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Caríssimo ouvinte, obrigado pela sua companhia. Vamos então ao sumário de tudo quanto iremos apresentar hoje. Vale aqui recordar musicalmente, já passaram por aqui Cota Samanguana, cantou Maria Tebo, Né Gonçalves, outro Cota, cantou Mvula, Cafala, Irmãos, cantaram Mbimba, Tecalu e Euclides da Lomba, Mil Motivos. Para hoje teremos o relato dos principais factos que marcam a história neste 27 de julho, onde começaremos com o ano de 1875. Ficou marcado pelo nascimento do psicanalista suíço Carl Gustav Jung, precursor da psicologia analítica. Madrugada dentro, o tema para hoje: a mulher africana e a preservação da identidade cultural. Repito, a mulher africana e a preservação da identidade cultural. Teremos opiniões escolhidas pela nossa reportagem, especialmente de mulheres, e também a conclusão pelo sociólogo Lourenço José. Saúde, madrugada saudável. Teremos a presença do Dr. Pedro da Rosa, que falar-nos-á sobre as causas, consequências e prevenção do acidente cardiovascular, conhecido como AVC. Depois das 3 horas, o António Fonseca, nosso cota, marcará presença com o retrato da tradição oral, em antologia, em reposição, como diz o mais velho, com técnicas que se atualizam, ritmos e harmonias que se renovam.

voz do puto português com o título da música Contos da Barona. Temos também aqui a presença do Cota Zé do Pau, página rasgada. Programa Dia Novo, 1 hora 13 minutos.

relato dos principais factos que marcam a história neste 27 de julho. Este é o 280º dia do ano, 288º dia do ano no calendário gregoriano. Estamos a falar em 208 dias no calendário gregoriano, um calendário que nós seguimos, que nos guia. Começamos com o ano de 1875, como já havíamos feito referência. Ficou marcado pelo nascimento do psicanalista suíço Carl Gustav Jung, precursor da psicologia analítica. Carl Gustav Jung foi um dos mais importantes pensadores da psicologia moderna. Psiquiatra e psicanalista, iniciou sua carreira ao lado de Sigmund Freud, mas seguiu um caminho próprio ao criar a psicologia analítica, teoria que introduziu conceitos com o inconsciente coletivo, os arquétipos e o processo de individuação. As suas ideias ampliaram a compreensão da mente humana e influenciaram áreas como a psicologia, a educação, a filosofia, a literatura e as artes. Entre as suas obras mais conhecidas estão Tipos Psicológicos, Aion, os arquétipos e o Inconsciente Coletivo, e também O Homem e Seus Símbolos, livros que permanecem como referências fundamentais para estúdios e leitores em todo o mundo. Fizemos referência ao primeiro ano, 1875, ficou marcado pelo nascimento do psicanalista suíço Carl Gustav Jung, precursor da psicologia analítica.

Passamos para o ano de 1814. É apresentada a primeira locomotiva a vapor vial construída por George Stephenson. A construção das locomotivas a vapor por George Stephenson marcou uma revolução nos transportes durante a Revolução Industrial. A construção das locomotivas aperfeiçoou a tecnologia das máquinas a vapor desenvolvida por James Watt e Stephenson.

F. Stephenson. Stephenson criou locomotivas eficientes e confiáveis, como que demonstraram a viabilidade do transporte ferroviário em larga escala. As suas inovações impulsionaram a expansão das ferrovias, reduziram o tempo de viagem e o tempo do transporte de mercadorias e passageiros, transformando a economia e acelerou a industrialização em diversas partes do mundo.

fizemos referência ao ano de 1814. É apresentada a primeira locomotiva a vapor viável construída por George Stephenson. 1905. Nasce o escritor de origem búlgara, Elias Canetti, Nobel da Literatura. Nascido em Rus, na Bulgária, Elias Canetti foi um escritor de língua alemã, ensaísta e pensador, cuja obra destacou-se pela profunda análise da natureza humana, do poder e do comportamento coletivo. Recebeu o Prémio Nobel de Literatura em 1981, em reconhecimento à originalidade e à amplitude da sua produção literária. Entre os seus livros mais célebres estão o romance Auto de Fé, considerada uma obra-prima da literatura moderna, e o ensaio Massa e Poder, no qual investiga a psicologia das multidões e os mecanismos da denominação política e social. A sua obra permanece como uma referência indispensável para a literatura, a filosofia e as ciências humanas do nosso século, o século XXI. Fizemos referência ao ano de 1905. Nasce o escritor búlgaro, de origem búlgara, Elias Canetti, Nobel da Literatura. Passamos para o ano de 1945. Estamos a falar em 27 de julho. Estamos a fazer o relato dos principais factos que marcaram a história neste dia. Durante a Segunda Guerra Mundial, os governos dos Estados Unidos, do Reino Unido e da República da China divulgaram a Declaração de Potsdam, posteriormente apoiada pela União Soviética, exigindo a rendição incondicional do Japão. O documento advertia que a recusa levaria à rápida e total destruição do país, ao mesmo tempo em que garantia a preservação da nação japonesa e estabelecia as bases para sua ocupação, desmilitarização e democratização após o conflito. A rejeição do ultimato pelo governo japonês antecedeu os bombardeios atômicos de Hiroshima e Nagasaki. E a declaração de guerra da União Soviética ao Japão, culminando na rendição japonesa em 15 de agosto de 1945 e também no fim da Segunda Guerra Mundial.

0: fizemos referência ao ano de 1945. Durante a Segunda Guerra Mundial, os governos dos Estados Unidos, do Reino Unido e da República da China divulgaram a declaração de Potsdam, posteriormente apoiada pela União Soviética, exigindo a rendição incondicional do Japão.
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1: Estivemos a ouvir Patrícia Faria com o título da música Quinciona e também a Pérola passou por aqui e cantou Amigo. Vamos dar sequência ao relato dos principais factos que marcam a história neste 27 de sete do ano 2026. 1921. Os fisiologistas Frederick Banting e John James Richard MacLeod, da Universidade de Toronto, no Canadá, realizaram um marco histórico na medicina ao isolar a insulina, uma hormona essencial para o controle dos níveis de açúcar no sangue. Com a colaboração de Charles Best e do bioquímico James Colip, a descoberta permitiu desenvolver um tratamento eficaz para a diabetes, transformando uma doença até então frequentemente fatal numa condição controlável. Pelo impacto extraordinário desta conquista, Banting e MacLeod foram distinguidos com o Prémio Nobel da Fisiologia ou Medicina em 1923. Passamos agora para o ano de 1909. O aviador francês Louis Blériot entrou para a história ao realizar a primeira travessia aérea do Canal da Mancha, voando de Calais, na França, até Dover, na Inglaterra, a bordo do monoplano Blériot 11. O percurso de cerca de 37 quilômetros foi concluído em aproximadamente 36 minutos e demonstrou pela primeira vez que o avião era um meio de transporte viável para superar barreiras naturais. O feito marcou um dos maiores avanços da aviação pioneira e também consolidou a reputação de Blériot como um dos grandes pioneiros do voo e impulsionou o desenvolvimento da aviação civil e militar em todo o mundo. Num dia como hoje, estamos a falar de 27 de julho, mas do ano 1974, é publicada a Lei número 7/74. Atenção, Lei número 7/74, que reconheceu oficialmente o direito dos povos dos territórios sob administração portuguesa à independência, ato que marcou uma mudança decisiva na política colonial de Portugal após a Revolução de 25 de Abril. Esta legislação abriu caminho ao processo de descolonização, conduzindo à negociação da independência das colónias africanas e de Timor-Leste e ao fim de vários séculos de império colonial português. Já em 1978, 27 de julho, nasceu na Inglaterra Louise Brown, o primeiro bebê do mundo concebido por meio de fertilização in vitro, marco revolucionário na medicina reprodutiva. O procedimento foi desenvolvido pelos médicos britânicos Patrick Steptoe e Robert Edwards. O sucesso da técnica abriu novas possibilidades para o tratamento de infertilidade, beneficiando milhões de casais em todo o mundo. Em reconhecimento à sua contribuição científica, Robert Edwards recebeu o Prémio Nobel de Fisiologia ou Medicina em 2010.

Vamos ao último destaque, 2008. O escritor brasileiro João Ubaldo Ribeiro é distinguido com o Prémio Camões. João Ubaldo Ribeiro foi um dos maiores escritores da literatura brasileira contemporânea, destacando-se como romancista, cronista, contista e jornalista. A sua obra combina humor, crítica social, reflexão histórica e uma linguagem marcada pela riqueza da cultura brasileira, especialmente da Bahia. Entre os seus livros mais importantes estão Sargento Getúlio, Viva o Povo Brasileiro e A Casa dos Budas Ditosos, traduzidos para diversas línguas. Em 2008, foi distinguido com o Prémio Camões, o mais importante galardão da literatura em língua portuguesa, em reconhecimento ao conjunto das suas obras e a sua expressiva contribuição para a projeção internacional da literatura brasileira. Terminamos o relato dos principais factos que marcaram a história neste dia 27. Agora vamos ler o destaque do dia. Hoje é o Dia Mundial do Cancro da Cabeça e Pescoço. O cancro da cabeça e pescoço é um conjunto de tumores malignos que pode afetar a boca, língua, garganta, laringe, faringe, nariz, seios, perri, nasais, glândulas salivares e outras estruturas da região da cabeça e do pescoço. Os principais fatores de risco são o consumo de tabaco e álcool, a infecção pelo vírus do papiloma humano, HPV, e a exposição prolongada ao sol, no caso do cancro do lábio. O diagnóstico precoce é essencial para aumentar as hipóteses de cura e reduzir as sequelas do tratamento, sendo importante procurar assistência médica perante sintomas persistentes como feridas na boca, rouquidão, dificuldade em engolir ou nódulos no pescoço. Então, o relato dos principais factos que marcaram a história neste 27 de julho do ano 2026.

0: encerramos com o Puto Português, com o título da música Me Abraça. 1h45, às 2h vamos poder acompanhar o primeiro jornal da madrugada. A edição é do Lenin Matuaia, cujo destaque é o seguinte: Filda encerra com realização de grandes negócios entre empresas e startups. A não perder daqui a aproximadamente 15 minutos. Por agora, vamos ao tema da madrugada. Estamos a falar da mulher africana e à preservação da identidade cultural. Vamos começar por ouvir opiniões, pois a Rádio Nacional de Angola, a nossa reportagem foi à rua, colher informações sobre a mulher africana e a preservação da identidade cultural. Vamos então começar por ouvir algumas opiniões.
1: Liliana Bernardo, olha nossa cultura como algo bonito, algo que nos identifica. Alguns ficam com vergonha de falar a sua própria língua, que é a nossa língua nesse caso. Não acho normal escapar da nossa identidade, porque é algo que nos identifica como angolano, e eu acho bonito. Eu particularmente já estou aqui na luta, que é para tentar aprender Lingala. Eu gosto muito de Lingala, gosto muito. E eu topa. Antes eu ficava assim com um pouquinho de vergonha de falar, porque os jovens têm essa mentalidade de que falar Kimbundo, Lingala é muito feio, e antigamente tinha um pouquinho de preconceito, né? As pessoas ficavam com vergonha de falar, mas hoje todo mundo quer falar e quer aprender. É uma língua muito, muito, muito bonita, e é o que nos identifica, é nosso, é bonito. Então aprendam.
2: Teresa Nsoma. O nome é mais ou menos a nossa identidade, principalmente os nomes africanos. Faz menção à nossa identidade, porque faz-nos lembrar os nossos ancestrais, faz-nos lembrar de onde nós saímos, as nossas origens, preservar aquilo que é nosso e não usar nome de outros países. O nome, na realidade, não é Nsoma, mas sim Nsona. Mas quando fomos ao registro, trocaram, não sei porquê, mas o nome, na realidade, não é Nsoma, mas sim Nsona. Tem um significado dias da semana. Acho que é quinta ou quarta-feira, uma coisa assim do gênero, só que eles modificaram, então já não tem o mesmo significado, mas o verdadeiro nome é Nsona e não Nsoma. Antes não gostava, mas agora já gosto, né? É um nome diferenciado. Além das pessoas da minha família, nunca mais ouvi.
0: Foram então as primeiras opiniões escolhidas pela nossa reportagem. O sociólogo Lourenço José diz que a mulher africana, em especial a angolana, desempenha um papel fundamental na preservação da identidade cultural dos povos do continente, sendo guardiã de tradições, valores, línguas, histórias e conhecimentos transmitidos de geração em geração, através da educação dos filhos, da transmissão de costumes, da valorização da música, da dança, do artesanato, da gastronomia e das práticas comunitárias, ela contribui para manter viva a memória coletiva e fortalecer o sentimento de pertença cultural. Ao mesmo tempo, a mulher africana tem assumido novos espaços na sociedade, conciliando a preservação das suas riquezas com a participação ativa no desenvolvimento social, econômico e político das suas comunidades. Mas tudo isto para mais investimentos nos aspectos culturais da nossa sociedade. Vamos então, para consolidar, vamos ouvir a sua opinião do sociólogo José Lourenço.
3: O conceito de cultura está ligado nada mais nada menos do que os nossos hábitos, costumes e tradições, uma série de coisas que identificam um determinado povo, aspectos ligados particularmente à questão gastronómica, à questão da forma de vestir, às formas de manifestação do ponto de vista linguístico, do ponto de vista da musicalidade e acima de tudo que são os vetores da transmissão daquilo que é a nossa herança cultural. Para preservarmos a nossa cultura, é necessário que invista-se mais nas pessoas, não é? Invista-se particularmente nos vetores fundamentais para o desenvolvimento da cultura. Neste caso, o homem, os fazedores de cultura. Refiro-me particularmente a aspectos ligados à artes, por exemplo, à dança, à musicalidade. É preciso que, dentro da perspectiva da complexidade e da influência de outras culturas, que nós tenhamos capacidade de manter, não é, a nossa base cultural, particularmente a nossa forma de vestir, a nossa forma de fazer composições de músicas folclóricas e não só, que podem trazer consigo mais valia para a sociedade.
0: Estivemos então a acompanhar a opinião do sociólogo José Lourenço. Vale recordar que o sociólogo fez referência que a mulher africana, em especial a angolana, desempenha um papel fundamental na preservação da identidade cultural dos povos do continente, sendo guardiã de tradições, valores, línguas, histórias e conhecimentos transmitidos de geração em geração.
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18: Bom dia, são 2 horas no país.

0: Este o jornal, o Lenin Matoaia. Vamos ao destaque. Vilda encerra com realização de grandes negócios entre empresas e startups.
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0: Bom dia. Está encerrada a edição número 41 da Feira Internacional de Angola, FILDA 2026. Foram 6 dias marcados pela promoção de negócios, inovação e parcerias entre empresas nacionais e estrangeiras, sob o lema Produzir e Inovar Localmente, Vencer Globalmente. A maior bolsa de negócios do país reuniu centenas de expositores dos setores da indústria, agricultura, comércio, energia, banca, tecnologia, saúde, turismo e serviços, atraindo milhares de visitantes ao longo do certame. FILDA fecha as portas com a Huila, província mascote desta edição, a ganhar mais investimentos privados na produção e transformação de carne, leite e seus derivados. Jornalista foi numa canja.
2: Visitaram a FILDA nesses 6 dias para fazer compras, trocar contactos e perspectivar o futuro da economia. As famílias de distintos pontos do país afluíram à zona econômica especial e dizem que a FILDA esteve em alta e perdeu quem não visitou o espaço.
3: Estaria na Botelho. Perdeu muito, com certeza. Pela estrutura toda, pelo conhecimento, até porque a informação é poder, então quem não veio perdeu esse poder.
4: Vim para visitar as empresas e poder analisar um bocadinho mais aquilo que é o engrandecimento para a nossa economia nacional.
5: Abílio Ferreira, não faz sentido nenhum deixar a família em casa e vimos sozinhos passear, não é? Ou conhecer um bocadinho o mercado angolano, mostrar à família também o trabalho no ramo automóvel e mostrar à família naquilo que a gente vive diariamente, não é?
6: Indira Teixeira, vim com a família, achei que seria uma grande oportunidade para eles aprenderem um pouco sobre a Feira Internacional de Luanda. Tudo muito agradável, a organização é excepcional.
2: É a maior montra de negócios na sua versão multidimensional, onde houve espaço para as grandes, mas também para as pequenas empresas. A Huila, província mascote desta edição, esperava 18 parcerias, mas acabou tendo mais de 90 potenciais investidores. Foi um cenário à altura das encomendas, afirmam os empresários que têm como base os números alcançados. Jornalista Romão Ferreira.
7: Os números que sustentam a edição número 41 da maior bolsa de negócios de Angola já é reflexo da dinâmica, capacidade de atração de novos investimentos e de produção na economia angolana. O ministro da Indústria e Comércio, Rui Minguez, fala de uma FILDA que vem melhorando a cada ano que passa.
8: Nós precisamos de acompanhar o ritmo dos tempos. Nós precisamos de nos preparar para vencer os desafios do presente e os desafios do futuro.
7: O ministro Rui Minguez diz que a edição número 42 da FILDA poderá contar com mais empresas interessadas em investir e fazer negócios ou fechar parcerias na economia angolana.
8: O mundo está aberto, as economias competem entre si e que os nossos empresários têm que vencer no nosso país, mas também têm que vencer nos mercados internacionais. Esse é o nosso objetivo.
7: A Huila foi a província mascote da edição número 41 da maior bolsa de negócios de Angola. O porta-voz da delegação huilana na FILDA, Domingos Calumana, diz que conseguiram bons contactos para investir em área estratégica da província.
9: Nós recebemos efetivamente 96 contactos de interesses para o setor econômico a nível da província da Huila. Desses 96 contactos, nós tivemos 36 intenções de parcerias para o setor econômico. Das 36 intenções, nós tivemos 13 intenções estratégicas e que também faz parte daquilo que são os objetivos estratégicos da nossa província. 12 agentes econômicos que produzem iogurte e queijo têm muitas dificuldades da matéria-prima do leite para a produção dos seus produtos acabados e identificaram a província da Huila para efetivamente poderem aproveitar este leite.
7: E o economista Mário Bernardo afirma que a FILDA pode ser uma ferramenta determinante para a promoção de investimentos e parcerias na economia angolana.
10: A FILDA serve efetivamente dessa conexão entre, por um lado, quem produz e, do outro lado, quem tem necessidade dessa produção, tanto entre produtores e consumidores, e com real impacto na nossa juventude, tendo em conta a identificação de várias oportunidades, tanto para o emprego, como para o empreendedorismo, como para o mundo mais empresarial.
7: O economista Mário Bernardo, a propósito dos números que sustentam a 41ª edição da Filda 2026.
2: A Filda terminou, mas os negócios vão continuar em outros palcos, tudo para dinamizar a economia que sustenta Angola e os angolanos.
0: Era o jornalista Fowen Macanja. Filda fecha as portas com a Willa, província mascote desta edição, a ganhar mais investimentos privados na produção e transformação de carne, leite e seus derivados.
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0: O diretor nacional dos desportos, Matos Cardoso, manifestou confiança numa participação positiva da Seleção Nacional de Handebol em cadetes no Mundial da categoria que se disputa na Roménia. A prova disputa-se de 29 do corrente a 9 de agosto naquele país europeu. Fora de portas, 10 pessoas morreram e 23 ficaram feridas ontem, depois de uma cheia súbita provocada por chuvas torrenciais numa zona turística da província chinesa de Gansu, onde dezenas de campistas ficaram cercados, segundo os meios de comunicação estatais. A estação pública identificou posteriormente o local como a zona turística de Shuangximen, situada nas regiões montanhosas do sul de Gansu, a cerca de 1.200 quilômetros a sudoeste de Pequim. Os 23 feridos foram transportados para unidades hospitalares para receber tratamento, enquanto outras 174 pessoas ficaram, ou seja, foram resgatadas pelas equipas de emergência. Bom dia.
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0: Agora agora vamos atrás da saúde. Madrugada saudável. O jornalista Silvio Capuepue vai conversar com o Dr. Pedro da Rosa sobre o acidente vascular cerebral, AVC. A sua especial atenção.
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14: Doutor Pedro da Rosa, seja bem-vindo. Silvio Capuepue, muito obrigado. Então, este AVC.
15: Exatamente. Acidente vascular cerebral.
14: Que tem causado muitos estragos.
15: Nos últimos dias, sim.
14: E normalmente se pensava que doenças como estas podiam atacar só os mais velhos.
15: Perfeitamente.
14: Mas infelizmente hoje até crianças. Não só jovens,
15: até crianças.
14: Vemos com isso.
15: Sim, as crianças, por exemplo, aquelas crianças que têm hipertensão também, porque atenção, as crianças também podem ter tensão alta. Né? Podem ter também problemas relacionados ao colesterol, por exemplo, ou a alteração dos vasos sanguíneos, mesmo a nível do cérebro. E também, pronto, as crianças que drepanocíticas, né, com anemias de células falciformes, também podem ter uma alteração a nível das crianças que drepanocíticas, né, com anemias de células falciformes, também podem ter uma alteração a nível

0: bruscamente. Então, e a nível dos vasos sanguíneos, aí das artérias, por isso é que estamos a dizer acidente vascular, que dentro de vasos cerebrais. Vasos. Isso acontece mesmo no cérebro, pode acontecer em qualquer parte do nosso encéfalo, seja no cérebro, pode até acontecer também no cerebelo, ou mesmo a nível da ponte, essa ligação do cérebro com a medula espinal, já aí na transição. Por isso é que às vezes alguns também chamam de, em vez de cérebro, porque o nosso encéfalo tem três partes, como sabe. Então, que é o cérebro, o encéfalo tem três elementos, três zonas, vamos assim dizer. O cérebro, o cerebelo e a ponte, a medula oblonga.
1: O encéfalo, só para clarear aqui para os nossos ouvintes, nos desenhos é aquela parte que nós vimos, parecem lombrigas grandes,
0: isso,
1: né?
0: Isso, exatamente, são as circunvoluções, aquilo é mesmo o cérebro. Ela faz aquelas curvazinhas e aquelas curvas também determinam funções do cérebro. São umas curvas assim, são as circunvoluções que são importantes mesmo para a função do cérebro. Mas ela está dividida também em duas partes, como vê, né? A parte esquerda e a parte direita.
2: Exatamente.
0: Ali, para nós percebermos, quando acontece um acidente vascular cerebral, uma parte do corpo só é que é afetada. Ora, veja, essa divisão do cérebro, né? Eu tenho um hemisfério quer dizer, tipo metade de um uma bola, né? Então, tem uma parte esquerda e uma parte direita. Quando esse AVC se dá no hemisfério direito, e lembrar que o hemisfério direito controla a parte esquerda do corpo.
2: Ah, é o contrário,
0: faz um cruzamento como se fosse um X, né? Vamos imaginar. E então já estamos a ver o indivíduo quando só para dar um exemplo, as pessoas destras, né? Usa mais a mão direita, tem a parte esquerda do cérebro a controlar, e quase sempre é a parte do cérebro que mais se desenvolve, daí a razão da maior parte ser destra, né?
1: Então os canhotos têm a parte direita do cérebro?
0: Perfeitamente. E quase sempre são esquerdinos nas mãos e nos pés. Bom, isso. E então, nós quando vemos alguém com um AVC, né? uma hemiparesia, quer dizer, uma paralisia de uma metade
2: parcial,
0: do corpo.
2: Exato.
0: Metade do corpo, portanto, a mão direita, a mão esquerda e o pé direito fracos ou mesmo quase sem mexer. Então vamos lembrar, olha, então esse AVC deu-lhe no hemisfério esquerdo, que é o hemisfério contrário, né? Que controla a parte contralateral do corpo.
1: Já vamos olhar para a perigosidade de um lado e do outro.
0: Exatamente.
1: Mas, doutor, se estamos a falar de vasos, não é? Vasos naturalmente que se entopem.
0: Exatamente.
1: Dali, dali impedir a circulação do sangue ou o bombeamento do sangue para o cérebro. Deixa-me na minha ignorância perguntar-lhe. Quantos vasos ou quantos canais é que bombeiam sangue para o cérebro?
0: Oh, nós temos vários. Então é assim, nós estamos a falar da circulação sanguínea, e sabem que os vasos saem do coração e distribuem para a parte mais acima do nosso corpo, até a cabeça, e outra parte vai para a parte baixa do nosso corpo, até os pés.
1: Daí perguntar quantas é que mandam lá para cima.
0: Aí então chamamos a grande circulação. Agora, tem a pequena circulação ou a circulação pulmonar, já estamos a dizer o termo. Então os vasos saem do coração para os pulmões para buscar oxigênio e regressam para o coração. Esta é a pequena circulação, isso para as crianças lá na primeira, na quarta classe que se dá isso em ciências da natureza, aprendemos com muita facilidade. A pequena circulação, coração, pulmão, pulmão, coração. Agora, a grande circulação é essa aí, que é a distribuição para todas as partes do nosso corpo, né? Vai até a cabeça, até a pele, todas as partes recebem sangue oxigenado, não é? Que é aquela que resultou da pequena circulação que já dissemos. Então, tá vendo? Ela começa com um grande vaso, é a aorta, a artéria aorta. Essa artéria aorta vai se dividindo, não é? Dividindo até tornar-se em vasos que não são visíveis a olho nu. Então, passa das artérias, arteríolas, até chegar aos capilares, que é, por exemplo, a nível dos vasos. Ali, quando nós cortamos e sangra, não vemos vasos, mas são vasos microscópicos.
1: Doutor,
0: isso também está a nível do cérebro.

0: estamos a querer dizer. Portanto, falando um pouquinho da anatomia do coração, vem depois aquela dobra da artéria aorta, e dali saem as carótidas, né? A carótida comum, depois a externa, que vai alimentar a parte fora da cabeça, e a interna, veja, a carótida interna é a responsável de levar o sangue para o cérebro. Isto é muito importante. Mas não é ali que se dá, por exemplo, o entupimento. O entupimento dá-se mesmo lá dentro.
1: O doutor falou na pequena circulação, que é do coração para o pulmão e depois de regresso para o pulmão.
0: Exatamente.
1: Portanto, é sangue para o pulmão.
0: Exato.
1: Oxigênio com volta para o sangue.
0: Exatamente.
1: Então, sem este movimento, não há força suficiente para a grande circulação.
0: Não, porque é preciso haver essa pequena circulação para irmos buscar sangue, oxigênio no coração.
1: Que é força, neste caso.
0: Exatamente. O oxigênio, depois daquelas reações bioquímicas, já falamos aqui também, é para permitir a força. Porque as nossas células não vivem sem oxigênio. Daí a razão, quando se dá uma obstrução do vaso, o que é que vai acontecer? Não vai haver oxigênio. Não havendo oxigênio, o que é que vai acontecer? As células? As células morrem. Portanto, as células do cérebro vão morrendo por falta de oxigênio. É aquilo que nós chamamos, então, o acidente vascular isquêmico, ou seja, por falta de sangue. Falta de sangue por quê? Porque o vaso ficou entupido.
1: Então, quer dizer que o que falha aqui, para o AVC, começa aqui.
0: No coração?
1: No pulmão.
0: Não.
1: Ou por causa da falha do pulmão?
0: Não, a falha não está ali. A falha está no vaso sanguíneo do cérebro, que ficou entupido por alguma razão. Isso depois vamos falar do outro tipo. Ficou entupido por alguma razão. Houve essa obstrução, não chega oxigênio à célula nervosa, ao neurônio, onde? Do cérebro. Sem oxigênio, o que é que vai acontecer? A célula morre. E esta célula é que vai ser o responsável para o movimento do nosso corpo. Por bem, se der essa isquemia, essa falta de oxigenação, se der num hemisfério do nosso cérebro, vamos supor, direito, que já dissemos, então qual vai ser, o que é que vai acontecer ao paciente? Vai ter fraqueza numa parte do corpo, nesse caso o lado esquerdo, ele vai perder mais força. E depende do grau de lesão. Se for um entupimento total, então vai haver uma hemiplegia, quer dizer, uma paralisia total do membro superior, do membro inferior. E com aquele desvio da boca, o olho a fechar, veja, como é na cabeça, vai ser do lado que vai acontecer. Portanto, o olho, só o lado contrário acontece a nível dos membros, tanto das extremidades, braço e perna. Mas na cabeça é do mesmo lado. Portanto, nós vamos ver o olho do paciente a fechar um pouquinho, a boca a se desviar para o lado contrário, e aquela fala arrastada. Já estamos a falar dos sinais e sintomas.
1: Mas antes falamos dos sinais e sintomas.
0: Sim.
1: O que é que causa este entupimento? E este entupimento, quando se dá, é total? É parcial?
0: É verdade, depende do grau mesmo.
1: Exatamente. É. Portanto, fala-nos um bocadinho disso.
0: Não, olha, temos primeiro que pensar nos fatores de risco. Bom, um dos grandes fatores de risco é a ociosidade. A pessoa está ali, não faz nada, está sempre sentada. O que é que vai acontecer? A circulação vai ficar cada vez mais lenta, mais lenta, mais lenta. Isso é um risco tremendo para um indivíduo ter um AVC. Portanto, não mexer o corpo vai ter problema no coração, e já estamos a falar da circulação. O que é que faz circular o sangue no corpo?
1: Movimento.
0: O coração é que vai bombear, muito bem. Então, quanto mais você movimentar o corpo, mais o sangue vai circular. A obesidade é um outro problema sério. As pessoas obesas correm o risco de fazer um AVC com facilidade, porque é muita gordura, não só a nível de baixo da pele, mas também dentro do próprio vaso sanguíneo, por causa do colesterol. Portanto, o colesterol mau, que eles chamam colesterol mau, é mesmo mau, por quê? Porque causa lesão a nível dos vasos sanguíneos. Com a passagem do sangue, esse colesterol vai lesando a parte interna dos vasos sanguíneos, e por ali acumula-se gordura. Então, ao passar essa lesão, é como se fosse uma ferida dentro do vaso, vai aprisionar gordura. E um dia, essa gordura acumulada pode soltar, como se fosse um êmbolo, não é? E vai circular. Circula bem nos vasos grandes e nos vasos pequenos lá em cima, no cérebro. Vai obstruindo. não vai deixar passar oxigênio. E então vai fazer com que uma parte, ou a zona que deve ser irrigada com oxigênio, com sangue, para proporcionar oxigênio, as células ficam sem esse oxigênio. Então vai haver necrose, morte celular. Este é o AVC isquêmico. Tanto. E depois, já falamos da obesidade. Podemos falar também do alcoolismo. As pessoas que bebem desenfreadamente, quando começam a beber já não querem parar. É um problema sério para fazer um AVC. Porque proporciona a elevação da pressão arterial. O álcool, atenção, faz subir a pressão arterial. E que é um risco. Portanto, essa pressão a nível do vaso sanguíneo pode levar a lesão dos vasos e causar o tal AVC. Bom, o alcoolismo, o tabagismo faz esse efeito também. Quem fuma muito corre o risco de ter problemas vasculares. E também esses vasculares, principalmente a nível do cérebro. Ora, já falamos da hipertensão arterial, que é um grande problema. Portanto, esse grande número de casos de AVC que estamos a ter no nosso país nos últimos tempos tem a ver com o não controle da hipertensão arterial. Há um outro elemento também que devemos ter muito em conta, é a diabetes. Portanto, a diabetes que, do tipo 2, né, que é essa que surge já quando a pessoa é formada, já uma pessoa adulta, que muitas vezes resulta também de fatores hereditários como, portanto, quando os pais são ou já foram, os filhos também podem ser diabéticos, tal como a hipertensão, que também tem uma componente genética. Olha, então a diabetes é muito importante. Infelizmente muita gente não sabe que é diabética, muita gente não sabe que é hipertensa, porque quando vão ao hospital não medem a sua tensão arterial. Às vezes, para desconfiar sequer de uma mal disposição ou, enfim, de um sintoma qualquer, não medem a quantidade de açúcar no sangue, não fazem uma hemoglobina glicada para ver qual é o comportamento do açúcar no sangue desse indivíduo. Então, a partir dali, perdemos a oportunidade de ver se as pessoas são ou não propensas a fazer um acidente vascular cerebral. Extremamente importante.
1: Vamos olhar agora para o que eu já perguntava antes, aliás, já tinha começado a falar, que é exatamente esta divisão.
0: Uhum.
1: O direito que afeta ao esquerdo, os membros uhum. esquerdos,
0: sim.
1: E o esquerdo que afeta os membros direitos.
0: Exatamente.
1: Grau de perigosidade de um e do outro.
0: Não, tem a ver muito com... Até agora estamos a falar do AVC isquêmico, né? Aquela okay. que é do entupimento. Ora, também é mito quando diz, olha, paralisou o lado esquerdo, e se fosse o lado direito, se fosse no lado esquerdo, teria morrido porque o coração está no lado esquerdo. Não está. Já sabemos isso aqui. O coração está mesmo no meio do peito. Só uma pontazinha que vai mais para o lado esquerdo. Por isso é que sentimos que o coração está com a tendência mais para o lado esquerdo. Não, o coração está mesmo dentro, está no meio do tórax mesmo, ali no centro, atrás mesmo desse osso do peito, o chamado externo.
1: Então quando cantamos o hino e pomos aqui a mão, estamos a nos aldrabar.
0: É só tendência.
1: Bem, a mão vai mais para o logo da equipa ou da seleção nacional do que propriamente do coração.
0: Sim, é só a ponta do coração, a ponta. Olha, o coração às vezes faz-nos lembrar uma manga. Tu seguras na manga,
1: sim.
0: A parte lá de cima,
1: exatamente, onde, aquela ponta.
0: Depois tem um bicozinho, aquele bico
1: do caju.
0: É que está mais no lado esquerdo, só mesmo aquilo. O resto está tudo mesmo lá para o bem. E aquele ventrículo esquerdo, que é a maior bomba, a maior parte da nossa bomba, que ele controla, recebe o sangue todo que vem do coração, aliás, dos pulmões, não é? Para depois, com aquela força toda, mandar para tudo que é quanto é canto do nosso corpo. Portanto, tinha que ser a maior cavidade, não é? E mais forte para mandar o sangue para tudo. Então, é o ventrículo esquerdo. Lembrar que o nosso coração tem 4 divisões, não é? As partes de cima são os átrios, ou também chamadas aurículas, mas é mais átrio, não é? E as partes de baixo são os ventrículos, por aí que o sangue entra para depois soltar para ou para os pulmões, dependendo de se é pequena circulação ou se para o resto do corpo, que é a grande circulação. Então, mas é bom falarmos também do acidente vascular isquêmico, hemorrágico. Este é fulminante, mas...
1: Portanto, tem o isquêmico,
0: que é por falta de oxigênio, não é? Que é por falta de oxigênio, isquêmico. Porque a palavra isquemia ou isquêmia tem a ver com falta de oxigênio.
1: Ok.
0: Depois tem o hemorrágico, Portanto, hemorrágico já estamos a dizer que é uma hemorragia. Um derrame, olha, as pessoas chamam mais de derrame cerebral.
2: Okay, exatamente. Pronto.
0: Esse derrame cerebral significa que um vaso na cabeça arrebentou e a pessoa está aí a sangrar. Portanto, dependendo do vaso que arrebentou, também vai depender a gravidade do assunto. Se for um vasozito microscópico, vai ter uma hemorragia e a pessoa vai ter um sintoma leve, mais ou menos. Atenção às dores de cabeça fulminantes. De repente deu-te uma dor de cabeça e que não está passado uma paracetamol, é melhor ir ao hospital. Porque dali podem surgir outros elementos que possam realmente complicar a sua vida.
1: Quanto à hemorragia, doutor, fala-se muito da hemorragia externa, que é quando causa uma ferida ou causa um rebento e o sangue sai.
0: É verdade.
1: E a hemorragia interna,
0: certo.
1: Que é quando não aleja, portanto não há nenhum orifício para o sangue sair e ele se acumula lá dentro.
0: Exato.
1: Fala-nos dessa diferença e da perigosidade de um e de outro.
0: Aqui no AVC, o encéfalo está dentro dessa caixa de ossos, né? O crânio, não tem como o sangue se escapar. Não tem como. Quer dizer que numa hemorragia, nós temos algumas partes abertas lá no nosso encéfalo, nosso cérebro, que são os ventrículos. Não é? Temos os laterais é para colher o líquido, sabe que é um líquido que circula lá no cérebro, né? O líquido cefalorraquidiano, essa mesma aí no cérebro. Então esses ventrículos recebem esse líquido, que é muito importante, atenção, e juntam-se num terceiro. Tanto os laterais juntam-se num terceiro e depois cá abaixo tem o quarto. Numa hemorragia, às vezes só um ventrículo é que fica cheio de sangue. Vamos supor que se deu no lado esquerdo, então o ventrículo lateral esquerdo fica cheio de sangue. Às vezes ficam os dois laterais cheios e dando também alguma coisa para o terceiro. Às vezes é tetraventricular, quer dizer, a hemorragia é tal que tetra. Os quatro ficam cheios. Significa dizer que o doente está extremamente grave. E então esse doente precisa ser operado. Tem condição de operar, depende do neurocirurgião, porque ele vai ter que abrir a cabeça. É como uma serra que se corta, não é? Essa calota, corta-se o osso, abre-se o cérebro e faz lá a cirurgia.
1: E essa cirurgia é exatamente primeiro para ti, é para desafogar estes ventrículos.
0: Para drenar, exatamente, porque estão aí a comprimir o cérebro, afunda, portanto, esse cérebro não tem como funcionar. Está em disfunção por causa da pressão. Veja, estamos dentro de uma caixa bem hermeticamente fechada, o cérebro é assim mesmo, e então o sangue, ele comprime esse cérebro. É preciso descomprimir, fazer uma cirurgia própria para drenar esse sangue e assim o cérebro voltar a funcionar. Na isquemia, e às vezes quando a hemorragia é algo mínimo, pode ser até drenado com alguma medicação, né, para diminuir a pressão intracraniana. Mas quando a hemorragia é exuberante, é considerável, então é preciso mesmo uma cirurgia para a evacuação desse sangramento interno.
1: Portanto, falamos do AVC isquêmico e agora do hemorrágico. Há outros, doutor?
0: Não, infelizmente são esses dois mesmo, né? O isquêmico é menos agressivo, vamos assim dizer.
1: Okay.
0: Pode-se dar gradualmente. Veja que às vezes a pessoa está a falar conosco e de repente a boca está a ficar torta, ou o olho está a fechar sozinho. E na verdade, olha, o teu olho está a fechar, nem a pessoa se apercebe, porque é uma isquemia. Portanto, um entupimento, as células vão tendo esse desfalque, essa carência de oxigênio para sobreviverem, não é? E então ela se dá lentamente e é facilmente reversível se der conta que realmente a pessoa está nessa situação. Então vai já começar a fazer medicamentos para
1: reverter o quadro,
0: que é precisamente medicamentos para quebrar esses trombos, esses elementos que estão a obstruir
1: não é? os vasos.
0: Ok, ali consegue-se. Já hemorrágico não, às vezes nem dá tempo do indivíduo ou do médico, né, ajudar. Ele estava bem, de repente, tum, caiu. Uma queda. E pensa que às vezes é fome, como agora acontece, a pessoa caiu na rua, ah, não é mais um faminto. E perde esse tempo de socorro. O que se deve fazer mesmo numa situação como esta é o indivíduo caiu, vai para lá, tenta acordar, alô, senhor, alô, o que é que se passa? E se ele não responder, está aí o sinal de gravidade.
1: Doutor, eu já lhe vou questionar sobre o tempo de resposta para uma e para outra situação, não é? Tanto para o isquémico como para o hemorrágico, mas quero voltar um bocadinho para as causas.
0: Ok.
1: Portanto, falamos das causas, aquelas que são visíveis.
0: Exato,
1: não é? O tabagismo, ociosidade, obesidade, alcoolismo. Mas não falamos do emocional.
0: Também, ali sim. O indivíduo, quando já tem propensão a ter um AVC, estamos a falar fatores de risco.
1: Quais exatamente. São?
0: Obesidade. Ele é gordo só, né? Ou é diabético, ou hipertenso. Às vezes não sabe o que é. Discutiu com a mulher, ou a mulher discutiu com ele, ou com a vizinha. Então o que é que acontece? Naquele nervosismo, o que é que vai acontecer? O coração dispara. O coração manda rapidamente o sangue para os vasos, a máxima aceleração. E o vaso não suporta, porque já tinha elementos para a rotura. Não é? Já tinha elementos que podiam levar à ruptura e pode ter um AVC.
1: E aquela situação emocional, aquela situação familiar, simplesmente acelerou, é como se fosse o impulso que a coisa precisava.
0: Exatamente. É um fator de risco. Por isso é que nós devemos sempre fazer consulta, sobretudo. Isso acontece sobretudo, agora está acontecendo em jovens. E vamos aqui já dizer um ponto final que não tem nada a ver com a vacina da Covid, que é mito, não tem nada a ver. Tem a ver com o nosso estilo de vida. Nós vivemos numa situação quase permanente de estresse. É muita preocupação junta, desde a falta dos fatores econômicos e financeiros, os fatores sociais, não é? E então isso junto muitas vezes vai deteriorando a nossa vida e atenção, não é porque comemos mal, às vezes ou não, às vezes comemos bem, só que o nosso estilo de vida propicia ao acidente vascular cerebral.
1: Doutor, fatores emocionais, estresse, pode levar a um AVC.
0: Exatamente. Depressão. Uso de alguns medicamentos, a depressão também pode. Veja que a depressão leva um indivíduo, está naquela de se isolar, não é? Não quer participar, mas ele vive uma situação de estresse. Ele, por exemplo, não quer ouvir determinadas músicas, não é? Porque essa música é fonte do problema que ele vive. Porque a esposa lhe deixou e essa, a esposa gostava muito daquela música. Só o facto de ele ouvir a música, ele estressa-se. Também é um fator. É um fator. E sobretudo as pessoas que são muito isoladas, não deprimidas, mas isoladas, que não convivem, não, então essas pessoas também são propensas a terem doenças crónicas, né? Como AVC, diabetes é um exemplo.
1: Vou querer perceber o tempo de resposta para uma e outra situação, ou seja, no caso do AVC hemorrágico e no caso do AVC isquêmico, o tempo de resposta, que é extremamente importante, acredito eu.
0: Exatamente. Aliás, o ouvinte já percebeu que estamos a falar de emergências médicas quando isso acontece. Tanto é mesmo para correr.
1: Então, começando com o AVC isquêmico.
0: Ok.
1: O doutor disse que ele dá sinais.
0: Exato.
1: Não é repentino neste caso.
0: Ok.
1: Mas estes sinais precisam de ser prontamente. Precisam de receber uma resposta pronta.
0: Exato.
1: Qual é o tempo, se é que há algum tempo?
0: Não, se nós notarmos que alguém está a falar, tem assim uma linguagem arrastada, está a falar como se a língua estivesse pesada, não é? Veja que ele às vezes apresenta já um desvio da boca, a boca vai ficando torta, o olho a não conseguir abrir corretamente, e ele vai notar que a perna está mais pesada do que o normal, a mão está a perder força, esse é sinal de AVC. São sinais de AVC isquêmico.
1: E doutor, permita-me, se que estiver a dar a mim, eu posso não notar.
0: Exatamente.
1: Ou facilmente notar.
0: Não, podes não notar. tentas falar e começas a arrastar. É como se tivesse embriagado.
1: Mas eu posso não perceber que está a acontecer isso comigo.
0: O outro com quem você está a falar nota que o teu olho não está a abrir bem. Ele diz, opa, a tua boca está a ficar torta, o que é que se passa? É precisamente um AVC. Ele ainda conta.
1: Então precisamos de...
0: Mas o canto da boca vai se desviando, não é?
1: Então a resposta tem a ver com a sensibilidade, a nossa atenção, a nossa sensibilidade em perceber os sinais.
0: Exatamente, se ele estiver diante de um espelho pode dar conta, mas quem vai dar conta é precisamente com quem ele está a conversar, ou as pessoas que estão aí ao redor vão dar conta, epá, está fazendo um AVC, e começam logo a atuar com aqueles medicamentos que nós dissemos, né, que vão, digamos, desobstruir o vaso que está a ser ocluído pelo estrombo.
1: Mas se isso estiver a acontecer numa altura em que não estou rodeado de ninguém, o hemorrágico, que é mais grave, quanto tempo temos?
0: Estamos a falar de uma situação muito grave. O ente está em coma. O coma mede-se numa escala que se chama a escala de Glasgow, onde vamos ter resposta motora, verbal e abertura ocular. Ok, então isso mede-se. E neste doente, habitualmente, os doentes com AVC hemorrágico têm três, um ponto de cada só. Veja que eles têm 4, 5 e 6, para dar os 15. Então, nesse AVC hemorrágico, habitualmente o paciente está num coma profundo, mas grave mesmo. E mesmo nesse coma tem que se fazer uma tomografia, portanto, o TAC do crânio, para ver qual é o grau de derrame que está ali. E muitas vezes não temos como operar, porque o doente é extremamente grave e então o cirurgião não opera. Agora, aquelas situações em que nota que, pronto, a hemorragia é in situ, é localizável, não é? Para descomprimir aquela área. A idade é muito importante. Quanto mais jovem, mais rápido pode reverter.
1: A ausência daqueles fatores de risco.
0: Exatamente. Se já for diabético, hipertenso e tudo isso vai jogar a seu desfavor.
1: Está certo.
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3: Foi a presença em Madrugada Saudável do jornalista Silvio Capuepue, conduzindo a conversa com o Dr. Pedro da Rosa sobre o acidente vascular cerebral, AVC. 2 horas 40 minutos.

esta madrugada, Catila Mingas, Mulher Amante do Homem do Mar. 2:46, programa dia 9. Convido-lhe a acompanhar a seguir, ouvir de novo. Vamos ouvir de novo a reportagem sobre como a influência da educação familiar, ou como é a influência da educação familiar na formação do indivíduo.

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1: A família é o primeiro espaço onde se aprendem valores, princípios e formas de estar na sociedade. Mas será que esse papel continua a ser desempenhado da melhor forma? Para perceber como a educação familiar influencia a formação do indivíduo, ouvimos diferentes representantes de famílias. Para Rosa Kitumba, mãe, dona de casa e psicóloga, a maior diferença entre a educação de ontem e a de hoje está na forma como os pais exercem autoridade e a disciplina dentro da família.
2: Na minha experiência, as principais diferenças entre a educação de ontem e de hoje consistem na autoridade dos pais e na disciplina. Ontem, a autoridade dos pais era mais rígida. Hoje, procura-se mais o diálogo e a participação dos filhos nas decisões. Na disciplina, ontem tínhamos regras severas e punições. Hoje, a maior preocupação em educar por meio da orientação e do desenvolvimento emocional, destacando os inegociáveis: respeito, honestidade, responsabilidade, ética, empatia, solidariedade, humanidade, perseverança, disciplina, justiça, gratidão, amor e compaixão. Esses valores são fundamentais para a construção de um caráter íntegro e para a convivência harmoniosa na família, na escola, no trabalho e na sociedade. Eles são desenvolvidos principalmente por meio da educação, do exemplo dos pais e educadores, de convivência social e das experiências de vida. Logo, teremos indivíduos saudáveis emocionalmente e conscientes do seu papel na sociedade.
1: Já o jurista Josias Cupassala defende que é na família que se constrói a base do indivíduo. Segundo explica, os valores aprendidos em casa são determinantes para a integração e convivência em sociedade.
3: Por essa razão, a família joga um papel preponderante na formação do indivíduo, pois que através dela, através dos valores da educação que são instruídos, o indivíduo consegue facilmente inserir-se na sociedade e, se estes valores forem valores positivos, pela mesma via, os valores familiares poderão se repercutir no bem-estar da sociedade. Por isso tem-se dito que famílias sãs, sociedades sãs. Desta forma, a responsabilidade da família, quando bem instruída, o indivíduo passa a responder à sociedade de forma positiva, de forma justa e, concomitantemente, influencia o bem-estar e a harmonia social.
1: Por sua vez, o professor António Anguia considera que a escola, por si só, não consegue formar plenamente um indivíduo quando a base familiar é frágil.
4: A escola não consegue formar plenamente um indivíduo quando a base familiar é frágil. A escola tem um papel de transmitir conhecimento e desenvolver competência, mas é no seio familiar que se constrói a estrutura ética, moral e emocional da pessoa. Tendo em conta a questão, no nosso contexto angolano, a nossa tradição ensina-nos que a educação e os valores como respeito, solidariedade e integridade nascem em casa. E quando a família falha nesta missão, a escola recebe jovens sem as bases essenciais para o convívio social. O professor em Angola faz um esforço gigante, mas a escola não substitui o afeto, os limites e os princípios que só o lar pode oferecer. Para formarmos cidadãos completos para o futuro do nosso país, precisamos de uma aliança forte entre a escola, que potencia o indivíduo, mais a família, que edifica o ser humano.
1: A Apesar das diferentes perspectivas, ambos convergem numa ideia. A família continua a ser a principal responsável pela formação do indivíduo e pela transmissão dos valores que moldam o seu comportamento na sociedade.

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1: Ouvimos de novo a reportagem sobre a influência da educação familiar na formação do indivíduo. Daqui a 7 minutos, o jornal às 3 horas. A edição é do Lenin Matuai. Até lá. Bom dia. Bom dia. Bom dia.
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0: Inglaterra com realização de grandes negócios entre empresas e startups.
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0: Bom dia. Está encerrada a edição número 41 da Feira Internacional de Angola, FILDA 2026. Foram 6 dias marcados pela promoção de negócios, inovação e parcerias entre empresas nacionais e estrangeiras, sob o lema Produzir e Inovar Localmente, Vencer Globalmente. A maior bolsa de negócios do país reuniu centenas de expositores dos setores da indústria, agricultura, comércio, energia, banca, tecnologia, saúde, turismo e serviços, atraindo milhares de visitantes ao longo do certame. FILDA fecha as portas com a Huila, província mascote desta edição, a ganhar mais investimentos privados na produção e transformação de carne, leite e seus derivados.
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0: O diretor nacional dos desportos, Matos Cardoso, manifestou confiança numa participação positiva da Seleção Nacional de Handball em cadetes no Mundial da categoria que se disputa na Roménia. A prova disputa-se de 29 de julho a 9 de agosto naquele país europeu. Fora de portas, 10 pessoas morreram e 23 ficaram feridas ontem, depois de uma cheia súbita provocada por chuvas torrenciais numa zona turística da província chinesa de Gansu, onde dezenas de campistas ficaram cercados, segundo os meios de comunicação estatais chineses. A estação pública identificou posteriormente o local como a zona turística de Shuangximen, situada nas regiões montanhosas do sul de Gansu, a cerca de 1.200 quilômetros a sudeste de Pequim. Os feridos foram transportados para unidades hospitalares para receber tratamento, enquanto outras 174 pessoas ficaram resgatadas pelas equipas, ou seja, foram resgatadas pelas equipas de emergência. Bom dia.
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0: Programa Dia Novo, Rádio Nacional de Angola, 3 horas 2 minutos.
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0: António Fonseca, bom dia e seja bem-vindo.

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caros ouvintes, minhas senhoras e meus senhores, quero aceitar os cumprimentos da equipe da tradição oral convosco, já estava tendo Caetano do António Fonseca, que hoje contam com a colaboração do Felisberto Joaquim, a partir da Conda e do Jaime Gaio. Também contamos com a colaboração do músico Fulinho. A nossa caixa de correio registrou a presença de Salvador Jaime a partir do Cachito e de Pedro Cavunga a partir de Ambaca. Saudamos-vos com este tema de Toy Alexandre, um tema que se situa entre aquilo que se designa como música popular e música tradicional ou de tradição oral. Como veremos adiante, a música tradicional é aquela entendida como pertencente à identidade de um povo, transmitida de geração em geração pela tradição oral. A música popular é voltada para o consumo, é comercializada como produto e, embora feita pelo povo, diga-se, entre aspas, possui autor conhecido e estrutura voltada para o consumo. Portanto, trata-se de uma recriação feita por autores num dado momento.

ritmos e harmonias que se renovam. Fiquemos com este tema Candece, que nos chega da tradição oral da Gabela Kwanza Sul, pelo talento e ar

questões sobre tradição oral. Depois de já aqui termos falado acerca de alguns topônimos que talvez tivessem merecido uma nova abordagem, tais como Moçambes, Sobamanume, Império Lunda Choque, Massano de Lemurim, que nos parecem padecer de falta de rigor histórico e, como dissemos, deveriam merecer novas abordagens, trazemos hoje a questão de toponímia à luz da história recente de Angola. E aqui haveria que revisitar a história e enunciar alguns eixos de ação, que em nosso entender passariam pelo seguinte. 1. Arrolamento de topónimos ligados aos conflitos iniciados no período do governo de transição decorrente do Acordo de Lavor e que, na nossa opinião, não tem espaço no processo da reconciliação nacional, devendo haver, por isso, a coragem de mudá-los. Damos como exemplo, em Luanda, a Avenida dos Massacres. Esta avenida chamou-se Avenida do Brasil, país cuja relação histórica com Angola não precisa de ser argumentada e que, afinal, foi o primeiro país a reconhecer a independência de Angola, em cujo estado hoje todos vivemos e de cujas instituições todos participamos. Nesta linha de pensamento, importa lembrar que a Itália foi o primeiro país ocidental a reconhecer a independência do nosso país. O segundo eixo seria arrolar e avaliar a importância histórica e cultural dos atuais topónimos e decidir pela sua manutenção ou mudança. O terceiro eixo seria arrolar nomes e factos da história antiga e da história recente, do associativismo, da cultura, das artes, da religião e do desporto, que possam ter dignidade para nome de uma rua, de uma avenida, de um bairro e por aí adiante. O quarto seria arrolar os nomes próprios das nossas cidades e municípios e porventura retornar a eles, o que de resto é prática das populações. Damos como exemplo os nomes Vié, já formado em Vié, o nome Vonongue, o nome do mítico herói fundador entre Ivan Canguela e ora chamado Menongue, e ainda como exemplo o nome original de São Limbo, já informado em São Limbo. São nomes que, entretanto, estão na língua, na história e no imaginário das comunidades e, por conseguinte, com elas identificados. O quinto eixo seria o arrolamento de topónimos que desqualificam alguns soberanos em face de outros e, do mesmo modo e com a mesma dignidade, exaltar os soberanos das distintas regiões socioculturais. Temos, por exemplo, em Luanda, a rua Soba Mandume, ou por onde estivemos. Entretanto, Mandume de Mufayo é reconhecido como rei e, na Namíbia, dá nome a uma avenida. O sexto eixo seria arrolar os factos mais relevantes da nossa história militar e os factos mais relevantes dessa história militar que permitiram salvaguardar a integridade territorial ou que tiveram um impacto decisivo nas mudanças na África Austral, particularmente na Namíbia, no Zimbábue e na África do Sul. O sétimo eixo, claro que, neste processo, não poderão ser ignorados os nomes de muitos homens e mulheres que, independentemente da sua simplicidade, e do movimento de libertação que integraram na luta contra o colonialismo, ficaram na memória de muitos de nós e muitos factos, independentemente de quem os protagonizou, não poderão ser minimizados na história e deverão ser exaltados através da toponimia. Léxico da luta de libertação nacional, livro de Humberto Classa, é uma obra de referência para quem se proponha trabalhar neste domínio. Finalmente, um oitavo eixo seria o de adotar como princípio que a toponímia de origem nas línguas nacionais, entenda-se línguas indígenas, deve ser escrita respeitando os princípios e as letras do alfabeto usado na grafia dessas línguas.
pelo que seria de repouso, os capa, débil e isso nunca deveriam ser escritos, pois como se fossem originárias do latim. Por outro lado, considero que, mais do que simples letras, o K, o W e o Y entre nós transportam uma carga histórica e cultural. E há muito foram consagrados na literatura, desde o Cordeiro da Mata, Armandino Vieira e a generalidade dos escritores angolanos, o que constitui um sinal de ruptura com a literatura colonial e a imposição de uma forma angolana de escrever e grafar em português. A este propósito, importa dizer que a forma atual com que na toponímia se grafam os nomes originados das línguas nacionais foi uma decisão adotada por decreto executivo, que, por outro decreto executivo, portanto, não seria difícil de ser revertida. Foram questões sobre tradição.

0: se pelas canções e pelos contos tu não podes, deixa-te instruir pelos provérbios. O provérbio não sai do nada. O provérbio não polui o sertão. Pelo punho e voz de Jaime Gaio, os mais velhos falaram assim.
1: Ovolaki e a Gigi, como chituiete, Mokonda Lissoso. Tradução: a chuva não para de cair dentro de uma floresta por causa das folhas. O problema torna difícil quando está nas mãos dos menos inteligentes. É o muto na naquete kutoka, kaquete kutoka kwa kinane, kahani kukwama. Tradução: puxa coisa que te obedece. O que não obedece, para de puxar, porque pode aleijar você. É bom chamar a atenção às pessoas que nos ouvem. As que não nos ouvem, é perca de tempo. A moral: não andem juntos quando não estiver de acordo. Que anemena pumakua, pumakua munguiki onemene. É leve nas mãos dos outros. Nas tuas mãos também é pesada. A coisa é sua quando está em sua posse. Quando não está em sua posse, não é sua. Por mais que a pessoa que nos deve se comprometa em pagar, enquanto não estiver nas nossas mãos, não é nosso dinheiro. Musoso aqui o okugutá, o axila qualambombo. Uma árvore, se estiver seca, o problema começou com as raízes. Todo problema que venha em público é porque começou em fofocas. Nada vem do nada. Ojila kete kutolo ihonjia. Egutenu kasa. O pássaro que poisou na sua zagaia não é você que poderá flechar, mas sim o outro. O enfermeiro não trata da doença que lhe enferma, senão os outros. Ninguém caminha só. Uja kwa tiango, munjimbi. Tradução: o nome é dia, mas não será produtivo por causa das chuvas. O kwa lula kimbi, o viki sangulila. Mudar a posição de um cadáver é nada mais que agravar a dor das pessoas que o amavam. Quando se termina um problema, não deve existir pessoas a fomentarem o mesmo. O que passou, passou. E a pondo lambinga, cucesse e mulo, e a culila, o animal cujo chifres cresceram e dobraram-se, é porque cresceu no declínio da montanha, longe dos perigos. É um alerta à juventude que, para se chegar à terceira idade, devem se cuidar. Não devemos caminhar desrespeitando as regras das comunidades. Aqui olha Sheila, qua calule, quietiuco e quietiauco. Se tiver a comer a serra de mel, não adianta virar, porque o que está neste lado é o mesmo que está do outro. Quando nós estamos dentro de uma relação, às vezes nem adianta procurarmos uma outra mulher, porque podemos procurar o pior que já temos em casa. E a Kambi Kapila, e ali o Congo, o animal que faltou o pastor foi comido pela onça. Em falta de um advogado no julgamento, ainda que tenhamos razão, podemos perdê-la. O Kala Kangane, o Tundako, Jutundumene, não é acordar cedo que se torna soba, mas tem de ser da linhagem. Aqui o Etilópia, Kulisonzuile, Kwakalalio Pelianguo. Se tiver uma lavra antiga e está coberta de capim, não trabalhe uma outra lavra. Nada estarias a fazer. O sentido do provérbio: se tiveres tantos filhos e estiverem a passar por dificuldades, não faça aos outros. Zambiolange, Ojuimbanda Iripande. Deus te cuide para os curandeiros se envaidecerem. A cura de certas doenças nem é sempre é trabalho dos médicos. Muitas vezes é a intervenção de Deus. O sanji kaiji kuila kumueji, kutena kuilanga. Diante do luar, não se pode abrir a porta da capoeira, porque as galinhas poderão confundir a clareza do luar com a do dia. Saiba a quem dar oportunidade, porque podes arrepender-se. Kanangi pukanga, kagukuila nangi kumundembo. O animal que passou dia fora do buraco fez apanhar os outros que não terão saído. Mukambi limbanda, limundokiwali muto. Na falta de médico, até a íngua matou pessoa. Na falta de uma coisa mínima, podemos perder algo importante.
0: Com Jaime Gaio, os mais velhos falaram.

Dentro de pouco teremos o nosso conto habitual, que será narrado pelo Frisberto Joaquim Leão da Cunda. Saiba, estimado ouvinte, que se pretende participar da diversidade cultural deste seu programa, poderá fazê-lo enviando-nos mensagem para o número 928-47-6902. Fiquemos com música matricial e dentro de pouco então conheça

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1: Era uma vez, numa certa aldeia, havia um mais velho com uma decisão apropriada que decidiu não viver na comunidade porque queria viver livremente e sem nenhum problema até a sua morte. E preferiu viver no campo, no entanto, onde fazia a sua produção, apenas vivendo com a sua esposa e seus filhos. Mas fazia vizinhança, sua lavra, com os outros elementos da comunidade. O que aconteceu? Ele arrumava algumas armadilhas para apanhar ratos. Certo dia foi à mata para poder ver as suas armadilhas, conseguiu um bom número de ratos, preparou muito bem, samuscou e ferveu, bastante sal, pôs no pico, bem preparadinho para pôr a secar. O que acontece, enquanto ele estava a trabalhar na sua lavra, fazendo produção, esquecendo de que haveriam também aves que podem raptar o preparado por ele, quando deu conta mais tarde, os ratos já não estavam na fogueira. Imagina o que se passava. Tanto refletiu, foi difícil de descodificar, e então foi andando, vendo que tinha passado um pássaro grande na sua lavra. Foi andando, mata em mata, e nas árvores, tanto a perseguir o pássaro que tinha passado na sua lavra, uma ave grande. E neste momento, a ave, parando num embondeiro, estava a dar sinal de que estava comendo algo. Foi o pássaro, logo que viu alguém a vir pela mata, pôs-se a andar e de facto levava ao pico do rato. O pássaro saiu daquela árvore, foi para a árvore que estava na lavra vizinha, e debaixo daquela árvore estava lá o bebê, que a mãe lhe põe ali a descansar, e enquanto trabalhava. O espanto foi o pico do rato, pelo peso que tinha, escapou das garras do pássaro e foi diretamente ao peito do bebê de aparentemente 90 dias. E foi fatal. A criança acabou por morrer naquela altura. Mãe do bebê correu a ouvir algum grito do bebê, afinal era o fôlego que acabava. Quando chegou, era o pico de rato que estava na barriga ou no peito. Foi surpresa. A senhora, espantada, viu alguém atravessar a sua lavra, que daí esperava quem é o dono daqueles ratos. E era mesmo o mais velho que estava aproximando. O mais velho dizia que estava por detrás de um pássaro, estava levando o pico de rato, que era dele. Disse muito bem, mais velho, pode aproximar, que de fato tem aqui um pico com ratos. Tá certo, o mais velho ficou bastante alegre, direcionando-se à senhora. O sucedido foi de que a criança tivera morto. E a partir daquele instante, o problema tinha chegado. Quer dizer que não se deve fugir o problema numa determinada região para outra região, e porque durante a vida os problemas venham seguindo o homem. Apenas deve-se resolver, caso surjam problemas, não se deve fugir na mente os problemas que possam advir durante a vida.
0: Estivemos com o Leão da Conda, Felisberto Joaquim, neste nosso conto auditor. E pronto, estimados ouvintes, encaminhamos para o final do nosso programa de hoje. Quero aceitar os cumprimentos de despedida do António Caetano e do António Fonseca e registrar, se ainda não o fez, que poderá participar da diversidade deste seu programa enviando-nos mensagem para o número 928-47-6902. Até ao próximo.
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Fonseca, bom dia e até ao próximo encontro. Já estamos com o Lee Vong, com o título da música O Cui. Daqui a 6 minutos, o Jornal das 4 horas, programa de Minha Nova.

0: bom dia. São 4 horas no país. Edito o jornal Lenin Matoia. Vamos ao destaque. Luanda começa a vacinar a partir de hoje crianças menores de 1 ano de idade e mulheres grávidas.
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0: Bom dia. A província de Luanda promove a partir de hoje uma campanha de vacinação de rotina com foco no reforço da imunização de crianças. De acordo com a coordenadora do programa alargado de vacinação em Luanda, Luzia Fushi, a campanha, ou seja, Feliz Mina Neto, a campanha vai abranger mais de 100 mil crianças menores de 1 ano de idade e também mulheres grávidas. O jornalista Luzia Fushi.
2: Mais de 130 mil crianças menores de 1 ano prevê-se vacinar em todo o território da província de Luanda durante a campanha de vacinação de rotina que acontece de 27 a 31 de julho. Segundo a coordenadora provincial do Programa Alargado de Vacinação, Feliz Mina Neto, a campanha vai também abranger as mulheres grávidas.
3: A atividade começa na segunda-feira, dia 27, e vamos terminar no dia 31, sexta-feira. Nós vamos fazer atividade em toda a extensão territorial de Luanda, nos 16 municípios. Uma população alvo a ser vacinada de 113.130 crianças. A estratégia: postos fixos nas unidades todas de saúde, equipas móveis e avançadas, mas não é porta a porta. Vamos pedir aos líderes para identificarem um ponto ou da comissão de moradores onde as equipas vão estar à espera da população para vacinar. Nós precisamos completar o esquema de vacinação nos menores de 1 ano, que são o grupo-alvo da rotina. Completar o esquema de vacinação na mulher grávida, que também é o alvo para a rotina. E quando vamos à comunidade, nós alargamos o grupo de vacinação. Não focamos somente nem em grávidas e nem em menores de 1 ano, mas sim até em crianças grandes, a partir de 1 ano a menores de 5 anos, e as mulheres em idade fértil, grávidas e não grávidas, dos 14 aos 49 anos de idade.
2: Feliz Mina Neto apela aos líderes religiosos e comunitários a intensificar junto das suas comunidades informações sobre a importância da vacinação.
3: Estamos em época fria e as doenças respiratórias são iminentes. Portanto, nós temos no calendário nacional 2 tipos de vacinas que contêm antigênios para proteger as famílias, crianças, fundamentalmente, das doenças respiratórias, que são a pentavalente e a pneumo 13.
2: Coordenadora provincial do Programa Alargado de Vacinação, a nível da província de Luanda, Feliz Mina Neto, e a campanha de vacinação de rotina que acontece de 27 a 31 de julho.
0: Era a jornalista Luzia Fushi.
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0: A Seleção Nacional Feminina de Handball de Cadetes segue hoje para Bucareste, Roménia, palco do Mundial da Modalidade que acontece de 29 de julho a 9 de agosto. Bom dia.
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0: Entramos para a última hora de serviço, o programa Dia Novo, Rádio Nacional de Angola, 4 horas 3 minutos.
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Celda, morena de cá, na ponta final do programa Dia Novo. Caríssimo ouvinte, hoje é segunda-feira, 27 de setembro do ano 2026. Falamos da mulher africana e a preservação da identidade cultural. Apresentamos também os principais factos que marcaram a história neste 27 de julho. Ouvir de novo, você ouviu de novo a influência da educação familiar na formação do indivíduo. E o António Fonseca, o nosso cota, passou por aqui e apresentou o retrato da tradição oral, antologia. Tenha uma ótima segunda-feira, tudo de bom para si e para sua família. Insista, persiste e não desista de praticar o bem para toda a eternidade. João Cunha, José Bamba, Raul Gonga e António Fula dizem muito obrigado por tudo, tchau e até ao próximo encontro. Bom dia.

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1: Mais uma vez, bom dia, são 5 horas no país. Edito o jornal Lenin Matuaia. Vamos ao destaque. Projetos da futura autoestrada Oeste-Leste de Angola vão ser conhecidos hoje em Luanda.
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1: Bom dia. O Ministério das Obras Públicas, Urbanismo e Habitação vai dar corpo aos projetos com assinatura, nesta segunda-feira, de um memorando de entendimento para a elaboração dos referidos estudos. A iniciativa enquadra-se na estratégia do Executivo angolano de desenvolvimento das infraestruturas rodoviárias através da implementação de grandes projetos por via de parcerias público-privadas. O chefe do Departamento de Estradas do INEA, Fernando Manuel, falou à Rádio Nacional da malha rodoviária em curso no país.
3: Após o ano de 2023 até a presente data, nós crescemos substancialmente em termos de construção de estradas, malha rodoviária pavimentada. Hoje, talvez somos um dos países com maior extensão de malha rodoviária pavimentada, pelo menos na África Austral. Temos cerca de 12.100 quilômetros de estradas pavimentadas. Nós saímos de uma malha de cerca de 3.900 quilômetros de estradas construído e nós temos hoje uma malha de cerca de 12.000 quilômetros de estradas pavimentadas. Naturalmente, parte dessa malha toda é reabilitação, ou seja, já tinha sido construído tanto, mas uma grande parte são estradas novas no país.
1: Chefe do Departamento de Estradas do INEA, Fernando Manuel. Projetos da futura autoestrada Oeste-Leste de Angola vão ser conhecidos hoje em Luanda. E ainda a partir de hoje, a província de Luanda promove uma campanha de vacinação de rotina com foco no reforço da imunização de crianças. De acordo com a coordenadora do Programa Alargado de Vacinação em Luanda, Felizmina Neto, a campanha vai abranger mais de 100 mil crianças menores de um ano de idade e também mulheres grávidas.
4: A atividade começa na segunda-feira, dia 27, e vamos terminar no dia 31, sexta-feira. Nós vamos fazer atividade em toda a extensão territorial de Luanda, nos 16 municípios. Uma população alvo a ser vacinada de 113.130 crianças. A estratégia: postos fixos nas unidades todas de saúde, equipas móveis e avançadas, mas não é porta a porta. Vamos pedir aos líderes para identificarem um ponto ou da Comissão de Moradores, onde as equipas vão estar à espera da população para vacinar. Nós precisamos completar o esquema de vacinação nos menores de um ano, que são o grupo-alvo da rotina. Completar o esquema de vacinação na mulher grávida, que também é o alvo para a rotina. E quando vamos à comunidade, nós alargamos o grupo de vacinação. Não focamos somente nem em grávidas e nem em menores de um ano, mas sim até em crianças grandes, a partir de um ano a menores de 5 anos, e as mulheres em idade fértil, grávidas e não grávidas, dos 14 aos 49 anos de idade. Estamos em época fria e as doenças respiratórias são iminentes. Portanto, nós temos no calendário nacional dois tipos de vacinas que contêm antigênios para proteger as famílias, crianças, fundamentalmente, das doenças respiratórias, que são a pentavalente e a pneumo-13.
1: Coordenadora do Programa Alargado de Vacinação em Luanda, Felizmina Neto. Luanda começa a vacinar hoje crianças menores de um ano de idade e mulheres grávidas.
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1: O diretor nacional dos desportos, Matos Cardoso, manifestou confiança numa participação positiva da Seleção Nacional de Handball em Cadetes no Mundial da Categoria, que se disputa na Roménia. A prova disputa-se de 29 de julho a 9 de agosto naquele país europeu. Além fronteiras, 10 pessoas morreram e 23 ficaram feridas ontem, depois de uma cheia súbita provocada por chuvas torrenciais numa zona turística da província chinesa de Gansu, onde dezenas de campistas ficaram cercados, segundo os meios de comunicação estatais. A estação pública identificou posteriormente o local como a zona turística de Shuangximen, situada nas regiões montanhosas do sul de Gansu, a cerca de 1.200 quilômetros a sudoeste de Pequim. Os 23 feridos foram transportados para unidades hospitalares para receber tratamento, enquanto outras 174 pessoas ficaram resgatadas ou foram resgatadas pelas equipas de emergência. Bom dia.
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1: Mais uma vez, bom dia e peço a sua especial atenção. José Claudino Mota, Verónica, Amélia, Júlia, Mariquinha Massarinha, Judite Massarinha, Lucas, Genros e Noras, comunicam o falecimento de Diaconisa Domingas João Mota, ocorrido em Luanda. O seu funeral realiza-se em data a anunciar. Marcelo Bravo Paulo, Domingos Bravo Paulo, Bernardina Bravo Paulo e demais familiares comunicam o falecimento de Domingos Lira Bravo Paulo, ocorrido em Lisboa, Portugal. O seu funeral realiza-se em data a anunciar oportunamente. A Panther Oil, Oil and Gas Service Limited e RGM Environment Limited, na qualidade de entidades consultoras responsáveis pela elaboração do Estudo de Impacto Ambiental e Social, ESIA, do Projeto de Desenvolvimento da Linha Férrea Luena-Saurimo, 260 quilômetros, informa e convida todas as partes interessadas a participar na consulta pública para divulgação do resultado do estudo a ter lugar nos dias 28, 29, 30 e 31 de julho de 2026 nos edifícios das respectivas administrações municipais nas províncias do Moxico e Lunda Sul, às 9 horas, com o seguinte agendamento. Luena, dia 28 de julho de 2026. Kamenong, dia 29 de julho de 2026. Dala, dia 30 de julho de 2026. E Saurimo, dia 31 de julho de 2026. A consulta pública tem por objetivo apresentar o projeto e os resultados do estudo de impacto ambiental e social. A participação de todas as entidades e cidadãos constitui um elemento essencial para garantir um processo do estudo de impacto ambiental e social transparente e participativo, em conformidade com a legislação ambiental da República de Angola. Bom dia.
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3: 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Acompanhe a seguir a Voz das FAM.
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0: Ouvinte, bom dia. É um prazer estar na sua companhia para mais uma edição do programa A Voz das Fá. Durante os próximos minutos, apresentamos os principais acontecimentos da atualidade das Forças Armadas Angolanas, referente à segunda-feira, 27 de julho de 2026. A produção do programa é da Direção Principal de Educação Patriótica do Estado-Maior-General das Forças Armadas Angolanas, com toda a rede de colaboradores nas regiões militares, aéreas e navais. Eis os destaques de hoje. Órgãos de pessoal e quadros das Forças Armadas Angolanas realizam 18ª reunião metodológica e de balanço. Direção de Engenharia e Infraestrutura do Exército reforça compromisso com a modernização do órgão.
1: O sucesso da missão atribuída será sempre o somatório dos esforços conjugados, onde o contributo individual ou coletivo poderá influenciar positivamente o alcance dos objetivos superiormente definidos.
0: A trabalhar para si está o Mutima Caculete na coordenação e supervisão, o Antônio Caetano garante a técnica, a edição, realização e apresentação das notícias, estou eu, Adilson Maquita. Desenvolvemos, a partir deste momento, os assuntos em destaques. Os órgãos de pessoal e quadro das Forças Armadas Angolanas reuniram-se na sua 18ª reunião de balanço para avaliar o trabalho desenvolvido e traçar novas perspectivas para o fortalecimento da gestão dos recursos humanos das FA. O ato foi presidido pelo chefe do Estado-Maior-General Adjunto das Forças Armadas

0: assente na legalidade, na competência técnica, na probidade e na transparência, fortalece a disciplina, consolida a confiança dos militares, dos funcionários e dos agentes administrativos nas instituições, promove a meritocracia e reforça a coesão e a capacidade operacional das Forças Armadas. Nesta perspectiva, os órgãos pessoal e quadros assumem-se como verdadeiros agentes da mudança institucional. Deles exige-se não apenas rigor na prática dos atos administrativos, mas também capacidade de planeamento, visão estratégica, inovação, antecipação dos desafios e permanente aperfeiçoamento dos métodos e procedimentos de trabalho. É precisamente neste contexto que a presente reunião metodológica assume particular relevância. Nenhuma instituição alcança elevados níveis de desempenho quando coexistem procedimentos distintos para a resolução de situações idênticas. A uniformização metodológica constitui, por isso, uma condição essencial para assegurar a igualdade de tratamento, reforçar a segurança jurídica dos atos administrativos, promover a eficiência da administração militar e consolidar a confiança dos seus efetivos. Uma atenção particular deve igualmente ser dedicada aos processos individuais e às bases de dados de pessoal. A qualidade da informação constitui o fundamento da decisão justas e oportunas. Sem informação rigorosa, não existe planeamento consistente. Sem planeamento consistente, dificilmente existirá uma gestão eficiente dos recursos humanos.
1: Chefe do Estado-Maior-General Adjunto das Forças Armadas Angolanas para a área de Educação Patriótica, General José Maria Marques, durante o ato de abertura da 18ª reunião de balanço dos órgãos de pessoal e quadro das Forças Armadas Angolanas. Recordar que o General José Maria Marques esteve em representação do chefe do Estado-Maior-General das Forças Armadas Angolanas, General de Aviação Altino Carlos José dos Santos, ato que teve lugar no Regimento de Logística e Transportes do Exército.
2: Se todos caminharmos juntos no pensamento da ação, do general ao soldado, conseguiremos obter os resultados que pretendemos.
1: A engenharia e infraestrutura constituem um dos pilares fundamentais para o cumprimento das missões do Exército Angolano. Nesta edição do programa A Voz das FA, o chefe da Direção de Engenharia e Infraestrutura do Exército concedeu uma entrevista na qual abordou o papel estratégico do órgão. A reportagem vem a seguir com Ginga Natikuse.
3: O chefe da Direção de Engenharia e Infraestrutura do Exército, Brigadeiro Antônio da Silva Jorge, fala do papel da engenharia e infraestrutura, bem como o perfil de um engenheiro sapador. O oficial-general reconhece a implementação das novas tecnologias no campo da desminagem.
4: A engenharia na área combativa é uma arma que é para impedir o avanço do inimigo. E tem a outra parte humanista, que é fortificações para a proteção das nossas tropas, tem para a travessia de obstáculos aquáticos, pontes, tem a área do elemento mais importante para a vida do ser humano, perfuração, extração, purificação de água para as nossas tropas. Nós sabemos que o inimigo, às vezes, quando não consegue nos destruir, vai tentar envenenar a nossa água. Então, nós temos essa opção em buscar águas subterrâneas ou mesmo envenenadas, descontaminá-las para que a nossa tropa não corra o risco de envenenamento. Na área de desminagem, temos meios que garantem a 50% a operacionalidade de algumas brigadas de desminagem. Recebemos um reforço do Governo Central, autorizada pela Sua Excelência Comandante em Chefe. Melhoramos bastante, já temos alguns meios de transporte, recuperamos alguns meios técnicos para a desminagem, como esta máquina, que é uma máquina para desminagem mecanizada, que põe em menos risco os nossos sapadores.
5: Qual é o perfil de um engenheiro sapador?
4: Tem que conhecer alguns fenômenos físicos, fenômenos naturais, para definir, digamos, certas situações que surgem durante a desminagem. Tem que qualificar o terreno, saber que esse terreno foi mexido ou foi usado para qualquer outra situação. Tem que ser uma pessoa que tenha amplo conhecimento dos fenômenos físicos ou naturais.
5: Uma nova geração de militares com tecnologia já avançada, tal como a explosão, por exemplo, de uma mina a partir de um telefone. O que dizer desse

0: novos engenheiros.
1: Se vermos as guerras que surgem pelo mundo, o que se vê é mais eletrônica. Praticamente quase o homem não está em contato com o inimigo. O uso de drones, o uso de meios teleguiados à distância, e nós já usamos também aqui drones. Temos esse meio que também já é comandado à distância, sem cabo, por via eletromagnética, por via frequência de rádio, e funciona mesmo para diminuir o perigo dos nossos novos soldados para não estarem diretamente em contacto com os meios explosivos.
2: Chefe da Direção de Engenharia e Infraestruturas do Exército, Brigadeiro António da Silva Jorge, numa entrevista exclusiva ao programa A Voz das Forças Armadas Angolanas.
3: Xingana Chikuse e a entrevista ao chefe da Direção de Engenharia e Infraestrutura do Exército, Brigadeiro António da Silva Jorge. Continuamos a emitir o programa A Voz das FA, edição referente à segunda-feira, 27 de julho de 2026, a partir dos estúdios centrais da Rádio Nacional de Angola.
4: Durante o nosso mandato, daremos uma atenção especial a três vetores importantes: o homem, as infraestruturas e o ambiente técnico.
3: O comando da Região Militar Centro outorgou menções honrosas de primeira classe aos seus efetivos militares, entre os quais magistrados judiciais e do Ministério Público, em reconhecimento pela participação na missão oficial realizada na cidade de Curitiba, Estado de Paraná, República Federativa do Brasil, no âmbito do Programa de Cooperação Acadêmica e Associação Internacional das Justiças Militares. Narciso Faz.
5: Na ocasião, o comandante da Região Militar Centro, Tenente-General Simão Carlitos Uala, expressou o seu reconhecimento
6: aos nossos colegas da Justiça Militar. Foi uma sessão conclusiva e, de facto, eles trouxeram certificados e diplomas desta participação. Por um bom desempenho deste nosso coletivo da Justiça Militar, o comando da região também não podia ficar à margem. Tivemos que atribuir essas menções honrosas em forma de reconhecimento do desempenho profissional que este coletivo tem estado a levar a cabo a nível da região.
5: Palavras do comandante da Região Militar Centro, Tenente-General Simão Carlitos Uala. Por sua vez, o juiz-presidente do Tribunal Militar da Região Centro, Coronel Eurico Pereira, não escondeu a sua satisfação.
7: Tem um sentimento de gratidão, tendo em conta que é um reconhecimento que o comando da Região Militar Centro faz ao nosso empenho, à nossa atividade, a tudo que fizemos em prol dessa formação que fomos realizando durante ao longo de mais de um ano e meio, e que agora fomos concluir na cidade de Curitiba, o estado do Paraná, no Brasil. Foi uma equipa da Região Militar Centro, composta por quatro juízes, também foi o procurador militar da região e um oficial da Polícia Judiciária Militar. Tendo em conta que o número de oficiais da Região Militar Centro nesta formação foi o maior, também foi uma satisfação para a Região Militar Centro, e por isso merecemos hoje esse reconhecimento por parte do comando da Região Militar Centro. É um sentimento agradável para nós.
5: Já o procurador militar da Região Centro, Tenente Coronel Arlindo dos Santos Cruz, afirmou que esta distinção constitui um sinal de prestígio.
8: Foram 12 meses de formação com o Instituto Etna do Brasil. Depois do término, voltar a este comando da região e ser atribuído uma menção honrosa de primeira classe, para mim é bastante satisfatório. É motivo que o nosso trabalho tem sido reconhecido a nível do comando da região e a nível da própria Procuradoria Militar. Espero não defraudar a expectativa daquilo que foi dito pelo comandante da região, a continuarmos a pautar pela formação. Espero também motivar os demais colegas para assim o fazerem, para poderem também beneficiar, claro, de uma menção honrosa.
5: Comando da Região Militar Centro otorga menções honrosas de primeira classe a seus efetivos militares, magistrados judiciais e do Ministério Público. Do Planalto Central, os cumprimentos de Francisco Pedro Narciso Faz. Bom dia.
3: O reconhecimento do mérito fortalece a disciplina, valoriza a dedicação e enaltece o prestígio das Forças Armadas angolanas. Assim, chegamos ao fim. A informação regressa na próxima edição do programa A Voz das FA. Obrigado pela preferência. Nesta edição, destacamos: órgãos de pessoal e quadros das Forças Armadas angolanas realizam 18ª reunião metodológica e de balanço. Direção de Engenharia e Infraestrutura do Exército reforça compromisso com a modernização do órgão. Despedem-se de si o Multima Capulete, que esteve na coordenação e supervisão, o Antônio Caetano na sonorização e montagem. Para este vasto auditório, editou, realizou e apresentou as notícias o Adilson Maquita. Esta foi mais uma produção da Direção Principal de Educação Patriótica do Estado-Maior-General das Forças Armadas Angolanas, com toda a rede de correspondentes nas regiões militares, aéreas e navais. Bom dia.
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12: Sintonia da Rádio Nacional de Angola, 5 horas 26 minutos. Caríssimo ouvinte, seja e bem-vindo. Já é segunda-feira, 27 de julho do ano 2026. Acompanhe a seguir Nascer do Som com Hélder Madeira.
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primeira parte, Filipe Mukenga e o seu trabalho discográfico Nós Somos Nós, de 2008. Disco gravado no Brasil com produção musical de Zeca Baleiro. Tanta profecia. De fundo, Mulher Fala-me de Sonhos, Filipe Mukenga.

Fala-me de Sonhos, na voz de Filipe Mukenga, para o seu disco Nós Somos Nós, de 2008. Obra com 14 faixas musicais, destaque para as regravações de Fruto Maduro e Umbi Umbi. Noite de Tambi é a canção que se segue.

Antes de nos despedirmos musicalmente de Filipe Mukenga e o seu Nós Somos Nós, o dueto Uma Volta e Meia com o brasileiro Zeca Baleiro,

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1: Musicalmente, estamos com Paulo Flores e a regravação de Mana Besangana, tema tradicional da música angolana, aqui para o seu disco O País Que Nasceu Meu Pai, lançado em 2013.

0: Mana Besangana, aqui para o disco O País Que Nasceu Meu Pai.
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2: Musicalmente estamos com Patrícia Faria e a regravação deste Camaca do Trio Experimental para o seu disco de Cacheche, com produção musical de Chico Viegas, coros e Dicanza de Lito Graça.
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0: final de Camaca, na musicalidade de Patrícia Faria, para o seu disco de Cacheche. E para o mesmo disco, Seis Marias, de Barceló de Carvalho Bonga.
1: Maria Candimba Atrevida, Maria Estrequenha na Revista.
0: Com produção musical de Betim Feijó e Bonga, que também tocou a Dicanza. E com este tema também encerramos o Nascer do Som desta segunda-feira. Eu sou o Hélder Madeira. A seguir, informação do país e do mundo no Manhã Informativa. Nascer do Som volta amanhã ao Nascer do Sol.

0: 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Viva Angola, bom dia, 6 horas da manhã, segunda-feira de notícias. Está de regresso a equipa da manhã.
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0: E sempre com prontidão, está na hora da manhã de notícias, segunda-feira. De julho. Olha a hora das notícias atualizadas.
2: Crianças menores de um ano de idade e mulheres grávidas começam hoje a ser vacinadas em Luanda. Também hoje vão ser conhecidos os projetos da futura autoestrada Oeste-Leste de Angola. Seleção Nacional Feminina de Handebol de Cadetes segue nesta segunda-feira para Bucareste, na Roménia, palco do Mundial de 29 de julho a 9 de agosto. Mais de 300 mil pessoas foram retiradas na França e na Espanha devido aos incêndios.
0: Tempo muito úmido a essa hora aqui em Luanda, com o céu muito nublado, máxima para hoje 25, mínima 19. Essa hora, temperatura em Luanda nos 18 graus Celsius. A Vânia Varela conta as notícias às 6 da manhã.
2: Bom dia e vamos às primeiras. Neste manhã informativa, Luanda dá início hoje a uma campanha de vacinação de rotina com foco no reforço da imunização de crianças. De acordo com a coordenadora do Programa Alargado de Vacinação em Luanda, Felizmina Neto, a campanha vai abranger mais de 100 mil crianças menores de um ano de idade e também as mulheres grávidas.
3: A atividade começa na segunda-feira, dia 27, e vamos terminar no dia 31, sexta-feira. Nós vamos fazer atividade em toda a extensão territorial de Luanda, nos 16 municípios. Uma população-alvo a ser vacinada de 113.130 crianças. A estratégia: postos fixos nas unidades todas de saúde, equipas móveis e avançadas, mas não é porta a porta. Vamos pedir aos líderes para identificarem um ponto, ou da Comissão de Moradores, onde as equipas vão estar à espera da população para vacinar. Nós precisamos completar o esquema de vacinação nos menores de um ano, que são o grupo-alvo da rotina. Completar o esquema de vacinação na mulher grávida, que também é o alvo para a rotina. E quando vamos à comunidade, nós alargamos o grupo de vacinação. Não focamos-nos somente nem em grávidas e nem em menores de um ano, mas sim até em crianças grandes, a partir de um ano a menores de 5 anos, e as mulheres em idade fértil, grávidas e não grávidas, dos 14 aos 49 anos de idade. Estamos em época fria e as doenças respiratórias são iminentes. Portanto, nós temos no calendário nacional dois tipos de vacinas que contêm antigênios para proteger as famílias, crianças, fundamentalmente, das doenças respiratórias, que são a pentavalente e a pneumo 13.
2: Ouvimos Felizmina Neto, coordenadora do Programa Alargado de Vacinação em Luanda, e o início da campanha de vacinação de rotina que acontece em Luanda a partir de hoje e vai decorrer até o dia 31 de julho. E profissionais de saúde participaram neste domingo de um seminário sobre abordagem ao paciente queimado. De acordo com a Ministra da Saúde, Silvia Lutucuta, o seminário foi realizado na sequência da abertura prevista para o próximo mês de agosto do novo Hospital dos Queimados, localizado na centralidade do Quilamba.
4: Não há futuro sem história. Aproveitamos esta ocasião para render uma singela homenagem aos nossos guerreiros do Hospital Neves Bendinha, que por muitos anos colocaram todo o seu conhecimento com resiliência e de forma humanizada ao serviço da nação no tratamento do doente queimado. Trata-se de uma unidade altamente especializada que permitirá elevar significativamente a capacidade nacional de resposta aos doentes vítimas de queimaduras, reduzindo a necessidade de evacuação para o exterior do país.
2: Ministra da Saúde, Silvia Luto Cuta, que neste domingo homenageou os profissionais do Hospital Neves Bendinha pelo trabalho prestado durante vários anos no atendimento aos pacientes queimados. 6:05, os projetos da futura autoestrada Oeste-Leste de Angola vão ser conhecidos hoje aqui em Luanda. Nesta segunda-feira vai ser assinado um memorando de entendimento para a elaboração dos referidos estudos. A iniciativa enquadra-se na estratégia do Executivo angolano de desenvolvimento das infraestruturas rodoviárias através da implementação de grandes projetos por via de parcerias público-privadas. O chefe do Departamento de Estradas do INEA, Fernando Manuel, falou à Rádio Nacional de Angola da malha rodoviária em curso no país.
5: Após o ano de 2023 até a presente data, nós crescemos substancialmente em termos de construção de estradas, malha rodoviária pavimentada. Hoje, talvez somos um dos países com maior extensão de malha rodoviária pavimentada, pelo menos na África Austral. Temos cerca de 12.100 quilômetros de estradas pavimentadas. Nós saímos de uma malha de cerca de 3.900 quilômetros de estradas construídos e nós temos hoje uma malha de cerca de 12.000 quilômetros de estradas pavimentadas. Naturalmente, parte dessa malha toda é reabilitação, ou seja, já tinha sido construído tanto, mas uma grande parte são estradas novas no país.
2: Ouvíamos o chefe do Departamento de Estradas do INEA, Fernando Manuel. Projetos da futura autoestrada Oeste-Leste de Angola vão ser conhecidos hoje em Luanda. E está encerrada a edição número 41 da FILDA. Foram 6 dias marcados pela promoção de negócios, inovação e parcerias entre empresas nacionais e estrangeiras, sob o lema Produzir e Inovar Localmente, Vencer Globalmente. A maior bolsa de negócios do país reuniu centenas de expositores dos setores da indústria, agricultura, comércio, energia, banca, tecnologia, saúde, turismo e serviços, atraindo milhares de visitantes ao longo do certame. A província da Huila foi a mascote da FILDA, um grande desafio para as 21 províncias do país participarem da próxima edição da FILDA 2027 com toda a força e vontade, segundo o ministro da Indústria e Comércio, Rui Mingues.
6: Nós precisamos de acompanhar o ritmo dos tempos. Nós precisamos de nos preparar para vencer os desafios do presente e os desafios do futuro. O mundo está aberto, as economias competem entre si e que os nossos empresários têm que vencer no nosso país, mas também têm que vencer nos mercados internacionais. Esse é o nosso objetivo.
2: Ouvimos o ministro da Indústria e Comércio, Rui Mingues, quando falava no encerramento da edição número 41 da FILDA. O espaço Prova d'Arte acolheu várias gerações de mulheres da música angolana que cantaram e encantaram os caldistas na edição de julho do Caldo do Poeira. Nesta edição, o projeto musical e cultural da Rádio Nacional de Angola enalteceu a mulher angolana, fazedora da música e celebrando de forma antecipada o 31 de julho, dia da mulher africana. Carlos Bequeng, coordenador do Caldo do Poeira, faz o balanço desta edição.
7: Um balanço positivo. Tivemos um caldo inteiramente dedicado às vozes femininas da nossa música. Tivemos grandes sucessos. Sabemos que tivemos em palco 3 gerações da música angolana e pensamos que as pessoas saíram ou saem satisfeito desta edição, que é o tributo da Rádio Nacional de Angola às vozes femininas nacionais.
2: Ouvíamos Carlos Bequeng, coordenador do Caldo do Poeira, e o balanço positivo da edição especial do Caldo, que neste domingo homenageou à mulher. No desporto, Seleção Nacional Feminina de Handebol de Cadetes chegou hoje para Bucareste, na Roménia, palco do Mundial de 29 de julho a 9 de agosto. No Campeonato Nacional Sénior Feminino de Handebol começa hoje a fase de consolidação e do título nesta segunda-feira. Da atualidade internacional, França e Espanha continuam a enfrentar incêndios que obrigaram a retirada de mais de 320 mil pessoas, numa altura em que as previsões meteorológicas alertam para uma onda de calor no sudoeste francês nas próximas horas. Após uma reunião da célula de crise que será organizada nesta segunda-feira de manhã pelo presidente francês Emmanuel Macron, o governo irá reunir com caráter de urgência os profissionais dos setores do turismo, da energia, das telecomunicações e dos seguros. 6:10, está concluído este primeiro jornal do Manhã Informativa, onde destacamos crianças menores de um ano de idade e mulheres grávidas começam hoje a ser vacinadas. Também hoje vão ser conhecidos os projetos da futura autoestrada Oeste-Leste de Angola. Seleção Nacional Feminina de Handebol de Cadetes segue nesta segunda-feira para Bucareste, na Roménia, palco do Mundial de 29 de julho a 9 de agosto. Mais de 320 mil pessoas foram retiradas em França e na Espanha devido aos incêndios.
0: A Vânia Parela contou as notícias às 6 da manhã. Mais notícias e histórias para ouvir ao longo da jornada segunda-feira. Já sabe, é tempo sempre de voltar à primeira forma depois do fim de semana. E anda lá fazer coragem. Vamos à adiante. 6:11, a hora certa na manhã segunda-feira.
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2: Olha, já não faltam muitos dias para chegarmos ao mês de agosto, faltam apenas 4 dias e vamos lá chegar, sim, ao fim do mês. Leonardo Falcão, informação sobre o estado do tempo. Tempo cada vez mais difícil, né? Com um alto teor de umidade por estes dias e temperaturas muito baixas ainda em quase todo o país. Vamos à informação atualizada, Leonardo.
3: Viva! Bom dia, Isaías. Bom dia também para todos os nossos ouvintes. Estamos cada vez mais perto do fim do tempo de cacimbo, mas ainda assim ele continua bastante intenso na maior parte das províncias do nosso país. Exige, claro, atenção redobrada de quem está na zona sul ou quem vai viajar nas primeiras horas da manhã, porque à madrugada as temperaturas baixam consideravelmente. Começando aqui pela região norte, há previsão de nevoeiro em alguns municípios do Zaire, Uís, Malanje e Kwanza Norte. Em Cabinda, Bengo e Colibengo e Kwanza Sul, amanhã poderá começar com neblina, reduzindo assim a visibilidade. Já a capital do país, Lunda Norte e Lunda Sul, o céu deverá permanecer parcialmente nublado para estas três províncias. Uma particularidade é que quanto mais chegamos ao fim do tempo de cacimbo, a região norte, que outrora era zona com temperaturas mais elevadas, tende a avançar um processo diferente. Agora as temperaturas estão bastante baixas. Há mais frio na região norte. Seguindo para a região central e leste, o nevoeiro poderá afetar algumas localidades de Benguela. No Moxico Leste, o céu estará parcialmente nublado, enquanto que o Ambo e Bié terão céu limpo, favorecendo noites e madrugadas mais frias. Quanto à região sul, há previsão de nevoeiro em alguns pontos do Namibe. Nas províncias da Huila, Cunene, Cubango e Cuando, o céu deverá permanecer limpo, mas com temperaturas baixas ao amanhecer. Como destaque, teremos mais umidade no Cuito e Menongue. As temperaturas mínimas vão rondar os 7 graus Celsius, bastante frio aí por aquelas paragens, sem esquecer o Ambo, que não fica atrás. Neste momento está com Lubango, que está nesta altura com 8 graus Celsius. Temos as zonas com temperaturas mais elevadas, como Cabinda, que ao longo do dia poderá atingir os 28 graus Celsius, especificamente durante a tarde. Luanda terá 17 de mínima e 23 graus Celsius de máxima. Você que está aí a conduzir, não se esqueça de reduzir a velocidade nas zonas com nevoeiro, mantenha uma maior distância de segurança entre o seu veículo e o veículo da frente, pois a visibilidade poderá ficar bastante limitada nas primeiras horas da manhã. É importante ter cuidado com a saúde, porque o frio intenso favorece problemas respiratórios. Os agricultores que nos acompanham também devem prestar atenção à evolução das temperaturas nas áreas mais frias.

0: Central, onde o amanhecer é mesmo rigoroso. Aquelas pessoas que trabalham ao ar livre devem reforçar o vestuário nas primeiras horas do dia e manter-se hidratado mesmo com temperaturas baixas. Bom, Isaías, por hoje é tudo. Desejar a toda a audiência que nos acompanha uma excelente semana. E já sabemos todos que antes de sair de casa é importante pegar num agasalho, num casaco, num gorro, para mantermos-nos protegidos neste tempo de frio. Estamos juntos, bom trabalho e até à próxima.
1: Bem, vale sempre estar bem agasalhado neste tempo úmido, tempo de cacimbo, com temperaturas muito baixas. 8 graus Celsius a esta hora no Lubango, na província da Huila. E temos aí vacinação para as crianças durante estes dias. É assim mesmo. Longe dos vírus e das bactérias por via da vacinação, da higiene e também do sexo seguro. Daqui a pouco, outras informações a partir da Redação Central de Notícias. Aí nada para, tudo em movimento, tal como esta rádio que está permanentemente ao seu serviço, a Rádio Nacional de Angola. Anda lá fazer coragem, voltar à primeira forma, vamos ao trabalho, o país Angola agradece e vamos todos ser felizes com o trabalho que é também a nossa grande divisa no Manhã Informativa.

0: Essa é daquelas pessoas que a esta hora merece estar a descansar, a Dina Santos, que ontem fez vibrar os presentes no caldo das vozes femininas, o caldo do Poeira. É, a tia Dina, a essa hora merece estar a descansar, sim, sim, merece estar a descansar. Mexeu com tudo e com todos no espaço Prova d'Arte, ontem no caldo com as vozes femininas em grande. As mulheres que estão a celebrar, né? Estão já a celebrar o 31 de julho, o Dia da Mulher Africana. E para todas as mulheres, o nosso carinho, é? Sempre e todos os dias, para todas as mulheres. Ora, já são 6:26, 6:26. Casos de desnutrição aguda no Cotato, província do Cubango, obrigam as autoridades sanitárias a avançar agora para uma campanha de rastreio para mais de 200 crianças no município. Ismael Zafarino, vamos à reportagem.
1: São menores dos 6 meses aos 4 anos de idade que caíram no mapa da desnutrição aguda severa, o que irá exigir agora uma resposta multissetorial. Como disse este fim de semana à RNA, o responsável do portfólio de emergência e resiliência da World Vision Angola, entidade promotora, José Mário.
2: Estamos a fazer um rastreio da situação de desnutrição infantil, procurar perceber qual é a situação ao nível do município. Na sede tivemos a maior amostra. A nossa meta inicial era 100, então conseguimos triar mais de 200 crianças. Agora vamos fazer a análise das nossas dados.
1: E como à vista a situação já aparenta preocupante, antecipadamente, as autoridades já falam da necessidade de parceria forte com esta organização Visão Mundial na criação de cozinhas comunitárias e uma triagem massiva nas comunidades, de acordo com a supervisora provincial do programa de nutrição, Graça Sapalo.
3: A província, juntamente com o parceiro, vão sentar, vão analisar, que é para ver a situação do município. O parceiro entrará com uma ação que é para poder ver que medidas vamos tomar, que é para poder acudir à mesma situação. O programa de nutrição, ele em si só não sobrevive. Sobrevive de doações e doações de parceiros. Depender simplesmente do Ministério da Saúde, não será possível nós acudirmos à situação nutricional nível da comunidade.
1: Governo Provincial do Cubango, por via da Saúde Pública, e a World Vision Angola, de mãos dadas na luta contra a desnutrição infantil no município do Cotato, localidade de fronteira com a província da Huila. Reportagem Rádio Nacional. Ismael Zafarino, em Menongue, capital do Cubango.
0: Muito bem. Saúde acima de tudo. E há um estudo feito por especialistas que concluiu que as pessoas nos dias de hoje vivem mais tempo, mas não com mais saúde. É. Estamos a viver mais tempo, mas não com muita saúde, não com mais saúde. É a conclusão de um estudo. 6:29, está lá? Cá para lá, editor da manhã José Ndunga, vamos às matérias e a edição em que vão ser a capa do Jornal das 7 da manhã.
4: Olha, Isaías, às 7 nós vamos olhar para os projetos da futura autoestrada Oeste-Leste de Angola, que serão oficialmente apresentados hoje em Luanda, num passo considerado estratégico para o reforço da conectividade e do desenvolvimento econômico do país. Às 7 vamos também olhar para a vacinação que vai decorrer aqui em Luanda. Mais de 113 mil crianças, mulheres grávidas e raparigas em idade fértil começam a ser vacinadas a partir desta segunda-feira até sexta-feira no âmbito da campanha de vacinação de rotina. Vamos também olhar para os resultados da Filda 2026, a 41ª edição da Feira Internacional de Luanda, que decorreu até ontem domingo e encerrou com bons indicadores, segundo a organização. Fora de portas, o secretário-geral da ONU pede levantamento de todas as sanções contra a Síria. Isaías, são matérias que vamos atualizar pontualmente no Jornal das 7 horas.
0: Até às 7, 6:30, 6:30 da manhã.
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0: É, não se esqueça, está aí um estudo que concluiu que as pessoas vivem mais tempo, mas não com mais saúde. As pessoas vivem mais tempo, mas não com mais saúde. Fala-se de saúde também no IS, a secção de sangue do Hospital Geral do IS está reforçada com a doação efetuada ontem pela Associação dos Taxistas da Província, no âmbito da sua responsabilidade social. A associação doou 19 bolsas de sangue. Basílio Samuel.
6: A campanha reuniu dezenas de associados e voluntários num gesto de solidariedade destinado a responder às necessidades de sangue para assistência a doentes e vítimas de emergências médicas. A enfermeira Conceição Capemba Gonçalves, do Serviço de Hemoterapia do Hospital Geral do IJ, fez um balanço positivo da iniciativa, destacando a quantidade de sangue recolhida e sublinhando que a unidade continua a enfrentar dificuldades para manter níveis adequados de reservas devido à frequente procura por serviços hospitalares.
7: Recebemos 19 bolsas de sangue. Para termos aqui sangue no estoque, é necessário que haja doadores voluntários, que é algo que nós precisamos muito. Salvar vida faz bem e rejuvenesce as células. Para isso, apareçam, não tenham medo, porque salvar vida faz bem.
6: O presidente da Associação dos Taxistas Unidos Venceremos, Isaac Bastos, afirmou que a ação reflete o compromisso social da classe dos taxistas com a comunidade.
8: Tivemos a doação de sangue no Hospital Geral do IJ e também em seguida de uma visita solidária na secção de pediatria do mesmo hospital. Foram doadas 19 bolsas de sangue e temos o sentimento de dever cumprido, porque essa atividade enquadra-se no âmbito das ações da responsabilidade social da nossa associação, e dentre várias, tiramos essa como prioridade, porque dar sangue salva vidas. Então, fizemos a nossa parte e de modo também a encorajar aquelas crianças que estão internadas naquela unidade sanitária.
6: Por sua vez, Eduardo Unguindo, um dos participantes da campanha, considerou que doar sangue é um ato simples, mas capaz de salvar vidas, incentivando vários cidadãos a aderirem o mesmo exemplo.
9: O sentimento é enorme. É, na qualidade de ser como responsável, coordenador provincial dos taxistas da Associação Unguindo Zeto, gostei bastante. Eles deram-me convite, acompanhei nessa atividade e lá foi também, fizeram a doação de sangue e também alguns donativos na pediatria.
6: A iniciativa insere-se nas ações de responsabilidade social promovidas pela Associação dos Taxistas Unidos Venceremos, sensibilizar a população para a importância da doação voluntária e regular de sangue, contribuindo para a redução dos escassez deste recurso essencial nos serviços de saúde. Rádio Nacional de Angola, com Basílio Samuel, Nuis.
0: É, dar sangue ajuda a salvar vidas. Ajuda a salvar vidas. Já são 6:33. Um olhar ainda aos números produzidos na fila, edição 2026. A organização diz que foi uma fila realizada com sucesso, para lá dos negócios e parcerias empresariais. Do outro lado, estavam também os órgãos de comunicação social que conseguiram garantir uma grande cobertura. De todo modo, há reclamações, há inquietações dos órgãos de comunicação social que esperam a vida mais facilitada nas próximas edições. Vamos a esta reportagem do Fowen Macanja.
10: A FILDA é um evento que, pela sua natureza, coloca à prova a capacidade dos jornalistas de se adaptar ao contexto e trabalhar sob alguma pressão. Foram cerca de 200 jornalistas de órgãos públicos e privados. 6 dias de informação atualizada dos acontecimentos foi um trabalho cansativo, mas também prazeroso, diz o jornalista Carlos Nogueira, da Televisão Pública de Angola.
11: É sempre um grande prazer cobrir esta grande montra de negócios do país. Fizemos-lo com as condições técnicas que temos e as possíveis que nos põem à disposição nos nossos órgãos de comunicação.
10: Diferente de muita gente, o Nogueira já é um veterano nessas atividades. Né?
11: Se fosse em televisão, eu olhava só pelas minhas barbas brancas e entenderem a pergunta que coloca. Sim, mas sim, já são muitas fildas que têm feito a cobertura pela TPA com os colegas da nossa editoria económica e dos espaços de produção que fazem o especial Filda e que têm sempre dando o contributo. Mas só sei que são mais de 10, muito mais.
10: A jornalista Ana Paulo, da Edições de Novembro, trabalha nas edições da Filda há cerca de 10 anos. Tem opinião sobre o passado e o presente do evento.
12: São praticamente 9 a 10 anos de Filda, 11 anos de jornalismo, creio que 9 a 10 anos de Filda. Comecei a cobrir Filda na antigo Cazenga. Houve um bom desenvolvimento, com maior participação de expositores em relação aos últimos 2 anos, porque creio que 2024 estávamos em 1.700, 2025, 1.800, e este ano superamos as 2.500. Logo, é positivo.
10: Ana Paulo integrava um batalhão de profissionais de comunicação afetos a edições de novembro. A missão dela foi olhar para a participação de países da SADC na Filda.
12: Foquei-me na SADC. Os países da SADC nunca nos deixam ficar mal, nem são países vizinhos, estão sempre presentes. Então é uma forma de saber a avaliação deles sobre o evento. Então não tinha como deixar de pegar os nossos vistos. Uma correria, um cansaço que vale a pena, porque é uma boa experiência.
10: Fernanda Gonga, jornalista da TV Girassol, afirma que a dinâmica da Filda é sempre refletida no volume de trabalho, diferente de outras atividades rotineiras.
13: A diferença é que a Filda acaba por ser uma montra com maior volume de trabalho. Tal como é uma montra diferente das outras com maior volume de participação, acaba por também se reverter aquilo que é o volume de trabalho. Então, a dinâmica é muito mais exigente, há mais necessidade das pessoas terem o domínio de tudo o que está a acontecer à volta daqui da Feira Internacional de Luanda. Então, diferente das outras feiras, a Feira Internacional de Luanda acaba por ser um bocadinho mais exigente. Você tem de olhar para um conjunto de ângulos, porque aqui nós conseguimos apontar para assuntos relacionados à economia, assuntos relacionados à sociedade, política. Então, se nós não soubermos muito bem o que é que nos traz aqui, vamos ou acabar perdidos ou acabar por fazer um trabalho embaraçoso. Mas, em suma, é um trabalho a redobrar, diferente das outras feiras.
10: Apesar de algumas condições disponibilizadas pela organização para o trabalho, os jornalistas deixam sugestões para melhorar ano após ano.
14: Há muita coisa assim que precisa de melhorar. Este ano as notas chegaram um bocadinho tarde, as notas dos conteúdos da Filda chegaram um bocadinho tarde, precisamos que melhorem nisto. No espaço, nas condições de trabalho, também tem de haver aqui o acesso à energia, que é o fator principal para a nossa economia, né? São os dois fatores decisivos, energia e água. Nós tivemos aqui alguma dificuldade, tivemos que partilhar esses poucos pontos de energia que aqui colocaram, não é? Porque nós, todos os órgãos têm aqui os seus equipamentos que precisam estar conectados à eletricidade, que é fundamental. E então ao Grupo Arena, para os próximos eventos, tomar atenção a isso e depois fazer lembrar que o seu pessoal de segurança, nós reconhecemos que eles fazem o seu trabalho, é importante, mas o nosso também é que o Grupo Arena definisse um horário nosso de trabalho e partilhasse esse horário para o pessoal de segurança e não que depois viessem se dirigir para nós sem maneiras a nos tundar, como se diz na gíria, a nos roar ou a nos convidar sem maneiras a abandonarmos o espaço da sala de imprensa que eles criaram. Nós agradecemos, pelo menos não ficamos ao relento a passar frio, mas ficar sobre este mal-estar, esse mau clima, peço que o Grupo Arena reveja sobre esta situação. E quanto aos outros factos, assim, agradecemos, porque isto é como todo lado, como toda moeda tem dois lados. Também agradecemos pelo facto de ter-nos passado informações, algumas a tempo e horas, no que toca aos expositores, aos visitantes e às instituições por aqui passam, e as interações, as assinaturas de contrato, as conferências, aí sim. Mas quanto aos outros factos, não. Pedimos mesmo maior atenção para que continuemos a trabalhar em equipa e em conjunto.
13: Eu gostava de manifestar algum descontentamento, mas antes gostava de agradecer pela existência de uma sala reservada à imprensa. Até aí não podemos reclamar e temos de reconhecer esta importância atribuída à imprensa. Por outro lado, há necessidade de haver mais espaço para a imprensa e, se calhar, alguma separação mesmo daquilo que é a mídia e aqueles grupos de comunicação que estão aqui para fazer outros serviços que não são de difusão massiva. De uma ou de outra forma, isto ajudaria a combinar os esforços para quem está a trabalhar para dar uma informação que vai servir de consumo massivo. Então, se reservassem um local especificamente para a imprensa de difusão massiva e um local especificamente só para o pessoal que faz produção de mídia, seria estratégico. Do outro lado também, a cobertura de internet. Eu não sei os outros, mas nós pelo menos não fomos abrangidos com este serviço. Então era bom que o Grupo Arena também disponibilizasse internet para todos que estão a fazer o trabalho de imprensa.
10: Jornalistas de órgãos públicos e privados apelam à organização da FILDA para melhorar a participação e continuar a atrair mais investimentos para Angola.
0: É, reportagem do Fowen Macanja, que andou durante estes 6 dias pela FILDA em serviço de reportagem, com um olhar atento a alguns constrangimentos e também algumas funcionalidades que ajudaram no trabalho de reportagem ao longo dos 6 dias de FILDA. 6 da manhã, 42 minutos, Valério Manolhão. Bom dia, bem-vindo amanhã à informativa. Vamos às ocorrências dos serviços bombeiros e proteção civil.
15: Saudações bombeirísticas, Isaías Afonso. Saudações bombeirísticas a todos os nossos bravos bombeiros de Cabinda ao Cunene. Dizer que o Serviço de Proteção Civil e Bombeiros, durante o período que corresponde às 72 horas, intervencionou em todo o território nacional, num total de 141 ocorrências, mais 12 em relação ao período anterior, que resultou em 157 serviços de socorros, menos 24, 36 vítimas feridas, menos 21, e 16 vítimas mortais, menos 9, em relação ao período anterior. Quanto à distribuição ao longo dos dias, tivemos na sexta-feira 54 ocorrências, 59 serviços de socorros, 19 vítimas feridas e 8 vítimas mortais. No sábado tivemos 42 ocorrências, 45 serviços de socorros, 9 vítimas feridas e 3 vítimas mortais. E no domingo tivemos 45 ocorrências, 53 serviços de socorros, 8 vítimas feridas e 5 vítimas mortais. Do ponto de vista de ocorrências, o destaque recai para 35 incêndios, com uma vítima mortal, 27 patologias diversas, 22 acidentes de viação, com 22 vítimas, das quais 2 vítimas mortais e 20 vítimas feridas. 12 mal-estares, 9 emergências obstétricas, 6 presumíveis afogamentos, 3 acidentes de trabalho, com 3 vítimas, das quais 2 vítimas mortais e 1 vítima ferida. 2 prendimentos de anéis, 3 invasões de animal, 2 desabamentos de teto de uma residência com 1 vítima mortal. Isaías, vale aqui salientar que são as ocorrências com maior destaque neste período das 72 horas. Em caso de emergência, ligue para o 111, que é o número do CISP, Centro Integrado de Segurança Pública, ou para o 939-35-2761, que é o número do Centro de Coordenação Operacional do Serviço de Proteção Civil e Bombeiros. Dar vida para salvar vidas é o nosso lema. Bom dia, é tudo quanto tínhamos a informar.
0: E até sexta-feira, estamos juntos, boa semana, boa noite, 6 da manhã, 44 minutos. Daqui a pouco, a economia que comanda as nossas vidas no radar.
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8: 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Bob Sanina, vamos às contas do dia no Radar Económico.
9: Bom dia, Isenza Afonso e Auditório Nacional. Segunda-feira, 27 de julho de 2026. Presentes para a primeira edição da semana do Radar que conta os dígitos que fazem em nossa economia, que esteve em exposição durante 6 dias na edição 2026 da fila. E por aí começamos. Avante, a Sonangol, maior empresa do setor petrolífero do país, recebeu o grande prémio Leão de Ouro nesta edição 41 da Feira Internacional de Angola, durante a gala organizada na noite de sábado numa das unidades hoteleiras da capital. A petrolífera de bandeira nacional também recebeu da organização do evento um diploma de mérito pela participação nesta, que é considerada a maior bolsa de negócios em Angola, que decorreu no Parque de Exposições da Zona Económica Especial na província de Ikoli e Bengo, com um encerramento marcado neste domingo durante a cerimónia anual que visa distinguir primeiras empresas que mais se destacaram ao longo do ano. Foram também distinguidas outras empresas em outras categorias, como melhor participação, entidades e instituições públicas, representação e identidade da marca, melhor participação, serviços públicos e utilidade pública, entre outros. Ora, e o último dia da maior montra de negócios no país foi dedicado a debates sobre bancos comerciais, resumidamente sobre o Banco Africano de Investimento e reservado às famílias para desfrutar do encerramento deste grande evento de negócios. Sim, durante 6 dias, de 21 a 26 de julho, o Parque de Exposições da Zona Económica Especial, na província de Ikoli Pengo, transformou-se num verdadeiro palco de negócios, juntando expositores, investidores, empresários e visitantes de diversas partes do país e do estrangeiro, que trocaram várias impressões com foco na identificação de novas parcerias de negócios. A Progás prevê aumentar a sua capacidade diária de enchimento de gás butano de 5 mil para 6 mil garrafas, com a entrada em funcionamento de uma nova linha de produção prevista para setembro deste ano na província de Benguela. A informação foi avançada ao Economia e Finanças, à margem da 41ª edição da Filda, pelo representante comercial da empresa, Gildo Miguel. A empresa participou na Filda para apresentar as suas soluções no setor energético e dar a conhecer os investimentos em curso destinados ao aumento da capacidade produtiva e ao reforço da oferta de gás de cozinha no país. Por outro lado, a Eto Energias Distribuição prevê investir 16,5 milhões de dólares na expansão da sua rede de postos de abastecimento de combustíveis, com o objetivo de alcançar um total de 9 unidades em funcionamento em todo o território nacional até o final deste ano. Informação avançada também à margem da Filda 2026 pela diretora de Relações Externas, Comunicação e Imagem da empresa, a Diana, que explicou que o investimento faz parte da estratégia de crescimento da petrolífera angolana no segmento da distribuição de combustíveis. Segundo a responsável, a Eto Energias continua a reforçar a sua presença no mercado nacional através da expansão da rede de abastecimento, numa aposta que visa aumentar a disponibilidade dos seus serviços e acompanhar o crescimento da procura. Diana adiantou que a empresa dispõe atualmente de 2 subsidiárias vocacionadas para as áreas de distribuição de combustíveis e projetos de energias renováveis, integrando a estratégia de diversificação das atividades da companhia com foco no conteúdo local. E o memorando de entendimento para a elaboração dos estudos e projetos da futura autoestrada Oeste-Leste será assinado hoje, segunda-feira, em Luanda, pelo Ministério das Obras Públicas, Urbanismo e Habitação. A iniciativa enquadra-se na estratégia do Executivo angolano de desenvolvimento das infraestruturas rodoviárias através da implementação de grandes projetos por via de parcerias público-privadas. O projeto visa contribuir para o desenvolvimento econômico do país, promover a integração territorial e melhorar a mobilidade de pessoas e mercadorias entre as diferentes regiões de Angola. A cerimónia será presidida pelo Ministro das Obras Públicas, Urbanismo e Habitação, Carlos Alberto dos Santos. E o Ministro da Agricultura e Florestas, Isaac dos Anjos, procedeu à inauguração neste sábado no município de Lucala, Kwanza Norte, dos perímetros irrigados de Kakala e Coreia 1, duas importantes infraestruturas agrícolas que vão beneficiar mais de 3 mil famílias daquela circunscrição. Avaliados em mais de 6 milhões de dólares, financiados pelo Banco Mundial, os perímetros reabilitados no âmbito do Projeto de Desenvolvimento da Agricultura Comercial PEDAC irão impulsionar a produção agrícola local, reforçar a segurança alimentar e dinamizar o desenvolvimento econômico e social da província, com uma área total de 626,5 hectares irrigados, dos quais 312,5 hectares em Kakala e 314 hectares em Coreia 1. Os dois perímetros permitirão aos agricultores produzir durante todo o ano, independentemente das condições climatéricas, através de um sistema moderno e eficiente de irrigação. Ao intervir na cerimónia de abertura, o Ministro da Agricultura e Florestas, Isaac dos Anjos, afirmou que os dois projetos representam uma verdadeira transformação para a agricultura no Kwanza Norte e no país, sublinhando que os modernos sistemas de irrigação asseguram um fornecimento contínuo de águas às culturas por gravidade e através de sistemas pressurizados, estando igualmente preparados para a futura implementação da tecnologia de rega gota a gota. A fechar, os preços do petróleo estiveram a negociar abaixo dos 100 dólares por barril, registando desvalorizações de cerca de 3%, apesar de o tráfego em duas das principais vias marítimas para o comércio global, o Estreito de Hormuz e o Mar Vermelho, continuarem a sofrer disrupções. Os investidores estão ainda a avaliar o impacto que os preços da energia e da nova leva de tarifas vão ter no consumo da matéria-prima. O Brent Benchmark para Angola fechou a semana a recuar 3,43% para os 97,23 dólares por barril, depois de ter ultrapassado pela primeira vez em dois meses a marca dos 100 dólares. Por sua vez, o West Texas Intermediate, crudo de referência para os Estados Unidos, cedia 2,51% para os 89,86 dólares, enquanto o gás natural de referência para Amsterdão continuava em trajetória ascendente, valorizando 3,43% para 64,9 euros por megawatt-hora. Na quinta-feira, os UTS, grupo rebelde armado do Iêmen, apoiado pelo Irão, abriu uma nova frente de combate no conflito do Médio Oriente ao atacar petroleiros da Arábia Saudita que tentavam atravessar o Mar Vermelho. Mesmo assim, milhões de barris sauditas têm conseguido passar pela via marítima, apesar do bloqueio imposto pelo grupo. Bom dia!
8: Fala de economia, quem sabe? 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

Angola, bom dia, são 7 da manhã no país, tempo notícias na Rádio Nacional. Agora 7 de todas as notícias no jornal.

0: campanha de vacinação de rotina. Projetos da futura autoestrada Oeste-Leste de Angola são apresentados hoje para reforçar e impulsionar o desenvolvimento do país. FILDA 2026 encerra com um balanço positivo, marcado pela promoção de negócios, inovação e novas parcerias entre empresas nacionais e estrangeiras. Secretário-Geral da ONU defende o levantamento de todas as sanções impostas à Síria.
1: Saiu muito nublado a essa hora em Luanda, temperatura agora nos 20 graus Celsius. A Vânia Varela conta as notícias no Jornal à Tarde.

0: Bom dia, mais de 100 mil crianças, mulheres grávidas e raparigas em idade fértil começam a ser vacinadas a partir desta segunda-feira até sexta-feira no âmbito da campanha de vacinação de rotina que decorre na província de Luanda. A campanha contempla a administração das vacinas pentavalente e pneumo-13 com o objetivo de reforçar a imunização infantil e proteger os grupos mais vulneráveis. De acordo com a coordenadora do Programa Alargado de Vacinação em Luanda, Felizmina Neto, estão mobilizadas equipas técnicas que vão assegurar a vacinação em unidades sanitárias e postos previamente definidos durante os 5 dias da campanha.
1: A atividade começa na segunda-feira, dia 27, e vamos terminar no dia 31, sexta-feira. Nós vamos fazer atividade em toda a extensão territorial de Luanda, nos 16 municípios. Uma população alvo a ser vacinada de 113.130 crianças. A estratégia: postos fixos nas unidades todas de saúde, equipas móveis e avançadas, mas não é porta a porta. Vamos pedir aos líderes para identificarem um ponto da Comissão dos Moradores, onde as equipas vão estar à espera da população para vacinar. Nós precisamos completar o esquema de vacinação nos menores de 1 ano, que são o grupo-alvo da rotina. Completar o esquema de vacinação na mulher grávida, que também é o alvo para a rotina. E quando vamos à comunidade, nós alargamos o grupo de vacinação. Não focamos somente nem em grávidas e nem em menores de 1 ano, mas sim até em crianças grandes, a partir de 1 ano a menores de 5 anos, e as mulheres em idade fértil, grávidas e não grávidas, dos 14 aos 49 anos de idade. Estamos em época fria e as doenças respiratórias são iminentes. Portanto, nós temos no calendário nacional 2 tipos de vacinas que contêm antigênios para proteger as famílias, crianças, fundamentalmente, das doenças respiratórias, que são a pentavalente e a pneumo-13.
0: Vemos Felizmina Neto, coordenadora do Programa Alargado de Vacinação em Luanda. Mais de 100 mil crianças, mulheres grávidas e raparigas em idade fértil começam hoje a ser vacinadas até sexta-feira no âmbito da campanha de vacinação de rotina que vai decorrer na província de Luanda. E a ministra da Saúde destacou o futuro hospital especializado em queimados, presidente Júlio Nyerere, como uma resposta estruturante às necessidades do país na assistência aos pacientes vítimas de queimaduras. De acordo com Silvia Lutucuta, a unidade hospitalar, localizada na centralidade do Quilamba, em Luanda, vai reforçar a capacidade do Sistema Nacional de Saúde, oferecendo atendimento especializado e contribuindo para a melhoria da qualidade dos cuidados prestados aos doentes queimados. Hélder Silva.
2: No âmbito dos preparativos para a inauguração do Hospital Especializado de Queimados Júlio Nyerere, prevista para os próximos dias, a Ministra da Saúde prestou homenagem neste domingo aos profissionais do Hospital Neus Bendinha, em reconhecimento pelo trabalho desenvolvido ao longo de vários anos no atendimento aos pacientes queimados. A Silvia Lutucuta enalteceu o empenho e dedicação destes profissionais, destacando o papel que desempenharam na prestação de cuidados especializados e na consolidação da assistência aos doentes vítimas de queimaduras.
3: Não há futuro sem história. Aproveitamos esta ocasião para render uma singela homenagem aos nossos guerreiros do Hospital Neves Bendinha, que por muitos anos colocaram todo o seu conhecimento com resiliência e de forma humanizada ao serviço da nação no tratamento do doente queimado.
2: A titular da saúde destacou o potencial do Hospital Júlio Nyerere.
3: Trata-se de uma unidade altamente especializada que permitirá elevar significativamente a capacidade nacional de resposta aos doentes vítimas de queimaduras, reduzindo a necessidade de evacuação para o exterior do país.
2: O Ministério da Saúde promoveu um seminário sobre abordagem ao paciente queimado, reunindo especialistas nacionais e internacionais. Por sua vez, a diretora clínica do Hospital Neves Bendinha, Antonieta Guilherme, apresentou dados sobre o número de casos de queimaduras que regularmente dão entrada naquele hospital especializado.
4: Em 2025 foram registados mais de 2 mil casos de pacientes queimados. Com o novo hospital, as mudanças são enormes. Apesar da reinauguração do Hospital Neves Bendinha, da reabilitação, é um hospital que ainda apresenta muitas limitações.
2: O Ministério da Saúde realizou neste domingo o Seminário Nacional sobre abordagem ao paciente queimado.
0: Na ocasião, a Ministra da Saúde considerou que o futuro hospital especializado em queimados, Presidente Júlio Nereire, representa um marco no reforço da assistência especializada em Angola e uma resposta concreta às necessidades do país nesta área. 7:06, Angola conta atualmente com mais de 12 mil quilómetros de estradas pavimentadas, infraestruturas que têm vindo a melhorar a mobilidade das pessoas e mercadorias em várias regiões do país. O Executivo reafirma o compromisso de continuar a investir na expansão e modernização da rede rodoviária nacional, considerado um dos pilares para o desenvolvimento econômico e a integração territorial. Neste âmbito, vão ser apresentados hoje em Luanda os projetos da futura autoestrada Oeste-Leste de Angola. A cerimónia vai ser marcada pela assinatura de um memorando de entendimento promovido pelo Ministério das Obras Públicas, Urbanismo e Habitação, que vai permitir o arranque dos estudos técnicos para a implementação da futura infraestrutura. A iniciativa está inserida na estratégia do Executivo de reforço das infraestruturas rodoviárias, através da execução de grandes projetos em regime de parcerias público-privadas. O chefe de Departamento de Estradas do Instituto Nacional de Estradas de Angola, Fernando Manuel, destacou os avanços registados na expansão da rede rodoviária nacional.
5: Após o ano de 2023 até a presente data, nós crescemos substancialmente em termos de construção de estradas, malha rodoviária pavimentada. Hoje, talvez somos um dos países com maior extensão de malha rodoviária pavimentada, pelo menos na África Austral. Temos cerca de 12.100 quilômetros de estradas pavimentadas. Nós saímos de uma malha de cerca de 3.900 quilômetros de estradas construídos e nós temos hoje uma malha de cerca de 12.000 quilômetros de estradas pavimentadas. Naturalmente, parte dessa malha toda é reabilitação, ou seja, já tinha sido construído tanto, mas uma grande parte são estradas novas no país.
0: Chefe do Departamento de Estradas do Instituto Nacional de Estradas de Angola, Fernando Manuel, projetos da futura autoestrada Oeste-Leste de Angola vão ser oficialmente apresentados hoje em Luanda, um passo considerado estratégico para o reforço da conectividade e do desenvolvimento econômico do país. E o município de Quimbele, na província do Uíge, está a beneficiar de obras de melhoria nas vias de acesso para garantir melhor circulação e escoamento da produção agrícola. Os trabalhos desenvolvidos no município estão também voltados para a instalação de pontes. Ngonga Francisco.
6: O administrador municipal Afonso Manuel adianta que a prioridade na melhoria dos acessos no âmbito da execução do programa de combate à pobreza atende a um dos maiores gritos da população quimbelense, que espera ver a sua ligação por estrada também com o novo município de Alto Zaza, sua antiga comuna, cuja verba para esta empreitada já foi autorizada pelo presidente da República, João Lourenço, segundo governante.
7: Estamos a construir a ponte sobre o rio Suambala, que liga a regidoria de Quimbele. A regidoria de Quimbefoto, uma parte da população reclama em tanto, e então nós estamos a executar esta obra. A obra praticamente está na reta final e a entrega está prevista para o mês de setembro, em homenagem à figura do saudoso presidente António Agostinho Neto. Mas a comuna de Icoca é a única que ficou sob o nosso auspício e também não deixamos de olhar aquele povo que tanto reclamam das vias de comunicação para se atingir a comuna de Icoca, que dista 60 quilômetros. Tem sido uma preocupação. O governo angolano, sua excelência presidente da República, João Lourenço, já assinou a verba que autoriza a construção da estrada que vai ligar da sede da residoria de Quibocolo à sede do município de Alto Zaza, a comuna do Cuango. E então, primeiro, que são muitas populações da região do Quimbele que vão beneficiar deste bem. A nível das pontes, a ponte que tanto está a ser aguardada no momento é a ponte sobre o rio Lunga, no intervalo do bairro Candamba ao bairro Quitubo. Temos também alguns pontecos na via de Icoca, em que as populações aguardem pela manutenção desses pontecos e melhoria assim, da malha rodoviária.
6: Ora, para lá das obras em curso para a melhoria dos acessos, a circulação em Quimbele também enfrenta o drama das ravinas, que aumentam em cada época chuvosa, embora já muitas terem sido estancadas.
7: As ravinas que estão a tirar o sono das populações de Quimbele é fundamentalmente aquela que faz o intervalo entre a sede do município, a Missão Católica de Quimbele, concretamente no Liceu de Quimbele, no Colégio de Quimbele. Tem havido também lá tendência de um buraco que tem estado a vir, mas tudo já cadastrado e acreditamos de que em momento oportuno o governo provincial e central vão se encarregar para o efeito.
6: Afonso Manuel, administrador municipal de Quimbele, e o quadro das vias de acesso, pontes e a preocupação em torno das ravinas. Reportagem em Manhã Informativa Rádio Nacional, António Malungo e Ngonga Francisco, no Ijo.
0: Decorrem os trabalhos de terraplanagem para a melhoria das vias de acesso ao município de Quimbele, na província do Ijo. 7:12, a 41ª edição da FILDA encerrou neste domingo com bons indicadores. Durante 6 dias, o certame ficou marcado pela promoção de negócios, inovação e fortalecimento de parcerias entre empresas nacionais e estrangeiras. Considerada a maior bolsa de negócios do país, a FILDA reuniu milhares de expositores dos setores da indústria, agricultura, comércio, energia, banca, tecnologia, saúde, turismo e serviços, atraindo milhares de visitantes ao longo do evento. A Huila foi a província mascote desta edição, destacando o seu potencial económico e as oportunidades de investimento. Romão Ferreira.
8: Os números que sustentam a edição número 41 da maior bolsa de negócios de Angola já é reflexo da dinâmica, capacidade de atração de novos investimentos e de produção na economia angolana. O ministro da Indústria e Comércio, Rui Minguez, fala de uma FILDA que vem melhorando a cada ano que passa.
9: Nós precisamos de acompanhar o ritmo dos tempos. Nós precisamos de nos preparar para vencer os desafios do presente e os desafios do futuro.
8: O ministro Rui Minguens diz que a edição número 42 da FILDA poderá contar com mais empresas interessadas em investir e fazer negócios ou fechar parcerias na economia angolana.
9: O mundo está aberto, as economias competem entre si e que os nossos empresários têm que vencer no nosso país, mas também têm que vencer nos mercados internacionais. Esse é o nosso objetivo.
8: A Huila foi a província mascote da edição número 41 da maior bolsa de negócios de Angola. O porta-voz da delegação huilana na FILDA, Domingos Calumana, diz que conseguiram bons contactos para investir em área estratégica da província.
10: Nós recebemos efetivamente 96 contactos de interesses para o setor econômico a nível da província da Huila. Desses 96 contactos, nós tivemos 36 intenções de parcerias para o setor econômico. Das 36 intenções, nós tivemos 13 intenções estratégicas e que também faz parte daquilo que são os objetivos estratégicos da nossa província. 12 agentes econômicos que produzem iogurte e queijo têm muitas dificuldades da

0: várias oportunidades, tanto para o emprego, como para o empreendedorismo, como para o mundo mais empresarial.
1: Economista Mário Bernardo, a propósito dos números que sustentam a 41ª edição da Filda 2026.
2: E para o economista Paulo Forquilha, a Filda deve afirmar-se não apenas como um espaço de exposição de produtos e serviços, mas também como uma plataforma estratégica para a captação de investimentos, promoção de negócios, incentivo à inovação e fortalecimento da diplomacia económica.
3: Está provado que a Feira Internacional de Luanda é o maior certame econômico e comercial de Angola e um dos mais relevantes ao nível daqui da nossa região austral. Eu entendo que a Filda, mais do que uma exposição de produto, pode se constituir sim numa plataforma de negócios, de investimento, de inovação e diplomacia econômica, onde, no fundo, as empresas nacionais e estrangeiras estabelecem parcerias, apresentam soluções e tecnologias que, no fundo, podem dar solução aos vários problemas que ainda se vive.
2: A visão do economista Paulo Forquilha sobre o papel da Filda no desenvolvimento econômico do país, a 41ª edição da maior Bolsa de Negócios de Angola, encerrou as suas portas após 6 dias dedicados à promoção de investimento, das parcerias empresariais e da produção nacional. O filho do fundador histórico da Frente Nacional de Libertação de Angola formaliza hoje a sua candidatura à presidência do partido. Trata-se de Carlitos Roberto, que pretende conquistar o apoio dos militantes da FNLA e apresentar um projeto de revitalização para reforçar a influência política do Partido dos Irmãos no país. António Chocolate.
4: Depois de Fernando Pedro Gomes e Daniel Afonso, hoje é a vez de Carlitos Roberto, filho do fundador histórico da Frente Nacional de Libertação de Angola, FNLA, Álvaro Olne Roberto, a formalizar a sua candidatura junto da Comissão Nacional Preparatória do 6º Congresso Ordinário da FNLA, que acontece em finais de setembro. Daniel Afonso, um dos candidatos, destaca o que pretende fazer se for eleito.
5: Nós temos um programa de trabalho, portanto, onde temos tarefas elencadas que certamente poderão suprir aquilo que é razão de letargia que hoje o partido vive. Todo e qualquer candidato, onde temos tarefas, e claro que nós estamos bem confiantes naquilo que queremos fazer, onde atacar primeiro para que o partido se eleve para um patamar muito mais alto.
4: Já Fernando Pedro Gomes, docente e analista político, destacou como desafios ganhar o Congresso e depois unir e reconciliar a FNLA.
6: A minha visão é essa, de ganhar esse Congresso para que efetivamente todos saiamos ganhadores e, sobretudo, consigamos unir, reconciliar a FNLA. Este é o propósito máximo, e porque o país precisa da alternância política.
4: Importa salientar que a FNLA tem o seu congresso marcado para setembro deste ano. Ao que tudo indica, os preparativos decorrem sob a coordenação de duas comissões organizadoras distintas que refletem divergências internas. Uma foi constituída na antiga sede histórica Samuel Bernardo, localizada no município das Ingombotas, enquanto a outra funciona na sede nacional do partido, situada no bairro Popular.
2: Carlitos Roberto, filho de Olden Roberto, pretende concorrer à presidência da FNLA, juntando-se a Fernando Pedro Gomes e Daniel Afonso na corrida à sucessão de Nimi Yanzimbi. Da atualidade internacional, o secretário-geral da ONU pediu o levantamento imediato de todas as sanções impostas à Síria durante a governação do presidente do posto, Bashar al-Assad, após uma visita de 2 dias ao país. No sábado, António Guterres tinha já apelado ao apoio da comunidade internacional para a reconstrução da Síria e reafirmado o compromisso das Nações Unidas com a transição política no país. Daniel Marques.
7: Saúdo as medidas que aliviaram as sanções e abriram novas possibilidades para a recuperação económica, mas todas estas sanções devem ser levantadas imediatamente, disse António Guterres numa conferência de imprensa em Damasco. O secretário-geral da ONU exortou ainda a comunidade internacional a não poupar esforços para apoiar o povo sírio e o governo sírio. A Síria precisa de investimento no seu povo, na sua economia e nas suas instituições. A

0: Síria deve restaurar os serviços essenciais, reconstruir as infraestruturas e recriar os meios de subsistência, afirmou Guterres, apelando ao regresso voluntário, digno e seguro dos refugiados e deslocados internos. Desde a queda em dezembro de 2024 de Bashar al-Assad, deposto por uma coligação de rebeldes islamitas, após mais de 13 anos de uma guerra civil devastadora e sangrenta, as novas autoridades sírias, sob liderança de Hamed al-Sharaa, têm-se concentrado na reconstrução e na revitalização da economia. Os países ocidentais, particularmente os Estados Unidos da América, começaram a levantar as sanções económicas contra o país, mas os investidores ainda hesitam em investir. Mesmo que o Banco Mundial tenha estimado o custo de reconstrução em cerca de 216 mil milhões de dólares. No sábado, António Guterres tinha já apelado ao apoio da comunidade internacional para a reconstrução da Síria e reafirmando o compromisso das Nações Unidas com a transição política no país.
1: António Guterres pede levantamento imediato de todas as sanções contra a Síria.
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1: Desporto às 7 horas e 21 minutos com a Paula Pande da Rádio 5. Bom dia, Paula. É com Pedro Bambi da Rádio 5. Agora sim. Bom dia, Bambi.
3: Bom dia. Três notas para o desporto esta manhã de segunda-feira no Jornal às 7, que passam pelo handball e também pelo futebol. Vamos começar pelo handball. Dia de viagem para a Seleção Nacional de Cadetes em Femininos, rumo à Roménia, palco do Mundial da categoria de 29 deste mês a 9 de agosto próximo. Angola estreia-se diante do Japão para o Grupo G, onde constam ainda as congêneres do Brasil e Eslováquia. As nossas cadetes vão procurar melhorar o 26º lugar alcançado em 2024 na China. Ainda da linha dos 7 metros, arranca hoje a fase do título do 47º Nacional Sénior Feminino e a fase de consolação. Na fase do título, envolvendo as 4 melhores classificadas da fase principal, teremos no período da tarde as partidas às 15h30, Petro de Luanda, Casa Pessoal do Porto Lobito, e às 17h30, 1º de agosto, Eletro de Lobito. Antes, no período matinal, as classificativas teremos às 11h30, Bravos do Maqui, 4 de junho do Ambo, às 13h30, Sporting de Luanda, Benga Futebol Clube de Luanda. Finalmente, no futebol, uma comissão da FAF liderada por Helder Martins trabalha amanhã na cidade de Lubango, província da Huila, para inspecionar o Estádio Nacional Tundavala, que, a par do Estádio Vici António Luís, concorrem para colher a Supertaça, competição que abre a nova temporada e vai opor, dia 15 de agosto, o Petro Luanda ao Wilhete de Benguela. Bom dia.
1: Bom dia, Pedro Bambi, com as notas do desporto, encerrar este jornal das 7, onde destacamos mais de 100 mil crianças, mulheres grávidas e raparigas em idade fértil começam hoje a ser vacinadas em Luanda, no âmbito da campanha de vacinação de rotina. Projetos da futura autoestrada oeste-leste de Angola são apresentados hoje para reforçar e impulsionar o desenvolvimento do país. FILDA 2026 encerra com um balanço positivo, marcado pela promoção de negócios, inovação e novas parcerias entre empresas nacionais e estrangeiras. Secretário-Geral da ONU defende o levantamento de todas as sanções impostas à Síria.
4: Varela contou as notícias às 7 da manhã.

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5: Mercúrio era o deus mensageiro da mitologia clássica, que rasgava os céus com as suas sandálias aladas. Quando os homens quiseram comunicar uns com os outros, começaram com o fumo. Depois surgiu a escrita, abrindo um novo capítulo, acelerando

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3: Agora já, 7 da manhã, 30 minutos, vamos ao programa sobre o registro eleitoral oficioso em prova de vida rumo às eleições em 2027.

0: registro eleitoral oficioso teve início a 15 de junho deste ano e termina no dia 31 de março de 2027. Cabinda ao Conene e no Mar ao Leste estão abertos vários postos, também conhecidos como BOAP, para se fazer a prova de vida. O Soba Grande, do município do Umbe, na província do Conene, Júlio Mutindi apela a todos os angolanos a correrem aos BOAP para efetuarem de forma antecipada o seu registro.
1: Estamos bem organizados para quando chegar na devida altura não termos dificuldade de votar. Cada cidadão, membro da autoridade tradicional que se encontrar na zona de difícil comunicação, que naturalmente que passe boca a boca, comunicar às populações para aderirem aí o BOAP para eles poderem estar bem identificado.
0: Ainda na província do Conene, os cidadãos do município de Umbanja, que já realizaram a prova de vida, falam da importância do processo e convidam todos os angolanos a efetuarem o registro eleitoral.
2: Valdo de Almeida, residente em Umbanja, muito importante em que vai garantir se nós estamos em vida ou não. E vem até ao BOAP e vai correr bem.
3: Bem, Juvenchilena, é importante para a mulher votar.
4: Helena Cavalo, pois é, para o registro eleitoral e sabemos que é muito importante para o nosso país.
5: Esse é o Vanongola Jorge. A mensagem que fica é que todos nós temos que se encher nos BOAP para ver se aqui vamos atualizar para o próximo ano todos voltarmos. Todo cidadão que completou os seus 18 anos, a

0: Records Sound & Video.
1: Afinal, é mesmo muito fácil fazer a prova de vida. Basta dirigir-se ao BUAP na administração municipal ou comunal mais próxima de si. O líder máximo da Igreja do Reino de Deus em Angola, Alberto II, diz que apesar de sermos cristãos, somos cidadãos angolanos e por isso devemos respeitar as orientações das autoridades.
2: Do ponto de vista da Igreja do Reino de Deus, nós estamos sim a nos preparar. Todo o povo da Igreja está mobilizado, desde os pastores até o mais tenro fiel, a irmos aos boates, aos lugares indicados então para fazermos a prova de vida. Eu pessoalmente já fiz a minha prova de vida, os pastores já fizeram a sua prova de vida, os fiéis continuam a fazer a sua prova de vida.
1: Bispo Alberto II apela às autoridades a colocarem brigadas móveis de atualização de registro eleitoral junto das igrejas que aglomeram um grande número de fiéis.
2: Nós vamos continuar a fazer essa sensibilização, inclusive apelando às nossas autoridades que se montassem também postos nas igrejas, aquelas igrejas que nós sabemos que aglomeram um número de fiéis elevado, porque aí aqueles que não vão até aos boatos poderão já se registrar dentro das próprias igrejas. Isso ajudaria de que maneira tanto os fiéis e tanto o nosso governo naquilo que são os objetivos que se avizinham.
1: Faz a prova de vida, porque tu contas, todos contamos. Angola chama.

0: Agora já, 7 da manhã, 37 minutos, a hora para o Minuto Diamante.
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2: Na edição desta segunda-feira do seu e nosso Minuto Diamante, da iniciativa da Sociedade Mineira de Catoca, destaque para a parceria de trabalho entre a mineradora de Sourimo e o Centro de Teledetenção e Gestão de Recursos Naturais, tutelado pela Universidade Agostinho Neto. A parceria teve como base levantamento de dados relacionados ao projeto das águas e resíduos na mina de Catoca em 2025. O estudo observou diversas etapas do projeto e resultou na produção de um relatório. O documento propõe a elaboração de um cadastro populacional e rural das comunidades circunvizinhas de Catoca para o acesso à água potável. O relatório sugere a implementação do PDH, Portal Digital de Hidrogeologia, para a gestão das águas subterrâneas de Catoca. O levantamento defende também a apresentação de um protótipo para a gestão dos resíduos industriais da produção mineira de Catoca para a construção civil. Esta parceria, de acordo com Emanuel Saturnino de Souza Oliveira, do Centro de Teledetenção e Gestão de Recursos Naturais da Universidade Agostinho Neto, visa conferir ciência e conhecimentos nos projetos de responsabilidade social da iniciativa da Sociedade Mineira de Catoca.
3: Para cumprir ou honrar a sua responsabilidade social. E a responsabilidade social, como sabemos, ela começa pelas populações circunvizinhas, portanto, aqueles que estão mais próximos do projeto. Né? Então, qual é o grande problema que estou cá presente? É como é que vai gerir estes projetos? E gerir, como sabemos, começa sempre por aquilo que é o conhecimento. Eu não posso gerir algo que desconheço. Então, temos que ter primeiro o conhecimento. E também sabemos que o conhecimento parte dos dados, que depois são transformados em informação, e só depois disso é que passa a ser conhecimento. Então, o que é que a gente traz? A gente traz uma base de dados, ou a proposta de criação de uma base de dados, que vai permitir que o Catoca possa decidir com base no conhecimento. Então, como é que a coisa vai funcionar? Todos os dados necessários para que Catoca decida, por exemplo, ou qual é o melhor local para construir uma escola, qual é o melhor local para construir um hospital, qual é o melhor local para construir a mandala, já mandalas construídas, mas qual foi a metodologia escolhida para construir ali, exatamente ali, e porque não a um quilômetro para lá, e porque não num outro município e não naquele. Portanto, todo este conjunto de dados para Catoca decidir, por exemplo, eu quero alugar um professor. Qual é a melhor escola? O melhor no sentido de custo-benefício. Qual é a melhor escola a qual eu vou alugar aquele professor? Com um clique, como diz telegraficamente, vai me dizer o sistema, a base de dados vai logo dizer é aqui. Por quê? Porque para a minha escola tem que ser a mais próxima, a que tenha mais acesso, a que esteja mais próximo de outros serviços, como água, como eletricidade e por aí fora. Portanto, ele, com base nessas variáveis, ele diz logo, o melhor sítio é aqui. Por exemplo, Catoca quer reparar ou construir mesmo uma estrada de raiz. Há muitas vias possíveis. Qual é a melhor via para Catoca construir? Isso tá, vai lá, vem outra vez, custo-benefício. Ou seja, onde é que é mais necessário uma estrada e menos um hospital? Então, com esses dados, Catoca vai poder definir exatamente onde é que há prioridade. E mais, inclusive, é calcular custos, que é também muito importante. Quanto é que poderá custar? E com base no custo, ele pode dizer, não, o melhor local é o bairro tal. Portanto, essa base de dados vai fazer isso. Vai poder entregar aos decisores de Catoca qual é a melhor forma para prestar serviços enquadrados naquilo que é que é a responsabilidade social do Católica.
2: Noutro momento, e em entrevista ao Serviço de Comunicação e Imagem da Sociedade Mineira de Católica, Emanuel Saturnino de Sousa Oliveira, do Centro de Teledetenção e Gestão de Recursos Naturais da Universidade Agostinho Neto, assegurou que o relatório apresenta uma sugestão, criação de uma base de dados para ser o suporte dos decisores da mineradora de Sourimo nos seus projetos de responsabilidade social.
4: Propomos aqui uma base de dados digital que vai permitir que a Católica decida sempre com base no conhecimento e não apenas naquilo que é a ambição social, naquilo que se quer a vontade das populações, mas sim com base em dados, com base em informações. O passo seguinte, uma vez apresentado, o passo seguinte é justamente o de fazer com que a Católica aceite o projeto e passemos à fase daquilo que é a fase comercial ou contratual. Depois disso, passamos para aquilo que é a fase de levantamento de dados e, ao mesmo tempo, da criação da base de dados. Quer dizer, nós pensamos criar a base de dados no mesmo momento que estamos a fazer o levantamento da base de dados. Podemos elaborar a base de dados, apresentar ao Católica, testar a base de dados e depois ir recolher os dados. Não. Nós estamos a apresentar o pacote. Base de dados, dados. Base de dados, dados. Em função pura e simplesmente do tipo de dados que está a ser levantado e do tipo de dados que vai entrar na base de dados. Esta vai ser a terceira fase. E esta terceira fase será monitorizada permanentemente, porque está baseada em entregáveis. Portanto, por exemplo, elaboramos a base de dados. Temos que dizer a Católica, a base de dados está elaborada, vamos testá-la. Mas já temos dados sobre o Samambaia, por exemplo. Ok, inserimos dados do Samambaia, testamos a base de dados com o dado do Samambaia. Terminou, está o primeiro entregável, há o primeiro, a primeira remuneração. Esta remuneração para um centro como o nosso, que não visa o lucro, no Católica poderá fornecer-nos, sei lá, computadores, fornecer equipamento, dispositivos, inclusive facilitar formações dos nossos técnicos. Portanto, o Católica decidirá como remunerar este nosso tipo de projeto. No momento, nós estamos a desenvolvê-lo para a Católica. E para a Católica, fundamentalmente, naqueles projetos mais visíveis do ponto de vista social, que é abastecimento de água às populações circunvizinhas, o melhor local para construir as escolas, portanto, em função da idade dos moradores, em função da quantidade de moradores, em função do acesso à própria escola, portanto, uma série de variáveis que vão condicionar. Também assistência médica e medicamentosa, porque os municípios não estão todos, não têm todos a mesma população, a mesma quantidade de pessoas, mas num primeiro aspecto que nós temos que fazer já, e tão logo a parte contratual seja terminada, é aquilo que nós chamamos do cadastro geográfico da região. Saber onde é que há casas, quantas casas, onde é que estão as estradas, o tipo de estradas, onde é que há projetos agrícolas, onde é que não há projetos agrícolas. Portanto, este será a primeira fase do projeto. Porquê? Porque só com base nisso é que nós vamos poder mostrar ao Católica o que é que ele, na realidade, vai precisar para depois poder decidir. Isso o Católica estará em melhores condições para dizer: vamos precisar lá mais à frente disso e daquilo, e é isto que irá para a base de dados. Católica, dentro daquilo que é o seu objetivo de digitalização dos seus dados e informações, colocou essa questão a várias instituições académicas. Colocou desafios do género, vários projetos à academia, como se diz vulgarmente. E nós abraçamos este desafio e queremos então fazer com que o Católica possa decidir no conhecimento. Porque nós temos um projeto idêntico, mas são projetos ligados àquilo que é a parte urbana, não é? A cidade, digamos assim. Não tanto a parte rural, como é fundamentalmente as áreas vizinhas do Católica, não é? Mas, ou seja, o tipo de dados não é muito diferente. O tipo de dados rurais para fazer esse tipo de gestão e o tipo de dados urbanos, a diferença não é muito grande. Não é muito, em tempo de tipo de dados. Por exemplo, saber aí quantos habitantes têm uma residência, tanto no campo como na cidade, não há diferença. Saber quantas crianças é que há e que idade é que têm essas crianças nesta residência, dá tanto no campo como. Agora há outros, por exemplo, que é questão agrícola, por exemplo, que é a questão da criação animal, por exemplo, que é, sei lá, por exemplo, a questão do fornecimento e uso de águas subterrâneas, por exemplo, que é o outro projeto que a gente tem. Tudo isso tem alguma variante, digamos assim, varia um bocadinho, mas o princípio de base de dados é quase o mesmo.
2: Manuel Saturnino de Sousa Oliveira, quadro sénior do Centro de Teledetenção e Gestão de Recursos Naturais da Universidade Agostinho Neto e a parceria com a Sociedade Mineira de Catoca para a definição de projetos de responsabilidade social da iniciativa da mineradora de Saurimo. Já o engenheiro, geólogo Sebastião Marimba, do Departamento de Geologia da Sociedade Mineira de Catoca, aplaude o projeto que acredita vir a agregar valor na elaboração de projetos de responsabilidade social da mineradora de Saurimo. O engenheiro Sebastião Marimba dá realce à aplicação de princípios científicos e o que vai dar dimensão aos projetos de responsabilidade social da Sociedade Mineira de Catoca.
5: Esse projeto é importante. Acredito que a nível da nossa instituição, o maior cliente é a responsabilidade social, nesse caso, mas é um projeto que se estende em todas as áreas, uma vez que a nossa instituição precisa trabalhar com as universidades, nesse caso. São eles que trabalham no âmbito acadêmico e acredito que com as instituições acadêmicas esse projeto pode avançar. É algo que nós podemos também desenvolver, mas acredito que as instituições acadêmicas têm mais tempo para fazer trabalho científico. Então acredito que seria melhor a universidade, uma vez que essas bases de dados, nós, o Catoca, podemos sim desenvolver, mas era bom colaborar com as instituições acadêmicas.
2: Sociedade Mineira de Catoca passa duramente a elaborar projetos de responsabilidade com base em princípios científicos. Para a mineradora de Saurimo, vai contar com uma base de dados sobre responsabilidade do Centro de Teledetenção e Gestão de Recursos Naturais da Universidade Agostinho Neto. Hoje ficamos por aqui com a promessa de voltarmos na próxima segunda-feira, se Deus quiser.
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0: Já, 7:50. 7:50. Daqui a 10 minutos chegamos às 8:00. E é assim, para frente é o caminho. O que está feito, afinal, já lá vai. E seguimos adiante. É, muitos, com certeza, a essa hora já o passo acelerado, não é? Porque começar é sempre difícil, mas fazer coragem, principalmente a segunda-feira, é urgente, não é? Para voltar à primeira forma. Olha o Adilson. É, já voltou à normalidade. Vamos embora, António Chocolate, chegando para a revista de imprensa generalista, O País e o Mundo na Rádio.
6: E começamos com o jornal O País, que destaca a FILDA 2026 e encerra com crescimento de 7,5% no volume de negócios e de visitas. Também o Hospital de Queimados reforça a rede de referência para casos complexos. Vice-presidente do MPLA exorta empreendedores a tirarem a melhor proveito do corredor do Lobito. Ainda no jornal O País do Desporto, São Salvador do Congo não larga Filó para o Ilhete de Benguela. No jornal de Angola, empresários estrangeiros destacam sucesso na concretização de parcerias. Balanço geral da 41ª edição da FILDA 2026 é realizado na próxima quinta-feira aqui em Luanda. Também na capa do Jornal de Angola, cancro da cabeça e pescoço mata cerca de 450 mil pessoas por ano no mundo. Corredor do Lobito consolida estatuto de destino turístico internacional. No regresso do comboio de luxo, ainda a Unitel apura resultados da oferta pública de venda de ações. Arcebispo de Luanda exalta a missão da família na transmissão de valores. São estas algumas matérias que o Jornal de Angola destaca nesta edição. Já nas capas além fronteiras, começamos por Cabo Verde. O Expresso das Ilhas destaca que mais de 270 mil pessoas foram retiradas em França e Espanha devido aos incêndios que continuam a devastar várias regiões. O jornal faz ainda manchete com a proposta do presidente do Cazaquistão a Putin para congelar a guerra na Ucrânia. Seguimos para Moçambique. O Jornal do País destaca o apelo do Papa Leão XIV, que rezou pelas vítimas dos incêndios em Espanha e França e voltou a defender a paz. Em destaque está também a política senegalesa, com a criação de um novo partido pelo presidente Bassirou Diomaye Faye, formalizando a ruptura com Ousmane Sonko. Em Portugal, o Público faz manchete com a imigração e escreve que a nova vaga angolana chega mais jovem e mais qualificada. Já o Diário de Notícias centra atenções nos incêndios em Espanha, que considera estarem a atingir uma dimensão histórica. Já em Espanha, o El País noticia também que o incêndio na região de Madrid continua ativo, com os meios de combate concentrados na zona da Albufeira de San Juan. Na economia, o diário espanhol escreve que Trump está a colocar a economia mundial numa verdadeira montanha russa, com empresas e bancos centrais a navegarem às cegas perante a volatilidade dos preços do petróleo e as constantes alterações das tarifas norte-americanas. E terminamos no Brasil. O Jornal O Globo destaca também a tensão diplomática entre Brasília e Buenos Aires. Javier Milei acusa Brasil, México e democratas norte-americanos de financiarem uma campanha contra a Argentina. Em resposta, o Itamaraty convocou o embaixador argentino para manifestar a sua repulsa pelas declarações de Milei, depois de o presidente argentino ter chamado a Lula da Silva presidiário e ao juiz Alexandre de Moraes lixo. Ainda em destaque, a NASA divulgou uma representação inédita da Terra sob forma de geoide, construída a partir de milhões de observações recolhidas ao longo de 15 anos. Isaías.
0: Muito bem, esta também é uma notícia interessante. As roças de São Tomé são doravante património mundial, segundo a Unesco. E as praias do desembarque da Normandia também estão inscritas para serem consideradas património mundial da Unesco. E nós temos aí o Semba, o nosso Semba, inscrito para ser património cultural e imaterial. A decisão deve sair em novembro, mas essa é já uma boa notícia. As roças, há uma roça chamada Cocinho Neto em São Tomé. As roças de São Tomé são agora património mundial, segundo a Unesco. Vem as notícias às 8, já só faltam 5 minutos.
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0: Angola, bom dia. Já são 8 horas no país. 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A hora 8 das notícias atualizadas no Manhã Informativa.
1: A produção de alimentos no Kwanza Norte vai ganhar uma nova dinâmica com a entrada em funcionamento de dois projetos irrigados em Lukala. O Hospital Neves Bendinha em Luanda registou no ano passado mais de 2 mil casos de pacientes com queimaduras. Israel aprova programa piloto para a entrada da Comissão de Paz em Gaza.
0: Temperatura agora nos 21 graus Celsius aqui em Luanda. No Andudo, já está muito frio. A temperatura está nos 9 graus Celsius. A Beira Varela conta as notícias às 8 da manhã.

0: produção de alimentos no Kwanza Norte vai ganhar uma nova dinâmica com a inauguração de dois projetos de irrigação no município de Lukala, orçado em 6 milhões e 400 mil dólares, financiados pelo Banco Mundial. Os dois empreendimentos contemplam uma área de 680 hectares e vão beneficiar 400 produtores. Todos os dados com Sebastião Serafim.
1: Tratam-se dos projetos agrícolas da Coreia 1 e Kakala, financiado pelo Banco Mundial e a Agência Francesa para o Desenvolvimento através do PEDAC, avaliado em 6 milhões e 400 mil dólares americanos. O ministro Isaac dos Anjos disse que os dois projetos irrigados têm tudo para o seu crescimento e garantem produção anual.
2: Para o caso, vamos fazer um primeiro ensaio, contratamos uma empresa a quem concedemos uma parcela que pode ser irrigada, vai poder ter benefícios diretos e por esse facto vai poder ser uma empresa que vai poder fazer o acompanhamento dessas infraestruturas.
1: Os produtores manifestam disposição em desenvolver a agricultura aos dois projetos irrigados.
3: Olá, João Domingos. Agora que o governo nos deu mesmo esta barragem para sempre, que não vamos ter mais problemas de tapar água, então vamos mesmo trabalhar com força.
4: Olga, fiz o meu campo aqui no Correia 1, estou a recolher.
1: Pelo Banco Mundial, o seu representante Marcos Rodrigues disse que os 626 hectares disponíveis vão acolher cerca de 400 produtores. Espera-se por bons rendimentos, tanto para as famílias assim como ao mercado.
5: Estamos a criar novas oportunidades para cerca de 400 produtores que aumentarão a produção, que melhorarão seus rendimentos e levarão mais alimentos aos mercados e às suas famílias.
1: Para o governador do Kwanza Norte, João Diogo Gaspar, o combate à pobreza começa com a valorização da terra e, desta forma, permitir que as famílias inseridas nos projetos irrigados tenham independência econômica.
6: Hoje não existe políticas sociais mais transformadora do que ensinar as pessoas a produzir, apoiá-las com tecnologia, sementes melhoradas, mecanização, irrigação e assistência técnica e o acesso ao mercado.
1: Governador do Kwanza Norte, João Diogo Gaspar. Reportagem Rádio Nacional de Angola no Kwanza Norte. Teodoro Itambulo, Daniel Dali e o Sebastião Serafim.
0: Inauguração de dois projetos irrigados vão impulsionar a produção de alimentos no Kwanza Norte. O município de Luquembo, na província de Malanje, continua a apostar na expansão dos campos agrícolas para o aumento da produção. A ideia, segundo os responsáveis locais, é permitir que mais produtores apostem na região, já que os solos são férteis. João Leandro.
7: A expansão dos campos agrícolas e a atração de investimentos constituem alguns dos desafios da administração municipal de Luquembo e Malanje para o rápido desenvolvimento da localidade. Além do arroz, o administrador João Batista da Costa enumera outras culturas como a mandioca, a batata doce, inhame, jinguba e hortícolas.
8: Produz também a mandioca, batata doce, o inhame, o amendoim, de forma muito restrita nas hortícolas. Expandir cada vez mais as áreas do cultivo e conquistar mais empresas que queiram investir no município.
7: Quanto ao arroz, há um esforço para elevar os níveis de produção em cada ano agrícola, segundo o administrador que aplaude a estratégia do governo local que visa dar solução ao problema do escoamento.
8: Nós temos estado a fazer tudo no sentido de que cada ano agrícola que passa, elevemos os níveis de produção. Daí o facto de sua excelência o orador ter lançado o grito para que, de facto, possa haver um esforço que permita com que as famílias possam escoar os produtos.
7: A população dedica-se também à pesca numa altura em que a administração municipal pretende agrupá-la em associações e cooperativas para o melhor controlo da produção.
8: Queremos, sim, agora fazer com que os pescadores sejam agrupados em associações cooperativas para permitir maior controle da sua produção.
7: Bagre, chopa e cacuço são algumas das espécies de peixe que abundam nos rios de Luquembo. O administrador João Batista da Costa acredita que os resultados da captura de peixe serão melhores com a implementação nos próximos tempos de um plano de apoio à atividade pesqueira.
8: O bagre, a chopa, o nosso cacuço etc, etc. São várias espécies. Significa dizer que nos próximos tempos os resultados da captura de peixe serão elevados.
7: Administrador municipal de Luquemo, João Batista da Costa, e as ações que visam melhorar o nível da captura de peixe e a produção agrícola. Reportagem Rádio Nacional da Angola e Malanje com Agostinho Sassoukele e João Leandro.
0: Produção agrícola no município de Luquemo e Malanje precisa de mais investidores. O Hospital Neves Bendinha registou no ano passado mais de 2 mil casos de pacientes com queimaduras. Estes dados foram avançados pelo diretor do hospital, pela diretora do hospital, Antonieta Guilherme, à margem do Seminário Nacional sobre a abordagem ao paciente queimado, que reuniu especialistas nacionais e internacionais. Na ocasião, a ministra da Saúde destacou o futuro hospital especializado em queimados, presidente Júlio Nyerere, como uma resposta estruturante às necessidades do país na assistência aos pacientes vítimas de queimaduras. Hélder Silva.
9: No âmbito dos preparativos para a inauguração do Hospital Especializado de Queimados Júlio Nyerere, prevista para os próximos dias, a Ministra da Saúde prestou homenagem neste domingo aos profissionais do Hospital Neves Bendinha em reconhecimento pelo trabalho desenvolvido ao longo de vários anos no atendimento aos pacientes queimados. Sílvia Lutucuta enalteceu o empenho e dedicação destes profissionais, destacando o papel que desempenharam na prestação de cuidados especializados e na consolidação da assistência aos doentes vítimas de queimaduras.
10: Não há futuro sem história. Aproveitamos esta ocasião para render uma singela homenagem aos nossos guerreiros do Hospital Neves Bendinha, que por muitos anos colocaram todo o seu conhecimento com resiliência e de forma humanizada ao serviço da nação no tratamento do doente queimado.
9: A titular da saúde destacou o potencial do Hospital Júlio Nyerere.
10: Trata-se de uma unidade altamente especializada que permitirá elevar significativamente a capacidade nacional de resposta aos doentes vítimas de queimaduras, reduzindo a necessidade de evacuação para o exterior do país.
9: O Ministério da Saúde promoveu um seminário sobre abordagem ao paciente queimado, reunindo especialistas nacionais e internacionais. Por sua vez, a diretora clínica do Hospital Neves Bendinha, Antonieta Guilherme, apresentou dados sobre o número de casos de queimaduras que regularmente dão entrada naquele hospital especializado.
11: Em 2025 foram registados mais de 2 mil casos de pacientes queimados. Com o novo hospital, as mudanças são enormes. Apesar da reinauguração do Hospital Neves Bendinha, da reabilitação, é um hospital que ainda apresenta muitas limitações.
9: O Ministério da Saúde realizou neste domingo o Seminário Nacional sobre abordagem ao paciente queimado.
0: O Hospital Neves Bendinha registrou no ano passado mais de 2 mil casos de pacientes com queimaduras. Angola conta atualmente com mais de 12 mil quilómetros de estradas pavimentadas, infraestruturas que têm vindo a melhorar a mobilidade de pessoas e bens. O Executivo reafirma o compromisso de continuar a investir na expansão e modernização da rede rodoviária nacional, considerado um dos pilares para o desenvolvimento económico e a integração territorial. Neste âmbito, serão apresentados hoje em Luanda, os projetos da futura autoestrada Oeste-Leste de Angola. A cerimónia vai ser marcada pela assinatura de um memorando de entendimento promovido pelo Ministério das Obras Públicas, Urbanismo e Habitação, que vai permitir o arranque dos estudos técnicos para a implementação da futura infraestrutura. A iniciativa está inserida na estratégia do Executivo de reforço das infraestruturas rodoviárias através da execução de grandes projetos em regime de parcerias público-privadas. O chefe do Departamento de Estradas do Instituto Nacional de Estradas de Angola, Fernando Manuel, destacou os avanços registados na expansão da rede rodoviária nacional.
12: Após o ano de 2023 até a presente data, nós crescemos substancialmente em termos de construção de estradas, malha rodoviária pavimentada. Hoje, talvez somos um dos países com maior extensão de malha rodoviária pavimentada, pelo menos na África Austral. Temos cerca de 12.100 quilômetros de estradas pavimentadas. Nós saímos de uma malha de cerca de 3.900 quilômetros de estradas construído e nós temos hoje uma malha de cerca de 12.000 quilômetros de estradas pavimentadas. Naturalmente, parte dessa malha toda é reabilitação, ou seja, já tinha sido construído tanto, mas uma grande parte são estradas novas no país.
0: Ouvíamos o chefe do Departamento de Estradas do Instituto Nacional de Estradas de Angola, Fernando Manuel, projetos da futura autoestrada Oeste-Leste de Angola vão ser oficialmente apresentados hoje em Luanda. O Conselho de Segurança de Israel aprovou um programa piloto para restabelecer a gestão de recursos básicos no sul de Gaza, supervisionado no terreno pelos organismos do Conselho de Paz dos Estados Unidos. A informação foi avançada pelos meios de comunicação israelitas. Daniel Marques.
13: O objetivo é estabelecer, nas próximas semanas, uma zona humanitária piloto na cidade de Rafah, no extremo sul de Gaza, totalmente controlada pelo exército de Israel, segundo a imprensa israelita, recordando o órgão criado no início do ano pelo presidente norte-americano Donald Trump para supervisão do processo. A criação deste espaço implicaria o destacamento da Força Internacional de Estabilização prevista no acordo de trégua. A medida foi aprovada pelo Conselho de Segurança de Israel, composto por membros do governo e outros altos responsáveis do setor da segurança nacional, apenas com os votos contra do ministro da Segurança Nacional, ultradireitista Itamar Ben-Gvir. Um alto funcionário israelita declarou à imprensa local que o contingente da Força Internacional de Estabilização que entrará no enclave será composto por cerca de 200 representantes de países amigos de Israel, como é o caso de Uganda ou Marrocos.
0: Está concluído este Jornal das 8, de volta à primeira página para recordar os destaques. A produção de alimentos no Kwanza Norte vai ganhar uma nova dinâmica com a entrada em funcionamento de dois projetos irrigados no município de Lucala. O Hospital Neves Bendinha em Luanda registou no ano passado mais de 2 mil casos de pacientes com queimaduras. Israel aprova programa piloto para a entrada da Comissão de Paz em Gaza.
14: A Vânia Varela contou as notícias às 8 da manhã.

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1: Já é bom ouvir estas canções que mostram a nossa realidade em vários momentos, não é? Em várias etapas das nossas vidas. Não é? Nós só queremos a alegria para todos. Alegria e bem-estar para todos os angolanos. E conseguimos isso com o trabalho, é claro. Já são 8 da manhã, 20 minutos. O Hélder Silva surge agora. Conversa com Osvaldo Mboko e Luís Jimbo para analisar os factos relevantes da semana política.
2: Saudações ouvintes da Rádio Nacional de Angola, hoje comigo os doutores Luís Jimbo e Osvaldo Mboko, que estarão neste espaço nos próximos dias, no âmbito da rotatividade, uma característica deste espaço. Bom dia.
3: Bom dia, Hélder Silva, bom dia ao Jimbo também e a vasta audiência da Rádio Nacional de Angola.
4: Bom dia, Hélder, bom dia a Mboko, mas bom dia ao especial ao povo angolano de Cabinda Cunene, que a Rádio Nacional dá-me esta oportunidade, e também estender este bom dia a

0: desta equipa da Rádio Nacional.
1: Perfeitamente, vamos para o nosso primeiro tema. Vamos inicialmente falar do chumbo à candidatura do general Higino Lopes Carneiro à presidência do MPLA. Dr. Osvaldo Mboco.
2: O chumbo é decorrente da análise feita pela subcomissão das candidaturas do MPLA. Daí que eu vou fundamentar a minha intervenção em quatro eixos fundamentais. O comunicado final da subcomissão, os estatutos e o regulamento eleitoral do MPLA, e bem como também o comunicado da imprensa do general Higino Carneiro, que foi feita pelo seu grupo de assessoria. Repara que no âmbito daquilo que foi a avaliação feita pela subcomissão, inicialmente havia aproximadamente 19 mil subscrições que foram
1: apresentadas.
2: E dessas subscrições, a subcomissão validou aproximadamente 14 mil subscrições. Mas no âmbito ainda da validação dessas 14 mil subscrições, existiram outros mecanismos do ponto de vista de avaliação. Ou seja, temos aquelas subscrições que não são não válidas, e essas não válidas não quer dizer que são falsas, são não válidas porque não preenchem determinados critérios em volta daquilo que são os requisitos necessários para uma subscrição ser considerada válida. A título de exemplo, cotas. Então temos aqui um grosso de aproximadamente de 9 mil subscrições que foram não válidas. E depois temos aquelas que foram consideradas válidas, que preenchem todos os requisitos, que são aproximadamente 2.561 subscrição. E depois temos aquelas que foram entendidas como falsas, que é aproximadamente 2.273. Eu penso que nestas falsas é que prende alguma dificuldade do ponto de vista de abordagem. E há uma em particular que chama a atenção, que é o bilhete falsificado que está dentro, digamos, daquilo que é o pacote do processo entregue pela candidatura do general Higino Carneiro. Aqui nós temos duas visões. Primeiro, há uma responsabilidade criminal que pode ser imputada ao proprietário deste bilhete. E depois há uma outra visão que, ainda assim, quem submete a candidatura deveria prestar atenção de toda a documentação que dá entrada. No âmbito daquilo que foi o comunicado feito pela assessoria de imprensa do general, deu nota que este bilhete não consta na documentação que foi remetida, muito menos uma declaração da deputada Jamila de Almeida, que também veio à baila, e ela própria escreveu ao partido que não fez nenhum apoio. O que nós estamos perante aqui é um quadro que penso que, dado o período que ainda se tem, há alguma possibilidade da própria subcomissão não diria, mas da própria candidatura do general Higino tentar expurgar os elementos que foram determinantes para o afastamento da sua candidatura. E me baseando ainda no comunicado, deu-se nota que o fecho das candidaturas só terminam em setembro.
1: Então, ainda há muito tempo.
2: Aqui, no comunicado, algum tempo para se conformar isto. Agora, a grande questão que se levanta tem a ver com aquelas subscrições que foram consideradas pela subcomissão como falsas. Isto estamos perante a um crime, a uma situação grave, que não pode acontecer num ato como este, mas como eu disse inicialmente, fica depois aqui a responsabilidade, se a responsabilidade é das pessoas que entregaram documentos falsos, ou se essa responsabilidade é do candidato a corridas presidenciais. Então fica abre-se aqui esse debate.
1: Doutor Luís Jimbo, Higino Carneiro, ao que parece, já terá reagido e diz que é preciso combater os malfeitores no seio do partido. O que é que isto significa, a seu ver?
0: Olha, significa que o Higino Carneiro tem uma abordagem adversativa, ou seja, de contrapor propor e de lutar desta forma antagonista para ter este tal, vamos dizer, ganhos político intrapartidário. E esta abordagem adversativa na competição do poder do partido prejudica mais o partido, porque o partido ele é partido cujo interesse e a vocação é o poder, e para o poder o princípio da unidade, da coesão na competição das eleições gerais se precisa Eugênio Carneiro, João Lourenço e todos os militantes do MPLA em volta do líder. E é esta questão que, em meu ver, que está em causa no MPLA. O MPLA está a viver um período de transição que temos que, de um lado, respeitar e aceitar que esta transição está a ser liderada pelo seu presidente do MPLA, que é o atual presidente,
2: o presidente João Lourenço.
0: E que, como disse um pouco em outras palavras, pela primeira vez, o presidente do MPLA aceitou a competição interna, aceitou as regras estatutárias da competição interna para renovar e pedir a renovação da sua permanência a liderar o partido. E tal forma como foi honesto em dizer que quer continuar. E é aqui que, nesta abertura, permitiu que o Gino Carneiro apresentasse a sua intenção, mas recorda inicialmente que Gino Carneiro usou a tradição do MPLA, como sempre foi na era de José Eduardo dos Santos, que é pedir a benção e a sucessão do líder para aceitar a sucessão. Foi negado. Recordemos isto, foi negado. Mas Gino Carneiro se pôs, não, vou continuar. E é esta a abordagem adversativa de confrontação que, na minha conclusão, é o seguinte. Daquilo que temos vindo a assistir à reclamação do Gino Carneiro, quer na forma de tratamento e agora como estamos a ver nas questões levantadas da comissão que está a averiguar as candidaturas, ora, Gino Carneiro é a parte mais fraca e não tem controle de, nem internamente do MPLA, não tem. E a consequência disto, no seu processo apareceram documentos e fichas que estão absolutamente sob o seu controle. Ele não viu, não leu os 19 mil processos. Está fora do seu controle. Do outro lado, a pretensão de Eugênio Carneiro, politicamente, é diferente do atual líder com quem quer competir. O atual líder, João Lourenço, politicamente a sua visão é manter-se a liderar o MPLA, o partido. Mas Eugênio Carneiro, a sua pretensão e a sua mensagem é a liderança do país via partido MPLA. E nesta senda, eu reiterei sempre na minha comunicação sobre essa disputa e essa transição interna, é que a pretensão de Eugênio Carneiro não se esgota em ser presidente do MPLA. Tem outras vias e possibilidades de negociar com o líder do MPLA, aquele que vai sair pelo Congresso, para que possa ser cabeça de lista, possa ser alguém politicamente relevante, porque tem esta experiência e tem este capital. Mas a forma de confrontação dentro do MPLA está a pô-lo numa situação muito ténua de violar e pôr em causa os próprios estatutos do MPLA, de criar mensagens contra o líder do MPLA, porque nesta altura Um é o presidente do MPLA e o outro é um militante do MPLA que pretende ser candidato.
1: Doutor Luiz Gimbo, este caso fortalece ou fragiliza a imagem interna do MPLA?
0: Enfim, o último fortalece. Porque, enfim, o último, este processo de transição e de abertura democrática interna fortalece o partido. Mas tem a ameaça. As ameaças é como é que isto vai terminar? Vai terminar com um processo crime contra Gino Carneiro? Ou vai terminar como uma experiência de transição e sucessão no MPLA? Estes são os desafios que ainda temos muito tempo para frente.
1: Perfeitamente, vamos agora falar de um outro partido. A FNLA recebe duas pré-candidaturas à presidência do partido para o 5º Congresso. Refiro-me à de Fernando Pedro Gomes e Daniel Pedro Afonso. Formalizaram as suas intenções de concorrer à presidência do partido. Doutor Mboko, que desafios enfrenta a FNLA após o seu Congresso?
2: Bem, a FNLA tem muitos desafios. Independentemente de ser um partido histórico, o primeiro movimento de libertação, mas a FNLA tem conhecido um decréscimo do ponto de vista dos lugares ao nível da própria Assembleia. E não só isso, também tem estado a perder alguma expressão do ponto de vista político e aceitação, principalmente no seio da juventude. Eu penso que um dos grandes desafios do futuro presidente da FNLA é o rejuvenescimento da estrutura do próprio partido em si. A adequar o partido às novas dinâmicas da competição política em Angola, e bem como também tornar o partido mais acutilante do ponto de vista daquilo que tem sido a atuação, quer em atos de massas, quer também dos principais problemas que assolam o país. É fundamental isto, porque há espécie de uma, com algumas aspas e todo o respeito que merece, sonolência por parte da direção do partido sobre os atuais temas mais candentes do próprio país. E isto é determinante. O que eu penso que poderá concorrer significativamente para a FNLA conseguir eleger um ou dois ou mais deputados será aquilo que nós em ciência política falamos sobre a geografia do voto. Ou seja, o voto étnico ele não é determinante para vencer eleições, mas é determinante para eleger pelo menos alguns deputados. E na região norte a FNLA continua a ter uma certa aceitação, pese embora já temos uma juventude que também pensa diferente. E se olharmos para os dados estatísticos do processo eleitoral, vamos ver que o grosso dos eleitores são jovens, que vão dos 18 até os 35 anos. Pelo menos no ano passado, o FRIC, que é o ficheiro informático de cidadãos maiores, penso que é isso, dá nota que aproximadamente são acima de 55 eleitores que vêm deste segmento. Então é necessário falar a língua das pessoas dessa faixa etária, se de facto a FNLA quer ganhar alguma robustez. Não é notável uma presença acentuada da FNLA nas redes sociais. As redes sociais hoje é um palco privilegiado para a competição política e nota-se uma ausência. Ou as redes sociais em Angola é maioritariamente dominado pelos dois grandes partidos de Angola. Há um vazio por parte da FNLA. Esse também é um outro grande desafio quando se quer fazer política num contexto como esse. Os jovens estão nas redes sociais e isto obriga também a se reinventarem, se adequarem aos novos desafios e às dinâmicas que eu dizia inicialmente, política, que vão pretendendo agora a atuação. Agora, é crucial, e olhando também para a geografia eleitoral, se repararmos, o norte não consta, ao meu entender, das três grandes praças eleitorais. As três grandes praças eleitorais: Luanda, acho que depois Huila Benguela e em quarto acho que é o Uambo, ou o terceiro Uambo. Então começamos a ver que, mesmo ainda contando com o voto étnico, a expressividade em outras geografias terão alguma dificuldade. Então há um trabalho que tem que se fazer, um trabalho de mais Angola por dentro, e ter as representações do partido a funcionários, vários comitês a funcionar e galvanizar aquilo que tem sido a FENELA. Mas há um elemento primordial no meio de tudo isto: não se faz política sem dinheiro, e é notável que a FENELA tem estado a enfrentar alguma dificuldade financeira.
3: Dr. Luís Jimbo, qual poderá ser o impacto deste congresso no equilíbrio das forças da oposição?
0: Olha, a FENELA já não é uma variável nesta questão que, da pergunta que eu coloco. Ou seja, a FENELA não tira votos nem ao MPLA, nem à UNITA, simplesmente vai perdendo votos. E o desafio essencial da FENELA, em meu entender, são dois. Um tem a ver com que ela consiga realizar a extinção da FNLA. A extinção da FNLA pode vir de duas formas. Uma, se passar 7 anos e o Tribunal Constitucional não anotar nenhum congresso válido, porque os que terão sido realizados foram todos reclamados. Aliás, isso já se adivinha com este congresso que está a ser preparado. Há 2 congressos que estão a ser preparados, e obviamente que um vai interpor recurso perante o tribunal sobre um congresso de um e do outro. E foi nestas circunstâncias que eu diria foi uma clemência do Tribunal Constitucional em anotar o congresso anterior reclamado também de uma das alas, porque se não o tivesse feito, hoje a FNLA já estaria extinta por ter passado um período sem validar o seu congresso. Ela volta a correr este risco. E o outro risco é de que, na equação eleitoral, se ela não conseguir 0,5 dos votos validamente expressos na urna, ela será extinta. Esta é outra ameaça real do ponto de vista político. E eu acho que a FNLA, se não for desta, talvez da próxima, porque não está a demonstrar indicadores de que os problemas antigos tenham sido resolvidos. Muito pelo contrário, ela está a mostrar que, de liderança a liderança, os mesmos problemas prevalecem, os mesmos atores na controvérsia do problema são os mesmos, e este é um indicador claro que a FNLA vive uma crise permanente. Mas eu fui falar com o mais velho e tentar perguntar: mas por que, desde que eu conheço a FNLA, só tem problema? Há um antecedente que tem a ver com conflitos políticos que resultaram em mortes, naquelas circunstâncias, quando, do jeito que o MPLA teve o 27 de maio, a UNITA, a queima de bruxos e outros, a FNLA também teve a sua situação. E no essencial, isto é o que justifica os mesmos atores não têm confiança entre si, e são eles que estão e continuam na liderança do partido. É o recalcamento que ali está, é o recalcamento entre eles, e este recalcamento nem lhes permite ver que têm filhos e netos.
3: Precisam de uma verdadeira reconciliação?
0: Mesmo que já não consigam a verdadeira reconciliação, mas que deixem os filhos e os netos abraçarem-se e continuar o partido. Este recalcamento do passado é que não está a permitir isto.
3: Perfeitamente, vamos agora mudar de tema. Mais de 2 mil expositores de 22 países participaram na 41ª edição da Feira de Luanda, que ontem terminou. Dr. Mboko, que políticas devem ser reforçadas para que os resultados apresentados na FILDA tenham impacto duradouro na economia?
2: Bem, a Fielda é a nossa principal montra de negócio em Angola, um espaço privilegiado onde diferentes, digamos, comerciantes, empresários apresentam os seus produtos e fazem também network. E também é um espaço privilegiado onde conseguimos, de facto, atrair algumas empresas estrangeiras. E eu tenho estado a defender que a Fielda é um segmento importante para aquilo que nós gizamos enquanto diplomacia econômica, que tem muito a ver com a atração de investidores para o Estado angolano, mas também a identificação de espaços e mercados onde os agentes empresariais angolanos podem de facto atuar. Do ponto de vista de impacto do duradouro, como coloca a pergunta, isto resulta em grande medida de políticas que vão de encontro de dar sustentabilidade, primeiro, a um processo como a Fielda, mais do que ser montra de exibição de produtos, mas se perceber até que ponto este espaço foi determinante para aumentar o volume de negócio das empresas que aí estiveram, foi determinante para aumentar aquilo que são as pretensões destes mesmos expositores, e talvez aí, numa situação na nossa realidade, seria mecanismos do ponto de vista do próprio Estado que permitisse com que esses expositores, depois da Fielda, continuassem, não chamaria de monitorização, mas chamaria de um acompanhamento um pouco mais de perto para percebermos que no próximo ano, quando eles exporem, temos alguns elementos diferenciadores e que vai nos permitir fazer uma avaliação da prestação. Agora, mais do que isto, também eu penso, Helder, é sem sombra de dúvida os acessos, porque penso que o que é cobrado deveria ser revisto, até para permitir com que pessoas com um rendimento, digamos, aceitável possam se deslocar a Fielda, até para ser também uma espécie de um turismo.
3: Claridade, o que é que quererá dizer com isto? Que a localização geográfica da Fielda não facilita?
2: Não é a localização geográfica, é muito mais aquilo que é cobrado para entrar. Né? Uma família que provavelmente tem 10 membros, fica pesado, né, ter que levar os 10 membros para visitar a Fielda. Então, eu penso que isto é necessário observarmos também, porque fala-se em 5 mil kwanzas. Então, nós estamos aqui a começar a observar que, se é a Fielda que é festa, a festa deve ser para todos, e conseguimos valores módicos, acho que é assim como se diz, para permitir que todos nós conseguimos fazer parte dessa Fielda, até enquanto observar. E também é um momento que os próprios feirantes poderiam cooptar, de facto, clientes e investidores.
3: Dr. Ligimbo, já é possível olharmos para os setores que mais destacaram nesta edição da feira?
0: Sim, e começo por este, mas isso permita-me continuar em alguma coisa que o Dr. Mboko estava a se referir. Eu também sou um homem de negócio, né? Tenho que visitar a Fielda. E se a Fielda, do ponto de vista, que poderia dizer, social, a Fielda social, que também é um negócio, né? Ela não foi bem sucedida. Não é possível, se eu quero visitar 3 vezes a Fielda, eu sozinho tenho que gastar 15 mil kwanzas. E não é possível. Também não é admissível que nas principais rotas para a Fielda, que tem várias entradas, você não encontra nenhuma informação de publicidade, de informação para a Fielda. E depois, também não é admissível que as pessoas tenham que se deslocar a pé. Do ponto direito de entrada até a Filda, porque nenhum tipo de transporte público foi parceria para trabalhar. Não, isto não é admissível. E também não é admissível que a Filda chegue 18 horas, apagam as luzes para todos os expositores saírem, não há atividade de networking depois dos eventos, não houve serviços de restauração, alimentação, eram poucos e muito caro. Foi muito desafiador para, foi sofrível para as pessoas, mas do ponto de vista de produto e de produção, não, teve um grande impacto. Por exemplo, foi importante os setores que mais se destacaram, tirando a indústria automóvel, naturalmente, que esta é importação pura, mas a parte da agricultura, a Filda trouxe outros países africanos, como Congo, Gabão, aqui RDC, que trouxeram produtos na cadeia de valor da agricultura, a mandioca, a farinha da mandioca. Vimos tecnologias da agricultura que estão a ser feitas por jovens, ou seja, do ponto de vista de produtos feitos em Angola, liderou. Mas uma nota importante, há produtos que não são feitos em Angola, são embalados em Angola por grandes comerciantes e foi lá que é feito em Angola. O que é feito em Angola tem que ter selo angolano, tem que ter produtos na cadeia de valor de Angola e não podemos continuar a aceitar que grandes armazenistas importam a granel e empacotam e depois digam que está a ser feito em Angola.
1: E é com a Filda que vamos pôr ponto final a este nosso espaço, a esta nossa conversa. Agradecer os nossos comentadores. Muito bom dia e boa semana.
2: Boa semana, Elder.
0: Boa semana laboral de caminho da Ucunene. Obrigado.
4: Estamos juntos, já 8 da manhã, 47 minutos. Daqui a pouco o rescaldo do que foi a edição de ontem do Caldo do Peira, em que celebramos as vozes femininas de Angola.
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1: Agora, o escaldo do que foi o caldo do Poeira ontem, num espaço de prova de arte no Miramar, em que celebramos as vozes femininas Walter Arsénio.
2: Missão cumprida para a equipa do Caldo do Poeira, que antecipou a homenagem à mulher africana no encontro de gerações da nossa música. No espaço Prova d'Arte foi o local onde evoluíram as cantoras Dina Santos, Mura, Elisa Barros, Malu, Neida Luz, Dorgão Nogueira, Beto Coelho, Alexandra Bento, as Gingas do Maculusso e a dupla Judete Esteres, suportadas instrumentalmente pela banda Movimento da Rádio Nacional de Angola, numa combinação entre o tradicional e o moderno. Um encontro que se traduz numa página para a carreira artística da corista e intérprete Dorgão Nogueira.
3: Para enriquecer o meu currículo musical, porque são todos os dias que somos chamados a fazer parte de um trabalho como este. Somos tantas e entre tantas, eu, Dorgan, sou uma das escolhidas. Então, para mim, é gratificante.
2: Pela primeira vez no palco do Caldo do Poeira, a dupla Judete Esther mostrou a força que carrega e revelou que pretende influenciar outros jovens a trilharem o caminho da música de matriz angolana.
4: Nós, Judete

0: nossas línguas. Queremos levar essa simbiose entre a música feita com responsabilidade, porque nós hoje em dia vemos muita música com muita influência ocidental, principalmente da nova geração, das artistas da nova geração. Vemos pouca angolanidade, pouca africanidade, arrisquem dizer também. Então nós temos essa tarefa de influenciar mais pessoas da nossa idade, mais mulheres, mais meninas, jovens, a fazerem como nós.
1: Como mandam os costumes da tradição africana, os encontros para a transmissão de valores, o Caldo do Poeira não fugiu à regra. A cantora Beth Coelho entende que o simbolismo daquele encontro se traduz no aprendizado para a consolidação da sua carreira musical.
2: É um incentivo maior para as futuras gerações e outras mulheres que querem dar o seu contributo, poderem se desinibir e aparecerem para o engrandecimento daquilo que é a nossa cultura, principalmente do nosso samba.
1: Já o presidente da Comissão da Carteira Profissional do Artista, Maneco Vieira Dias, destaca o papel importante que a Rádio Nacional de Angola desempenha de valorização, divulgação e promoção da identidade cultural angolana.
3: O Caldo tem uma particularidade, traz-nos sempre coisas diferenciadas. E mais uma vez estamos a fazer com essa iniciativa, onde nós vamos encontrar desde a geração do neto do meu amigo ZQN, até a Mura, que é uma das pessoas que nunca mais tinha visto em palco, mostrou mais uma vez que ainda continua a ser aquela grande senhora que tem uma voz imensurável.
1: Com mais de 70 anos, acima dos 50 de carreira artística, Dina Santos lança o apelo a outras mulheres que pretendem engrossar o panorama musical feminino a o fazerem sem qualquer receio, porque ainda há espaço.
4: Embora serem poucas, mas eu estou a gostar. E que apareçam mais mulheres.

0: Agora é outro momento.
1: Para a cantora Mura, os encontros de gerações carregam sempre o sentido de oportunidade.
2: Caldo de Poeira é Caldo de Poeira. Todo mundo alegre, todo mundo a dançar. Ouve-se músicas antigas, música dos que já partiram. Uma pessoa ouve ou chora. E é muito bom este ambiente entre jovens cantoras, as mais velhas cantoras. Assim conseguimos nos conhecer e também elas respeitam. Isso é que é importante.
1: A equipa de coordenação do Caldo do Poeira esfrega as mãos de contente por ter cumprido mais uma missão e espera continuar o desafio a que se propôs em outros palcos onde for chamada.
3: Balanço positivo. Tivemos um caldo inteiramente dedicado às vozes femininas da nossa música. Tivemos grandes sucessos. Sabemos que tivemos aqui em palco 3 gerações da música angolana e pensamos que as pessoas saíram ou saem satisfeitas desta edição, que é o tributo da Rádio Nacional de Angola às vozes femininas nacionais.
1: Carlos Bekeng, coordenador da equipa do Caldo do Poeira, que em parceria com o Espaço Prova d'Arte realizou este domingo mais uma edição para dar as boas-vindas ao 31 de julho, Dia da Mulher Africana.
4: Em agosto, o Caldo do Poeira será no Lubango, na província da Huila. Agora, vamos às notícias de África, no africa.com, com o Isaac Rezende.
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6: Bom dia, Isaías Afonso. Bom dia, ouvintes do Manhã Informativa. Depois de um interregno no fim de semana, cá estamos então para o habitual contacto com as notas informativas que dominam o continente. As autoridades marítimas moçambicanas afirmaram ontem que o navio-tanque de gás de petróleo liquefeito, atacado em águas territoriais iranianas, não está registado e nem autorizado a utilizar a bandeira nacional, prometendo investigações para identificar os responsáveis pelo caso. Em causa está um navio-tanque de gás de bandeira moçambicana que foi atacado na sexta-feira em águas territoriais iranianas. Os 28 tripulantes indianos que se encontravam a bordo estão em segurança, conforme indicou a Embaixada da Índia em Teherão. Ainda em Moçambique, para lhe dizer que o Serviço Nacional de Investigação Criminal, SERNIC, deteve 8 cidadãos acusados de incitar a desobediência coletiva e ofensa à honra do Presidente da República, Daniel Chapo, e a sua esposa. O maior número de detidos, 5, ocorreu na província da Zambézia, no centro do país. Domingos Álvaro, porta-voz do Serviço Nacional de Investigação Criminal, SERNIC, na Zambézia, apelou aos cidadãos para que se abstenham de proferir, divulgar, comentar ou partilhar informações suscetíveis à incitação à desobediência coletiva, perturbar a ordem pública ou atentar contra a honra e dignidade das instituições do Estado e dos seus titulares. A Organização das Nações Unidas para a Educação, a Ciência e Cultura, UNESCO, declarou a 26 de julho as plantações agrícolas coloniais portuguesas nas Ilhas São Tomé e Príncipe como património mundial. A Assembleia Anual da UNESCO, que está a decorrer na cidade sul-coreana de Busan, reconheceu como património mundial o conjunto de 6 roças situadas nas ilhas da nação africana, que representam um sistema colonial dedicado principalmente à produção de café e cacau, combinando terras agrícolas, infraestruturas industriais, áreas residenciais e instalações sociais. A fechar, o Campeonato Africano das Nações de Futebol Masculino, que se vai realizar em 2027, contará com 24 países, ao contrário das informações que circularam após a conferência de imprensa de Patrice Motsepe, presidente da Confederação Africana de Futebol. O organismo, em comunicado, assegurou que a próxima edição do CAN terá 24 e não 28 seleções. 12 grupos de 4 equipas foram sorteados e os dois primeiros de cada grupo apuram-se para a fase final, inclusive os três países organizadores, são Quênia, Tanzânia e Uganda, que também constam nos grupos de apuramento. A seleção vencedora na edição de 2027 leva o prémio de 2 milhões de dólares, 1 milhão a mais do que o ano anterior, segundo Patrice Motsepe, presidente da Confederação Africana de Futebol. E desta forma, Isaías Afonso e ouvintes do Manhã Informativa, concluímos a primeira presença da semana do Africa.com. Bom dia, até a próxima.
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4: Está cumprida a missão Manhã Informativa desta segunda-feira. Casa da Rádio é um programa que se segue. É, já está aí a dona, a
0: bom
4: mãe
0: dia,
4: da casa.
0: Isaías. Bom dia, Isaías.
4: A mãe da casa, não é?
0: Bom descanso para ti, Isaías. É. Sim, daqui a pouco vamos abrir as portas.
4: Obrigado, boa jornada e espero que hoje hajam coisas boas, não é?
0: Coisas boas. Depois passa para tomar um cafezinho, eu sei que gostas.
4: Obrigado. Até daqui a pouco. Tchau.
0: Tchau.

0: Bom dia, são 9 horas em todo o país.
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0: José Claudino Mota, Verónica, Amélia, Júlia, Mariquinha, Massarinha, Judite, Massarinha, Lucas, Genros e Noras comunicam o falecimento da diaconisa Domingas João Mota, ocorrido em Luanda. O funeral realiza-se em data a anunciar. Marcela Bravo Paulo, Domingos Bravo Paulo, Bernardina Bravo Paulo e demais familiares comunicam o falecimento de Domingos Lira Bravo Paulo, ocorrido em Lisboa. O funeral realiza-se em data a anunciar. A família Joaquim Batista Lupale, profundamente sensibilizada pelas inúmeras manifestações de solidariedade, amizade e conforto recebidas por ocasião das exéquias de Rosalina Lupale, vem exprimir o seu mais sincero e profundo agradecimento a todos que partilharam com eles este momento de dor, mas também de esperança cristã. Manifestamos igualmente um agradecimento especial aos reverendos sacerdotes, aos fiéis e às comunidades das paróquias de São José e de Nossa Senhora de Fátima pelo apoio espiritual, pelas orações e pela presença solidária. A profunda gratidão estende-se também às comunidades religiosas, ao comando da Polícia Nacional nas províncias do Ambo e do Bié, bem como aos familiares, amigos, colegas e a todas as instituições que de diversas formas estiveram ao lado, ao nosso lado, neste momento de luto. A todos o nosso muito obrigado e que Deus vos abençoe. Termina aqui este serviço de utilidade pública.
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0: 9 horas, 2 minutos.
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3: Rádio Nacional de Angola, sempre consigo, são 9 horas e 5 minutos. 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

Agora sim, com positividade, com alegria, com boa disposição. A semana está a começar, mas quando a semana começa não significa que o relógio está apenas a marcar uma nova segunda-feira. Está a marcar um novo começo, porque decidimos levantar a cabeça, renovar as nossas forças, acreditar que o melhor ainda está para acontecer. Queremos que você permaneça com este espírito, que receba a energia desta família que o recebe de braços abertos, uma família que é composta pela Fátima Gama na realização, Rui Assunção, sem esquecer o Francisco Janeiro, que está pronto aí a tratar das questões ambientais. Está o Raul Gonga na técnica final de emissão, hoje é ele que tem a responsabilidade de tratar aqui do pequeno almoço. Quando chegar o Isaías, Raul, receba com um cafezinho, umas torradas que temos aí para receber todos os nossos vizinhos que decidem bater a porta da nossa casa. Você que ainda não tomou o seu pequeno almoço, não se esqueça, entre as 8 e as 10 é o melhor momento para você ingerir alimentos que vão garantir o bom funcionamento do seu organismo. Um abraço também às donas de casa que já estão aí a preparar o almoço, descongelar a carne, o peixe. Esperamos que tudo corra da melhor forma. Você que está na sintonia, bom dia, seja bem-vindo. Saiba que você vive em nós. Daí a proposta musical de Coeno Ayonda, Tu Vives em Mim.

Quella Onda, com a canção Tu Vives em Mim. Esta canção levou-lhe a vencer uma das edições do concurso ou do Festival da Canção de Luanda da LAC, Antena Comercial. Um artista que já não faz parte do mundo dos vivos, mas a sua música continua a viver dentro de nós, como se ele ainda estivesse presente. Bom, os nossos ouvintes também estão aqui dentro do nosso coração, por isso é que agradecemos imenso pelo carinho da audiência e desejamos uma excelente segunda-feira. Vamos nas próximas horas acompanhar temas do seu interesse, vamos partilhar conhecimento, ouvir especialistas. Teremos, por exemplo, a doutora Henriqueta Paim, está aí a acomodar-se, não é? E dentro de alguns instantes vai falar da campanha de vacinação contra a hepatite. Ela é coordenadora do programa provincial do HIV no âmbito das hepatites virais e vamos olhar para as causas de tratamento destas patologias. É para daqui a pouco. Até lá, aumente o volume do seu rádio, prepare o café, queremos que tenha uma excelente manhã. Vamos é chamar os mais novos, as crianças que são a alegria da nossa vida, para brilhantar ainda mais a sua manhã.

0: Viva, companheiros amigos de todos os tempos! Chegamos e começa agora o espaço mais esperado por todas as crianças angolanas. Bom dia, Gerson.
1: Bom dia, Yolanda. E a

0: Tempo já está no ar com muita emoção e também boas energias.
1: Para dar ainda mais cor a este momento da criança, vamos ouvir boa música em gesto de saudação.

0: Acabamos de ouvir uma música muito animada no espaço feito por e para crianças.
1: É isso mesmo, Yolanda. E nesta linda segunda-feira vamos começar a semana em grande com muitas brincadeiras, boas dicas e também bons conselhos.
0: Saibam que esta festa é garantida pelo Titio Rui Assunção, que assina pela realização, produção e também coordenação.
1: A técnica é garantida pelos amigos Delfim Soares e Ernesto Gime.
0: Estão também as nossas amigas Celestina Ramalhoso, Delfina Paulo e Samantha Bernardo.
1: E a falar para todos vocês de Cabinda ao Cunene e do Mar ao Leste, estamos nós,
0: Yolanda Ribeiro
1: e Gerson José.
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0: todos apresentados, vamos contar o que trazemos hoje na nossa bagagem.
1: Queridos amigos, saibam que hoje o programa está recheado de muitas brincadeiras e também de boas dicas.
0: Daqui a pouco teremos mais uma edição da rubrica Novas Palavras, Novas Ideias. Então já podem preparar os cadernos para anotar tudo.
1: É isso mesmo, Yolanda. Isso significa que os nossos amigos devem saber que aqui têm mil e um motivos para não mudar de sintonia.
0: Que lindo dia, amigos! Neste dia em que continuamos a viver as férias, então vamos brincar e aprender a partir das ondas da Nacional. Mas já sabem que devem sempre ajudar os pais nas tarefas de casa.
1: Queridos amigos, nesta linda segunda-feira, vamos começar o dia em grande. Por isso, preparem os ouvidos para mais um dia de festa com o melhor programa de todos os tempos.
0: Ainda sobre férias, infelizmente temos visto muitos amiguinhos que aproveitam os tempos livres para brincarem nos parques, nos pátios das escolas ou mesmo nos quintais das igrejas ou zonas que oferecem condições para brincarem nos seus municípios ou bairros. Mas infelizmente, nestes lugares os nossos amigos escrevem nas paredes das escolas e vandalizam os bens públicos, e isso não é bom. Ao vandalizar um bem público, tornamos a vida de todos os angolanos cada vez mais difícil.
1: É isso mesmo, Yolanda. Por isso, queridos amigos, nós pedimos que juntos cuidemos das nossas escolas e de todos os bens públicos.
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0: Isso, agora liga o seu rádio e saiba que está em companhia do Rádio Pio. Desejamos boa escuta a todos que nos acompanham a esta hora.
1: Igualmente, esta equipa amiga envia muitos abraços aos nossos amiguinhos que infelizmente encontram-se doentes. Nós desejamos rápidas melhoras e não se esqueçam de dar sempre ouvidos à titia ou ao titio médico para melhorares rapidinho.
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0: calendário bio assim na loja segunda-feira, 27 de julho de 2026. Hoje é mais um dia de pausa, pois continuamos a viver os dias dedicados às férias, mas reservamos algum tempo para brincarmos e aprendermos com o Rádio Pio.
1: Queridos amigos, saibam que hoje é mais um dia em que continuamos a celebrar o Dia Mundial dos Avós.
0: Normalmente, o Dia dos Avós é celebrado em todos os anos no dia 26 de julho, o que significa que o dia da comemoração foi ontem.
1: É por isso mesmo, queridos amigos, que nós agora vamos ouvir alguns cambas que falaram ao nosso microfone sobre a relação ou amizade que têm com os seus avós.
2: Sou a Virgiane e tenho 13 anos.
3: Virgiane, como é que é a tua relação com os teus avós?
2: A minha relação com os meus avós são boas e se comporto muito bem com eles.
3: O que normalmente tu fazes com os teus avós?
2: Faço boas coisas e aceito o que eles me mandam.
3: Quais são as memórias boas que tu tens com os teus avós?
2: As memórias boas que eu tenho com os meus avós que brincam muito comigo e riem comigo. Me levam para passear e me acompanham à escola e à igreja.
3: E qual é a mensagem que a nossa amiga deixa para aqueles amigos que não gostam de aproveitar ou que não aproveitam bem o tempo com seus avós?

0: muito felizes com ele.
1: Eu sou a Matheus e tenho 12 anos.
2: Amiga, como é que é a tua relação com os teus avós?
1: A minha relação é boa com os avós.
2: O que normalmente tu fazes com os teus avós?
1: Brincar, cantar e contar história.
2: Quais são as memórias que tu tens com os teus avós, para além de brincar?
1: Me ajudam nas tarefas das escolas, mas vamos passear.
2: Qual a mensagem que deixa para aqueles amigos que não gostam de aproveitar os momentos bons com os seus avós?
1: A mensagem que eu deixo para aqueles outros que não gostam de brincar com os seus avós, que aproveitem enquanto eles estão em vida, aproveitem muito porque eles são muito bons.
3: Acabamos de ouvir alguns amigos que falaram no nosso microfone acerca da sua relação, bem como das amizades que têm com os seus avós.
4: Amigos, a celebração deste dia é feita através de eventos e de atividades que prestam homenagem com o objetivo de demonstrar amor e carinho para todos os avós.
3: E é por isso mesmo que neste dia, netos e filhos presenteiam os seus avós de forma a agradecer o apoio e a dedicação deles na família e também de forma a mostrar o quanto eles são importantes para todos os familiares.
4: Queridos amigos, isso significa que nós podemos aproveitar esta oportunidade para visitar, homenagear e dar presentes aos nossos avós.
3: Yolanda, ainda sobre datas, os nossos amigos devem saber que amanhã celebra-se o Dia Internacional da Conservação da Natureza, não é isso?
4: É isso mesmo, Gerson. Esta data tem o objetivo de consciencializar as pessoas para os problemas da Mãe Natureza e para a necessidade urgente da sua conservação.
3: E isso significa que nós crianças também temos o dever e a missão de preservar o meio ambiente e principalmente as plantas, tudo porque elas são muito importantes para a natureza.
4: Então, amigos, evitem partir plantas, pois elas também têm vida e por isso devemos cuidá-las com muito amor e carinho.
5: Respeitar e ouvir os mais velhos é o que deves fazer sempre.
3: Semana e seguindo, continuamos a ser o melhor do entretenimento infantil em Angola e não só.
4: Queridos cambas, nestas férias, leiam sempre, porque só assim podemos nos tornar crianças inteligentes e ricas culturalmente.
3: Por isso, tirem alguns momentos do dia para ler um jornal, uma revista ou alguns livros, pois afinal de contas o conhecimento não ocupa lugar.
4: Ainda sobre ler e aprender, preparem o caderno e o lápis para juntos aprendermos em mais uma edição do Espaço novas palavras, novas ideias, com as nossas amigas Celestina Romalhoso e Samantha Bernardo. A vossa atenção.
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7: Votos renovados de bom dia, amigos. Hoje, nesta edição do Espaço Novas Palavras, Novas Ideias, escolhemos a palavra africana para conhecermos os seus significados e o seu valor gramaticalmente.
8: Ser africana vai muito além da geografia. É uma identidade plural, enraizada na resiliência, na diversidade cultural e na ancestralidade. Abrange mais de 50 países e milhares de etnias ou subgrupos, juntando a herança e o orgulho de pertencer a um continente que é o berço da humanidade.
7: A palavra África deriva do latim. Era utilizada para se referir à parte do continente que hoje corresponde à Tunísia e à região circunvizinha, ou seja, a também conhecida África Branca.
8: O termo pode ter raízes no fenício, afar, que significa pó ou terra, ou no bermere, infer, que se refere a uma caverna, enquanto que o termo africano provém do latim africano.
7: A expressão tem a ver com os naturais ou habitantes de África, aqueles chamados nativos, assim como também as mulheres que a representam, ou seja, naturais em África.
8: Segundo a nossa gramática, a palavra africana é um adjetivo ou substantivo feminino. O plural da palavra africana diz-se africanas.
7: Esta palavra tem 8 letras, dentre elas 3 vogais, que são as letras A, I e a letra O, bem como quatro consoantes, que são as letras C, F, N e R.
8: Para escrevermos ou lermos a palavra africana, soletra-se da seguinte forma: A, Fri, Ka, Na. Ela tem quatro sílabas, por isso pertence ao grupo das palavras polissilábicas.
7: Queridos amigos, a palavra africana lembra-nos a imagem de guardiões da nossa cultura, da história e da economia. Por isso, podemos ver mulheres africanas a desempenharem papéis fundamentais como líderes comunitárias, agricultoras, empresárias e educadoras, combinando a força e a beleza com uma conexão das suas tradições.
8: Já a cultura africana é considerada como um vasto conjunto de hábitos, costumes, religiões e artes do continente africano. Tem uma origem diversificada e rica em elementos.
7: Em África, o Dia da Mulher Africana celebra-se a 31 de julho. A data tem como objetivo homenagear todas as mulheres africanas, independentemente da idade, raça ou etnia. Bem, nós ficamos por aqui, com a promessa de estarmos juntos nas próximas edições. Até a próxima, amigos!
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0: Esta foi mais uma edição do espaço Novas Palavras, Novas Ideias. Esperamos que os nossos amigos tenham gostado e anotado tudo sobre a palavra africana.
3: Aprendemos que a expressão africana tem a ver com os naturais ou habitantes de África, aqueles chamados de nativos, sobretudo as mulheres que representam ou são naturais em África.
0: Segundo a nossa gramática, a palavra africana é um adjetivo feminino.
3: O plural da palavra africana diz-se africanas.
0: A palavra africana tem 8 letras, dentre elas 3 vogais que são as letras A, I e a letra O, bem como 4 consoantes que são as letras C, F, N e R.
3: Para escrevermos ou lermos a palavra africana, soletra-se da seguinte forma: A, Fri, Ka, Na. Ela tem 4 sílabas, por isso pertence ao grupo das palavras polissilábicas.
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0: A nossa festa continua, amigos. Saibam que no Rádio Pio a diversão é garantida, por isso aumenta o volume e não muda de sintonia.
3: Nós estamos bem na reta final do nosso encontro, mas é claro que nunca nos esquecemos dos aniversariantes.
0: Desejamos feliz aniversário aos nossos amiguinhos que fazem anos hoje.
3: Que tenham muita paz, muita saúde e mais o que, Yolanda?
0: Tenham muitas bênçãos e Deus no coração.

0: frio. Por isso, evitem tomar banho muito tarde e optem por usar roupas feitas para este tempo, como casaco, cascóis, meias ou roupas largas.
1: Nada de brincarem longe de casa porque pode ser muito perigoso.
0: Evitem aceitar boleias ou presentes de pessoas estranhas.
1: Devem evitar também brincar na cozinha, pois nela podemos encontrar objetos perigosos.
0: Beijos e até a próxima!

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0: Bom dia, bom dia. Já são 9 horas e 42 minutos. Estamos perto da hora 10. Você que ligou apenas o seu rádio, saiba que esta é a Rádio Nacional de Angola, programa A Casa da Rádio. E em casa nós passamos informações pertinentes sobre saúde, porque uma família informada realmente faz toda a diferença. Hoje é o Dia Mundial de Luta contra as Hepatites. Hoje não, amanhã. Amanhã que vamos celebrar o Dia Mundial de Luta contra as Hepatites Virais. Decorre uma campanha de vacinação desta patologia, não é? E vamos conversar aqui com a doutora Henriqueta Paim, que é a coordenadora do Programa Provincial do HIV, no âmbito das hepatites virais. Muito bom dia, doutora. Bem-vinda à Rádio Nacional de Angola.
1: Bom dia a todos, bom dia, ouvintes. Estamos aqui hoje para falar do Dia Mundial das Hepatites, que será amanhã, dia 28 de julho.
0: Julho amarelo.
1: Julho amarelo.
0: É assim que é considerado. Bom, vamos começar por aí. O que é que são exatamente as hepatites virais e por que motivo continuam a ser este problema de saúde pública?
1: As hepatites é uma inflamação do fígado. Dizer que esta é uma infecção que atinge o fígado, que está a atingir a saúde pública. Dizer que a nossa população pouco conhece das hepatites, e que geralmente nós nos preocupamos mais com o vírus do VIH, mas não quase hepatites. A hepatite é mais violenta com relação ao vírus do VIH, mata mais gente com relação ao vírus do VIH. Existem 5 tipos
0: de
1: hepatites, que é a A, B, C e a D, D e E.
0: D e E, sim.
1: E dizer que a mais falada é a hepatite B.
0: E como é que as pessoas podem contrair, não é, as hepatites de forma geral e depois falar da B? B nós temos a maior incidência também aqui no nosso país, doutora?
1: Temos, sim.
0: Ok.
1: E nesse momento nós estamos a fazer campanha de vacinação, que é mesmo só para as hepatites B, e testagem. Quem testar e der resultado negativo faz vacina para a prevenção. E quem tiver positivo é encaminhado para tratamento ou seguimento.
0: E quando é que começou a campanha? Quando é que vai terminar?
1: A campanha começou no dia 15 de julho e vai terminar no dia 15 de agosto.
0: Onde é que está a ser feita para que as pessoas possam...
1: Em todas as nossas unidades sanitárias. Luanda tem 108 unidades sanitárias e todas essas unidades sanitárias estão a fazer a campanha de testagem da hepatite B.
0: Quem pode dirigir-se para fazer?
1: Idade? Toda a população, não temos idade.
0: Certo.
1: É para todos. E dizer que Luanda tem 27 unidades sanitárias que fazem seguimento aos pacientes com hepatite, 20 da rede pública e, melhor, setor público, e 7 da rede privada. Os nossos pacientes podem se dirigir às nossas unidades sanitárias e serão orientados para o seguimento. Dizer que para as hepatites Luanda, ou antes de falar de Luanda, vou falar das formas de transmissão. A hepatite A, ela é transmitida pelo fecal, né? Que muitas das vezes pelas comidas contaminadas. Nós, se notarmos agora, as regações das hortícolas são com águas das fossas, então através disso podemos contaminar hepatite. A hepatite B, C e D é transmissível sexualmente, é transmissível de mãe para filho, é transmissível de sangue contaminado. O que nós devemos fazer mesmo é nos cuidar, dizer que devemos tirar os tabus, Ainda temos muitos tabus.
0: Quais são os mitos à volta das hepatites que têm verificado bastante?
1: Um dos mitos é dizer que como é? Usam o termo é briosa.
0: Uhum.
1: A população chama de briosa. Então as pessoas devem saber diferenciar. Quando estão a se sentir com esta briosa, devem mesmo ir ao hospital para fazer o seguimento.
0: E quais são estes sinais, não é, que indicam que nós poderemos ter a hepatite? Devemos estar atentos a que sinais?
1: Os olhos amarelados, febres, fatiga, cansaço, fraqueza, falta de apetite. Então, é um dos sinais.
0: E a hepatite tem cura?
1: É viral. quando se trata de vírus, dizer que a hepatite não tem cura. Então, há um protocolo que se faz para o seguimento desta...
0: Todos os tipos.
1: Todos os tipos.
0: Não há cura para todos os tipos de hepatite? Ou há uma que é bem mais resistente?
1: Há uma que é mais resistente que a B.
0: Uhum.
1: A B e a C. Essas são mais resistentes.
0: Ok. Mas, de forma geral, desde a A até a E...
1: Pode ser tratada.
0: Não tem cura. Ok. E que hábitos simples ajudam a proteger a população contra as hepatites?
1: Os hábitos simples. Dizer que para os alimentos devem ser bem lavados, bem cozidos, para a gente evitar a hepatite A e a D, né?
0: Uhum.
1: Sim. E para as outras hepatites, usar preservativo. As mães grávidas devem fazer as consultas, fazer os testes, para se tiverem um caso de hepatite ou se tiverem infectada com hepatite, vamos testar e vai ser seguida, porque a hepatite transmite-se de mãe para filho.
0: Uhum. E recorde-me, por favor, a hepatite que é transmitida via sexual?
1: A hepatite B.
0: A hepatite B também. Uhum.
1: Sim.
0: E qual é o ponto de situação das hepatites aqui no nosso país? Daquilo que tem sido o seu trabalho?
1: No nosso dia a dia, o número das hepatites aumenta. Nós não falamos de números de pessoas, mas sim de casos notificados. Temos em cerca de 1.820 casos notificados nesse primeiro trimestre.
0: De 2026.
1: E dizer que esses pacientes notificados ou esses casos notificados estão a ser seguidos a nível da província de Luanda.
0: Uhum. Um paciente que tenha hepatite, ele pode ficar no convívio familiar? Sim, não? Que cuidados devem ser feitos?
1: Pode ficar no convívio familiar, sem problema nenhum. Muitas das vezes as pessoas, usuários de droga, vamos falar um bocadinho dos usuários de droga.
0: Sim.
1: Eles usam drogas injetáveis. Devemos prevenir isso, porque também transmite hepatite por causa dos objetos cortantes, perfil cortantes. E o seio familiar, acho que o seio familiar é a melhor coisa que existe na nossa vida. Quanto mais a gente tiver aconchego nessa hora da nossa família, melhor. Porque a família ajuda a gente
0: a recuperar. Por
1: a
0: causa
1: gente,
0: do carinho.
1: Do carinho,
0: amor.
1: O afeto que nós temos no seio familiar.
0: Mas então, há alguma desinformação no seio da família que às vezes faz com que se afastem deste paciente?
1: Porque a família basta saber que é algo que é uma infecção que é transmitida, ou que se contamina
0: pelo ar
1: ou pela gotícula de saliva, já tem afastamento. Então, dizer que quando o paciente já está em tratamento, não tem como contaminar. A contaminação é mais quando as pessoas não sabem do seu estado. E dizer que as hepatites, muitas das vezes, as pessoas contaminam-se sem saber, porque, vamos supor, na definição é uma inflamação do fígado. O que inflama o fígado? Nós bebemos muita gasosa, principalmente essas gasosas que andam por aí, de bidon e alas, nós estamos a consumir. Então, podemos ter um problema do fígado e que depois vai se desenvolver numa hepatite sem a gente saber. Então, é só a gente ter muito cuidado com a alimentação, porque muitas das vezes aquilo que a gente come é que nos provoca a doença.
0: Podemos viver com as hepatites e não perceber, não é?
1: Sim.
0: E vamos registrando estes casos que acabou de falar. Gostava que também falasse das consequências de uma hepatite não tratada e também o tempo de tratamento, o nível de comprometimento que este paciente deve ter e se existem também aí os casos de pessoas que abandonam o tratamento. Como é que vocês têm gerido esta questão?
1: Casos de abandono de tratamento, isso é verídico?
0: Sim.
1: Em todos os níveis. Posso buscar exemplo de malária. Começamos a fazer o tratamento com o quartem, mas não terminamos o quartem. Agora imagina alguém que vai fazer um tratamento para toda a vida.
0: Ok.
1: Então tem mesmo essa quebra de toma de medicamento, mas nós continuamos a sensibilizar, a trabalhar na adesão com os nossos pacientes por causa da toma dos medicamentos.
0: E as consequências de uma hepatite não tratada?
1: Morte. Duro dizer isso, mas é a realidade.
0: Mas é a morte.
1: É a morte.
0: Gostava que voltássemos aqui ao convívio familiar, porque muitos separam os pratos, separam a roupa, enfim, ele fica no seu quarto e não há contacto com as pessoas. Como é que deve ser este dia-a-dia? Qual é a orientação que dá? Como é que deve ser este dia-a-dia com um paciente que foi diagnosticado com hepatite B, não é? Por exemplo, que disse que é a que nós mais registamos e a que temos em maior número neste caso.
1: A hepatite B é uma infecção que não se transmite pelo abraço,
0: okay.
1: Não se transmite pelo aperto de mão, não se transmite por dormirmos na mesma cama, pelo uso
0: dos
1: talheres, dos utensílios. Então, vamos mesmo abraçar os nossos pacientes, a nossa família. Quanto mais aconchego familiar o paciente tiver, melhor.
0: Então, pode ter um convívio super normal.
1: Normal.
0: Muito bem. Que mensagem deixa a população sobre a importância da prevenção, do diagnóstico precoce e também do tratamento?
1: Ok. Vão às nossas unidades sanitárias, vão testar, façam o teste. Se o resultado estiver negativo, na hora vai fazer a vacina da hepatite e cuidam-se.
0: E esta vacina é feita apenas uma vez na vida? Ou...
1: São três doses. Vai fazer, por exemplo, se fizer hoje a primeira dose, daqui a um mês vai fazer a segunda e depois de um ano vai fazer a terceira dose.
0: A partir de que idade deve já ir para lá?
1: Todas as idades, porque a nossa 2-0, porque nós temos vacina da hepatite ao nascer.
0: Ok, muito bem, muito bem. Obrigada, doutora. Mais alguma recomendação para quem nos estiver a acompanhar?
1: Aproveito dizer que as nossas mães devem ir à unidade sanitária, terem os partos. Na unidade sanitária, não partos em casa, como nós dizemos, partos domiciliares, para evitar que as nossas crianças saiam das unidades sanitárias ou não façam a vacina da hepatite ao nascer. Devem fazer a vacina assim que acabam de nascer.
0: É imediato.
1: É imediato.
0: Se por algum motivo acontecer o inesperado e ter o bebê fora de casa,
1: deve dirigir à unidade sanitária para poder fazer a vacina.
0: No minuto a seguir. Porque isto é urgente. Muito bem, obrigada mesmo, doutora Henriqueta Paim, coordenadora do Programa Provincial do HIV. Falamos das hepatites virais. Amanhã é o Dia Mundial de Luta contra as Hepatites Virais, uma data estabelecida pela Organização Mundial da Saúde, justamente para consciencializar sobre a prevenção, o diagnóstico e o tratamento das infecções que atingem o fígado. Obrigada, doutora Henriqueta, e volto sempre.
1: Ok, obrigada a todos. Espero outro convite.
0: Muito bem, em casa e assim, passamos também informações ligadas à saúde para que a sua família esteja cada vez mais fortalecida. 9 horas 58 minutos, às 10 pontualmente teremos notícias.
2: Alô?
3: Alô, meu bem. Estava a pensar em ti, se ligar. Como é? Já pensaste bem? 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Eu que estava a cuidar.

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1: A população do município do Dande reconhece melhorias na aquisição do bilhete de identidade com a duração de 5 a 10 minutos. 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E é por aí que começamos este informativo às 10 horas. O tempo de espera para aquisição do bilhete de identidade nos serviços de identificação do município do Dande, na província do Bengo, está agora mais reduzido. Com a entrada em funcionamento da nova impressora, os utentes têm apenas 5 a 10 minutos de espera. Vladimir Afonso.
2: Os cidadãos que ocorrem o Serviço de Identificação Civil e Criminal do Dande passam agora a aguardar entre 5 e 10 minutos para receber o bilhete de identidade, graças à entrada em funcionamento da nova impressora instalada na província. Em pouco mais de um mês de funcionamento, o equipamento já permitiu a impressão de cerca de 2 mil bilhetes de identidade, informou o delegado provincial da Justiça e dos Direitos Humanos no Bengo, Agostinho Afonso.
3: A impressora terá impresso cerca de 2 mil bilhetes de identidade ao longo de um mês, que ela tem a capacidade de impressão cerca de 300 bilhetes dias. Os 16 mil é relativo ao valor acumulado desde a instalação do novo sistema, que já está praticamente há um ano.
2: Apesar da maior rapidez no processo de emissão, mais de 4 mil bilhetes de identidade continuam por ser levantados pelos respectivos titulares.
4: Nesta altura, o balanço que se fez da semana finda, faltam por levantar mais de 4 mil bilhetes de identidade. Foram levantados esta semana mais de 1000 bilhetes de identidade.
2: Nova impressora reduz tempo de espera e já produziu cerca de 2 mil bilhetes de identidade no município do Dande em pouco mais de um mês. A reportagem Rádio Nacional de Angola, Eduardo Monta e Vladimir Afonso, em Cacheto.
1: Aquisição do bilhete de identidade nos serviços de identificação do Dande na província do Bengo registra redução no tempo de espera. O município do Quimbele, na província do Ija, está a beneficiar de obras de melhoria nas vias de acesso para garantir melhor circulação e escoamento da produção agrícola. Os trabalhos desenvolvidos no município estão também voltados à instalação de pontes. Gonga Francisco.
5: O administrador municipal Afonso Manuel adianta que a prioridade na melhoria dos acessos no âmbito da execução do programa de combate à pobreza atende a um dos maiores gritos da população quimbelense, que espera ver a sua ligação por estrada também com o novo município de Alto Zaza, sua antiga comuna, cuja verba para esta empreitada já foi autorizada pelo presidente da República, João Lourenço, segundo governante.
6: Estamos a construir a ponte sobre o rio Suambala, que liga a regidoria de Quimbele. A regidoria de Quimbefoto, uma parte da população reclama entanto, e então nós estamos a executar esta obra. A obra praticamente está na reta final e a entrega está prevista para o mês de setembro, em homenagem à figura do saudoso presidente António Agostinho Neto. Mas a comuna de Icoca é a única que ficou sob o nosso auspício e também não deixamos de olhar aquele povo que tanto reclamam das vias de comunicação para se atingir a comuna de Icoca, que dista 60 quilômetros. Tem sido uma preocupação. O governo angolano, sua excelência presidente da República, João Lourenço, já assinou a verba que autoriza a construção da estrada que vai ligar da sede da residoria de Quibocolo à sede do município de Alto Zaza, a comuna do Cuango. E então, primeiro, que são muitas populações da região do Quimbele que vão beneficiar deste bem. A nível das pontes, a ponte que tanto está a ser aguardada no momento é a ponte sobre o rio Lunga, no intervalo do bairro Candamba ao bairro Quitubo. Temos também alguns pontecos na via de Icoca, em que as populações aguardem pela manutenção.
5: Afonso Manuel, administrador municipal de Quimbele, e o quadro das vias da Serra, pontes e a preocupação em torno das ravinas. Reportagem em Rádio Nacional, António Malungo e Ngonga Francisco, no Ijo.
1: Decorrem os trabalhos de terraplanagem para a melhoria das vias de acesso no município do Quimbele, província do Ijo. O Papa pediu este domingo que as partes envolvidas suspendam os ataques no Médio Oriente e reabram os espaços para o diálogo e a diplomacia durante a oração dos Ângelus em Castelo Gandolfo, onde se encontra de férias. Leão XIV iniciou o seu apelo manifestando a sua preocupação com a escalada de violência na Terra Santa, da qual muitos civis também foram recentemente vítimas da Cisjordânia e em Gaza. O Papa pediu orações por todos os povos do mundo que sofrem por causa da guerra e para que o Senhor toque os corações e ilumine as mentes dos responsáveis. Bom dia.
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0: 10:05.
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0: José Claudino Mota, Verónica, Amélia, Júlia, Mariquinha Massarinha, Judite Massarinha, Lucas, Genros e Noras comunicam o falecimento da diaconisa Domingas João Mota, ocorrido em Luanda. O funeral realiza-se em data a anunciar. Marcela Bravo Paulo, Domingos Bravo Paulo, Bernardina Bravo Paulo e demais familiares comunicam o falecimento de Domingos Lira Bravo Paulo, ocorrido em Lisboa. O funeral realiza-se em data a anunciar. A família Joaquim Batista Lupale avança um comunicado descreve que está profundamente sensibilizada pelas inúmeras manifestações de solidariedade, amizade e conforto recebidas por ocasião das exéquias de Rosalina Lupale. Vem exprimir o seu mais sincero e profundo agradecimento a todos que partilharam um momento de dor, mas também de esperança cristã. Manifestam igualmente um agradecimento especial aos reverendos sacerdotes, aos fiéis e às comunidades das paróquias de São José e de Nossa Senhora de Fátima, pelo apoio espiritual, pelas orações e pela presença solidária. Apresentam profunda gratidão, que estende-se também às comunidades religiosas, ao comando da Polícia Nacional nas províncias do Ambo e do Bié, bem como aos familiares, amigos, colegas e a todas as instituições que de diversas formas estiveram ao seu lado neste momento de luto. A família Joaquim Batista Lupale deseja a todos que Deus abençoe por acompanharem no momento de dor. Termina assim este serviço de utilidade pública.
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0: Acerta o seu relógio, são 10:07.
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2: Já? 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

este grande tema que não sai de moda, não é? Teu grande amor, música boa de escutar esta hora da manhã em que continuamos com o céu parcialmente nublado aqui na capital do país e muito frio na zona sul. As temperaturas estão a atingir os 7 graus Celsius, ainda há duas semanas sensivelmente a temperatura chegou aos 5 graus Celsius. Há sempre o risco de existir casos de hipotermia, então é necessário que você agasalhe-se bem, porque o frio, como dizem, está mesmo a dar no osso. 10 horas 16 minutos, tomamos e seguimos. Bem-vindo à segunda hora do nosso programa. Tira um tempo só seu, respire fundo, olhe ao redor, aprecie a natureza, as pessoas. Faça alguma coisa que goste. Tira um tempo só seu, respire fundo, olhe ao redor, aprecie a natureza.

0: ouviu falar de ecopontos, tenha calma, porque são aqueles locais ou conjuntos de contentores públicos destinados à recolha seletiva de resíduos. Muitos deles já estão ali escritos, bem apresentados e até com as suas respectivas cores. Vemos escrito o local para você depositar o papel, o plástico e o vidro. Agora terá mais informações sobre os ecopontos no espaço Futuro Verde.
1: Futuro Verde, semear puro, colher sustentável.

0: Ecopontos e a sua utilidade é o tema para esta edição. Dizer que ecopontos são contentores específicos para a separação de resíduos, eles são essenciais para o processo de reciclagem, pois, ao utilizá-los corretamente, protegemos o ambiente. Existem cores distintas para cada tipo de material, facilitando a separação. Esses ecopontos ajudam a reduzir a quantidade de resíduos, ampliando a vida útil dos materiais. Nos últimos anos, a crescente consciencialização ambiental tem levado muitas cidades e regiões a implementarem sistemas eficazes para a gestão de resíduos. No entanto, muitos ecopontos possuem parcerias com cooperativas de catadores que fazem a triagem e o reaproveitamento dos materiais recicláveis, porque desempenham um papel fundamental na promoção de uma economia circular mais eficiente e sustentável. A ideia central dos ecopontos é promover a reciclagem e facilitar o processo de descarte responsável, evitando que esses materiais sejam destinados em locais inadequados, como ruas ou terrenos baldios. Entretanto, ao chegar a estes pontos, o cidadão pode depositar materiais recicláveis como papel, plásticos, garrafas de vidro, latas de alumínio, que posteriormente são encaminhados para os respectivos centros de tratamento. A presença de ecopontos em várias regiões facilita o acesso à população ao descarte, promovendo uma sociedade mais consciente. A importância dos ecopontos vai muito além da limpeza urbana, porque desempenham um papel fundamental na gestão de resíduos e preservação ambiental. No país, os ecopontos estão em fase de expansão, com destaque para Luanda, pois têm um papel importante na educação ambiental, incentivando a população a adotar hábitos sustentáveis. Com base nestes aspectos, saímos à rua para medir o nível do conhecimento de alguns estudantes.
1: Eliseu Kayonga. Ecopontos são locais específicos para descartar resíduos. Ela tem a importância de promover a reciclagem. A cor azul representa papel e papelão. A cor verde, vidro. E vermelho, resíduos perigosos. Ecopontos funciona para a separação de resíduos enviados para a reciclagem.
2: Domingos Evaristo Júlio. Ecopontos são locais específicos ou designados de descartes seletivos de resíduos sólidos. A importância de resíduo, ele ajuda na redução da poluição do meio ambiente e ajuda na reciclagem.
3: Como funcionam os ecopontos?
2: Ecopontos funcionam de diferentes resíduos, como papel, vidro, plásticos, que têm a mesma função.
3: As cores, o que representam?
2: Azul representa papel ou papelão. Vermelho representa resíduos perigosos, como bateria e pilha. E laranja representa resíduos orgânicos.
0: Para nos ajudar a compreender este assunto, ouvimos o ponto de vista do ambientalista Rafael Lucas.
4: Os ecopontos são estruturas destinadas à deposição diferenciada de resíduos, permitindo que os cidadãos separem materiais de acordo com a sua natureza. O principal objetivo é, na verdade, facilitar a reciclagem e reduzir claramente a quantidade de resíduos encaminhado para a lixeira e também para os aterros sanitários. Normalmente, os ecopontos são, digamos, identificado por cores que indicam o tipo de resíduos a ser depositado. Por exemplo, o azul destina-se

0: ao papel e cartão também, o verde ao vidro, o amarelo ao plástico e metais, o castanho aos resíduos orgânicos, o vermelho, na maior parte dos casos, aos resíduos perigosos, e o cinzento ou mesmo preto aos resíduos não recicláveis. A importância dos ecopontos, ela está diretamente ligada à redução da poluição ambiental, à conservação dos recursos naturais e à promoção, claramente, da economia circular. Quando os resíduos são corretamente separados, torna-se possível, digamos, reaproveitar matérias-primas e também reduzir a exploração dos recursos naturais e diminuir claramente os custos associados à gestão do lixo. O descarte inadequado dos resíduos constitui, na verdade, uma das principais causas da contaminação dos solos, das águas superficiais e subterrâneas também, além de contribuir para a proliferação de doenças e a degradação da paisagem urbana. Eu entendo que, por esta razão, a utilização dos ecopontos é considerada uma prática fundamental para uma gestão eficiente dos resíduos sólidos. Cá no nosso contexto, em Angola, embora existam iniciativas de recolha seletiva em algumas localidades, o país ainda enfrenta, digamos, desafios significativos relacionados com a insuficiência de infraestruturas adequadas, assim como também a limitada cultura de separação de resíduos e a necessidade urgente de maior educação ambiental a nível das nossas comunidades.
1: Contributo do ambientalista Rafael Lucas, da Associação Minuto Verde, sobre os benefícios dos ecopontos. A sua importância vai muito além da limpeza urbana, porque desempenham um papel fundamental na gestão correta do lixo e a preservação ambiental. Até já!

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0: Manuel Pedro Sacaia, o Acitiwa.
1: Bom dia, Manuel Pedro Sacaia, o Acitiwa é o pseudónimo literário.
0: Certo.
1: Bem-vindo aqui à Rádio Nacional de Angola.
0: Obrigado.
1: O Manuel Pedro, nosso convidado, traz aqui uma obra, A Crença e Prática da Feitiçaria, um desafio sempre presente no meio do povo de Deus. Aparentemente, ele é muito jovem, diz que é o seu primeiro trabalho, mas tem uma vasta experiência neste capítulo e não só. Nasceu em Malange, não é? Casado, licenciado em Teologia pelo Instituto Superior de Teologia Evangélica no Lubango. E esta formação permitiu-lhe desenvolver um ministério ativo como pregador. E tem a sua primeira obra, A Crença e a Prática da Feitiçaria. Um título bastante sugestivo, chama logo a atenção. Queremos perceber o que é que o motivou a escrever este livro.
0: Elione.
1: E porquê já agora?
0: Exato. Agradecemos. Razões que nos levaram a abordar a temática em causa, a crença e prática da feitiçaria, um desafio sempre presente no meio do povo de Deus. Como angolanos, vivenciamos e observamos as desarticulações familiares, sociais, e tendo como cunho a feitiçaria. A feitiçaria. Diariamente ouvimos pessoas que morrem ou estão doentes porque pisaram a tala, porque foram enfeitiçados, porque... Então, essas situações todas e nos levou-nos a procurar saber um pouquinho. Porque é um assunto que não só acontece em Luanda, acontece a nível do nosso território nacional. Então, e nós não poderíamos ser indiferentes quanto à realidade do que está a acontecer.
1: E o que é que verificou na sua pesquisa? A veracidade.
0: Exatamente.
1: Conseguiu verificar isto?
0: Certo. A veracidade.
1: De que forma?
0: Sim. A pesquisa. Na obra temos o primeiro capítulo que aborda das experiências que nós fizemos aí, que está lá as experiências das autoridades tradicionais e religiosa. Quando a questão da problemática em causa. Sim, então isso já estamos no âmbito da experiência.
1: E quais são essas experiências que tem aqui na
0: Sim,
1: obra?
0: Sim, lá na obra temos a experiência, a primeira que temos aí é de alguém de nome Massos.
1: Ok.
0: Em que nós não colocamos o nome, por uma questão da realidade ser um assunto que não encarar de bons olhos na nossa realidade. Então nós omitimos o nome da pessoa, mas a experiência é real, lá está.
1: Qual é a experiência da Massos?
0: É uma jovem. Exatamente. É uma jovem em que quando esteve na casa da adolescência, os pais desejaram tanto, com todo o custo, entregar ela ao marido. Mas só que ela estava em fase de formação. E ela recusou, priorizou a sua formação. E de repente ela ficou desarticulada em termos de saúde, e aí a família entenderam procurar saber quem é o causador. E quando foram ter com o adivinho disse que eram a família, os pais, por ela ter recusado a ser entregue na casa do marido tão jovem. Então, como consequência disso, por isso que ela foi enfeitiçada. E desde o momento que amassou.
1: Enfeitiçada pelos pais.
0: Exatamente.
1: Então, o adivinho estava certo.
0: Epa. Essa experiência que está lá.
1: É
0: a experiência que está lá. Eu não posso dizer que estava certo porque eu não estava lá. Exatamente. Então, desde o momento que a Massos estava com o Quimbandeiro, a saúde dela já não era de melhor. E ela ficou completamente desajustada emocionalmente, fisicamente, psicologicamente. E ali nenhum homem queria olhar para ela. Até que um dia cruzou-se com um jovem, um servo de Deus. Na conversa entendeu que ela estava emaranhada com o assunto da feitiçaria. E ali trabalharam e a Massos foi livre da situação. Hoje ela é casada, ela é mãe, é dona de casa e é útil para a sociedade. E temos outra experiência aí já das autoridades tradicionais. Estamos a dizer representante provincial dos Quimbandeiros e parteira a nível da Uila, em que reconhece de que a feitiçaria é uma arma que surgiu para ser usada em combate. A vida exige desafios. Então, nós estamos, segundo a experiência dessa autoridade, envolvido com pessoas que estão inclinado para fazer o mal. Então precisa de alguém munido com o poder da feitiçaria para poder defender e contra-atacar os infortúnios familiares.
1: Independentemente da nossa crença, ela existe, segundo aqui.
0: Exatamente, certo, certo. Ela, a feitiçaria existe. Não temos como negar a existência da feitiçaria. Teria mais coragem para negar do que para admitir. Sim.
1: E por que é que considera que a feitiçaria continua a ser um desafio nos dias de hoje?
0: Exatamente, continua a ser um desafio nos dias de hoje porque a experiência diária e reflete isso. Reflete. Hoje estamos já no contexto urbano. Contexto urbano, quando fulano banhou, foi banhar. Não é porque foi no banheiro. Não, é um banho envolvido a feitiçaria. Envolvida a feitiçaria. E a feitiçaria hoje também é urbanizada e vai se adaptando à luz do desenvolvimento do ser humano. Dos seres humanos. Por isso que nós colocamos aí que é um desafio. Desafio diário.
1: Ok.
0: Exatamente, sim.
1: Bom, há instantes deu o exemplo do adivinho, não é? Que falou que os pais é que estavam a criar ali pedras no caminho para a sua filha, né? Para que ela não fosse feliz,
0: sim, sim,
1: no relacionamento. Gostava que analisasse isso no contexto atual, porque esta questão de adivinhar, de dizer que é o tio, que é o primo, que é o avô que está a prejudicar uma determinada pessoa, também tem criado muitos problemas de âmbito familiar.
0: Certo.
1: Que a orientação dá nesse sentido, porque existem também aqueles falsos profetas, as pessoas que passam mal a informação e minam toda uma família.
0: Exatamente.
1: Qual é a sua visão sobre
0: Elione,
1: isso?
0: Uhum. Essa é a razão que nos levou a abordar esse assunto.
1: Okay.
0: Porque
1: está
0: trazendo implicações drásticas e temos um capítulo que dedicamos acerca disso.
1: Okay.
0: Entre as consequências drásticas que a feitiçaria estava trazendo, essas desarticulações familiares e, em certos casos, até laborais, religiosas também, nesse sentido. Então, está trazendo questões ligadas como a fisicalidade da pessoa, como consequência psicoemocionais, como consequência de perturbações mentais. Então, o que nós devemos dizer? Como cristão, nós desencorajamos a procura aos adivinhos. Desencorajamos isso, pese embora de que a feitiçaria existe, mas nós não devemos procurá-lo. A alternativa viável que temos, certíssima, para poder combater a feitiçaria é Cristo Jesus. Cristo Jesus. Nós estamos num país onde, usando os dois censos, que a percentagem maior da população angolana é cristã.
1: Uhum.
0: É cristã. Então, sendo cristã, isso nos mostra que temos a Bíblia como livro de fé, regra e prática. Então, nossos assuntos devem ser resolvidos à luz daquilo que as Escrituras nos diz. Nesse caso, as escrituras contêm, obviamente, o envolvimento com todo tipo de ocultismo. Não devemos procurar os quimbandeiros para resolver esse tipo de caso. Porque se irmos lá, estaremos a acarretar problemas sérios. Porque nas suas práticas, eles nunca falharam. Sempre tem um causador. E o causador não é pessoa de longe. E é pessoa próxima. É o pai, é a esposa, é o esposo, é o tio, é o avô. E são as pessoas com quem que nós lidamos todos os dias.
1: O que é que espera que as pessoas retenham como mensagem, não é, ao ler a sua obra?
0: Exatamente. Como mensagem, ao ler a nossa obra, deve entender que a problemática em causa não é de hoje. É um assunto longínquo. Os nossos ancestrais depararam-se, debateram com esta realidade e transpiraram para nós. Agora, hoje, devemos entender que quando as enfermidades batem sobre a nossa casa, devemos procurar os hospitais. Hospitais foram construídos para isso, para os doentes, para os enfermos.
1: E não levar para a igreja para curar aquela determinada doença.
0: Agora, como cristão, claro que temos que orar. A Bíblia diz, orai sem cessar. Orai constantemente, todos os dias. Mas o fato de orarmos não nos inibe procurar
1: o médico.
0: O médico, que afinal de contas, a sabedoria do médico, Deus é quem deu. Deus sempre usou o homem para a realizar a sua vontade. Então os médicos estão lá a nos servir. porque nós ficamos doentes e eles estudaram para isso. Devemos dedicar a nossa confiança a Ele, mas também devemos orar. Orar para que Deus ilumine e dê direcionamento à pessoa do médico e à medicação, uhum, que ganhe efeito dentro do nosso corpo.
1: Muito bem, a obra já foi lançada, não é?
0: Sim, sim, a obra foi lançada no dia 17 na União dos Escritores Angolanos. Muito bem. Do mês em curso, sim.
1: Uhum.
0: Sim.
1: E deixo o contacto, não é? Para quem quiser mais informações e conhecer o trabalho do Wasitiwa.
0: Certo.
1: Que
0: certo.
1: Significa já agora?
0: Wasitiwa quer dizer alguém familiar, familiarizado.
1: Alguém familiarizado.
0: Exato, com muita família. Que nunca dormiu a fome. E também com muita família chegou de morrer a sós sem ninguém lhe prestar assistência.
1: Mas não vai acontecer. O SDO contacto.
0: Exatamente. 934-58-7007.
1: Uhum. Muito bem. E a sua mensagem, não é? Para as pessoas que estão aí a viver alguns ciclos repetidos, não é? A cair nas mesmas situações negativas, não conseguem de alguma forma ir realizando os seus sonhos e parece que a família toda está neste ciclo, não é? Que conselho é que deixa?
0: Exatamente, para já se for uma pessoa cristã e
1: deve... O livro não é apenas para os cristãos.
0: Exatamente, estou a começar ali.
1: Sim.
0: Se for uma pessoa cristã, já tem um caminho bem andado, porque a luz da Bíblia diz que em Cristo Jesus todas as maldições foram quebradas. Agora só falta progredindo, trabalhando de modo que aprimore-se e vai alcançar os seus objetivos. A pizzaria não pode condicionar a realização da vida pessoal.
1: Uhum. Sim. Mas é importante também passar esta mensagem à juventude que não pode pensar que tudo é feitiçaria.
0: Certo, Eliane. Certo, certo.
1: Que todos os problemas da minha vida são por causa da feitiçaria.
0: Certo, certo. Essa mentalidade deve ser quebrada. O jovem é alguém de muita força, de muito sonho, por ser realizados. Uhum. Então, deve ir atrás dos seus sonhos, vivendo como se fosse que a feitiçaria não existisse. Uhum. Que não pode condicionar
1: e limitar
0: exatamente
1: a sua vida.
0: A sua vida, com certeza. Então devemos continuar.
1: Muito bem. Obrigada, Manuel. Pedro Sakaya, o Wasitiwa, falou sobre a obra Crença e Prática da Feitiçaria, um desafio sempre presente no meio do povo de Deus. Um trabalho de pesquisa que foi apresentado ao público. Tem aí o contacto também para mais informações. Obrigada, Wasitiwa. Até à próxima.
0: Obrigado.
1: 10:45, queremos espantar toda a negatividade, toda a feitiçaria. Como disse aqui o nosso convidado, está tudo quebrado, não é? Só alegria e boa disposição. Vamos deixar as boas energias fluírem na sua vida e depende da sua mentalidade. 10:45, chamamos e seguimos. Música.

0: Agradeço a todas as bênçãos que tem tido na sua vida. E só o facto de você estar aí, vivinho da Silva, a respirar, a ver este céu maravilhoso, a terra que Deus o deu, é um momento para você agradecer. Vamos então seguir falando de outros temas que preparamos para si nesta segunda-feira. Vamos aqui falar de valorização histórica, cultural e ecológica do Rio Cuné, num trabalho do Leopoldino Adriano, que avança que há necessidade de proteger o ecossistema do Rio Cunene. Os especialistas alertam para a importância estratégica, ambiental, cultural e económica daquele que é considerado um dos mais emblemáticos cursos de água da África Austral. O ambientalista Jerónimo António classificou a bacia hidrográfica do Cunene como um património de valor inestimável, cuja relevância ultrapassa a simples disponibilidade de água para o consumo humano, agricultura e produção de energia.
1: Preservar o ecossistema do Rio Cunene é preservar um dos patrimônios da humanidade. Estamos a falar de um rio que também é um arquivo arqueológico dessa região sul, sobretudo nas províncias que são atravessadas por esse rio. Acredito que qualquer estudioso que quiser saber a história dessa região na sua íntegra e sobretudo nas jornadas da humanidade nessa região, o arquivo ideal e, portanto, o arquivo não tocado seria o leito do Rio Cunene e as suas margens, e se não mesmo também o seu ecossistema. E daí a nossa preocupação estarmos a ver um património destes que, no nosso entender, o Rio Cunene não é só a água, é também uma meca, se quisermos aqui usar a linguagem dos outros. É também um sítio de culto para as populações nativas em algumas regiões atravessadas por esse rio. É um rio, no entender de muitos nativos, os põe em contato com seus ancestrais que já partiram. É só para ver a relevância e a importância deste rio, que também é um local de culto para os Rimba, para outros povos, é um local de culto. Portanto, a preservação do Rio Cunene seria, portanto, uma preservação na direção de se preservar um patrimônio da humanidade, uma cultura que se transmitiu de geração para geração.
0: O Rio Cunene representa um verdadeiro legado natural e cultural para as populações que vivem ali ao longo da sua margem, constituído um espaço de identidade, memória coletiva e práticas tradicionais transmitidas de geração em geração. O único rio situado a sul da linha do Equador, com esta dimensão, que atravessa extensas zonas desérticas até alcançar o mar, lhe confere uma característica ecológica rara e de elevado interesse científico. Vamos continuar a ouvir o ambientalista Jerónimo António.
1: O único rio, o único fio d'água que atravessa o deserto até o mar, aqui na região a sul do Equador. Isto tem uma relevância, porque se tivermos que ver aqui o rio Cubango, formou o delta no Botswana e terminou no delta do Botswana, e o rio Cunene fez a sua dobra nas quedas do Rakana, foi a dobra do ângulo reto e rumou para o Atlântico. E também este rio Cunene é o rio que serve de escudo para diminuir, portanto, a celeridade do deserto do Namibe. Este rio tem servido também de escudo para evitar a aridez dos solos, sobretudo na região sudoeste da Angola. Estamos aqui a falar, por exemplo, na região do Namibe e parte sul da Huila. Portanto, estamos a falar de um rio que, tivermos que analisar de forma detalhada, é o maior patrimônio que se tem nas três províncias ou quatro províncias do sul. Se tivermos que meter também a província do Ambo, de lá onde nasce o rio. E, portanto, o rio Cunene é aquele que nos reserva sempre surpresas. Nunca podemos dizer que conhecemos bem o rio Cunene. O rio esteve lá milhares de anos. Estamos a falar aqui de um rio que, durante milhares de anos, soldados, exploradores, guerrilheiros, guerreiros, quando estivessem cansados, portanto, o consolo era o rio Cunene. Todo mundo, de uma margem e de outra, desciam para o rio, saborear a sua água e também a sombra daquelas árvores de fruta que fazem parte do seu ecossistema. Portanto, o Rio Cunene é o maior semeador do conforto da vida para esta região das três províncias do sul, sobretudo da província da Huila e do Cunene e do Namibe. É o maior patrimônio que se tem nessa região do sul da Angola. E sem aqui estarmos a exagerar, convidamos a todos os estudiosos, convidamos a todos os cientistas para, de facto, dedicar tanto o seu esforço científico para estudar os enigmas do Rio Cunene.
0: Muito bem, mesmo sem sair de casa, você conhece a história do rio Cunene e o ambientalista Jerónimo António fez esta descrição. O rio Cunene é um verdadeiro corredor de vida que mudou a história e o desenvolvimento de vastas regiões do sul de Angola. Nas províncias do Huambo, Huila, Namibe e Cunene, o rio constitui uma fonte permanente de sobrevivência e progresso, sendo também responsável pelo abastecimento de importantes infraestruturas hídricas e energéticas que hoje sustentam o crescimento econômico da região. Outra função do rio Cunene é de servir de tampão para impedir o avanço do deserto do Kalahari. Veja a grande necessidade, a grande funcionalidade do rio Cunene. É também importante referir que com cerca de 1.200 quilômetros de extensão, o Cunene nasce no Planalto Central, Huambo, e atravessa as províncias da Huila, Namibe e Cunene, seguindo o seu percurso até o desaguar no Oceano Atlântico. Serve também de fronteira entre Angola e a Namíbia, pois a sua singularidade torna-o num dos mais importantes rios do continente africano. Este é um trabalho que tem assinatura do Leopoldino Adriano e também do Francisco Janeiro. Nós vamos continuar no Cunene, ouvindo um filho da terra. É o cantor M.A. Ele participou na edição de 2023 do Top dos Mais Queridos com este tema, Como é Iá. Boa escuta. Esta canção acompanha-nos até às 11 horas. Como é Iá. Estamos juntos.

0: São 11 horas no país. A seguir, confira as notícias com Daniel Marques.
1: Autoridades tradicionais do CUNEN reforçam a mobilização dos cidadãos para a atualização do registro eleitoral. Jornal da Hora. Ora, muito bom dia. Registro eleitoral oficioso, porque tu contas, todos contamos, Angola chama por ti. A população do município do Dirico, na província do Coando, está a fluir de forma massiva para a atualização dos seus dados eleitorais. No Dirico, os cidadãos mostram-se comprometidos com o dever patriótico, tendo em conta os próximos desafios eleitorais de 2027. Ismael Zeferino.
2: É intenso o movimento dos cidadãos ao BUAP do município do Dirico, província do Coando, no quadro do registro eleitoral oficioso. Esta etapa é importante para os desafios eleitorais de 2027 e por isso mesmo o munícipe Samuel Paulino bateu a porta do BUAP e já fez a sua prova de vida.
3: Já fiz a minha atualização do registro e estou pronto para votar em 2027.
2: Paulina Bumba também já tem tudo ok.
4: Eu já fiz a minha prova de vida por intermédio do BUAP, foi rápido e prático. Certeza que estamos preparados para as eleições de 2027.
2: João Fernandes é o responsável do BUAP do Dirico.
5: O nosso trabalho está a decorrer da melhor maneira possível. Os munícipes têm aderido em massa no nosso barcão de segunda a sexta-feira e sábado. Estamos sim preparados para as eleições do próximo ano. Continuaremos a trabalhar com proximidade junto da população.
2: Habitantes do município do Dirico, província do Coando, aderem massivamente ao registro eleitoral oficioso e dão forma e sentido ao lema do processo Angola chama por ti. Reportagem Rádio Nacional. Ismael Zeferino, em Menonga, capital do Cuba.
1: Balcões únicos de atendimento ao público, BUAP, no município do Dirico, na província do Coando, registam a adesão de cidadãos maiores para a atualização dos dados eleitorais. E no CUNEN a situação não é diferente. A população do município do Umbe está a corresponder aos apelos das autoridades tradicionais para adesão à atualização do registro eleitoral. A confirmação é do Soba Grande do Umbe, Júlio Mutinde. Leo Adriano.
6: As autoridades tradicionais do município do Umbe intensificam a mobilização das comunidades para adesão ao processo de atualização do registro eleitoral e prova de vida. O processo que decorre nos balcões únicos de atendimento ao público, BUAP, permite a confirmação e atualização dos dados dos cidadãos maiores para o exercício pleno do direito de voto e o fortalecimento da participação democrática. O Soba Grande do Umbe, Júlio Mutinde, destaca a importância desta iniciativa para a vida cívica do país e defende uma participação massiva da população. Segundo a autoridade tradicional, a atualização dos dados eleitorais é também um gesto de responsabilidade, cidadania e compromisso com os destinos de Angola.
7: Quando as coisas são feitas antecipadamente, significa dizer que estamos bem organizados para quando chegar na devida altura não termos dificuldade, naturalmente, de votar. Cada cidadão, membro da autoridade tradicional que se encontrar na zona onde é difícil comunicação, que naturalmente que passe boca a boca, comunicar às populações para aderirem a o BUAP para eles poderem estar bem identificados.
6: Soba Grande do Umbe, Júlio Mutinde, e o apelo à adesão massiva da população aos BUAP para reforçar a participação democrática e o exercício da cidadania. A Rádio Nacional de Angola, Evaristo César e Leo Adriano, em Umbaja.
1: Autoridades tradicionais no CUNEN reforçam a mobilização dos cidadãos para a atualização do registro eleitoral. Angola conta atualmente com mais de 12 mil quilómetros de estrada pavimentadas, infraestruturas que têm vindo a melhorar a mobilidade de pessoas e mercadorias em várias regiões do país. O Executivo reafirma o compromisso de continuar a investir na expansão e modernização da rede rodoviária nacional, considerada um dos pilares para o desenvolvimento económico e a integração territorial. O chefe de Departamento de Estradas do Instituto Nacional de Estradas de Angola, Fernando Manuel, destacou os avanços registados na expansão da rede rodoviária nacional.
8: Após o ano de 2023 até a presente data, nós crescemos substancialmente em termos de construção de estradas, malha rodoviária pavimentada. Hoje, talvez somos um dos países com maior extensão de malha rodoviária pavimentada. pelo menos na África Austral. Temos cerca de 12.100 quilômetros de estradas pavimentadas. Nós saímos de uma malha de cerca de 3.900 quilômetros de estradas construídos e nós temos hoje uma malha de cerca de 12.000 quilômetros de estradas pavimentadas. Naturalmente, parte dessa malha toda é reabilitação, ou seja, já tinha sido construído tanto, mas uma grande parte são estradas novas no país.
1: Chefe do Departamento de Estradas do Instituto Nacional de Estradas de Angola, Fernando Manuel, o país conta atualmente com mais de 12.000 quilómetros de estrada pavimentados, infraestruturas que têm vindo a melhorar a mobilidade de pessoas e mercadorias em várias regiões do país. Bom dia.
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0: 11 horas, 6 minutos.
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0: José Claudino Mota, Verónica, Amélia, Júlia, Mariquinha, Massarinha, Judite Massarinha, Lucas, Genros e Noras comunicam o falecimento da diaconisa Domingas João Mota, ocorrido em Luanda. O funeral realiza-se em data a anunciar. Marcela Bravo Paulo, Domingos Bravo Paulo, Bernardina Bravo Paulo e demais familiares comunicam o falecimento de Domingos Lira Bravo Paulo, ocorrido em Lisboa. O funeral realiza-se em data a anunciar. Passaremos a ler a mensagem de agradecimento da família Joaquim Batista Lupale, que apresenta-se profundamente sensibilizada pelas inúmeras manifestações de solidariedade, amizade e conforto recebidas por ocasião das exéquias de Rosalina Lupala. Vem exprimir o seu mais sincero e profundo agradecimento a todos que partilharam este momento de dor, mas também de esperança cristã. Manifestam igualmente um agradecimento especial aos reverendos, sacerdotes, aos fiéis e às comunidades das paróquias de São José e de Nossa Senhora de Fátima pelo apoio espiritual, pelas orações e pela presença solidária. A gratidão estende-se também às comunidades religiosas, ao comando da Polícia Nacional nas províncias do Ambo e do Bié, bem como aos familiares, amigos, colegas e a todas as instituições que de diversas formas estiveram ao lado da família no momento de luto. A mensagem termina com a frase: a todos o nosso muito obrigado e que Deus vos abençoe. Acabamos de ler a mensagem de agradecimento da família Joaquim Batista Lupale. Termina aqui este serviço de utilidade pública.
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0: 11 horas, 8 minutos.
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Mozambique com este grande sucesso, Barona. Queremos que continue aqui conosco a viver intensamente esta manhã de segunda-feira, com músicas animadas e sempre mensagens positivas para que você tenha um excelente dia. Acerta o seu relógio, já são 11 horas e 17 minutos, está na hora de

Santos, vamos continuar a ouvir boa música, mas antes vamos dar um salto até ao Cubango, pois missionários da Guatemala, para quem não conhece, a Guatemala é um país da América Central, com capital na cidade da Guatemala, famoso por ser o berço da civilização maia e pela sua paisagem repleta de vulcões. Esta música de lá é de Ricardo Arjona e tem como título Fuera del Mercado. Mas não vamos ficar só pela música, isto é só para você ter um cheirinho, não é? Sentir o cheiro da Guatemala, pois os missionários da Guatemala levaram atividades lúdicas como evangelização e também educação para 200 crianças, adolescentes e jovens do novo município do Longa, isto na província do Cubango. O objetivo é educar para se tornarem bons cidadãos e úteis para a sociedade. Vamos ter mais informações com Aristides Quito. Aristides, é contigo.

0: Respondemos do município de Longa. Longa com intensa atividade no dia de hoje. O povo que acorda mais cedo já está no campo. E o vai e vem de gente que já trabalha, quem vai ao PUAP fazer a atualização do seu registro e prova de vida, e a quem está no campo a cultivar. Mas aqui, como podem ouvir, um barulhinho, cânticos e palmas de crianças que nesta manhã juntaram-se para um momento próprio. Atividades lúdicas, a evangelização, a espiritualização e o aprendizado da vida, o ABC de tudo, começa agora. Aliás, diz a máxima, é do pequeno que se torce o pepino. Vou à conversa com a irmã, que para já é assistente espiritual da Liga Missionária do Centro de Nossa Senhora Rainha da Paz. Estou a falar da irmã Irene Arango Celesianas, de nacionalidade de guatemalteca. Irmã, muito bom dia. É para aqui que várias atividades estão já desde domingo a realizar. Exatamente o quê?
1: Chamamos-lhe a Semana Missionária, que realizamos ano com ano nas férias compridas, porque tem a participação dos jovens missionários da Liga Missionária, nesta ocasião de três paróquias: da Imaculada, da Sé Catedral e nosso centro, Nossa Senhora Rainha da Paz. Nós nos deslocamos para estar aqui com nossos irmãos na paróquia de São Paulo e São Pedro, no Longa e no bairro 4 de Fevereiro. Assim temos estado a trabalhar, temos convivido com eles toda esta semana, também dando continuidade ao grupo da IAMI ya fundado aqui. Assim também teremos a oportunidade para crianças, adolescentes e jovens pertencer a um grupo cristão. De fato, somos cristãos, adquire um compromisso, e quem se identifica com um grupo faz a sua missão desde o grupo a qual pertence. Portanto, é de nosso muito agrado estar aqui com eles, e hoje estamos a finalizar esta semana missionária.
0: Quantas crianças estão envolvidas nessas atividades?
1: Bem, ao longo foram, como é atividade livre, podemos dizer que uns dias tivemos mais concorrência, outros menos, mas chegamos a totalizar 194, das quais 197, das quais 44 do bairro vizinho, o qual também visitamos na quarta-feira e trabalhamos lá, e 158 de aqui, propriamente da São Paulo, no Longa. Total, podemos dizer que trabalhamos quase com 200 crianças, graças a Deus.
0: Para além das atividades lúdicas, o que há mais que as crianças devem saber?
1: Nos encaminhamos para a espiritualidade missionária, conhecendo assim o lema, o hino, o fundador, o que nós rezamos todos os dias pela Igreja Universal mesmo, que

0: Terzo Misionario, y todo esto fuimos practicando, revisando con ellos también.
1: As crianças que aprendem a palavra e seguem a palavra, conciliando com as atividades lúdicas, aprendendo um pouco mais da espiritualidade e a componente da educação, pode se tornar um bom cidadão amanhã?
0: Claro que sim. Eu posso afirmar isto como irmã salesiana, filhas de Dom Bosco, que nosso método e nossa espiritualidade é mesmo trabalhar, educar as crianças e aos jovens para um único objetivo, que é educar e formar bons cristãos e honestos cidadãos, com certeza.
1: E a presença dos pais é importante na vida das crianças?
0: Sim, é muito importante. Mas conhecemos também a vida de nosso povo. Muitas vezes tem pouco tempo para conviver com as crianças, ou pouco conhecimento, poderia dizer também, de que é muito importante estar com elas, porque encaminham-se muito à luta pela vida diária. E aqui, neste caso do Longa, vemos que muitos não les conseguimos encontrá-los, pois se encontram-se nas labras. Nas labras sabemos que pode durar semanas, não é? Então, é um pouquinho assim. Mas pode ser suprido de outra maneira, não é? Então, isso faz também necessário algumas orientações para as mamás, principalmente, não é? Não, não descartamos os pais.
1: Muito obrigado, irmã Irene. E nas próximas ocasiões voltamos a falar.
0: Obrigada.
1: Bom, vamos ouvir também aqui algumas crianças que estão nesse momento importante, em atividades lúdicas, muitas delas de famílias monoparentais e não só. Vamos falar aqui com este que é o rapaz, o Paulo Cangum, 14 anos. Paulo, o que é que está aprendendo as atividades aqui?
2: Nós aprendemos isso, terço missionário, ajudar as crianças, ajudar nossos pais. E muitos mesmo que nós aprendemos aqui na igreja, aí estão a cantar boa música aí. Eu sei rezar o texto missionário, representado por nossos continentes. Esse texto, essas cores. África Verde, América Vermelho e Europa Branca, Oceania Azul, representado por nossos continentes. E Ásia Maleira.
1: E tudo isso vai ser importante para si, para a sua vida, o seu crescimento e ser um bom cidadão amanhã.
2: Sim. E sim, eu vou ser mesmo um padre, polícia, tudo que quiser, que me aparecer.
1: Que classe é que está a estudar hoje?
2: Sexta classe.
1: E qual foi o aproveitamento este ano?
2: Este ano foi aproveitamento na nossa igreja mesmo.
1: Foi positivo?
2: Sim.
1: Ok, obrigado e força para si.
2: Sim.
1: Vamos também procurar conversar aqui com a pequena Cristina Amélia, 14 anos. Cristina, é um momento importante para a sua vida?
3: Sim, é muito importante porque na igreja estamos a aprender muitas coisas. Estamos a aprender os padroeiros de Ayame, os fundadores e o terço missionário, o que é Ayame. E rezar o Pai Nosso, Ave Maria, é que estamos a aprender na igreja.
1: E isso está a mudar alguma coisa nessa etapa da sua vida? Está a mudar alguma coisa? Estás a aprender? Alguma coisa está a fluir na cabeça?
3: Sim.
1: Uhum. O que é que pensa ser no futuro?
3: No futuro eu penso que quero ser talvez irmã.
1: Depois... Mas isso é uma tarefa difícil. Como tem sido o convívio aqui com os demais pequenos nestas atividades lúdicas?
3: Ele ensinar a rezar, depois lhe ensinar a rezar Ave Maria, Pai Nosso, as canções. Chega.
1: E tudo isso. Muito obrigado e sucesso. Bom, vamos continuar aqui e há mais atividades. Houve também aqui na paróquia de São Paulo do Longa, São Pedro e São Paulo do Longa. Aqui está o cartolicista Eugênio Lindávio. Eugênio, é importante isso para as crianças, atividades lúdicas.
4: Muito obrigado pela Rádio Nacional de Angola por ter chegado nesta comunidade cristã do Longa, a fim de constatar o trabalho que tem levado a cabo sobretudo os nossos missionários nesta comunidade. olhando para aquilo que tem a ver com a importância, digamos assim, da formação catequética às crianças, sobretudo o grupo da IAM, que é a infância e adolescência missionária. Isso é muito importante porque vai ajudar, sobretudo as crianças, no futuro ser, digamos assim, pessoas que vão servir à sociedade, não só na igreja, assim também como no Estado.
1: Aqui muitas crianças, umas cujos pais já são falecidos, outros só vivem com as mães. Né? Agora vamos tendo histórias de mulheres que lideram as famílias e todas elas vindo dos vários bairros aqui.
4: Com certeza, olhando para aquilo que tem a ver com a sociedade, as crianças, algumas são aquelas que bem conhecemos socialmente, que os pais, aqueles não têm aquela responsabilidade, digamos assim, de assumir as crianças como conhecemos, e a igreja sempre tem aquele espírito de acolhimento para que as crianças possam então ter um bom tratamento, digamos assim, com digno, de modo que estejam felizes de acordo com aquilo que tem a ver com os direitos das crianças. Muito obrigado.
1: Obrigado. Agradecemos aqui o cartunista Eugênio Lindava, da paróquia de São Pedro e São Paulo do Longa. E vamos assistindo esse momento às crianças em atividades lúdicas. Isso é importante para o seu crescimento, para além da evangelização, a componente estudantil continua.

E acompanhamos a reportagem do nosso colega Aristides Quito, pois missionários da Guatemala levaram atividades lúdicas, evangelização e educação para 200 crianças, adolescentes e jovens do novo município do Longa, isto no Cubango. E vamos falar de educação mais lá para frente, temos os nossos compromissos publicitários e já voltamos.

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0: Bosco, na Casa da Rádio.
1: Somamos e seguimos quando são 11 horas e 35 minutos. Se estiver a conduzir, muito obrigada pela boleia que nos dá. Conduza sempre com bastante prudência para evitar os acidentes e preservar o bem único, que é a sua vida. Vamos continuar a falar de educação e refletir sobre os desafios que muitas famílias vivem nos dias de hoje no que toca à transmissão de valores. Muitas famílias registam aí o problema da falta de tempo, a questão das telas e das redes sociais. Muita gente está ali, cada um no seu canto, não conseguem manter aquele contacto direto com o seu familiar, uma proximidade que é necessária, e isto constitui alguma barreira na transmissão de valores. Vamos refletir sobre isto na reportagem com a Beatriz Francisco.
2: A família é o primeiro espaço onde se aprendem valores, princípios e formas de estar na sociedade. Mas será que esse papel continua a ser desempenhado da melhor forma? Para perceber como a educação familiar influencia a formação do indivíduo, ouvimos diferentes representantes de famílias. Para Rosa Quitumba, mãe, dona de casa e psicóloga, a maior diferença entre a educação de ontem e a de hoje está na forma como os pais exercem autoridade e a disciplina dentro da família.
3: Na minha experiência, as principais diferenças entre a educação de ontem e de hoje consiste na autoridade dos pais e na disciplina. Ontem, a autoridade dos pais era mais rígida. Hoje, procura-se mais o diálogo e a participação dos filhos nas decisões. Na disciplina, ontem tínhamos regras severas e punições. Hoje, a maior preocupação em educar por meio da orientação e do desenvolvimento emocional, destacando os inegociáveis: respeito, honestidade, responsabilidade, ética, empatia, solidariedade, humanidade, perseverança, disciplina, justiça, gratidão, amor e compaixão. Esses valores são fundamentais para a construção de um caráter íntegro e para a convivência harmoniosa na família, na escola, no trabalho e na sociedade. Eles são desenvolvidos principalmente por meio da educação, do exemplo dos pais e educadores, de convivência social e das experiências de vida. Logo, teremos indivíduos saudáveis emocionalmente e conscientes do seu papel na sociedade.
2: Já o jurista Josias Cupassala defende que é na família que se constrói a base do indivíduo. Segundo explica, os valores aprendidos em casa são determinantes para a integração e convivência em sociedade.
4: Por essa razão, a família joga um papel preponderante na formação do indivíduo, pois que através dela, através dos valores da educação que são instruídos, o indivíduo consegue facilmente inserir-se na sociedade, e se estes valores forem valores positivos, pela mesma via, os valores familiares poderão se repercutir no bem-estar da sociedade. Por isso tem-se dito que famílias sãs, sociedades sãs. Desta forma, a responsabilidade da família, quando bem instruída, o indivíduo passa a responder à sociedade de forma positiva, de forma justa, e concomitantemente influencia o bem-estar e a harmonia social.
2: Por sua vez, o professor António Anguia considera que a escola, por si só, não consegue formar plenamente um indivíduo quando a base familiar é frágil.
5: A escola não consegue formar plenamente um indivíduo quando a base familiar é frágil. A escola tem um papel de transmitir conhecimento e desenvolver competência, mas é no seio familiar que se constrói a estrutura ética, moral e emocional da pessoa. Tendo em conta a questão no nosso contexto angolano, a nossa tradição ensina-nos que a educação e os valores como respeito, solidariedade e integridade nascem em casa. E quando a família falha nesta missão, a escola recebe jovens sem as bases essenciais para o convívio social. O professor em Angola faz um esforço gigante, mas a escola não substitui o afeto, os limites e os princípios que só o lar pode oferecer. Para formarmos cidadãos completos para o futuro do nosso país, precisamos de uma aliança forte entre a escola, que potencia o indivíduo, mais a família, que edifica o ser humano.
2: Apesar das diferentes perspectivas, ambos convergem numa ideia. A família continua a ser a principal responsável pela formação do indivíduo e pela transmissão dos valores que moldam o seu comportamento na sociedade.
1: Bem, aqui o trabalho da nossa colega Beatriz Francisco. Estivemos a olhar para a educação familiar, que é o alicerce essencial para a formação do caráter e a transmissão de valores éticos e morais, que são extremamente fundamentais para a nossa sociedade. Hoje, tente chegar um pouquinho mais cedo, conversar com seu filho, até porque eles estão de férias, não é? E dormem tarde. É uma oportunidade para você também conversar com eles. Mas quando, por exemplo, os filhos estão a estudar, os pais só veem os filhos uns no fim de semana, não é? Porque quando chegam 22, 23, encontram já a criança a dormir. Mas é importante que se criem estes laços para cedo ser partilhadas informações para mudar e orientar o seu pequeno. Sabemos todos que no fim de cada mês, no último domingo de cada mês, a Rádio Nacional de Angola promove o Caldo do Poeira. Tivemos ontem mais uma edição do Caldo no espaço Prova da Arte. Este palco da música que transformou-se no último domingo num verdadeiro templo de celebração da voz, do talento e da sensibilidade feminina. Durante mais uma edição deste projeto da Rádio Nacional de Angola,

0: nossas línguas. Queremos levar essa simbiose entre a música feita com responsabilidade, porque nós hoje em dia vemos muita música com muita influência ocidental, principalmente da nova geração, das artistas da nova geração. Vemos pouca angolanidade, pouca africanidade, arrisquem dizer também. Então nós temos essa tarefa de influenciar mais pessoas da nossa idade, mais mulheres, mais meninas, jovens, a fazerem como nós.
1: Como mandam os costumes da tradição africana, os encontros para a transmissão de valores? O Caldo do Poeira não fugiu à regra. A cantora Beth Coelho entende que o simbolismo daquele encontro se traduz no aprendizado para a consolidação da sua carreira musical.
2: É um incentivo maior para as futuras gerações e outras mulheres que querem dar o seu contributo, poderem se desinibir e aparecerem para o engrandecimento daquilo que é a nossa cultura, principalmente do nosso samba.
1: Já o presidente da Comissão da Carteira Profissional do Artista, Maneco Vieira Dias, destaca o papel importante que a Rádio Nacional de Angola desempenha de valorização, divulgação e promoção da identidade cultural angolana.
3: O Caldo tem uma particularidade, traz-nos sempre coisas diferenciadas. E mais uma vez estamos a fazer com essa iniciativa, onde nós vamos encontrar desde a geração do neto do meu amigo Zé Keno, até a Mura, que é uma das pessoas que nunca mais tinha visto em palco, demonstrou mais uma vez que ainda continua a ser aquela grande senhora que tem uma voz imensurável.
1: Com mais de 70 anos, acima dos 50 de carreira artística, Dina Santos lança o apelo a outras mulheres que pretendem engrossar o panorama musical feminino a o fazerem sem qualquer receio, porque ainda há espaço.

0: Para a cantora Mura, os encontros de gerações carregam sempre o sentido de oportunidade.
1: Caldo de Poeira é Caldo de Poeira. Todo mundo alegre, todo mundo a dançar. Ouve-se músicas antigas, música dos que já partiram. Uma pessoa ou ri ou chora. E é muito bom este ambiente entre jovens cantoras, as mais velhas cantoras. Assim que conseguimos nos conhecer. E também elas respeitam. Isso é que é importante.
0: A equipa de coordenação do Caldo do Poeira esfrega as mãos de contente por ter cumprido mais uma missão e espera continuar o desafio a que se propôs em outros palcos onde for chamada.
2: Balanço positivo. Tivemos um caldo inteiramente dedicado às vozes femininas da nossa música. Tivemos grandes sucessos. Sabemos que tivemos aqui em palco 3 gerações da música angolana e pensamos que as pessoas saíram ou saem satisfeitos desta edição, que é o tributo da Rádio Nacional de Angola às vozes.

0: nem nas nacionais.
1: Carlos Bekeng, coordenador da equipa do Caldo do Poeira, que em parceria com o Espaço Prova de Arte realizou este domingo mais uma edição para dar as boas-vindas ao 31 de julho, Dia da Mulher Africana.
2: Edição de julho do Caldo do Poeira, Vozes Femininas, uma atividade que foi marcada por muita emoção, reencontro, interpretações memoráveis, em que diferentes gerações de artistas partilharam o mesmo palco para homenagear a força, o talento e o legado das vozes femininas da nossa

0: Bragança. 11 horas 52 minutos. Temos manchetes ainda, vamos percorrer, melhor dizendo, o país.
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0: O nosso ponto de partida é o CUNEN. Lá está o Léo Adriano, que traz as manchetes desta segunda-feira. Léo, é contigo.
2: Bom dia. Da Rádio Xangongo é manchete. População da localidade de Damequeiro, em Ombaja, ganha posto de saúde construído de raiz. Ombaja coloca em funcionamento, segundo o BOAP, e aproxima serviços dos cidadãos. Projeto de reabilitação do ordenamento pecuário Umbequeteve começa a ser executado em breve. Naulila reforça a posição como celeiro agrícola do CUNEN, mas estradas degradadas travam desenvolvimento. Do Xangongo, Léo Adriano, bom dia.
0: Estamos juntos, Léo Adriano. Depois do CUNEN, avançamos para o IJ, onde está o Basílio Samuel. Basílio, sei que já estás aí pronto. Vamos a isso.
3: Bom dia, Irondo Falcão, e assim ouvinte do Grupo Rádio Nacional de Angola. Em manchete na Rádio IJA, Delegação Provincial da Justiça e dos Direitos Humanos e Rádio IJA unem forças para aproximar os serviços de identificação à população. Novo representante da Igreja Batista Missionária no IJA toma posse e reforça apelo à adesão aos BOAPs para o registro eleitoral oficioso e prova de vida. Taxistas no IJ reforçam banco de sangue do Hospital Geral com doação voluntária. Gabinete Provincial da Cultura e Turismo promove potencial turístico do rio Lui no município do IJ. Programa de combate à pobreza impulsiona obras de acessibilidade no município de Quimbele. No desporto, atleta do IJ conquista ouro em 1.500 metros no Campeonato Nacional de Atletismo em Vista. Bom dia.
0: Bom dia, Basílio. Avançamos para o Zaire, onde está o nosso colega Luís Mamana. Luís, vamos às manchetes. Bom dia.
4: Bom dia, Eliano Falcão. Viva. Fazem manchetes aqui na Rádio Zaire. Banza Congo encerra festividades com homenagem a personalidades. Valorização do património de Banza Congo pode impulsionar receitas e oportunidades para as comunidades locais. Ensino técnico profissional adota inscrições digitais para novos candidatos no próximo ano letivo aqui em Banza Congo. São Salvador prepara participação para a Taça de Amizade no AMBO. Estas e outras para acompanhar aqui na sintonia do Columbimbi, quando forem pontualmente às 12 horas.
0: Um abraço, Luís. Vamos até ao Cubango, onde está o Plicano Batista. Plicano, quais as notas de realce hoje? Viva!
5: Bom dia, Leon Falcão.
0: Bom dia.
5: Bom dia, ouvintes da Rádio Nacional. E manchete hoje aqui no Cubango. Orçamento participativo do munícipe leva a lavandaria comunitária a dois bairros de Menong. Criadores de gado no Quando sinalizam benefícios com campanha de vacinação aos animais em curso na província. Setor da saúde no município do Cuxi recebe consideráveis quantidades de fármacos numa iniciativa da Jurdec Cubango. Essas e outras vão merecer abordagem no jornal ao meio-dia aqui na Rádio Quando Cubango, de onde se despede o Pelicano Batista. Bom dia. Continuação da ótima jornada laboral.
0: Estamos juntos, Pelicano, e para fechar a presença da Willa com a Ciciolânia Marques. Ciciolânia, vamos às manchetes.
6: Bom dia, é destaque no jornal que veio ar pontualmente no jornal às 12 horas da Rádio Willa. Fim de semana agitado para o INEMA. Foram socorridas 30 pessoas vítimas de acidentes de viação no Lubango e em Caloquembe. Gabinete Provincial da Saúde registra semanalmente mais de 200 casos de mordedura canina, numa altura em que há ruptura no estoque de vacinas antirrábicas. Níveis de produção de frango na Uila, com previsão de aumentar no mês de agosto, fruto do financiamento do FADA. Vai merecer destaque também no jornal que veio ar pontualmente, as DOS. A administração da Xabia entrega ponto de água no bairro da Ioba para beneficiar mais de 3 mil famílias. Fora de portas, presidente eleito da Camboja promete fechar 14 embaixadas, incluindo Argélia, Etiópia, Senegal e África do Sul. A edição é da Aldeta Falenga. Vai apresentar as notícias pontualmente às 12. A Sandra Rodrigues, bom dia.
0: Um abraço, Ciciolânia, a continuação de bom trabalho. Já sabe que às 12 horas pode acompanhar em desenvolvimento estas matérias, se acompanhar o nosso site.
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0: o nosso site é o www.rna.oo. Nos despedimos desta forma com o melhor da música nacional. Voltamos amanhã à mesma hora. Vem aí as notícias com Olga Tancredo e também na continuidade da emissão a Céu Marques. Céu Marques, até já. Um abraço bem forte para ti.
7: Até já.
0: Um abraço, um beijinho. Estás do vermelho. Linda.
7: Obrigada.
0: 11 horas e 58 minutos. 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

0: Boa tarde, são 12 horas no país. Notícias na Rádio Nacional com a Olga Tancredo.
1: Vamos aos destaques deste jornal. Naufrágio de embarcação artesanal faz 2 mortos e um pescador está desaparecido em Benguela. Diagnosticados em Luanda, mais de 1.800 casos de hepatite B em 3 meses. Atletas de tênis entram hoje em cena na disputa do Circuito Internacional da Modalidade. Grupos de milícias cercam o Sudão, população teme o regresso de uma guerra interminável. Boa tarde. 2 pessoas morreram em consequência do naufrágio de uma embarcação artesanal e um outro pescador continua desaparecido em Benguela. As equipas de Proteção Civil, Bombeiros e da Capitania realizam operações de buscas para encontrar o pescador desaparecido. Até o momento, Arthur Fortunato.
2: 2 pescadores morreram no município dos Navegantes, vítimas de naufrágio de uma embarcação artesanal na Praia da Caota. Dos 3 que se encontravam a bordo no artefacto, segundo o porta-voz do Serviço de Operação Civil e Bombeiros, Inspetor Bombeiro David Chitunda, dos 2 mortos, 1 de 32 anos de idade, está desaparecido no mar. Neste momento, os serviços de Capitania de Lobito, bem como de Proteção Civil e Bombeiros, continuam com as buscas para a localização do corpo.
3: As buscas para a localização do pescador desaparecido após naufrágio na Caota prosseguem. As operações de busca para localizar o corpo de um pescador desaparecido na sequência do naufrágio de uma chata artesanal ocorrido no mar na zona do bairro da Caota, município de Benguela. Segundo informações recolhidas no local, 3 pescadores encontravam-se a bordo da embarcação para mais um dia de pesca quando este naufragou. Um dos ocupantes sobreviveu, enquanto os outros 2 morreram, tendo um dos corpos sido resgatado pelos próprios colegas e outro permanecendo desaparecido. Até o momento não foi localizado o corpo e as buscas continuam até que esse seja localizado.
2: Porta-voz do Serviço de Proteção Civil e Bombeiros, Inspetor Bombeiro David Chitunda, Rádio Nacional, a partir da cidade das Acacias Rubras, com Carlos Joa dos Santos e Arthur Fortunato.
1: As operações de buscas continuam para encontrar o pescador desaparecido em Benguela. A União Africana e a União Europeia trabalham juntas num programa que visa identificar os oceanos, mares, lagos e rios como pilares essenciais para a segurança alimentar das famílias. O projeto tem como meta garantir mais postos de trabalho e aumentar a autossustentabilidade das comunidades. Martinho Xing.
4: A Agenda 2063 da União Africana, que diz que a fronteira para o crescimento econômico e a transformação estrutural do continente passa necessariamente no plano que identifica os oceanos, mares, lagos e rios como pilares essenciais para a segurança alimentar, criação de emprego e crescimento das comunidades. O programa estabelece também que a exploração econômica ela deve estar obrigatoriamente alinhada com a conservação da biodiversidade marinha e de águas doces, já que a saúde dos ecossistemas constitui um pré-requisito para a estabilidade climática. Para garantir a estabilidade do continente africano, conta com o apoio de parceiros internacionais que trabalham para a implementação deste projeto antes do final deste ano, de acordo com o especialista em ecossistemas marinhos Ivica Trambic.
5: A igualdade do género é um ponto importante do projeto e vamos envolver 50% de mulheres e jovens em todas as atividades, que 6 mil beneficiários. Um outro aspecto importante, há 5 línguas na região e os relatórios serão distribuídos em todas essas línguas.
4: Tradução das palavras de Ivica Trambic, Agenda 2063 da União Africana prevê implementar o projeto que permite regulamentar o ecossistema marinho.
1: União Africana e a União Europeia trabalham juntas no programa que visa identificar os oceanos, mares, lagos e rios como pilares essenciais para a segurança alimentar das famílias. Decorre em Luanda até o próximo dia 15 de agosto uma campanha de testagem e vacinação contra a hepatite B. Aberta no dia 15 deste mês, a campanha abrange toda a população e está a ser realizada em mais de 100 unidades de saúde. A informação foi avançada pela coordenadora do programa provincial Provincial do HIV, Henriqueta Paim.
6: Estamos a fazer campanha de vacinação, que é mesmo só para as hepatites B e testagem. Quem testar e der resultado negativo, faz vacina para a prevenção. Quem tiver positivo é encaminhado para tratamento ou seguimento. A campanha começou no dia 15 de julho e vai terminar no dia 15 de agosto. Luanda tem 108 unidades sanitárias e todas essas unidades sanitárias estão a fazer a campanha de testagem da hepatite B. No nosso dia a dia, o número das hepatites aumenta. Temos cerca de 1.820 casos notificados nesse primeiro trimestre. A hepatite B é transmissível sexualmente, é transmissível de mãe para filho, é transmissível de sangue contaminado. O que nós devemos fazer mesmo é nos cuidar, usar preservativo. As grávidas devem fazer as consultas, fazerem os testes.
1: Henriqueta Paim, coordenadora do Programa Provincial do HIV-Sida. A produção de alimentos vai ganhar uma nova dinâmica com a inauguração de dois projetos de irrigação no município do Lucala, no Kwanza Norte. Os projetos, orçados em 6 milhões e 400 mil dólares, foram financiados pelo Banco Mundial e Agência Francesa para a Cooperação, Sebastião Serafim.
7: O ministro Isaac dos Anjos disse que os dois projetos irrigados têm tudo para o seu crescimento e garantem produção anual.
8: Vamos fazer um primeiro ensaio, contratamos uma empresa a quem concedemos uma parcela que pode ser irrigada, vai poder ter benefícios diretos e por esse facto vai poder ser uma empresa que vai poder fazer o acompanhamento dessas infraestruturas.
7: Os produtores manifestam disposição em desenvolver a agricultura aos dois projetos irrigados.
9: Paula João Domingos. Agora com o governo nos deu mesmo esta barragem para sempre, que não vamos ter mais problemas de tapar a água, então vamos mesmo trabalhar com força.
10: Olga, fiz um campo aqui no Correia 1, estou a recolher.
7: Pelo Banco Mundial, o seu representante Marcos Rodrigues disse que os 626 hectares disponíveis vão acolher cerca de 400 produtores e espera-se por bons rendimentos, tanto para as famílias, assim como ao mercado.
11: Estamos a criar novas oportunidades para cerca de 400 produtores que aumentarão a produção, que melhorarão seus rendimentos e levarão mais alimentos aos mercados e às suas famílias.
7: Para o governador do Kwanza Norte, João Diogo Gaspar, o combate à pobreza começa com a valorização da terra e desta forma permitir que as famílias inseridas nos projetos irrigados tenham independência econômica.
12: Hoje não existe políticas sociais mais transformadora do que ensinar as pessoas a produzir, apoiá-las com tecnologia, sementes melhoradas, mecanização, irrigação e assistência técnica e o acesso ao mercado.
7: Governador do Kwanza Norte, João Diogo Gaspar. Reportagem Rádio Nacional de Angola no Kwanza Norte. Teodoro Itambulo, Daniel Dali e o Sebastião Serafim.
1: Inauguração de dois projetos irrigados vão impulsionar a produção agrícola na província do Kwanza Norte.
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1: E é sobre ténis que falamos a seguir. Luanda acolhe a partir de hoje até o dia 9 de agosto o Circuito Mundial da Federação Internacional de Ténis. Participam da prova várias delegações estrangeiras. Da atualidade internacional, o Irão ameaçou hoje a Ucrânia com consequências imprevisíveis do ataque ocorrido no fim de semana contra um dos seus navios, Isaac Rezende.
14: O governo do Irão afirmou neste sábado que um marinheiro foi morto e outro ficou ferido na sequência de um ataque ucraniano a um dos seus navios mercantes no Mar Cáspio. O presidente ucraniano Volodymyr Zelensky falou muito rapidamente sobre os ataques no Mar Cáspio, que, segundo o governante, atingiram um navio de guerra russo e embarcações utilizadas para transportar carga militar ligada ao Irão. O Ministério dos Negócios Estrangeiros iraniano referiu também no sábado que a declaração de Zelensky representa uma admissão tácita de um ataque que demonstra a persistência da atitude irracional e hostil do regime ucraniano em relação à República Islâmica do Irão. O Ministério dos Negócios Estrangeiros do Irão convocou ainda o encarregado de negócios da Ucrânia, na capital iraniana, a quem o Teherão transmitiu seu forte protesto contra este ato hostil e criminoso.
1: E a população do Sudão teme um ciclo interminável de guerra, com regresso e circulação de grupos de milícias naquele país. Na capital do Sudão, jovens milicianos, alguns com não mais de 15 anos de idade, andam armados e equipados com mísseis. As milícias forças conjuntas, com uma coalizão de ex-milícias rebeldes do Darfur, as Forças do Escudo do Sudão e a Brigada Baramalek são os grupos mais poderosos e temidos que estão a provocar medo à população e a colocar impostos de controlo em várias regiões e assediando civis. O chefe do exército, Abdel Fattah al-Burhan, parece entender que ele está em perigo e atualmente ordenou que todos os grupos armados saíssem, mas as milícias ainda circulam livremente no Sudão. E com esta notícia, pomos ponto final a este jornal. As notícias regressam seguramente às 13 horas no Jornal da Atualidade. Boa tarde.
0: São 12 horas 11 minutos.
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0: Joaquim Francisco, Osvaldo Joaquim, Erasmo Francisco, Ana Isabel Francisco e Noé Francisco comunicam o falecimento de Fortunato Joaquim, ocorrido em Luanda. O seu funeral realiza-se em data a anunciar. José Claudino Mota, Verónica, Amélia, Júlia, Mariquinha Massarinha, Judite Massarinha, Lucas, Genros e Noras, comunicam o falecimento da diaconisa Domingas João Mota, ocorrido em Luanda. O seu funeral realiza-se em data a anunciar. Marcela Bravo Paulo, Domingos Bravo Paulo, Bernardina Bravo Paulo e familiares comunicam o falecimento de Domingos Lira Bravo Paulo, ocorrido em Lisboa. O seu funeral realiza-se em data e local a anunciar oportunamente. A família Joaquim Batista e Lupal, profundamente sensibilizada pelas inúmeras manifestações de solidariedade, amizade e conforto recebidas por ocasião das exéquias de Rosalina Lupal, exprime o seu mais sincero e profundo agradecimento a todos quantos partilharam este momento de dor, mas também de esperança cristã. Manifestam igualmente um agradecimento muito especial aos reverendes sacerdotes, aos fiéis e às comunidades das paróquias São José e Nossa Senhora de Fátima pelo apoio espiritual, pelas orações e pela presença solidária. A profunda gratidão estende-se também às comunidades religiosas, ao Governo Provincial do Ambo, ao Secretariado Provincial e Comunal das Cacilhas, da OMA, da JMPLA, ao ICET, o AMBO, a Igreja Presbiteriana de Central do CUNENE, aos comandos da Polícia Nacional nas províncias do AMBO e do BIE, bem como aos familiares, amigos, colegas e a todas as instituições que de diversas formas tiveram ao seu lado neste momento de luto. Foram as informações na Agenda Nacional.
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0: São 12 horas 13 minutos.
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0: São 12 horas e 16 minutos.

0: Estamos de volta para mais um programa que anda por esta imensa Angola. Para todos, boa tarde. Hoje vamos conhecer os valores na cultura vanganguela, nas suas e as suas variantes. É segunda-feira, 27 de julho, Edita Nazaré Luiz, técnica final do Raul Gonga, e a São Marcos comunica consigo.
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0: Nganguela é uma pequena etnia que vive no leste e sudeste do Planalto Central de Angola. O seu nome é desde o tempo colonial, usado para designar não apenas esta etnia, mas um conjunto de povos que vivem naquela região. Entre os Vanganguelas existem rituais que têm muito peso e valor, como a atribuição de nomes, os rituais de iniciação masculina e feminina, bem como o rigoroso ritual de viuvez. Os mais velhos entendem que, graças a estas normas, ainda são preservadas algumas coisas como o poder tradicional. E aqui apontamos a eleição de um soba. Outros mais velhos entendem que, nos dias que correm, muitos destes rituais estão em desuso por conta da globalização e também desconhecimento da atual geração. São 12 horas e 19 minutos. Vamos saber mais sobre os valores culturais dos povos Vanganguela, agora com Pelicano Batista.
1: Boa tarde, Angola. Boa tarde, audiência. O prometido é devido. Na última edição, despedimos-nos com a promessa de um breve regresso. Eis que hoje chegamos para mais uma presença neste espaço que retrata as convivências das nossas comunidades na Rádio Nacional de Angola, a rádio que une o país. É a partir do Cubango que hoje chegamos para um olhar atento a elementos constantes dos valores culturais dos Vanganguela, com grande enfoque ao poder das autoridades tradicionais nas comunidades locais ontem e hoje. Ora, vejamos. Os valores culturais dos Vanganguela, com predominância na região sudeste de Angola, estão baseados, em grande medida, na tradição oral, o respeito aos anciãos, ritos de passagem e uma forte ligação à terra, com destaque aos ritos de iniciação, como Mukanda e Mukula, valorização da língua, o artesanato, de cerâmica e agricultura. Hoje, o nosso foco vai estar no respeito e hierarquia no sobado. Nas comunidades, especialmente nas Ombalas, residências dos reis e sobas, é fundamental o respeito aos mais velhos, obediência aos pais e a transmissão oral de valores como a não-violência e a honestidade. O grupo étnico Vanganguela tem 11 variantes, cujos hábitos e costumes variam de região a região. Aqui, o pesquisador cultural Adelino Cambinda Moene Kantiatia leva-nos a conhecer um dos valores mais importantes nesta cultura, o respeito ao Mukulunto, que na língua portuguesa significa mais velho. Adelino Cambinda mostra-nos como devem os Mukulunto, ou os mais velhos da comunidade, serem saudados pelos mais novos. Recordo que este é dos mais importantes valores culturais que continua a perdurar nas comunidades locais.
2: É assim que se saúda os Mukulunto, é o expoente máximo. Mukulunto é alguém que tem a responsabilidade de olhar, orientar as comunidades. E é nesse contexto em que tudo quanto se olha para o Mukulunto quase está a presença de um denominador comum que pode fazer algo de bom entre as gerações velhas e as novas. É por isso hoje muitos bairros estão desaparecidos, a falta desse mesmo Mukulunto, Vanganguela. Esses são conhecedores das histórias do nosso passado. E o que contém nas suas memórias, não temos nenhum livro escrito. Só a eles, quem puder chegar ao mais velho, poderá saber um pouco do passado.

0: Dentro dos valores culturais dos povos desta região, os nomes atribuídos a determinadas figuras têm também o seu peso na definição da personalidade dessa pessoa. É o caso do ancião Sebastião Dala, a quem foi atribuído o nome Mwene Chimbwete, Mbwete, ou Bengala em português. Esse, por sua vez, descreve a seguir o peso que tem o nome a si atribuído.
1: O significado desse nome, para dar uma fama, para dar um exemplo à sociedade, significa que um jovem tem que demonstrar, ou um homem na sociedade tem que demonstrar, fazer coisas boas, não ofender, não estar aí a fazer, a roubar ou a fazer outras coisas. Então, o que significa Mwene Chimbwete, Mbwete yakulidenda kukwenje kwakuliaka? Quer dizer, é uma bengala saudável que demonstra na sociedade, brilha, para amanhã as pessoas não te indicar o dedo, dizer que o fulano é assado cru, é gatuno, ou então é feiticeiro.
0: Entre os muitos valores culturais que perduram, destacam-se os critérios para a eleição dos sabas, que lideram os vários bairros aqui existentes. O mais velho Sebastião Dala, Mwene Chimbwete, recorre à história e dá-nos a ouvir.
1: Hoje em dia, o poder, o nosso poder tradicional, quando chegamos no, na hora, no tempo de nós elegermos um soba, o soba hoje em dia tem direito de lhe indicar numa comunidade, num bairro de hoje, por onde tem muita geração, e não podemos citar, então tem que ser eleito ou então indicado naquela comunidade. Posto naquele dia, quando vocês nomeiam, quando vocês indicam um jovem para ser soba, para ser o nosso líder, para controlar a população daquele bairro, a partir daí já o soba fica aí mesmo, só para lhe indicar mesmo, a partir de hoje você é soba, acabou. Senão, antigamente não foi isso.
0: Hoje, existem elementos praticados que estão a levar à perda da hegemonia no tocante ao poder nas comunidades. Aqui, o mais velho Cambim da Catinhama toma de exemplo o pouco respeito que os membros das comunidades têm estado a demonstrar diante da figura do soba e culpa mesmo a falta de observância de alguns princípios tradicionais indispensáveis no processo de entronização.
2: Dizer que atualmente o poder tradicional, quer dizer, tem vindo a perder a hegemonia, não como tanto antes. Porque hoje o soba já não é eleito pelo povo, é indicado. Às vezes é indicado só por afinidade. Então, a autoridade dele no bairro não tem sido eficiente. O povo não respeita. Depois, como não é eleito, no bairro está o homem das FA, está o homem da polícia, está o homem de outras entidades. Quando o soba dita uma ordem, para dizermos que lei, todos dizem que, eu não dependo dele. Quem é que é? Eu sou das FA. Ah, eu sou da polícia. Não conheço esse soba, porque não foi eleito. Enquanto no antigamente, o sobado, o poder do soba, era visto como uma autoridade dignificativa. Porque toda a gente sabia que o soba que temos agora é esse. Foi eleito pelo povo, tomou o poder com suas obrigações próprias de como é ser soba. Então o povo respeitava. Quem falou? É o soba. Ei, toda a gente aí. Agora hoje não. Hoje agora o atual coisa de câmera. Não. Aquele do tempo deles. Isso agora acontece. Por isso é que o poder atualmente, o poder as tradicional das comunidades perdeu, perdeu mesmo.
0: É assim que ao ancião Mwene Chimbwete questionamos. Mas afinal, quais são os critérios que devem ser obedecidos para que o soba mereça o respeito desejado e valorização dos súbditos?
1: No passado, quando estamos a referir do passado, os passos que nós seguíamos, primeira coisa, o soba, quer dizer, vão unir os mais velhos, que é os anciões do bairro, vão unir na ausência dele, que nós vamos eleger o soba deste bairro. a que está lá durante 5, 10, 20 anos já está cansado. Então,
3: e quando... nessa eleição só apareceu candidato ou mais candidato?
1: Mais candidato! Pode ser 3, 4.
3: Vão ser avaliados.
1: 4, 5, 6 vão ser avaliados. Quando encontrar um agora que vai ser apurado, é quando vão ter com ele. Senhor Soba, a partir de hoje você será Soba do nosso bairro. O outro já cessou o mandato dele. Está aí há 10 anos, 20 anos, não sei o quê, não sei o quê. Então, a partir de hoje agora, você que vai estar como Soba. E na tardia que ele vai se apresentar nas, como na comunidade, vai aparecer 5, 6. Esse porque já entrei, sou o Munindaka. O primeiro passo que se dá, primeiro tem que entregar um animal, guauacaçaca. Talvez o Mene Paulino vai entregar um porco ou dois porcos que vai para o Chibonde. O Mene Chimbuete talvez vai entregar um porco, dois porcos ou três porcos que vai para a saúde. O outro vai entregar não sei o que a uma distância lá no Cavique-Vique, sucessivamente. Mas quando chegar no próprio dia, todos vão aparecer aí, vão aparecer não sei o que, não sei o que, não sei o que. Mais tarde será apurada uma pessoa. E essa pessoa, quando ser apurado já na sociedade ou na comunidade, depois de entregar aquele dois, três porcos, é quando agora vai chegar o passo de entregar Vicengua ou Mubavu. Depois dali agora é quando vai ser já entronizado pela população já.
0: Nessas histórias da assunção do poder, até nas comunidades locais, há também os charlatões, ou seja, aqueles que querem chegar à liderança a todo o custo. Aqui, o mais velho Moena Chimbuete descreve como os anciãos na comunidade resolviam essas questões em particular.
1: Havia isso, essa corrupção havia, mas recebia, os mais velhos recebiam, mas sabiam mesmo que ele está a nos dar os animais, mas ele não será eleito, não será como Soba, mas comia o mesmo. E quando ele perdia, não cobrava mais, porque não, eu como perdi o poder, já não me elegeram, então me deram as coisas que eu entreguei. Não, porque quem te chamou? Ninguém te chamou. O que nós vimos antigamente era isso.
0: Localmente, a liderança das comunidades é reservada à linhagem, ou seja, o poder é de família. É assim que, a quando da sucessão, esse elemento é salvaguardado. Conforme explica o mais velho Cambim da Catinhama, que vai mais longe e diz mesmo que na indicação do sucessor há grandes cerimônias a obedecer.
2: A seleção de candidatos era mesmo escolhida, a sucessão era mesmo escolhida pela linhagem. Então os anciãos do Quimbo, eles sentavam, este ou pela velhice ou porque não está a dirigir bem a comunidade, tem que ser sucedido. Reunião é como, entre a família X que está no poder, fulano, fulano, fulano, quem deve ser eleito é o fulano. Então eles reuniam, não, entre o fulano, aquele que está em melhores condições para poder dirigir a comunidade.
3: Essa reunião às vezes é à madrugada.
2: Estamos, sim, é ações, é aquilo que, pronto, tipo...
3: É misterioso mesmo.
2: Uma reunião misteriosa que reuniam e diziam que é mesmo sucessão hereditária, mas quem está em condições para substituir o fulano pela velhice ou pela incompetência, não tem que ser o fulano. E aí reunião, e ao eleger esta pessoa, então havia cerimônias. O Tomangombe naquele tempo, animal mesmo, naquele tempo, então havia essas cerimônias. Agora, aquilo que nós falamos do atual, né? Que estamos a repetir, que isso já não existe, hoje.
0: A questão que não se quer calar é a seguinte: em caso de inexistência na família de alguém com as capacidades aceitáveis para assumir o poder, que passos devem ser seguidos? Ou seja, nesses casos, as mulheres também são tidas e achadas?
2: Sim, sim. Eleitas mulheres. Mas às vezes acontecia o seguinte: mulher está eleita e ela vê se não capacitada para gerir a comunidade, mas tem o seu marido, tem o seu marido, ele pede na família, eu não vou poder gerir agora, mas o meu marido dá para gerir. Então a família vai reunir Não, esse nosso cunhado dá para ainda gerir em nome da nossa irmã.
3: O marido que já vive há muito tempo.
2: Há muito tempo.
3: Tem filhos.
2: Tem filhos. Tem netos.
3: Não.
2: Tem filhos, tem netos. E já é conhecido pela família da mulher. É um cunhado, é um sogro, é um não sei o quê, bem comportado. Ah, não, esse pode ainda aguentar o poder da nossa irmã. Isso acontecia. Mulher tomar o poder. Ou ela própria mulher mesmo, com competência, pode gerir a comunidade.
0: Essa narrativa alimenta aqui o cuidado que as comunidades do antigamente tinham na formação dos lares, conforme explica aqui o mais velho Timbuete.
1: Antigamente não se mantíamos à toa. Quer dizer, na linhagem, eu estou no bairro hoje a renda. E a mulher que eu vou conquistando está no bairro Tomás. A divisão é só uma estrada ou um caminho. O bairro é o mesmo, só que a divisão é dos bairros. Porque esse bairro hoje a renda, esse bairro Pandeira. Então, quando se mantiam, esse homem tem que ficar um tempo, já todo mundo lhe conhece naquele bairro, porque esse senhor é bom também. Ele trabalha, não é gatuno, tem filhos conosco, se são 7, são 8, temos neto, então esse que merecia. Não é gatuno, não é esse sendo o fuco. Quer dizer, um namorado, se encontrar assim, porque não, como puder hoje em dia está na Entumba ou na Mutango, pronto, o marido também, como se encontraram hoje ou ontem, já tem que estar no poder. Não aceitaram, não faziam isso. Nós não fazíamos assim. Porque hoje se encontraram com a Nhama, com a nossa filha Nhama, e o poder está na Nhama. Agora, o marido... Não conhecemos o comportamento dele. Como é que ele vamos lhe eleger para ser soba nesse bairro? Não tem como. Nós não fazíamos assim.
0: Após cumpridos todos os rituais, que passos são seguidos para a entronização do soba? Descreve Mônia Timbuete.
3: Para entronizar um soba, na tradição dos povos Nganguela, hoje em dia, agora... eu não estou a ver nada, porque na entronização de um soba é preciso alguns mais velhos. Eles é que vão dizendo ao soba entronizado: olha, é assim, nós te metemos no poder. As coisas mais necessárias, mais importantes, como você estar no poder, tinha que ser isto. O quê? Havia chifre, quembinga. Naquele chifre é por onde tinha medicamento, não é de matar a tua população. Naquele chifre tinha muitos produtos, tanto faz das abelhas que nos tragam o mel, o milho, o feijão, macunde, gergeri, tudo é queimado. Posto naquele chifre com óleo de ríssimo, não é óleo vegetal ou óleo 40 ou óleo 50, não. Mas azimonó. Então é posto naquele chifre. Havia também de saco. Naquela trouxa também, ou esse está dito de saco, é posto também muitos tipos de medicamento. Pele de animais, osso de pessoa. Todos têm que estar ali. Queimado naquele, ou então posto naquele de saco, ou então aquela trouxa, que é controlado numa casa chamada Liemba. Aquela casa chamada Liemba é posto no sítio por onde vai estar o
4: gabinete
3: soba.
4: Do soba. Onde fica os elementos do poder
3: do
4: tradicional.
3: Poder tradicional. Quando estão para tratar um problema do bairro ou da sociedade. Ou da área, se há uma seca, se há muita chuva, se há pouca chuva,
4: se há muitos ataques de leões,
3: se não sei o que, aquela coisa toda. Aquilo é tratado naquela casa, aquele Emba, é por onde se encontra aquele tadito de saco. De manhã muito cedo, aquele de saco, muito cedo, 4, 5 horas,
1: tem que aparecer uma criança que nunca foi nascer no coso, nunca foi menstruada, ou então um rapaz que nunca foi na circuncisão. Então vai aparecendo em casa do soba, juntamente o soba vão entrar naquele liemba e desamara aquele talisaco, mete por cima do liemba. Quando abrir aquele talisaco ou aquele coso, então o que significa? Aí agora tudo que aparecer na comunidade ou naquele povo aí, vem já tudo aí.
0: Já com o poder confirmado enquanto soba, esse passa a contar com vários anciãos que o vão apoiar na resolução de problemas e no contacto com os ancestrais.
1: Mutula é um sítio por onde os anciãos, porque numa comunidade, na eleição de um soba, existe 5, 6, 7 anciãos. Esses anciãos, cada ancião tem a sua função. E quando se mete esse dito mutula, por onde fazia as orações, que tipo de orações? Não é de pedir Deus, não é de pedir não sei o que, é de pedir
3: vaculo.
1: Os nossos antepassados. Pessoas que vão no ricanjo, na caça coletiva, é preciso passar naquele motor.
3: Gumba Humbu.
1: Humbu.
3: Chichi Chivande.
1: Chivande.
3: Dinoka Humbu.
1: Humbu.
3: Mono Winje.
1: Winje.
3: Memo Enje.
1: Enje.
3: Ipoke Winje.
1: Winje.
3: Uchi Winje.
1: Winje.
3: Bidi Humbu.
1: Humbu.
3: Como é que fica com o que eu estou falando?
1: Gueto. Nós falávamos.
3: Catumbe, na Bahamba, na Tutu de Kenya.
1: Oh! Isso, essa oração se passava nesse tadito Mutula. E quando se passa nessa oração, tudo que eles pediram vai aparecer.
3: Torna-se uma realidade.
1: Realidade.
0: Sobre os valores culturais do grupo etnolinguístico Vanganguela, há muito que se diga. Mas por hoje, ficamos por aqui, com a promessa de um breve regresso. De Mnong, recebam as vivas e calorosas saudações do Adelino Cambina, Moina Cantiatia, Gracias da Conceição Pinto e do Pelicano Batista. Boa tarde, Angola.
5: Boa tarde. Ficamos a conhecer os valores culturais dos povos Vanganguela, uma pequena etnia que vive no leste e sudeste do Planalto Central de Angola. Nazaré Luiz, Raul Gonga e seu Marques despedem-se. Voltaremos amanhã à mesma hora para radiografarmos outra localidade deste belo país que é Angola.

0: São 12 horas e 43 minutos.
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4: São 12 horas e 47 minutos, hoje é segunda-feira, que representa o início de uma nova semana, com possibilidades para mudanças e reflexões sobre a vida. Às 13 horas vamos ter o Jornal da Tarde, fique connosco com a boa música angolana. Boa tarde, ótima disposição.
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0: São 13 horas no país de Luanda, transmite a Rádio Nacional de Angola.
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0: nacionais durante o fim de semana em todo o país. Em Benguela, naufrágio de uma embarcação artesanal causa 2 mortos. Sistema de abastecimento de água do Chicapa, na Lunda Sul, pode colapsar caso não sejam realizadas intervenções urgentes. Vila reforça a produção avícola. A província aumenta a capacidade de 15 para 20 mil frangos por mês a partir de agosto. Título do Nacional de Handball Sénior Feminino começa a ser discutido hoje em Luanda. Irão nega nova ronda de negociações com os Estados Unidos da América. Segunda-feira, 27 de julho de 2026, a edição deste Jornal da Tarde de José Ndonga. Técnica de Adilson Dias, Daniel Marques vai apresentar as notícias.
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0: 32 mortos e 88 feridos graves são consequências de 94 acidentes que ocorreram nas estradas do país durante o fim de semana. Estes números são confirmados pelo chefe de transgressão da Direção de Trânsito e Segurança Rodoviária, Superintendente João de Sousa.
2: Os indicadores apontam para a ocorrência de 94 acidentes de viação em todo o país, com aumento de 34. Os acidentes tiveram como consequências 32 mortos, com aumento de 7, 112 feridos, aumento de 3, 88 figuram no estado clínico grave. Nós tivemos o sábado com 33 acidentes, correspondendo a 35% do total geral de acidentes registados. A sexta-feira, com o registro de mortos e de feridos, a província de Luanda registrou 21 acidentes, com aumento de 8, 12 mortos, com aumento de 10, 13 feridos, com redução de 36. Seguiu-se a província do Kwanza Sul, com 12 acidentes, aumento de 8, 4 mortos, aumento de 4, 12 feridos, aumento de 7. Finalmente, a província do Ikolibengo, com 9 acidentes, aumento de 3.
0: Os pronunciamentos do chefe de transgressão da Direção de Trânsito e Segurança Rodoviária, Superintendente João de Sousa, que falava esta manhã à Rádio Luanda. E 2 pessoas morreram em consequência do naufrágio de uma embarcação artesanal e um outro pescador continua desaparecido em Benguela. As equipas de Proteção Civil e Bombeiros e da Capitania realizam operações de buscas para encontrar o pescador desaparecido. Até o momento, Arthur Fortunato.
3: 2 pescadores morreram no município dos Navegantes, vítimas de naufrágio de uma embarcação artesanal na Praia da Caota. Dos 3 que se encontravam a bordo no artefacto, segundo o porta-voz do Serviço de Proteção Civil e Bombeiros, Inspetor Bombeiro David Chitunda, dos 2 mortos, 1 de 32 anos de idade, está desaparecido no mar. Neste momento, os serviços de Capitania de Lobito, bem como de Proteção Civil e Bombeiros, continuam com as buscas para a localização do corpo.
4: As buscas para a localização do pescador desaparecido após naufrágio na Caota prosseguem. As operações de busca para localizar o corpo de um pescador desaparecido na sequência do naufrágio de uma chata artesanal ocorrido no mar, na zona do bairro da Caota, município de Benguela. Segundo informações recolhidas no local, 3 pescadores encontravam-se a bordo da embarcação para mais um dia de pesca quando este naufragou. Um dos ocupantes sobreviveu, enquanto os outros 2 morreram, tendo um dos corpos sido resgatado pelos próprios colegas e outro permanecendo desaparecido. Até o momento não foi localizado o corpo e as buscas continuam até que esse seja localizado.
3: Porta-voz do Serviço de Proteção Civil e Bombeiros, Inspetor Bombeiro David Chitunda, Rádio Nacional, a partir da cidade das Acacias Rubras, com Carlos Fábio Santos e Arthur Fortunato.
0: As operações de busca continuam para encontrar o pescador desaparecido em consequência do naufrágio de uma embarcação artesanal que provocou 2 mortos em Benguela. O sistema de abastecimento de água do Chicapa, na província da Lunda Sul, encontra-se em avançado estado de degradação e poderá entrar em colapso caso não sejam realizadas intervenções urgentes. A deterioração da infraestrutura ameaça comprometer o abastecimento regular da água à população. Entretanto, as obras do sistema de abastecimento de água do Luachimo continuam condicionadas devido à falta de pagamentos, situação que tem atrasado a execução do projeto. Diniz Armando.
5: O elevado índice de degradação das infraestruturas do sistema de abastecimento de água do Chicapa, associado ao seu tempo de uso, está a preocupar a empresa pública de águas e saneamento da Lunda Sul. De acordo com o presidente do Conselho de Administração, Agostinho Piedade João, é imperioso que se encontrem saídas para a recuperação do mesmo, sob pena de constituir uma ameaça no abastecimento de água para a sede capital da província, já que as obras do grande sistema do Luachimo andam paralisadas por falta de pagamentos.
6: É este risco que nós estamos a evitar. O que é que temos que fazer primeiro? Temos que pegar o que temos, este não podemos lá abandalhar, temos que recuperar. A infraestrutura já está degradada. O que se faz é, isto é nosso, não deixamos cair. Quando há uma fissura aqui, procuramos remendar para que os equipamentos não estejam expostos ao ar livre e ainda pode ser outro perigo. Que há um esforço muito grande do governo da província e da sociedade mineira de Catoca para ver se haja aí uma folga financeira da parte de quem tem possibilidade, nesse caso a Sociedade Mineira de Catoca, no lado da parceria com o governo da província, fazermos uma intervenção ali, porque nos investimentos públicos o sistema já foi de várias vezes escrito e não conseguimos lograr êxitos para a sua continuação das obras e a conclusão. Construir o sistema de Luachimo não vai levar 12 meses, pode levar 24, 36 meses. Então, nesse período, temos que ter alguma parte que esteja capaz de garantir o abastecimento de água aos municípios.
5: O PCA deu nota que, com a recuperação do serviço da dívida, que se assenta na ordem dos mais de 500 milhões de kwanzas, seria possível fazer-se trabalhos paliativos para manter o sistema funcional por mais algum tempo.
6: Recuperando a nossa dívida e olhando para aqueles números que fazem parte da dívida dos consumidores da empresa da água, estamos a falar de que cerca de 536 milhões de kwanzas. Poderíamos fazer algum investimento para, pelo menos, assegurar as próprias infraestruturas, já que alguns equipamentos não conseguíamos comprar, e isso para nós é a maior preocupação.
5: Presidente do Conselho da Administração da Empresa Pública de Águas e Saneamento da Lunda Sul, Agostinho Piedade João, preocupado com a degradação do sistema de águas do Luachimo que abastece a sede capital da província. Recordo que as obras do grande sistema de águas do Luachimo, que vai abastecer os municípios de Saurimo, Cacengo e Manguês, encontram-se paralisadas por falta de pagamentos. Reportagem Rádio Nacional de Angola na Lunda Sul com o Elias Samualua e Diniz Armando em Saurimo.
0: Sistema de abastecimento de água do Chicapa, na província da Lunda Sul, encontra-se em avançado estado de degradação e poderá entrar em colapso caso não sejam realizadas intervenções urgentes. 13:08, empresários nacionais e estrangeiros destacam o papel da Filda na estimulação da classe em apostas de mais investimentos em Angola. O evento que terminou ontem produziu novas parcerias de negócios e abertura de mercados. Da parte do Executivo, há garantias de continuar a apoiar o setor empresarial privado para salvaguardar a robustez da economia nacional. Foi Macanja.
7: O evento reuniu acima de 2.400 expositores de 22 países. Ocorreu num espaço de 28 mil metros quadrados. Foram 6 dias de negócios e marketing puro de empresas públicas e também privadas, entre grandes e pequenas. Os empresários dizem que souberam tirar proveito da Filda.
8: António Sebastião, já encontrei alguém já interessado que tenha feito mesmo trabalho de madeira. Haverá princípios mesmo de negócio, porque eu vi que ela gostou da apresentação, daquilo que temos, daquilo que eles fazem também, eu gostei.
9: Toquei a Anacuanga, o nosso balanço é positivo. Tivemos reuniões com vários parceiros.
10: Quem de Boa Ventura. O balanço que se faz é que houve uma boa aceitação daquilo que nós trouxemos ao mercado.
7: Andrea Ferrari, empresário italiano, considera a Filda um estímulo à classe empresarial.
11: Uma feira que está crescendo muito, é um grande estímulo. Sabemos que começam também a chegar empresas que querem realizar parcerias, criar empresas mixas com empresas angolanas.
7: Todos os setores da economia estiveram representados num evento que chamou a atenção dos visitantes. Estima-se que cerca de 100 mil pessoas visitaram a Filda, entre adultos que levaram a família.
12: Indira Teixeira, vim com a família, achei que seria uma grande oportunidade para eles aprenderem um pouco sobre a Feira Internacional de Luanda.
13: Abílio Ferreira, não faz sentido nenhum deixar a família em casa e virmos sozinhos passear, não é? Ou conhecer um bocadinho o mercado angolano.
7: E também crianças que ficaram maravilhadas com a Filda.
14: Vi a fábrica de massa de tomate, vi o banco BPC, vi várias coisas. Achei divertido e sem dinheiro.
7: No próximo ano terá mais Filda e talvez ainda melhor. O ministro da Indústria e Comércio, Rui Miguens, diz que o objetivo é mostrar que há produção em Angola, estimular o aumento dos níveis e abrir espaço para mais investimentos estrangeiros.
15: Vamos continuar com Filda. O objetivo é mostrarmos a nossa capacidade de produzir e, obviamente, mostrar também aos nossos parceiros as oportunidades que ainda existem, porque ainda há muito para fazer e nós temos consciência disso.
7: A previsão é que na próxima quinta-feira, a organização da Filda apresenta o balanço do evento com números, como o volume de negócios, visitas e eventuais ocorrências.
0: A edição número 41 da Filda serviu para promover a produção nacional e estimular o investimento estrangeiro. A Willa vai produzir mais de 20 mil frangos por mês com o apoio do FADA, Fundo de Apoio ao Desenvolvimento Agrário. De acordo com o responsável da Cooperativa de Avicultores, a província vai passar dos 15 mil para os 20 mil frangos produzidos graças ao financiamento de 800 milhões de kwanzas. Jornalista Cicilânia Marques.
16: A Cooperativa de Avicultores da Willa vai aumentar a produção a partir de agosto para mais 20 mil frangos por mês, impulsionado pelo financiamento de 800 milhões de kwanzas do Fundo de Apoio ao Desenvolvimento Agrário FADA. Dados avançados pelo presidente da Cooperativa, Miguel Calandula, afirmou que a produção vai crescer de 3 para 4 mil aves por ciclo e vai abastecer os mercados da Willa e do Namibe.
17: Estamos a falar hoje de uma produção por ciclo, chamamos por ciclo, de 15 mil frangos. É a nossa perspectiva, a partir do mês de agosto, sair de 15 mil para 20 mil frangos. Isto graças ao financiamento que vem do FADA. Neste momento, temos já um desembolso acima dos 300 milhões de kwanzas, que começou a ser desembolsado no mês de janeiro, e de janeiro para cá conseguimos subir substancialmente relativamente àquilo que é a cota de produção de frango no mercado. Neste momento, trabalhamos em vários pontos da província, o Lubango, onde tem a maior quantidade de produção de frango, e em outros municípios, concretamente Xibia, Umpata e Palanca, temos quantidades inferiores que totalizam os 15 mil frangos. Produção destina-se ao mercado local, concretamente ao Willa, e temos estado a fazer também distribuição pelo Namibe.
16: Miguel Calandula destacou que a modernização reduziu o ciclo de 40 para 30 dias e permitiu a criação de 40 postos de trabalho para jovens. Apesar dos avanços, apontou o elevado custo da ração como principal desafio.
17: Nós conseguimos, com o financiamento FADA, conseguimos empregar 40 jovens e outros vamos integrando à medida que o tempo vai passando. Aumentamos a quantidade de pintos, aumentamos o número de colaboradores. Um dos maiores desafios que nós enfrentamos é a oscilação dos preços das rações. E quando o preço da ração é alto, consequentemente, o produto final, que é o frango, também tende a subir. Acreditamos que nos próximos tempos, se tivermos mais cereais no mercado, conseguiremos fazer com que os produtores de rações consigam baixar também o preço.
16: Financiamento do FADA impulsiona a produção de frango na província da Willa. Rádio Nacional de Angola, no Lubango, Orlando Ivo e Cicilânia Marques.
0: Willa vai produzir mais de 20 mil frangos por mês com o apoio do FADA, Fundo de Apoio ao Desenvolvimento Agrário. As autoridades dos Países Baixos apontam a província do Ambo como um local prioritário para desenvolver a cooperação no setor da agricultura. De acordo com a embaixadora dos Países Baixos, a construção da plataforma logística da CAALA e a fábrica de óleo de abacate são os sinais mais visíveis deste investimento, Laurindo Vieira.
18: A embaixadora do Reino dos Países Baixos garante reforçar a cooperação com a província do Embu nos domínios da agricultura, construção civil e formação de quadros. Annie de Vries, que falava momentos depois da audiência que lhe foi concedida pelo governador da província, reconheceu que o Embu dispõe de terras férteis, clima favorável e capital humano para dar resposta aos projetos que se pretendem desenvolver nesta parcela do país. A embaixadora do Reino dos Países Baixos falou igualmente da construção de uma fábrica de derivados de abacate e de algumas intervenções a serem feitas na plataforma logística da CAALA no âmbito do desenvolvimento do corredor de Lobito.
19: Queremos também construir uma fábrica de óleo de abacate, também na área da Moringa, por exemplo. Estamos a trabalhar na plataforma agrologística de CAALA e já temos uma solução intermédia e vamos a continuar a estender esta plataforma.
18: O governador da província, Pereira Alfredo, acredita que os investimentos a serem feitos no Embu pelos Países Baixos vão ajudar a dinamizar não apenas a produção do abacate, mas também abrir portas para outras áreas do setor agrícola.
20: O abacate produzido aqui no Planalto do Embu hoje já chega na Holanda. Então nós solicitamos que naturalmente dentro deste pacote de financiamento seja alargado também aos pequenos produtores para ver se quer a cultura do abacate e de outros produtos exportáveis, tanto encontra aqui um para o financeiro.
18: Governador da província do Embu, Pereira Alfredo, momentos depois da audiência concedida à embaixadora do Reino dos Países Baixos, acreditada em Angola. RNA, a partir do Embu, com João Lucas e o Laurindo Vieira.
0: Autoridades dos Países Baixos apontam a província do Embu como um local prioritário para desenvolver a cooperação no setor da agricultura.
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0: Agora, atualidade desportiva neste Jornal da Tarde, já a seguir com a Paula Pande, da Rádio 5. Boa tarde.
22: Viva, boa tarde. Começamos com handball, ousadia de viagem da seleção de cadetes feminina rumo à Romênia, palco do Mundial da categoria de 29 deste mês a 9 de agosto próximo. Angola estreia-se diante do Japão, no grupo G, onde constam ainda as seleções do Brasil e da Eslováquia. Ainda do handball, o título do Campeonato Nacional Sênior Feminino começa a ser disputado esta tarde numa final entre quatro equipas que se vão defrontar todos contra todos a uma volta. Jogam às 15h30 a Petro de Luanda, casa do pessoal do Porto do Lobito, e às 17h30, 1º de agosto, Eletro do Lobito. No judo, Angola fechou o africano de júniores com 5 medalhas conquistadas, sendo 2 de ouro e 3 de bronze. A nível individual, em júniores destaca-se Manuela Sebastião com uma medalha de ouro nos menos de 57 kg e Pedro Moraes com uma medalha de bronze. Em cadetes, destaca para a medalha de ouro nos menos de 70 kg por Ruth Impiop.

0: Interclube. Ao passo que o Petro de Luanda continua a trabalhar em Espanha, perdeu ontem com o Huesca da terceira divisão espanhola por 1-0. Já o Desportivo da Lunda Sul chamou de volta o técnico brasileiro Maurílio Silva, depois da saída de Agostinho Tramagal. A época do futebol abre a 15 de agosto com a disputa da Supertaça, com palco ainda por definir. Boa tarde.
1: Boa tarde, seguimos agora com a atualidade internacional. Novos confrontos desde sexta-feira, 24 de julho, têm ocorrido entre os rebeldes do M23 e vários grupos wazalendo no sul do território de Massissi, no norte de Kiev, da RDC. Os combates, reportados em várias localidades, como de Kibabi 1 e Kibabi 2, continuam a perturbar o dia-a-dia das populações. Isaac Rezende.
2: Segundo fontes locais, trocas de tiros com armas pesadas ainda podiam se ouvir na manhã desta segunda-feira nas montanhas que rodeiam as aldeias de Kazoko, Mucherebere e arredores. As mesmas fontes indicam que os confrontos atingiram uma forte intensidade no sábado e no domingo nas comunidades de Kibabi 1 e de Kibabi 2, localizadas no setor de Katoi. Os combatentes do AFC e M23 terão lançado ofensivas simultâneas contra várias posições controladas por grupos wazalendo, nomeadamente o movimento Lamuka de Noah Machano, a APCLS, liderada por Kambuzi, assim como o Pareco de Mutayomba James. Esta retomada da violência ocorre após vários dias de relativa calma na região, reacendendo as preocupações dos habitantes confrontados há anos com a insegurança crónica e os deslocamentos forçados causados pelos conflitos armados. Os referidos confrontos estão a afetar as atividades económicas e agrícolas da região.
1: E o governo iraniano negou hoje o envolvimento de Teherão em novas negociações com os Estados Unidos da América, apesar da recente cessação das hostilidades entre os dois países. O Estreito de Hormuz continua a ser um importante foco de tensão entre Teherão e Washington. Olga Tancredo.
3: O porta-voz do Ministério dos Negócios Estrangeiros afirmou que o Irã não está envolvido em qualquer negociação com os Estados Unidos para o fim do conflito e lembrou que Washington não participou nas recentes discussões com o Oman sobre a administração do Estreito de Hormuz, ponto central das atuais tensões entre os dois países por se tratar de uma questão bilateral entre o Irã e Oman. O Estreito de Hormuz está novamente bloqueado pelo Irã desde o reinício das hostilidades entre Washington e Teherão, no início de julho. Os vice-ministros dos negócios estrangeiros do Irã e de Omã reuniram-se na sexta-feira e no sábado para discutirem princípios partilhados e mecanismos operacionais destinados a garantir a navegação segura naquela passagem. O Irã insiste em manter o controle do estreito e deseja cobrar uma taxa de passagem, ao mesmo tempo que envolve Omã na gestão por ser um outro estado costeiro.
1: Irão diz que não irá participar de uma nova ronda de negociações com os Estados Unidos da América.
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1: A utilização do yuan, moeda chinesa, para constituição de reservas obrigatórias de liquidez em moeda estrangeira pelos bancos a operar em Angola está a ser uma medida do BNA muito valorizada pela Câmara de Comércio Angola-China e a Embaixada da China em Angola. O presidente da Câmara de Comércio Angola-China considera que esta decisão do BNA vai facilitar as trocas comerciais e acelerar as exportações. Agapito do Carmo.
5: O presidente da Câmara de Comércio Angola-China volta a destacar a iniciativa do BNA pela abertura da circulação da moeda da China em território nacional. De acordo com Luís Copinhala, que falava durante a tomada de posse dos órgãos sociais da Câmara de Comércio Angola-China, a autorização dos bancos comerciais a utilizarem o yuan é uma vitória da diplomacia económica do país.
6: Esta é uma grande conquista da diplomacia econômica de Angola, porque mais do que o euro, o dólar, o rand, então hoje temos o RMB. Isso vai com certeza facilitar as trocas comerciais e sobretudo com a isenção dos produtos de 53 países africanos onde Angola faz parte, vai acelerar cada vez mais as exportações para a China, a celeridade nos procedimentos bancários e também com a abertura da rota a ataque para o Guangzhou. Portanto, vai permitir que haja maior circulação de bens, pessoas, tecnologias e desenvolvimento.

0: desenvolvermos, portanto, a nossa Angola.
1: Esta ideia foi igualmente reforçada pelo embaixador da China em Angola, Zhang Bin, que também testemunhou a tomada de posse dos órgãos sociais da Câmara de Comércio Angola-China e olhou para a importância da decisão na atividade comercial entre os dois povos.
2: Agradecemos bastante essa medida tomou pelo Banco Nacional de Angola. Esta medida valoriza e vai ser favorável muito ao comércio e investimento entre China e Angola.
1: Recordo que o yuan, a moeda chinesa, junta-se a um grupo restrito de divisas estrangeiras aceitas pelo Banco Central Angolano. A reportagem da Rádio Nacional de Angola com Domingas Mário, Cirilo Eduardo e Agapito do Carmo.
3: E o Banco Atlântico tornou-se a primeira instituição financeira angolana a integrar-se na qualidade de participante indireto o Cross Border Interbank Payment System, a infraestrutura oficial da República Popular da China para a liquidação de transações internacionais em renminbi, sob supervisão do Banco Popular da China. O Atlântico já dispunha de capacidade para realizar operações em yuan chinês, posicionando-se entre os bancos nacionais habilitados a operar nesta moeda. Com esta integração, a instituição passa a contar com uma ligação mais direta, rápida e eficiente para a liquidação de operações em moeda chinesa, reduzindo os prazos das transações e alargando a rede de contrapartes internacionais. O diretor financeiro do Banco Milênio Atlântico, Yannick Machado, explica que esta adesão representa um avanço importante para o banco e para o sistema financeiro nacional.
4: Tem um marco para o Atlântico e é muito interessante no facto de ocorrer no ano do 20º aniversário do banco, assinalando assim uma aceleração estratégica do banco e uma necessidade que o banco teve de olhar mais para os clientes do continente asiático. Né? E nós sabemos que o negócio da China tem uma grande preponderância no nosso país e o Atlântico quer continuar a atuar como parceiro estratégico destes clientes. E o Atlântico já detinha esta capacidade consolidada, né, para executar pagamentos em yuan, posicionando-se assim entre os bancos nacionais com competência para operar nesta moeda. O Atlântico tem correspondentes em várias moedas e em yuan também já os tinha.
3: Yannick Machado considera que este passo reforça o posicionamento de Angola nas principais rotas financeiras internacionais, demonstrando que o sistema financeiro nacional está preparado para acompanhar as novas dinâmicas da diversificação monetária e da reconfiguração do comércio mundial.
4: Com esta integração ao CIPS, o Atlântico consegue assim intensificar exponencialmente esta capacidade, passando a dispor assim de uma via direta mais ágil e economicamente eficiente para liquidar as transações na moeda chinesa, no caso o renminbi. E isto vai permitir também encurtar prazos e ampliar o leque de contrapartes globais, até porque aqui vai haver uma redução de custos na liquidação a estes pagamentos, visto ser uma alternativa ao SWIFT para fazer o clearing de renminbis. E também vai permitir até negociar linhas de financiamento, nomeadamente em termos de trade finance, visto que temos grande parte das importações como país vindas da China e isso nos vai permitir dar um suporte mais eficiente e eficaz aos nossos clientes.
3: Yannick Machado, diretor financeiro do Banco Atlântico. O Ministério das Obras Públicas, Urbanismo e Habitação apresenta esta tarde em Luanda o projeto para a construção da Estrada Leste-Oeste. Trata-se de uma autoestrada que vai ligar as províncias de Benguela, Uambo, Bié, Moxico ao Moxico Leste numa extensão de 1.330 quilómetros. O Executivo pretende, com este megaprojeto, reforçar o compromisso de continuar a investir na expansão e modernização da rede rodoviária nacional, considerada um dos pilares para o desenvolvimento económico e a integração territorial, de acordo com o responsável do Gabinete de Comunicação Institucional do Ministério das Obras Públicas, Urbanismo e Habitação, Pedro Teca.
5: O Executivo angolano, através do Ministério das Obras Públicas, Urbanismo e Habitação, deverá proceder à assinatura do Memorando de Entendimento para a elaboração de estudos e projetos para a construção da autoestrada Leste-Oeste, que tem uma extensão aproximada de 1.330 quilómetros, atravessa as províncias de Benguela, Uambo, Bié, Moxico e Moxico-Leste, bem como o entorno das respectivas capitais provinciais. Importa também aqui fazer referência que, como mais-valia, nós temos o concurso de uma empresa de especialistas angolanos que deverá avançar com este projeto de forma gradual, considerando a elevada extensão da autoestrada.
3: Responsável do Gabinete de Comunicação Institucional do Ministério das Obras Públicas, Urbanismo e Habitação, Paulo Tecas. Ministério das Obras Públicas, Urbanismo e Habitação apresenta esta tarde em Luanda o projeto para a construção da autoestrada Leste-Oeste. Voltamos à primeira página deste jornal. 32 pessoas morreram nas estradas nacionais durante o fim de semana em todo o país. Em Benguela, naufrágio de uma embarcação artesanal causa 2 mortos. O sistema de abastecimento de água do Chicapa, na Lunda Sul, pode colapsar caso não sejam realizadas intervenções urgentes. Willa reforça a produção avícola, a província aumenta a capacidade de 15 para 20 mil frangos por mês a partir de agosto. Título do Nacional de Handball Sénior Feminino começa a ser discutido hoje em Luanda. Irão nega nova ronda de negociações com os Estados Unidos da América. A edição deste Jornal da Tarde foi de José Ndonga. A técnica foi de Adilson Dias.

0: 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Daqui a pouco vamos ter a Rádio 5, mas antes vamos ao nosso espaço publicitário.
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0: 13 horas 31 minutos, agora sim, vamos ter a presença da Rádio 5 para o Jornal do Desporto, em cadeia nacional.

0: capítulo na sua trajetória com o lançamento da sua oferta pública de venda de ações, tornando-se a primeira empresa não financeira angolana a realizar uma oferta pública inicial. 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A subscrição decorre de 6 a 24 de julho através dos agentes de intermediação financeira autorizados. 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
1: Boa tarde, 13 horas e 33 minutos. Aqui começa o seu programa esportivo de segunda-feira. Comunica, Nelson Ventura.
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1: Em destaque, até bem perto das 14 horas, meninas do handball a caminho de Budapeste para o Mundial de Cadetes. Título nacional sénior feminino de handball começa a ser decidido esta tarde. Depois do IJ, inspetores da Federação Angolana de Futebol checam amanhã condições do estádio Tundavala para a definição do palco da Supertaça em futebol. Campeão do mundo de Fórmula 1 conquista a primeira vitória da temporada. Assim será o seu desportivo à tarde, hoje segunda-feira, 27 de julho de 2026. Assina a edição Augusto Aires Mendes, montagem do Wagner Antunes, com técnica final do Danilo Ricardo.
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1: Cá está o desfile da atualidade às 13 horas e 34 minutos. Começamos com o handball. Seleção Nacional de Cadetes está a caminho da Roménia, palco do Mundial da categoria de 29 deste mês, a 9 de agosto próximo. Angola estreia-se no dia de abertura diante do Japão para o Grupo G. As nossas handbolistas entram às escuras neste jogo por escassez de informação, segundo a selecionadora Kátia dos Santos.
3: A nossa estreia com o Japão não será um jogo muito fácil, até porque até hoje nós não conseguimos encontrar jogos do Japão atuais, da seleção de sub-18. Trabalhamos a pensar no primeiro jogo contra o Japão, daquilo que é a estrutura de Japão. Sabemos que é uma equipa que corre muito, sabemos que é uma equipa muito disciplinada taticamente e temos consciência que o Japão, em relação à Angola, eles estão a levar de vencida em função daquilo que foi a nossa última competição na China, que ocupamos a 26ª posição. Então sabemos nós que será muito difícil esse primeiro jogo e o que nós queremos é passar a essas jogadoras é não desistir, lutar do princípio ao fim.
1: Kátia dos Santos, treinadora da Seleção Nacional de Handball em Cadetes Femininos, que vai competir no Mundial da Roménia. As nossas cadetes estreiam-se no dia 29, às 11 horas, no pavilhão Traiaspor ou em Romici, Valseia, Roménia. Antes, às 8h45, vão jogar para o mesmo grupo, no mesmo recinto, Eslováquia e Brasil. Angola vai procurar melhorar a 26ª posição, alcançada há 2 anos na China. Ainda do handball, arranca esta tarde, a partir das 15h30, a fase do título do 47º Nacional Sénior Feminino, opondo 4 equipas, sendo 2 de Luanda e 2 de Benguela, curiosamente da cidade de Lobito. E no período da manhã jogou-se para a fase de consolação. Todo o pormenor deste Nacional, já a seguir com o repórter Bob César. Boa tarde.
4: Boa tarde, Nelson Ventura. Boa tarde do programa Esportivo. Agora estamos do pavilhão principal da Cidadela, onde estamos a acompanhar já o segundo jogo das classificativas do 5º a 6º lugar. Jogam Sport Luanda e Benga Futebol Clube, também de Luanda. Nesta altura, a formação do Sporting vai vencendo por 3-1. Para as classificativas do 7º ao 8º lugar, a formação do Bros Maquis foi superior e superou a formação do 4 de junho do Ambo, a quem venceu por 29-25, com já favoráveis 14-12 ao intervalo. E já agora, e rapidamente, com a sua permissão, José Constantino, tivemos um bom jogo e esta atribuição a 7º lugar da formação de Bros Maquis valeu a pena.
5: Exato, valeu a pena, então de parabéns para elas, terminou essa odisseia da edição 47, a equipa do Bravo do Maqui no longo do campeonato demonstrou ter melhores argumentos que a equipa do 4 de Jindoambo, como sabemos, veio amputada de alguma jogadora. O importante foi a participação delas e é isso que interessa para a handebolização, que é um dilema da própria Federação Angolana de Handebol.
4: Rádio 5 para o handball. Lembro-lhe então que depois deste jogo para a corrida ao fase do título, a partir das 15h30 para a primeira jornada da Final Four, vão jogar 1º de agosto Eletro de Lobito e às 17h30 vão jogar Casa de Sol Porto Lobito e Petro de Luanda. Vale aqui recordar que estas equipas na fase final, ou seja, a corrida ao título, vão jogar no sistema de todos contra todos, a uma volta, e a equipa que maior número de pontos somar será então o campeão desta 47ª edição do Campeonato Nacional Sénior feminino, que decorre aqui no pavilhão principal da Cidadela. A partir do pavilhão principal da Cidadela fica os abraços do José Constantino, Osvaldo William, Nelson Luango. Meu nome é Bob César. Boa tarde, Nelson Ventura.
1: Um abraço, boa tarde. Continuação de bom trabalho aí no pavilhão principal da Cidadela Desportiva, palco da fase derradeira do Nacional Sénior Feminino de Handball. Esta tarde, jogos a doer para a fase do título. E a Federação Angolana de Handball conta com um novo presente do Conselho Central de Árbitros. Trata-se de Francisco Rosendo, que sucede no cargo Francisco Nascimento, que doravante se encarrega da Secretaria-Geral. A confirmação foi feita pelo Presidente da Federação, José do Amaral Maninho, a quando da Assembleia Geral.
6: O antigo Presidente do Conselho Nacional de Arbitragem foi indicado agora Secretário-Geral, é uma função executiva e nós achamos que seria incompatível com o exercício do Presidente do Conselho Nacional de Árbitros. Então o Vice-Presidente Francisco Luzendo acabou por assumir a presidência deste órgão. Portanto, foi uma sucessão natural também.
1: Entretanto, durante a Assembleia Geral realizada no final de semana, foram homenageadas várias figuras do handball, com destaque para o antigo presidente Arche Mangueira. José do Amaral Maninho garante que este gesto vai continuar para outras personalidades da modalidade.
6: Tive a honra de poder apresentar uma proposta de atribuição de um título de presidente honorário da federação ao Dr. Augusto Arce Mangueira, que durante o seu mandato e até depois muito contribuiu para o handball, muito tem contribuído ainda. Também uma inovação agora, nós estamos a implementar a medalha de mérito para aqueles que também contribuíram, aquelas figuras que deram muito handball no passado. Nós temos 16 títulos africanos em feminino, não é só por nós participamos nos últimos, mas atrás de nós alguns tiveram a construir os primeiros caboclos, os primeiros tijolos deste grande edifício.
1: José do Amaral Maninho, presidente da Federação Angolana de Handball, vai continuar a homenagear personalidades da modalidade. São 13h40. Avanço para o Rei Futebol, vem aí a Supertaça, prova que abre a 15 de agosto, a nova temporada. Dois estádios estão em disputa para acolher o jogo. Tratam-se do já inspecionado Vicia António, no Uís, e Tundavala, na Huila, cujos inspectores da Federação Angolana de Futebol checam amanhã as suas condições, como nos garante o presidente do Conselho de Árbitros, Hélder Martins.
7: Nós temos que ir também na terça-feira, já temos a viagem marcada para a Huila, vamos também inspecionar a Tundavala e vamos apresentar o relatório à direção da Federação e caberá ao Presidente a tomar a decisão final naquilo que será a escolha para a realização da Supertaça.
1: Hélder Martins, Presidente do Conselho Central de Árbitros da Federação Angolana de Futebol, que amanhã lidera a equipa de inspectores que vão checar as condições do estádio de Tundavala, um dos que está na corrida para acolher o jogo da Supertaça entre Petro Luanda e Iliete de Benguela. E as equipas preparam-se a todo vapor para a nova temporada. O campeão Petro Luanda está em Barcelona, Espanha, e entra assim para a sua terceira semana de trabalhos naquele país europeu. Os tricolores já efetuaram 3 amistosos, tendo perdido o último fim de semana por 1-0 diante do Huesca de Espanha, depois de ter vencido o Valência por 3-1 e o Al-Ittihad da Arábia Saudita por 4-0. Até ao final dos estágios, campeões nacionais têm ainda em agenda mais 2 particulares a 30 deste mês com o Teruel e fecham a 5 de agosto com os Nastic. Para a Liga Supertaça, o Petro tem baterias viradas para a Liga dos Campeões da CAF, Girabola e Taça de Angola. E a preparar a nova época, no país está o grosso de clubes do Gira. O vice-campeão Iliete Benguela trabalha em casa e entra na fase de jogos a 31 21 deste mês com a disputa da Taça Amizade. Em relação a este torneio, teremos no dia de abertura Futebol Clube Cabina Braus de Maqui, Eliete de Benguela, Libolo, e no dia 1 de agosto jogam São Salvador do Zaire Académica Lobito e 1 de agosto Sagrada Esperança da Lunda Norte. Lundas que escalam Benguela já nos próximos dias, como nos confirma a seguir o seu diretor para o futebol, Humberto Garcia. Jojó.
8: Vamos para Benguela para 3 semanas, porque está-se a trabalhar os aspectos físicos e mentalidade cá, e Benguela é para cumprimentos, né? Jogos treinos, observações de vários adversários também que vamos encontrar lá, é um trabalho de conjunto, por isso nós estamos a fazer um trabalho muito, mas muito cauteloso e com muita perspectiva. Benguela é mesmo para aumentar os níveis competitivos da equipa. Já temos jogos programados, vamos fazer 6 jogos de controle, na qual já temos adversário e datas bem organizado, por isso estamos a fazer com que o clube seja o clube mais competitivo de todas as épocas, ou seja, da época passada que tivemos.
1: Humberto Garcia Jojó, diretor para o futebol da Sagrada Esperança da Lunda Norte, que nos próximos dias ruma para Benguela, onde vai dar seguimento à sua preparação com participação no torneio Amizade. Já o desportivo da Lunda Sul trabalhou esta manhã no R20 aqui em Luanda e sob olhar atento do repórter Jaime Samuel. Boa tarde.
9: Boa tarde, treino totalmente virado para os aspectos físicos. A corrida em toda a extensão do relevado do R20 de forma cruzada encerrou o treino do desportivo da Lunda Sul. Murilo da Silva, técnico principal do desportivo da Lunda Sul, vai quebrar algumas etapas para colocar a equipe na melhor forma desportiva.
10: Bom, nós vamos atropelar, né, algumas etapas, né? Alguns trabalhos que seria normal de ser feito, nós vamos ter que mudar um pouco o nosso protocolo para que tudo dê certo até o dia 22, né? Nós tínhamos aí uma ideia, que é onde muita gente critica, onde muita gente fala sobre torneio, né? Eu não posso participar de um torneio onde eu não tenho tempo de trabalho, porque se eu for participar do torneio, eu não posso dar carga física, e se eu der carga física no torneio, eu não vou conseguir participar bem. Então a gente vai fazer um trabalho aonde nós vamos pular algumas etapas, mas nós vamos fazer um trabalho para que os atletas possam estar bem condicionados para poder estrear.
9: Murilo da Silva, treinador do Desportivo da Lunda Sul, que efetuou hoje o treino de campo no R20.
1: A porta é James O'Mel, que acompanhou o treino aqui em Luanda do Desportivo da Lunda Sul. E o Girabola, como sabem, arranca 22 de agosto, já sob eis da ANCAF, Associação Nacional de Clubes de Futebol. João Lúcio Vicano, presidente da ANCAF, fala das grandes novidades do Girabola com a gestão deste órgão desportivo.
11: No contrato que assinamos, ficou claro que a operacionalização do campeonato fica por conta da ANCAF. Portanto, o diretor da competição será o diretor de competições da ANCAF. Mas também ficou claro que o Conselho de Arbitragem continua a ser o Conselho de Arbitragem da Federação Angolana de Futebol. Portanto, a arbitragem vai prestar um serviço à Liga, e há obviamente uma remuneração por esse serviço que vai ser prestado pelo Conselho de Arbitragem. Depois, no decorrer do próprio campeonato, nós vamos ter algumas questões disciplinares, e portanto o Conselho de Disciplina que entra em vigor também será o Conselho de Disciplina da Federação Angolana de Futebol. Depois, para quem quiser recorrer, também entra em ação o Conselho Jurisdicional da Federação Angolana de Futebol. Portanto, em suma e em termos gerais, são essas as grandes mudanças. Portanto, os delegados, como disse, serão os representantes da Liga nos jogos de futebol. Eles acabam, no fundo, por ser a autoridade máxima nos jogos de futebol que vão decorrer, portanto, no campeonato.
1: Presidente da ANCAF, que organiza de forma oficial este ano o Girabola Alegria do Povo. Ainda no futebol, mas do feminino, Luanda acolhe a partir desta quarta-feira o Nacional Sénior. Serão 12 equipas no Nacional em que a arbitragem será 100% feminina. Repórter Paulo Pante.
12: 27 mulheres, dentre as quais 10 árbitras principais e 17 assistentes, encerraram hoje com êxito a sua ação de refrescamento, que durou 4 dias, sobre as novas regras da arbitragem. José Félix, vice-presidente do Conselho Central de Árbitros, reforçou a confiança do órgão de que faz parte nas potencialidades das mulheres angolanas, o que leva a que lhes seja confiada, pela segunda temporada consecutiva, a responsabilidade de ajuizarem os jogos jogos do Campeonato Nacional Feminino.
13: Compreenderem que este seminário é um esforço da Federação Angolana de Futebol. Mais uma vez, é um marco histórico para a arbitragem em Angola. É a segunda vez que esse Conselho de Arbitragem antecede uma competição de futebol sénior só com árbitras angolanas.
12: José Félix, vice-presidente do Conselho Central de Árbitros, e Arlinda Kaluve, árbitra uilana de categoria internacional, promete corresponder às expectativas.
14: Agradecer à FAF pela grande iniciativa, dizer que não são coisas novas que estamos a aprender, apenas alterações das leis de jogos, e dizer que vamos implementar novas regras e fazer um campeonato excelente.
12: Prontidão das árbitras que irão apitar os jogos do Campeonato Nacional Feminino, cuja 8ª edição arranca nesta quarta-feira aqui em Luanda, com a participação de 12 equipas, em representação das províncias do Kwanza Norte, Luanda, Malanje, Moxico, Benguela, Huila, Uambo, Lunda Norte e Lunda Sul.
1: Paula Panda, por dentro dos preparativos do Campeonato Nacional de Futebol Feminino, que Luanda acolhe a partir do dia 29 deste mês. A escolinha Joy e Sally do Kwanza Norte escalou hoje Luanda para a competição. Jordão Sambo, responsável do clube, diz terem tudo preparado para um bom campeonato.
15: Administrativamente estamos bem organizados, criamos as condições de maneira que a equipa vá para Luanda sem alguma dificuldade e já programamos descer a Luanda no dia 27, isso é segunda-feira. Esperamos bons resultados, bons êxitos. Já defrontamos aqui o Peto de Luanda, defrontamos aqui também o Cabo Corpo Futebol Clube. Esperamos que nós sejamos vitoriosos quando nos encontramos com essas equipas fortes do nosso campeonato nacional.
1: Jordão Sambo, da Escolinha Joyce do Kwanza Norte, numa das intervenientes do Nacional de Futebol Feminino, que se vai disputar a partir de quarta-feira aqui em Luanda. Faltam 11 para as 14. Para bem, neste preciso momento, 13 horas e 49 minutos, basquetebol internacional angolano Carlos Moraes abandonou a carreira. José Neto, técnico do Petro, foi técnico do Petro Luanda, destacou as qualidades do extremo base que várias vezes representou as cores da seleção nacional sénior masculina.
16: Todos sabem a qualidade do jogador que foi, né? Qualidade que tinha como jogador, mas eu prefiro falar sobretudo da pessoa que é Carlos Moraes, que teve a condição de poder ser esse jogador que é, pela dedicação que teve desde o início da carreira, pela vontade que tinha. E como sempre falo, ter vontade e querer as coisas todos podem ter, mas fazer o que precisa ser feito e pagar o preço para que possa ter êxito, esse é o mais difícil. Por isso não todos vencem, não todos têm a oportunidade de chegar tão longe, porque muitas vezes quando vê o quanto vale para ter tudo isso que deseja, já desiste. E Carlos Moraes passou por muitas dificuldades, não desistiu, chegou no mais alto nível, jogou em um nível excelente, NBA e tudo. E para mim foi uma grande honra poder tê-lo na equipa, não só no Petro, mas também na seleção nacional como capitão. É uma honra para mim poder na minha carreira ter dirigido Carlos Moraes. Desejo para ele o melhor sempre.
1: José Neto, em entrevista exclusiva à Rádio 5, falou também da Gil Dundão, que esta temporada vai representar o Futebol Clube do Porto. O técnico brasileiro não desceu as qualidades do base angolano e espera pelo seu sucesso no basquetebol português.
16: Ele é um grande exemplo, uma grande referência de que não há limites para realizar aquilo que desejamos se colocamos em prática tudo que é necessário para assim fazer. O Shield é um exemplo disso, com várias limitações como jogador de basquete, né? Pela estatura, tudo, mas mostrou a grandiosidade que tem do seu desejo, da sua vontade, do quanto se sacrificou para poder chegar no mais alto nível, e mostrou que tem grandes condições, não só no Petro, né? Como se desenvolveu toda a carreira, mas também na seleção nacional, uma grande referência da seleção nacional atualmente. E agora desejo a ele muito êxito no novo desafio no Porto, em Portugal, e quero vê-lo também seguindo, evoluindo cada vez mais.
1: José Neto, antigo treinador de basquetebol do Petro Luanda, entrevista exclusiva à Rádio 5, falando das duas estrelas do nosso basquetebol. Carlos Moraes, que terminou a carreira, e Gil Dundão, que trocou o Petro pelo Futebol Clube do Porto. 13:52 minutos, daqui a pouco já digo boa tarde novamente. Agora o Alquim Patiza, DB Sport já prepara as meias finais do Nacional de Modalidade. Todo o pormenor com o jornalista José Quissanga. Boa tarde.
17: Boa tarde, Boa tarde, o DV Sport foi o campeão da fase regular do Nacional Sénior Masculino de Hóquei em Patins. Desta forma, o DV Sport cruza nas meias finais com Juventude Viana, que foi o quarto colocado num play-off a melhor de 5 partidas a partir de 7 de agosto. Benevides de Almeida, o técnico da DV, tem o grupo motivado, cujo objetivo é mesmo a grande final.
18: Isso é fruto de muito trabalho e acreditamos que podemos chegar para além de onde nós estamos. A equipa está motivada, a equipa está com uma vontade enorme e temos tudo para chegar até a final.
17: Os hoquistas foram submetidos hoje a um treino de relaxe, já a pensar no jogo a seguir.
18: Já começamos a fazer a recarga a todos os jogadores. Hoje estivemos a fazer um trabalho de, mais propriamente, um relaxe em plena ilha, e jogar um bocadinho de handball na praia. Andamos ali a fazer uma corrida zita e pronto. A equipa está bem, a equipa está boa fisicamente e pensamos logo de imediato em vencer os três primeiros jogos, independentemente de ser o Juventude de Viana.
17: Para a ponta final desta competição, o DV vai reforçar ainda mais o seu conjunto.
18: Para além dos dois que já estão a jogar, ainda temos mais dois para jogar. A equipa está toda compacta, a equipa está com boas intenções e com a entrada de outros dois, melhor ainda. Só estamos à espera do sinal para que eles possam fazer parte do grupo.
17: Benevides de Almeida, técnico do DV Sport. As meias finais começam no dia 7 de agosto com os jogos DV Sport Juventude de Viana e Sagrado Coração de Jesus Petro de Luanda, a melhor de 5 partidas. A Federação Angolana de Patinagem ainda estuda o local das meias finais. Deverá ser o pavilhão principal da Cidadela ou Dream Space. Boa tarde.
1: Sanga, boa tarde. Dando aqui promenores nacional de hóquei em patins. Vou ao Quanza Sul, acontece os nacionais xadrez. Mais dados já a seguir com Pedro Azevedo, boa tarde. Não tenho Pedro Azevedo, portanto são os nacionais que xadrez que estão a decorrer no Coanza Sul. Avanço para o voleibol, Cidade de Benguela é palco dos nacionais em séniores. Esta tarde há jogos para a terceira jornada e também a cerimónia de abertura. Repórter do Januário.
19: Para o período vespertino, reserva em masculinos este Blue Volley de Luanda, Luna do Cunene. Já em femininos, para o grupo A, vamos ter a escolinha Clemens do Namiba defrontar a Tailaia da Willa. Para além deste desportivo de Benguela, Blue Volley de Luanda e Salesianos de Benguela, Luna do Cunene. Ontem, para a segunda jornada em masculinos, o Cairo do Namibe derrotou os Salesianos de Benguela por 3-7-0, para satisfação do técnico namibense Luciano Damião.
20: Independentemente das falhas que nós cometemos no primeiro set, mas eu acho que é o cansaço e com o decorrer do campeonato vamos evoluindo. Essa vitória nos dá vantagem para poder ser campeão e campeão deve ganhar sempre, tanto sofrendo ou ganhando, deve tentar lutar para nunca perder.
19: Técnico namibense Luciano Damião, ao serviço do Cairo do Namibe. Pelos Salesianos de Benguela, o treinador Emanuel dos Santos reconheceu a superioridade do adversário.
21: Falhamos muito no primeiro complexo de jogo, entramos confiante, mas em determinado momento do jogo a equipa perdeu a confiança e acabamos por, consequentemente, receber muitas bolas de forma errada por parte dos serviços do adversário e por aí fora. Mas o grande problema acabou por ser mesmo a mentalidade, a questão da mentalidade, morremos muito cedo.
19: Emanuel dos Santos. Em femininos, as Lunas do Cunene derrotaram as Amigas de Voleibol da Uila por 3-7-1. É então um quadro de resultados parciais. Em masculinos, para a Série B, Vôlei Clube de Luanda derrotou o Sporting do Bié por 3-7-0 na única partida do dia. Na tabela, o Cairo lidera com 3 pontos a Série A, enquanto que o Blue Volley de Luanda lidera a Série B também com 3. Em femininos, na Série A tivemos este Blue Volley 3, Atalaia da Uila 1, o Desportivo Vôlei de Benguela, que perdeu por 3-7-0 diante do Clemens do Namibe. Já para a Série B, na única partida disputada, as meninas salesianas derrotaram por 3-7-0 o Sporting do Bié. Na classificação, as meninas do Blue Volley de Luanda e a Clemens do Namibe colideram com 3 pontos cada.
1: Aqui tivemos o repórter Domingos Januário, Nacional de Voleibol, que está a decorrer em Benguela, a terceira jornada hoje, para acompanhar ao longo da tarde, assim como o xadrez, os nacionais com Pedro Azevedo. Lá fora, fora de portas, portanto, na Fórmula 1, piloto britânico, Lando Norris, da McLaren, campeão mundial em título, venceu o Grande Prémio da Hungria, somando o primeiro triunfo da temporada. Comentarista, João Boneco.
0: Lando Norris conseguiu ir buscar pontos suficientes de formas a estar agora no top 5 da classificação geral. O segundo lugar ficou para o Max Verstappen, que dentro daquilo que foi a sua estratégia e com alguma dose de sorte, porque na entrada, ou melhor, quando acontece o virtual safety car, as últimas 10 voltas já para terminar, a Red Bull decidiu que o Max Verstappen não entrasse para as boxes. Foi o melhor que fez, foi o mesmo que fez a Mercedes também, não ter permitido nem chamar o Antonelli para as boxes. A Ferrari fez ao contrário e ferrou-se. Mandou o 44 entrar, que é o Hamilton, e com isto, quando sai das boxes, já sai. Até ainda saiu à frente do Kimi Antonelli, mas depois teve que ceder o lugar, porque mais uma vez levou uma dupla penalização durante o fim de semana, porque excedeu a velocidade regulamentada que deve ser circulada na box. Ele fez uma velocidade de 80.1 km por hora, e veja só, não foi 81 km, só foi 80.1, mas ainda assim os comissários conseguiram detectar este ponto 1, e mais uma vez foi penalizado o Hamilton, que acabou na quarta posição, perdeu ainda na mesma essa quarta posição para o Leclerc, porque com a penalização que teve somou muito poucos pontos. Tem agora 169 pontos contra os 219 do Antonelli, que vai folgado para as férias de verão. O George Russell vem na terceira posição com menos 9 pontos em relação ao segundo, que é o 44, o Hamilton, e depois vem o Leclerc com 138 e Lando Norris com 128.
1: Aqui tivemos o comentarista João Boneco. Aquilo foi o Grande Prémio da Hungria em Fórmula 1, ganho por Lando Norris da McLaren. Depois ficou Verstappen e Antonelli da Mercedes. Assim chegamos ao final do programa desportivo de segunda-feira. Meninas do handball a caminho de Budapeste para o Mundial de Cadetes. Título nacional sénior feminino de handball começa a ser discutido esta tarde. Depois do IJ, inspectores da Federação Angolana de Futebol checam amanhã condições do estádio Tundavala para a definição do palco da Supertaça em futebol. Campeão do mundo de Fórmula 1 conquista a primeira vitória da temporada. Aconteceu na Hungria. Ficou boa tarde do Augusto. O Aires Mendes esteve na edição. Wagner Antunes na montagem. Técnica final, Danilo Ricardo. Comunicou.

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5: São 14 horas e 3 minutos.
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5: Amigos, boa tarde. Hoje é segunda-feira. Esperamos que nesta tarde você encontre forças para conquistar tudo o que almeja. É a primeira edição da semana do Hora do Vinil, hoje com a elaboração musical da Lourdes António. Na técnica está o Hugo Arsénio. Eu sou a Seu Marques. Vamos ficar juntos até às 14 horas e 55 minutos. E vamos começar, como sempre, com música da nossa terra. Vamos ouvir Hilda Rosa. Hilda Rosa, hoje com mais de 70 anos, é irmã menor de Sofia Rosa, pertenceu ao grupo folclórico Ngongo, de Roldão Ferreira, gravou 2 singles com o conjunto Os Astros, liderado pelo guitarrista solo Nelinho Airosa da Precu. O grupo também gravou os grandes sucessos de Sofia Rosa. Mas hoje vamos ouvir Hilda Rosa no tema Makishi.
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Para o Brasil, para ouvirmos Simone, é uma das vozes mais reconhecíveis da música brasileira. Começou a sua carreira aos 16 anos, ela destacou-se no basquete feminino e na academia, mas a sua inclinação pela música e pela dança levaram a uma carreira artística. Simone foi a primeira mulher a ser convocada para a seleção brasileira de basquetebol feminino, mas não participou devido a lesões. Após desistir do basquete, Simone foi incentivada a seguir a sua paixão pela música e foi contratada pela gravadora Odeon. Seu primeiro álbum, Simone, foi lançado em 1973 e marcou o início de uma carreira que inclui mais de 30 álbuns e muitos sucessos. Simone é conhecida pelas suas letras profundas e engajadas, abordando temas como amor, política e a vida quotidiana. É também uma figura ativa em movimentos sociais e tem sido uma voz contra a opressão durante o regime militar no Brasil. Simone continua a influenciar novas gerações de cantores e compositores e o seu legado musical é relevante num mundo que enfrenta desafios sociais e políticos. Vamos ouvir Paixão na voz de Simone.

Novamente no Brasil, portanto, vamos continuar no Brasil, mas desta vez para ouvirmos Alcione. Alcione Dias Nazaré, também conhecida por Marrom, é uma cantora, compositora e multi-instrumentista brasileira. Uma das mais notórias sambistas do país, a cantora recebeu a alcunha de Dama do Samba e a Voz do Samba. Com 30 álbuns de estúdio e 9 ao vivo, vendeu 8 milhões de cópias de discos em todo o mundo. Vamos então ouvir Meu Surto, na voz da Alcione.

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3: São 14 horas e 16 minutos, hora de vinil com as músicas que o tempo não apaga. Convidamos agora a Sara Vaughan, conhecida como Sassy e Divine One. Foi uma lendária cantora de jazz americano, considerada uma das mais influentes e talentosas vocalistas da história do jazz, com uma carreira que abrangiu mais de 4 décadas. Desde a tenra idade, mostrou um talento excepcional para a música, começando a estudar piano aos 7 anos e logo desenvolveu um interesse apaixonado pelo canto. A sua voz extraordinária, com um alcance vocal incrível e uma técnica impecável, logo chamou a atenção de muitos na cena musical. Em 1942 ganhou um concurso de talentos. E vamos ouvi-la já a seguir.

14 horas 21 minutos, continuamos aqui consigo. Já dissemos, vamos ficar até às 14 horas e 55 minutos com a nossa palavra reconfortante e também com a nossa boa música. Aproveitamos para desejar aos doentes no seu leito do lar ou no hospital rápidas melhoras. Para aqueles que hoje completaram mais um ano de vida, os nossos parabéns, e para todos os nossos ouvintes de Cabinda Alconan, nós estamos aqui para proporcionar boa disposição. E convidamos agora a Banda Nazarete, a sua história marcada por uma trajetória influente no cenário do rock. A banda, formada em 1968, é reconhecida pelos seus sucessos e impacto duradouro na música. A Nazarete é lembrada como uma das bandas mais influentes do rock dos anos 70, com uma discografia que inclui álbuns bem-sucedidos e uma presença marcante nas paradas musicais.

E agora vamos ouvir Yvonne Elliman, uma artista musical que se destacou pela sua contribuição significativa à música disco. A sua carreira começou começou significativamente com uma música, ou melhor, com a canção escrita e composta pelos Bee Gees, que se tornou um sucesso global e um clássico da era disco. Também é conhecida pela sua discografia e pelas suas contribuições à música, consolidando a sua reputação como uma das artistas mais influentes daquela era.

0: São 14:30, uma pausa na música, vamos ao nosso espaço de publicidade.
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5: São 14 horas 33 minutos e agora vamos para a Itália. Vamos trazer Eros Ramazzotti, que desde cedo revelou uma paixão instintiva pela música. Com apenas 8 anos recebeu a sua primeira guitarra das mãos de seu pai, que foi um cantor com algum sucesso na Itália. Aos 18 anos, e já depois de ter decidido abandonar os estudos e tornar-se músico profissional, participou no concurso Novas Vozes de Castro Carlo com a canção Rock 80. Não venceu o concurso, mas logo chamou a atenção de uma editora italiana com a qual assinou o seu primeiro contrato discográfico. Em 1982, estreou-se nas gravações e, ao mesmo tempo que refinava o seu talento com o seu instrumento de eleição, a guitarra. Em 1984, venceu o Festival de Sanremo na secção de Novas Vozes, com a balada Terra Promessa. Na edição seguinte do mesmo certame, interpretou o tema Una História Importante, que foi incluído no seu álbum de estreia Cuori Agitati, de 1985. E é mesmo Una História Importante que vamos ouvir agora na voz de Eros Ramazzotti.

Continuamos na Itália, mas desta vez para ouvirmos Umberto Tozzi, que lançou seu primeiro álbum intitulado Dona Amante Mia, do qual foi promovida e que anteriormente havia sido um sucesso na voz de Fausto Leali. No ano seguinte, Tozzi lançou seu segundo álbum, que contém aquela que se tornaria sua primeira canção de sucesso internacional, Ti Amo. A canção permaneceu em primeiro lugar na parada de sucesso italiana, tornando-se um dos compactos mais vendidos de todos os tempos naquele país. A canção também atingiu certo sucesso internacional no resto da Europa. Nas Américas, a canção fez sucesso, primeiramente em discotecas. Na Austrália, o compacto foi certificado com o disco de ouro no final de 1979. Apesar de ter atingido apenas a posição de número 25 na parada de sucesso. Em 78, Tozzi lançou Tui. No ano seguinte, lançou aquela que talvez seja a sua canção mais famosa, Glória. O cover da cantora para a canção, gravada em 1982, ajudou a divulgar o nome de Tozzi nos Estados Unidos. Gravou a canção também, tem a melhor interpretação vocal. Mais tarde gravou duas composições, Mamá e Te Amo. No início da década de 80, Tozzi lançou Tozzi, o seu primeiro álbum ao vivo, que foi gravado com uma banda de músicos dos Estados Unidos. Após alguns anos da ausência da cena musical, Tozzi teve a ideia de fazer uma colaboração com Gianni Morandi e Enrico Ruggeri para o popular Festival de Sanremo. Assim sendo, o trio venceu a edição de 1987. Vamos ouvir então Te Amo, na voz de Umberto Tozzi.

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14:49. Caminhamos já para a reta final desta nossa edição, a primeira da semana. Mas ainda temos música para você ouvir. Fica connosco.

14 horas 53 minutos, mesmo no fim desta edição de segunda-feira, vamos terminar ouvindo a música de Zouk Machine. Mas deixamos no ar a promessa de voltarmos a estar juntos amanhã, mesma hora e sintonia. O abraço do Hugo Arsénio, da Lourdes António e da Céu Marques. Esperamos que esta tarde seja o sopro de ânimo que você precisa para transformar desafios em conquistas. Segunda-feira é o primeiro capítulo da sua semana laboral. Então, até amanhã, mesma hora em sintonia. Boa tarde.

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1: São 15 horas em Angola. Notícias na Rádio Nacional com Mateus Fulã.
2: O governo angolano realiza esta tarde em Luanda a apresentação pública da autoestrada Leste-Oeste, que terá uma extensão de mais de 1000 quilómetros.
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2: Duas pessoas morreram em consequência do naufrágio de uma embarcação artesanal e um outro pescador continua desaparecido em Benguela. As equipas de proteção civil e bombeiros e da capitania realizam operações de busca para encontrar o pescador desaparecido até ao momento. E nas estradas do país, o último fim de semana foi de luto e dor. Os números nacionais apontam para 32 mortos e 88 feridos graves em consequência de 94 acidentes. As estatísticas são da Direção de Trânsito e Segurança Rodoviária, que colocam Luanda, Kwanza Sul e Colibengo no top 3 de casos de acidentes de viação. Entretanto, o Ministério das Obras Públicas, Urbanismo e Habitação apresenta esta tarde em Luanda o projeto para a construção da estrada Leste-Oeste. Trata-se de uma autoestrada que vai ligar as províncias de Benguela, Uambo, Bié, Moxico ao Moxico Leste numa extensão de 1.330 quilómetros. O governo pretende, com este megaprojeto, reforçar o compromisso de continuar a investir na expansão e modernização da rede rodoviária nacional. De acordo com o diretor do Gabinete de Comunicação Institucional do Ministério das Obras Públicas, Urbanismo e Habitação, Paulo Teca, o projeto responde à estratégia de desenvolvimento económico e à integração territorial.
3: Como mais-valia, nós temos o concurso de uma empresa de especialistas angolanos que deverá avançar com este projeto de forma gradual, considerando a elevada extensão da autoestrada.
2: Ministério das Obras Públicas, Urbanismo e Habitação apresenta esta tarde em Luanda o projeto para a construção da estrada Leste-Oeste. O sistema de abastecimento de água do Chicapa, na província da Lunda Sul, encontra-se em avançado estado de degradação e poderá entrar em colapso caso não sejam realizadas intervenções urgentes. A deterioração da infraestrutura ameaça comprometer o abastecimento regular de água à população. Entretanto, as obras do sistema de abastecimento de água do Luaximo continuam condicionadas devido à falta de pagamento, situação que tem atrasado a execução do projeto. A província da Huila vai produzir mais de 20 mil frangos por mês com o apoio do FADA, Fundo de Apoio ao Desenvolvimento Agrário. De acordo com o responsável da Cooperativa de Avicultores da Huila, ou melhor, de acordo com o responsável da Cooperativa de Avicultores, a província vai passar dos 15 mil para os 20 mil frangos produzidos devido ao financiamento de 800 milhões de kwanzas. E os empresários nacionais e estrangeiros destacam o papel da FILDA no estímulo da classe em apostas de mais investimentos em Angola. O evento, que terminou ontem, produziu novas parcerias de negócios e abertura de mercados. Da parte do governo, há garantias de continuar a apoiar o setor empresarial privado para salvaguardar a robustez da economia nacional. E da atualidade internacional, três pessoas ficaram feridas hoje num ataque com duas armas brancas no noroeste de Paris, tendo o suspeito sido detido pouco depois, anunciou a Câmara Municipal da capital francesa. Segundo a autarquia, o ataque ocorreu ao início da manhã numa área movimentada da cidade. O alegado agressor foi rapidamente interceptado e detido pelas autoridades, acrescentou a autarquia. As circunstâncias do ataque e a eventual motivação do suspeito estão a ser investigadas pelas autoridades francesas.
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1: São 15 horas 4 minutos.
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1: Joaquim Francisco, Osvaldo Joaquim, Erasmo Francisco, Ana Isabel Francisco. Noé Francisco e familiares comunicam o falecimento de Fortunato Joaquim, ocorrido em Luanda. O seu funeral realiza-se em data a anunciar. José Claudino Mota, Verónica, Amélia, Júlia, Mariquinha e Massarinha, Judite Massarinha, Lucas, Genros e Noras comunicam o falecimento da diaconisa Domingas João Mota, ocorrido em Luanda. O seu funeral realiza-se em data a anunciar. Marcela Bravo Paulo, Domingos Bravo Paulo e Bernardina Bravo Paulo comunicam o falecimento de Domingos Lira Bravo Paulo, ocorrido em Lisboa. O seu funeral realiza-se em data e local a anunciar oportunamente. A família Joaquim Batista Lupal está profundamente agradecida pelas inúmeras manifestações de solidariedade e conforto recebidas por ocasião das exéquias de Rosalina Lupal. Também agradecem os reverendos, sacerdotes fiéis e as comunidades das paróquias São José e Nossa Senhora de Fátima pelo acompanhamento espiritual e das palavras de conforto e orações que foram a fonte de consolo e fortalecimento daquela família neste período de luto. A Pantroil Oil e Gas Service Limitada e RGM Environment Limitada, na qualidade de entidades consultoras responsáveis pela elaboração de estudo de impacto ambiental e social do projeto de desenvolvimento da linha férrea Luena-Saurimo, informa e convida todas as partes interessadas a participar na consulta pública para a divulgação do resultado do estudo, a ter lugar nos dias 28, 29, 30 e 31 do corrente mês, julho, nos edifícios das respectivas administrações municipais nas províncias do Moxico e Lunda Sul, às 9 horas, com o seguinte agendamento. Luena, no dia 28, Camenung, dia 29, Dala, dia 30 e em Saurimo, no dia 31 de julho. A consulta pública tem por objetivo apresentar o projeto e os resultados do estudo de impacto ambiental e social. A participação de todas as entidades e cidadãos constitui um elemento essencial para garantir um processo de estudo de impacto ambiental e social transparente e participativo em conformidade com a legislação ambiental da República de Angola. Foram as informações do Serviço da Agenda Nacional.
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1: São 15 horas e 8 minutos.
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Ora bem, sintonia da Rádio Nacional de Angola, coisas maravilhosas e joviais vêm sempre nesta sintonia, já sabe, o nosso serviço público de rádio difusão, distribuindo alegrias para toda a juventude e para toda a gente. Costumamos sempre aqui afirmar que não há limites para estar por dentro desta mágica fase etária da vida, da adolescência à infância até aquela idade que não tem números para contar. Queremos sempre inserir a todos com toda a angolanidade. É o entretenimento da Rádio Nacional de Angola para quem nos sintoniza 15:17, sempre a subir na sintonia. Boa tarde, Angola. Altamente aquece, estremece e apetece.

Expressamente proibido de sentir falta da Rádio Nacional de Angola estão todos os ouvintes que aos milhões e em multidões juntam-se a esta sintonia de caminhada em caminhada para toda a gente que teve aí motivos para sorrir durante a caminhada passada de vida. Estamos aqui, como costumamos sempre afirmar, contudo em condições em aberto para você preencher com o seu sucesso, com a sua alegria e também com prosperidade, ok? Coisas materiais alcançadas para que também seja a sua vez. Música na rádio em frente, vamos conversar com a juventude angolana, não sai da sintonia, boa tarde.

0: bem, para si que está precisamente a esta altura, por variedíssimas partes da nossa Angola, sentindo para algumas pessoas aquele ambiente um bocadinho, não é? Não tão aberto assim, porque está mesmo qualquer coisa como aqueles ares que não deixam as pessoas à vontade. Muita gente ainda vai experimentando, se calhar, ficar em ambientes não tão abertos. A quem tinha coisas para fazer, prefere deixar para uma alta altura, mas o que nós estamos mesmo aqui a fazer é dar calor, energia, muita quentura para contrapor eventualmente alguma coisa que vai sempre lhe tirar a emoção e aquele ânimo de estar nesta tarde em qualquer parte do nosso país. Pelo menos é assim que nós estamos ao nível da capital do país, Angola. De certo que vamos experimentando um bocadinho deste ambiente, um bocadinho à preguiça em várias partes do nosso país. Vamos a par e passo e saindo desta estação, ainda temos muitos dias pela frente, mas o que você tem mesmo a fazer é ligar-se à sintonia que lhe dá altas temperaturas, que é da Rádio Nacional de Angola, com esta equipa jovem que é comandada pela Maria Massunga na realização do seu altamente da Rádio Nacional. Para a nossa equipa estão ainda a Maria Canoeira, Jéssica Fortes, o Cristino Benedito, a Beatriz Francisco e o Fábio Josemar. Para a engenharia técnica final, o nosso Hugo Arsénio. E a comunicar consigo através de RNA está o Atílio Ayonda. Vamos em frente, não mais com música, a música vem para daqui a mais qualquer coisa. Vamos mesmo é tentar fazer com que entre para o nosso convívio um jovem, ou homem ou mulher, não é? É sempre bom termos o charme de uma mulher ou então aquela força e determinação de um homem. Vamos ver, tentar saber o que é que nós temos a seguir com a Maria Massunga. A conversa com qualquer coisa que nos vem sempre ilustrar, dar o seu exemplo, a sua experiência e profissionalismo para a sua contribuição com o seu a fazer em qualquer parte do nosso país. Vamos lá ver em que parte é que está a Maria Massunga e com quem ela vai conversar a seguir.
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0: ouvintes altamente. Estamos de volta para mais uma rubrica Sou Jovem, Sou Angola. E hoje vamos conhecer aqui o dia-a-dia de uma cabeleireira. Ela que chama-se Aline José. Boa tarde, seja bem-vinda ao programa Altamente.
1: Boa tarde, muito obrigada.
0: Como surgiu a ideia de ser cabeleireira?
1: A Sanjola Braids nasceu da minha paixão e dedicação pela beleza e valorização da mulher. Mais do que fazer tranças, o meu objetivo é enaltecer a autoestima da mulher e ajudar cada cliente a se sentir mais bonita.
0: Há quanto tempo é que trabalha na área?
1: Contando assim, eu não me lembro, mas já há muito tempo, desde que eu tinha os meus 17 anos.
0: E como é que é lidar com o público? Com as mulheres, sobretudo, trabalhar com mulheres? Ou homens também?
1: Olha, eu faço tranças também a rapazes, mas lidar com mulheres não é nada fácil e todo mundo sabe disso. São muito exigentes, mas têm a sua razão, não é? Todo mundo quer um trabalho bem feito.
0: E o que é que mais gosta do seu trabalho?
1: Eu gosto sempre do final. Quando eu vejo o resultado daquilo que eu fiz com dedicação e amor, eu olho para aquilo e vejo, uau, sou mesmo boa no que faço.
0: Quais são os serviços mais procurados pelos clientes?
1: As tranças, os bobs americanos. As mulheres gostam muito dessas tranças.
0: E o que é necessário, assim, para fazer um bob americano perfeito?
1: A minha boa disposição, a paciência da cliente, porque são umas tranças que demoram muito. Os materiais, o postiço, o gel, o pente, o brilho, a espuma. Com isso eu consigo fazer umas boas tranças.
0: Quais são os erros que as mulheres ou os clientes mais cometem ao tratar do cabelo?
1: Primordial é a forma que penteiam o cabelo. Existe uma maneira correta para pentear o cabelo, que é começar das pontas para cima. Muitas das vezes o erro que eu vejo é mesmo a maneira de pentear o cabelo. Acabam por arrancar fios de cabelo desnecessariamente. Quando penteamos o cabelo, na verdade, quando tiramos as tranças, penteamos o cabelo e sai fios de cabelo, aquilo são as células mortas do cabelo que precisam sair para assim o cabelo crescer. Porque sem isso, o cabelo não cresce. Agora, pentear o cabelo e sair tanto cabelo assim, aí já estamos a pentear errado.
0: Bom. Onde é que vai buscar a sua inspiração? Tem alguma formação específica? Como é que faz para poder estar dentro da tendência?
1: Eu não fiz nenhuma formação, aquilo foi mesmo curiosidade. E para acompanhar as novas tendências, eu uso mesmo a internet. TikTok, Pinterest e outros, Instagram. Vejo lá muitas inspirações.
0: Okay. Qual foi o maior desafio que já enfrentou nessa tua carreira de cabeleireira?
1: Quando eu fiz a primeira sessão fotográfica da marca, eu tinha que fazer tranças a muita gente em um curto tempo. E aquilo foi todos os dias trançar pessoas. Fiquei muito cansada. Acho que foi o meu maior recorde mesmo de trança.
0: E trabalha sozinha?
1: Eu tenho ajudantes. As minhas amigas e a minha irmã, a Liane. Elas me ajudam muito.
0: O que considera essencial nesta profissão de cabeleireiro?
1: Paciência. Muita paciência e dedicação.
0: Já alguma vez pensou em desistir?
1: Já. Há vezes que não há clientes, que fica assim, já não há clientes e penso, na verdade, em parar e fazer uma outra coisa. Mas eu gosto muito daquilo que faço. E desistir, para mim, não é opção agora.
0: Que planos tem para o futuro neste ramo?
1: Eu pretendo expandir a minha marca, alcançar mais clientes, formar profissionais e transformar a Sanjola Braids numa referência no setor da beleza.
0: Que conselho daria aos jovens que desejam entrar no ramo do cabeleireiro?
1: Empreender não é fácil. Existem desafios financeiros, concorrência, a necessidade de estar sempre a inovar. Mas a persistência e o amor pelo que vocês fazem pode ajudar a continuar com o negócio. Então, muita dedicação, amor mesmo pelo que fazem. E vão conseguir.
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0: Muito obrigada, Aline, José, por esta conversa e nós desejamos sucesso no trabalho que for fazer.
1: Obrigada.
0: ouvintes do Altamente, chegamos ao fim desta conversa com a jovem Aline José, uma jovem cabeleireira que nos mostrou que talento, dedicação e amor pela profissão fazem toda a diferença. Agradecemos pela sua disponibilidade, por partilhar a sua história conosco, os seus desafios e também as suas conquistas. Até a próxima.
2: Vamos lá então avançar musicalmente e esperar que tenhamos conseguido de uma maneira ou de outra estremecer, esta é a palavra, com a sua motivação. Normalmente nós temos a presença de qualquer jovem que vem sempre com uma amostra daquilo que é capaz de fazer, às vezes com alguma irreverência, outros com muita ousadia. O mais importante é você manter sempre o ânimo e a força e a confiança, que quando as coisas não vão bem, tem sempre alguém que lhe pode sempre dar qualquer estímulo, fazer com que você, com alguma energia, acredite que você é capaz e há de sair deste marasmo, porque há muitos jovens que não têm ainda a sua atividade, não têm maneiras de ganhar a vida e às vezes não há sequer criatividade. E é desta maneira que vocês conseguem ter o impulso para tal. Estamos presentes na sua vida, somos Rádio Nacional de Angola, o Altamente, o seu parceiro de confiança. Fique na sintonia.
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0: assim que a gente quer, sempre à juventude, de maneira artística, de maneira académica, até com a sua própria capacidade criativa, a dar um empurrãozinho que o país precisa. Por exemplo, no Zaire, jovens que estão ligados a essa coisa de cientificidade, academia, jovens que inventam, em vez de estarem ali a lamentar porque é que há muitos produtos da terra que não saem de uma parte do país e são vendidos noutra para que consigamos todos ter a nossa alimentação diretamente da terra, eles ultrapassaram esta dificuldade e inventaram qualquer coisa que soluciona isto de nós termos riqueza de produtos agrícolas num lugar que não vão parar noutro. Vamos lá perceber isso com os nossos colegas que vêm da Rádio Zaire.
1: A província do Zaire prepara-se para dar um passo importante na modernização do setor agrícola com a introdução no mercado da plataforma digital denominada AgroCongo. Esta plataforma está

0: como finalidade ajudar os agricultores no escoamento de produtos agrícolas até aos compradores. Segundo o responsável, atualmente o projeto encontra-se na fase de campo, onde estão a manter diálogo com os agricultores, de forma a inserir os mesmos na plataforma.
1: Nesse preciso momento estamos na fase de campo, a conversar com agricultores, que é para poder termos ali a base de dados de agricultores e poder circular com eles dentro das suas plantações, que é para poder verificar as plantações e ver se estão em condições, que é para podermos assim inserir os mesmos dentro da plataforma na fase inicial. A ideia surge no intuito de poder ajudar no escoamento dos produtos agrícolas. Nós sabemos que é um enorme gargalho da nossa agricultura, que é a questão do escoamento. A AgroCongo vem facilitar na comercialização, formas de vender o produto agrícola. Nós estamos a trazer aqui uma solução digital, poder vender os produtos agrícolas a partir da internet. Muito antes de ser colhido, já pode ter um possível comprador. Nós estamos a trabalhar há 2 anos no projeto. Estamos mesmo a tentar trazer uma robustez enorme no projeto, que é para evitar as situações de burla que temos tido na internet. Então estamos a trabalhar afincadamente e arduamente para esse projeto.
0: Gervásio Pedro clama por patrocínios a quem de direito e acredita que em pouco tempo a plataforma estará já em funcionamento.
1: Estamos aqui a vir publicamente a anunciar que precisamos também de auxílio e patrocínio para podermos começar já com o mesmo aplicativo. Nós por acaso já temos o apoio do INAFEM, temos sempre conversado e ele por acaso tem nos dado aquele apoio, mas nunca é demais, nós precisamos ainda mais, precisamos de empresários a poder investir no mesmo. O apelo é o seguinte: nós sabemos que a agricultura é um dos setores que pode render bastante. Se apostar na digitalização deste comércio agrícola, será uma vantagem enorme, e se começar conosco, pode ser o pioneiro como investidor dessa área, não é? Então o apelo é: aposte no AgroCongo, invista no AgroCongo. Qualquer situação, qualquer dúvida que tiver, pode nos contactar. Nós estamos aqui que é para poder esclarecer e para poder solucionar os problemas dentro do escoamento dos produtos agrícolas.
0: Jovem natural do Zaire desenvolve uma plataforma digital para agricultores e mostra como a tecnologia pode aproximar os produtores dos compradores, contribuindo para o desenvolvimento económico da província e do país. Reportagem Rádio Nacional de Angola. Alice Maimona e Diabanz Eduardo, no Zaire.
2: Tá bonito, Alice Maimona e o Diabanz, não é verdade? Aqui com este afastamento de coisas que não produz-se muito na terra tal e o produto não vai até aí, por isso é que não vai ter até a nossa alimentação. Isso já está acabado, tem a juventude a criar soluções para isto mesmo, vamos é aplicar, porque a coisa funciona jovialmente falando nesta terra. 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

0: Boa tarde, são 16 horas em Angola.
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4: Nacional de Angola, felicíssimos, estamos por você escolher o entretenimento da rádio. Essa é a nossa continuidade, outra etapa de programa para a sua alegria na rádio. Boa tarde, não saia da sintonia.

Muito bem, Rádio Nacional de Angola, estamos nós aqui também, programa dentro, a conversar, vamos também meter música de um homem. Tá tudo muito lindo, vem aí mais uma celebração das mulheres. Estamos com esta cantada toda desde o início do programa, de vozes femininas, mas o que é que seria delas sem nós, não é verdade? E o inverso também é dito. Então, Hugo, vem aí qualquer coisa também da nossa parte. Olha, e essa dica vai para vocês homens que estão constantemente a darem cabeçadas à parede, sempre a se estressarem, a se enervarem. Evitem isso, porque hoje é o Dia Mundial do Câncer de Cabeça e do Pescoço. Evita isso de colocar muita pancadaria na cabeça, porque tem problemas que você pode prevenir, principalmente para a sua cabeça e para a parte que do seu corpo que fica a aguentar todos os dias essa cabeça estressadinha. A celebração foi instituída pela Federação Internacional das Sociedades Oncológicas para alertar a todos nós para que tenhamos maior consciência de como tratar esta parte do nosso físico, e temos que travar esse tipo de comportamentos que podem dar lugar a esses males, fisicamente falando. São lembretes úteis, são dicas úteis que nós podemos colocar em prática, como por exemplo evitar excessos, determinados consumos, daquilo que nós colocamos para dentro do nosso físico. Temos em conta os nutrientes, muito cuidado com os nutrientes, é preciso ter muita atenção a isso. Evitar a exposição, muita exposição pública, e precisa ter muito cuidado dos locais em que você tem essa exposição, porque às vezes pode estar ali a colocar para dentro de si qualquer coisa que não seja muito benéfica e pode lhe prejudicar. Há determinados tratamentos de prevenção. Você, para o efeito, vai ter mesmo que ir ao encontro de especialistas, que em determinadas idades, principalmente as idades a seguir à infância, antes de você entrar para essa etapa da juventude, se indica aqui para que você tenha que determinados tratamentos e acompanhamentos de especialistas. Em frente, falando em especialistas, daqui a bocadinho vem aí o nosso grande orientador, aquele que de caminhada em caminhada vem com aquelas palavras de firmeza para a gente sair de determinadas tristezas, ou estamos com aquela atitude de que só tudo para os outros, nada para nós, também vai ser a nossa vez. Acredite, tenha força. É para a frente no programa Não Sai da Sintonia. Boa tarde, seu Altamente Consigo na rádio.

0: senhora! Vem aí então mais uma celebração em prol daquilo que é a grandeza feminina e masculina também, mas claro está, vamos priorizar esta celebração porque vem mesmo em nomenclatura feminina, atenção. E de julho a julho tem sido assim. E vamos então com a nossa Cláudia, Cláudia Marília, que está aí presente, tentamos perceber que atividades é que nós vamos uma vez mais ter. Não só para a nossa capital, e seria salutar se tivéssemos ali, não é, uma abrangência mais para outras partes da nossa Angola, porque afinal de contas temos hoje por hoje a afirmação da mulher em variedíssimas esferas, e percebemos que é ao nível das nossas comunidades, muito afastado mesmo daquilo que é aquela agitação da vida moderna. Sabemos que as mulheres, para o continente adentro, para o país adentro, têm sido muito atuantes. Olá então, Cláudia, nosso muito boa tarde, boas-vindas. Que temáticas vamos ter privilegiadas para esta celebração? Não vamos falar só para Luanda, para o país inteiro. Para o continente, afinal de contas, não é? Estamos a falar do continente inteiro.
1: Bem, eu, na verdade, vim aqui apresentar um trabalho,
2: No qual eu já... É um projeto, na verdade, no qual eu estou inserida. Este projeto é um projeto sobre inclusão de crianças neurodivergentes. E eu entrei, né, neste meio tudo por conta da minha filha, que é autista, e decidi então fazer várias formações. E destas participei em diversas palestras, realizei diversas palestras que falam sobre o assunto.
0: Aqui no país?
2: Aqui no país, propriamente na capital. E então decidi abrir um daycare, se falam em inglês, traduzindo em português, um cuida, onde eu recebo crianças autistas, crianças surdas, crianças mudas e falantes.
0: Meninas e meninos?
2: Meninas e meninos. O projeto, bem, começou o ano passado, e este ano, graças a Deus, conseguimos colocá-lo em prática com poucos recursos que temos, mas conseguimos. Comecei mesmo dentro da minha própria casa e tem evoluído muito, muito, muito, muito.
0: Está a ter também a participação de outras mulheres ou está a trabalhar nisto isoladamente, Cláudia?
2: Eu trabalho com outras mulheres mesmo.
0: Quantas?
2: Eu, nesse momento, somos quatro comigo, nesse caso.
0: Quem são elas? Cláudia?
2: Bem, eu, nesse caso, Cláudia, a minha irmã, Euridice, a minha vizinha, Micaela, e a minha vizinha, Cléusia.
0: Sim, senhor, Euridice, Micaela e a Cléusia.
2: Certo.
0: Além da Cláudia. Que experiências é que vocês, de maneira especializada, e também formação, conhecimento, absorvem, ou se calhar, para além das palestras, têm estado a ter alguma separação, algum acompanhamento especializado para que façam um trabalho certificado, ou vão angariando experiência em função da vossa atividade, para tentar perceber o tipo de apoio especializado que vocês têm para que o trabalho seja muito bem certificado?
2: Certo.
0: Porque afinal, quando estão a lidar com crianças, né?
2: Certo. Nós temos a formação de cuidadoras para crianças autistas, fizemos a formação com o Dr. Adriano, que eu acredito que ele está sempre também aqui na rádio, que é conhecido como o cientista da felicidade. Também fizemos o curso de língua gestual básica, passa a publicidade no centro Grace Man, também que é um centro muito conhecido, e recentemente estiveram até, tão constantemente, e recentemente estiveram na Assembleia Nacional, fizeram parte de algumas intervenções também, e têm também ligação com a ANSA. Por acaso, o ano passado, quando fizemos a nossa palestra, estivemos cá também na rádio, viemos publicitar, estava lá o pessoal da associação, que também já tem nos acompanhado.
0: Como é que vocês estão em instalações, em condições para atender, e em que número de crianças vocês estão a trabalhar neste momento?
2: Bem, para começar, nós estabelecemos um número, não é? De crianças, por causa também do número de pessoas que estão a cuidar. Porque quanto mais crianças, também mais pessoas têm que estar lá. Neste momento, nós começamos com quatro crianças. E então
0: são autistas mesmo?
2: Tem autistas,

0: mudas.
1: Autistas não diria, são crianças de um atendimento especial.
0: Sim, sim. Não é? Sim. Destas temos uma que tem autismo de nível 1. Outras têm autismo leve. Aquela é um rapaz que está com 4 anos, chama-se Wayama. E por acaso na sexta-feira a mãe esteve lá, chorou, porque já notou muito progresso, né?
1: Muito bem.
0: Por parte do filho. E eu até partilhei num grupo no qual também faço parte, que é de pais atípicos. E pronto, o menino está a evoluir e temos recebido muito feedback positivo dos pais, tanto para as crianças especiais, tanto para as crianças normais que lá estão.
1: Isto de pais atípicos, essa página, ela de uma maneira ou de outra é para espalhar o vosso serviço? Como é que as pessoas podem se ligar se estiverem a precisar dele?
0: Bem, neste grupo, na verdade, não é eu que criei.
1: Uhum.
0: É um grupo que já existia e no qual eu fui inserida recentemente também, por causa da causa que eu abracei. Então faço parte desse grupo também. Uhum. Para partilhar as minhas experiências com os pais que lá estão.
1: E como é que os outros pais que têm crianças nessas condições podem solicitar este serviço?
0: Bem, podem entrar em contacto comigo através do meu WhatsApp, ou seja, do WhatsApp do hotelzinho, porque o espaço chama-se Hotelzinho Infantil.
1: Uhum.
0: Divina Eunice.
1: Está instalado aqui apenas na capital? Vocês querem alargar? Estão a ter solicitações para alargar para o país?
0: Sim, nós queremos alargar mesmo. Estamos com perspectiva de sim ter um espaço maior para poder albergar mais crianças, porque também notamos que existem espaços que já cuidam de crianças, mas estão muito mais virados para crianças autistas. As crianças mudas e surdas são um bocadinho, tanto digamos, que esquecidas.
1: Uhum.
0: Então nós queremos alargar o espaço também, né? Nós, como eu já disse, estamos a começar com nossos próprios recursos. Eu, que sou a pessoa que está lá na frente, comecei, invisto mesmo com o meu próprio salário. As meninas, claro, estão lá, elas precisam de alguma coisa e eu também acabo também pagando elas com aquilo que é o meu salário. E os pais também têm dado um valor mensal, não muito alto, porque nós abrimos este espaço exatamente porquê? Porque notamos que há muitos pais que têm crianças especiais, mas não têm possibilidade de pagar um lugar confortável, com melhor condição, porque lugares desses aparecem, mas são um bocadinho caros, né? Então nós estamos aí para ajudar esses pais para poderem tirar o seu dia, irem trabalhar, né? E terem um lugar que eles possam ver que é seguro para os seus filhos. Então, se os pais quiserem entrar em contacto, entram em contacto conosco pelo 955-576-830.
1: Uhum. Olá, damos uma vez o número, faz favor.
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1: Qual é a vossa intenção? No caso de vocês tiverem que alargar, o que é que vocês pretenderiam fazer? Ou pretendem apenas ficar neste formato?
0: Bem, nós pretendemos ser um espaço não só para albergar crianças, mas também para dar apoios às mães.
1: As mães, muito
0: porque
1: bem.
0: A maior parte de assim, não estou a particularizar muito, mas as mães, porque são as que mais ficam com os filhos, nós já percebemos de
1: e
0: casos...
1: E mais sofrem também, porque
0: sim,
1: afinal de contas são crianças.
0: Também, há pais até que acabam separando-se por causa do nível de estresse.
1: Sim, sim.
0: Então, por exemplo, a mãe deste menino que estava aqui...
1: Mas é que os pais não sofrem, não é isso que estamos a dizer.
0: Sim,
1: mas
0: sim.
1: Convenhamos, né, que elas são as mães, é
0: sim,
1: que desde
0: sim,
1: a idade,
0: sim,
1: desde a mamadeira...
0: Exatamente, acabam tendo um bocadinho mais de carga. Então queremos também dar o suporte psicológico a essas mães. Que não seja um espaço só para albergar as crianças, mas também que seja um espaço para receber as mães, dar aquele tratamento psicológico, aquele apoio e também... apoio não só psicológico, mas também material, porque a mãe que não tem a possibilidade, por exemplo, para comprar um material que ajude a criança a se adaptar às rotinas.
1: Certo.
0: Que há crianças, por exemplo, que precisam de tablet para aprender os comandos, quando é que é escovar, quando é que é tomar banho. Então é preciso também que tenhamos disponível esse tipo de apoio.
1: Vocês
0: para as
1: estão
0: mães.
1: Abertos a isso? Já têm a coisa mais ou menos organizada no caso de haver uma presença institucional para que dê esta maneira e esta alargar que vocês precisam das instalações?
0: Bem, nós estamos em processo de legalização. Recentemente começamos a fazer as nossas legalizações já. Então, em breve, digo assim, em breve, né? Estaremos abertos para receber essas pessoas, porque acredito também que quando essas pessoas quiserem lá estar, vão querer encontrar coisa bem mais legalizada, bem, não é que não estamos organizados, mas acredito estão que organizados. Essa parte também
1: há
0: é
1: também
0: muito...
1: sensibilidade por parte das entidades estatais de legalização para que também invistam, para que acolham, digamos assim, a vossa iniciativa e deem uma maior abrangência.
0: Sim, nós estamos abertos para esse tipo de apoio. Até agora, por exemplo, eu tenho recebido apoio de pessoas de fora, tanto familiares como amigos e outras pessoas que têm comunicado-se.
1: Mas eu questiono porque também a vossa iniciativa é bastante positiva. Exato. E a minha questão era se vocês já estão a manifestar esta vontade de ter este investimento e este apoio social de instituições estatais para dar, não é, a abrangência necessária, a menos que vocês não tenham essa intenção.
0: Não, temos
1: ainda
0: essa intenção.
1: Estejam timidamente a avançar.
0: Não. Temos, por isso é que vemos cá na rádio mesmo.
1: E a pergunta é como é que vocês estão a se organizar. Tem a organização feitinha, no caso de existir esse investimento, vocês darem a abertura necessária.
0: Exatamente, exatamente.
1: Como é que vocês iriam trabalhar? Iam sair de 4 para quantas crianças?
0: Bem, nós tínhamos, eu estava aqui a referir, começámos com 4 crianças.
1: Mas nesse momento já não.
0: Não, atualmente temos 12.
1: Muito bem.
0: Temos 12 crianças e deixa de dizer que nós não estamos ainda um ano. Vamos a caminho de 5 meses, então poucos meses tivemos muita aderência e, como disse, estamos a ter muito feedback positivo com os pais. Eles estão mesmo a mostrar que há aquela satisfação, porque nós não temos ainda, por exemplo, página nas redes sociais. Nós estamos a trabalhar unicamente com o WhatsApp. Criamos um grupo onde, quando fizemos as refeições, nós postamos lá que os pais ficam a saber o que é que os miúdos comeram, quando é que estão a dormir. Ou seja, toda a rotina dos miúdos é publicada aí, qualquer situação é publicada aí. Então, tanto o menu, eles têm a oportunidade também de conosco escolher o que é que os filhos vão comer. Nós fizemos um menu quinzenal, dizemos, olha, hoje, este mês, o menu para este mês vai ser x, o que é que vocês acham? E eles têm aí a oportunidade também de dizer, não, meu filho, não come isso, não sou o ayame que eu estou aqui a falar, que eu falo que a minha joia é do lugar. Ele, por exemplo, não come arroz,
1: né?
0: Como as funs, então... Pronto, temos essa particularidade também.
1: As atividades educativas, né? de diversão, tudo quanto as crianças têm ao alcance de maneira evolutiva de ir fazendo.
0: Exatamente.
1: Não é verdade? Muito bem. Então, Cláudia, Marília, está muito linda essa vossa iniciativa. Vamos lá ver se vocês consigam se alargar.
0: Vamos conseguir, com certeza.
1: Que venham investimentos para que essa iniciativa consiga, inclusive, incluir aquelas mamães que não têm possibilidades.
0: É, exatamente.
1: Temos muitas mulheres que não têm possibilidades, muitas. Em que infelizmente estão acometidas com os filhos nessa condição. Eles não pediram, aconteceu, são questões acidentais, podem afetar a todos, a todos. E a questão é, quando não há dinheiro, o que fazer? Vocês estão preparados para isso? Podem também já abrir para as mães que não têm possibilidades vos abordarem?
0: Bem, por enquanto...
1: Ou não?
0: Ainda não, como eu disse, nós estamos a começar, né, para ser sincera, estamos a começar com ainda com recursos próprios.
1: Okay.
0: Essa vontade existe, mas por conta da situação ainda que estamos
1: por enquanto,
0: a
1: quem quiser investir e apoiar, imediatamente o que é que faz?
0: Bem, deverá entrar em contacto connosco no mesmo terminal. Nós estamos sítio no Morro Bento, Kikagil. Deverá entrar em contacto connosco.
1: Outras páginas ainda não existem,
0: não,
1: nós... terminal não há página nenhuma.
0: Não, não
1: fica
0: temos
1: muito
0: ainda...
1: mais fácil.
0: Nós vamos começar já a montar nossas redes sociais para divulgar os nossos trabalhos.
1: Sim, senhora. Tem então uma mulher angolana, não é a nossa Cláudia, juntou-se a Euridice, né? A Cléusia
0: e a
1: Micaela, com essa iniciativa jeitosa, e nós, nesta celebração, que vamos ter em frente, uma vez mais, das mulheres, mostrar até que ponto é que elas, na sua atividade útil e importante, com boas causas, vem contribuir, não é, para a humanidade, para as crianças, no caso, e a vossa temática. Vamos lá, então, fazer toda a força para que dê certo e que dezenas, centenas, milhares de crianças no país inteiro possam beneficiar da vossa iniciativa. Ok, Cláudia?
0: Okay, muito obrigada.
1: E contamos consigo numa outra oportunidade.
0: Ok, obrigada.
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0: Sintonia da Rádio Nacional, programa é aquele que você bem conhece, é aquele que lhe dá ritmos que vem da discoteca da Rádio Nacional de Angola. Falando da discoteca da Rádio Nacional de Angola, vem aí uma celebração que está aqui a ser felicitada pelo casal Eduardo Bunda e a Bernarda Bunda. São dois rapazes que estão juntos há muitos anos, grandes amigos do altamente da Rádio Nacional de Angola. Um deles, inclusive, a parte masculina, é um dos nossos profissionais aqui. E querem, digamos assim, dar uma força a dois jovens que vão unir-se pelo matrimónio tradicional no próximo sábado. E eles querem dar força a eles, porque também são grandes camaradas e ouvintes da Rádio Nacional de Angola, no caso, o Jerónimo e a Isa. Ao casal Jerónimo e Isa, queremos toda a força, a juízo aos dois, faz favor, tratem-se como deve ser. E já criam assim, o Eduardo e a Bernarda, vos felicitar, esperar que não dê azar. E que consigam tudo, não falte qualquer coisa. Às vezes pode dar azar, e às vezes aquilo que tinha que estar não vai aparecer porque falaram na rádio. Então as famílias, vamos lá trabalhar, a família Francisco, a família Saúl, a família Luinda, todas no Mochico, que atempadamente consigam juntar-se para que a felicidade deste casal, ouvintes do Altamente, dê certo. Falando positivo, vamos entregar-vos já ao nosso grande orientador motivacional, que venha com palavras jeitosas para dar-lhe força a esta caminhada de sucesso que você vai ter sempre em sintonia da Rádio Nacional de Angola em dias em frente. Vamos acompanhar.
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3: Vencedor, estamos aqui mais uma vez para falarmos sobre um tema que vai ajudar a renovar a sua mente, fortalecer a sua musculatura emocional e ajudar no seu crescimento pessoal e profissional. Daqui quem nos fala é Nelson Lopes e hoje nós vamos falar sobre como desenvolver uma mentalidade de crescimento contínuo. Vamos a isso. Existe uma história muito conhecida sobre dois lenhadores. Ambos tinham a mesma tarefa: cortar o maior número de árvores possíveis durante o dia. O primeiro começou cedo e trabalhou sem parar, machado na mão, o tempo todo. O segundo começou cedo, mas fazia pausas ao longo do dia. O primeiro pensou: estou a trabalhar mais, vou ganhar. Mas no final do dia, foi o segundo que cortou mais árvore. Intrigado, perguntou: como conseguiste se paravas tantas vezes? A resposta foi simples: eu não estava a descansar, eu estava a afiar o machado. Essa história ensina algo poderoso. Crescer não é apenas fazer mais, é melhorar continuamente a forma como fazes. Muitas pessoas vivem em modo automático, fazem as mesmas coisas, pensam da mesma forma e esperam resultados diferentes. Mas o crescimento contínuo exige algo diferente, uma mentalidade de evolução constante. A mentalidade de crescimento é a crença de que podemos melhorar com esforço, aprendizagem e consistência. Ao contrário da mentalidade fixa que diz: eu sou assim, não tenho jeito para isso. A mentalidade de crescimento diz: eu ainda não sei, mas posso aprender. Não se trata de talento, trata-se de desenvolvimento. O cérebro é plástico, ou seja, pode mudar ao longo da vida. Novas conexões neurais são criadas com aprendizagem e prática. O erro faz parte do processo de desenvolvimento. Pessoas com mentalidade de crescimento lidam melhor com desafios, afirma a psicologia. Vêem o erro como feedback, não como um fracasso, e mantêm-se mais motivadas no longo prazo. Quem cresce não evita desafios, usa-os como ferramentas. A filosofia sempre valorizou o crescimento pessoal. Aristóteles dizia: somos o que repetidamente fazemos. A Bíblia também ensina: antes, crescei na graça e no conhecimento. Crescimento não é opcional, é um processo contínuo. Como crescer ou como desenvolver a mentalidade de crescimento? Primeiro, aceita o processo. Crescer leva tempo. Número 2. Aprenda com os erros. Erro não é fim, é informação. E eu quero que tu repitas comigo. Erro não é fim, é informação. Repetiu? Agora vamos o terceiro. Investe em conhecimento. Leia, estuda, desenvolva-te. Número 4. Saia da zona de conforto. Desafio gera crescimento. Número 5 e último, mantém a consistência. Pequenas melhorias diárias criam grandes resultados. Leva isso consigo. Hoje, faz isso. Identifica uma área onde queres melhorar e pergunta: o que posso aprender hoje sobre isso? E depois, dá um pequeno passo nessa direção. Um pequeno passo. E observa como a evolução começa no movimento. Crescimento, vencedores, não acontece por acaso, acontece por decisão. Quem melhora 1% por dia transforma completamente a sua vida. Meu nome é Nelson Lopes e até o próximo encontro. Vá e vença. Tamo juntos. Um abraço.
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Muito bem, Rádio Nacional de Angola, sempre a meter música, momento de adeus, mas há mais, é como diz na música. Tudo passa, tudo fica bem, jovialmente falando, é uma alegria estar na rádio.

Deusinho, bem rapidinho deste programa que estará presente na edição seguinte com a Maria Massunga, a Jessie Fortes, Maria Canoeiro, Fábio Josemar, o Cristiano Benedito e Beatriz Francisco, o nosso Hugo Arsene e o Atilio Ayonda. Tchauzão, fica com a informação a toda hora na Rádio Nacional de Angola, a Rádio da Paixão da Sua Vida. Tchauzão e até a edição seguinte.

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4: Boa tarde, já chegamos para mais uma semana de informação aqui na Rádio Nacional de Angola. Vamos às notícias.

Governo angolano realiza em Luanda a apresentação pública da autoestrada Leste-Oeste, que terá uma extensão de mais de 1000 quilómetros. Projetos aprovados e financiados nos últimos 2 anos pela banca no âmbito dos avisos de BNA rondam os 5 bilhões de kwanzas. Por África, Zimbábue inaugura a primeira usina de processamento de lítio, tornando-se no maior produtor do continente.

0: a abrir. O Ministério das Obras Públicas, Urbanismo e Habitação apresenta nesta altura em Luanda o projeto para a construção da estrada Leste-Oeste. Trata-se de uma autoestrada que vai ligar as províncias de Benguela, Uambo, Bié e Moxico Leste, numa extensão de 1.330 quilômetros. O governo pretende com este megaprojeto reforçar o compromisso de continuar a investir na expansão e modernização da rede rodoviária nacional. O projeto responde à estratégia de desenvolvimento económico e à integração territorial. Foi numa canja. Este é a partida, um dos vários propósitos desta autoestrada em projeção. Boa tarde.
1: Boa tarde, Lopes Canhina. Sim, é este o propósito que motiva o governo de Angola a construção desta infraestrutura que vai impulsionar a mobilidade e também os serviços de logística ao longo do trajeto. O ato de assinatura deste memorando está a decorrer neste exato momento entre o Instituto Nacional de Estradas de Angola, órgão que representa aqui o povo angolano, que é o dono da obra, e também a construtora angolana GAV, que vai assumir esta empreitada de construir esta infraestrutura que vai ligar o oeste e também o leste de Angola. Para percebermos melhor sobre a importância desta infraestrutura, está conosco o empresário Luís Cupinhala. Boa tarde. Afinal, o que é que uma infraestrutura pode representar para o desenvolvimento de Angola?
2: Boa tarde. Primeiro, queremos congratular, portanto, o Ministério de Construção, Urbanismo e Habitação pelo esforço, pela visão estratégica do governo angolano. E por outro lado, é solene a necessidade também de congratular os cérebros por detrás deste projeto estratégico. É um projeto extremamente importante para Angola. Nós estamos num processo de diversificação e industrialização do país. Pressupõe a complexidade das cadeias para o movimento de pessoas, bens, meios, tecnologias, ciências, enfim, tudo isso. Portanto, a mobilidade das pessoas assenta nas infraestruturas que, por sua vez, reduzem o tempo e aumenta a capacidade do desempenho e eficácia na execução das tarefas. Estamos em presença dessa infraestrutura que, depois de um percurso longo da reconstrução nacional, embarcamos agora para o desenvolvimento econômico do nosso país. E essa infraestrutura não limita-se apenas a nível do mercado doméstico, como liga vários países da região. Portanto, estamos em presença de mais de 200 milhões de consumidores. Vai trazer para Angola, portanto, bens essenciais. Vai trazer para Angola, portanto, novas tecnologias, novas culturas para desenvolver a área do turismo, a área, portanto, as outras áreas adjacentes no processo de desenvolvimento. Portanto, pensamos que essa infraestrutura, portanto, é um sonho muito bem concebido, que mobiliza a atenção de todos os angolanos patriotas para que esse projeto se concretize. Nós, na qualidade de presidente da Câmara do Comércio Angola-China, Angola, a China tem um passado essencialmente idêntico àquele que está neste preciso momento. Acho que podemos também contar com a China na construção dessas infraestruturas, por um lado. E por outro lado, como se sabe, portanto, isso vai exigir muitos recursos e muitos fundos. A relação com a China certamente vai ser uma aproximação para que alguns recursos financeiros, portanto, sejam encontrados no mercado da China para ajudarmos a concretização deste. Portanto, talvez a iniciativa, o sonho, começou com um homem, dois homens. A realização desse sonho é, de facto, a responsabilidade de todos os angolanos e todos aqueles que escolheram Angola como a sua segunda pátria. Fazer de Angola um país próspero, onde cada cidadão pode sentir-se confortável, livre na realização dos seus próprios sonhos.
1: Obrigado. Palavras do empresário Luís Cupinhala, é o presidente da Câmara do Comércio Angola-China. são certamente palavras de quem conhece o funcionamento da economia e a importância de uma infraestrutura como é esta autoestrada que vai começar a ser construída. Lopes Canhina, a orientar esta sessão da assinatura do memorando, está o Ministro das Obras Públicas, Urbanismo e Habitação, Carlos Alberto dos Santos. Big Man Henrique de Fowen Macanja, na Baixa de Luanda. Boa tarde, Lopes.
0: Boa tarde, companheiros. Fowen Macanja, Ministério das Obras Públicas, Urbanismo e Habitação, apresenta nesta altura em Luanda o projeto para a construção da autoestrada Leste-Oeste. Ainda sobre infraestruturas de iniciativa pública, o governo da província de Luanda continua a implementar a construção das obras administrativas nos municípios criados no âmbito da nova divisão político-administrativa. É o caso do município do Ojaenda, antes comuna do Kazenga, e que vai contar com infraestruturas administrativas construídas de raiz. Para a empreitada, o governo espera investir mais de mil milhões de kwanzas, segundo constatamos na reportagem assinada pelo jornalista Vladimiro Valente.
3: Mais de 1.682.000.000 de kwanzas é o valor total disponibilizado para a construção e apetrechamento do edifício sede da Administração Municipal do Ojaenda. A reitada, que tem a duração de 8 meses de execução, enquadra-se no âmbito do PEL, Programa Especial de Luanda, sob a alçada do GPL, que visa modernizar os serviços administrativos e proporcionar melhores condições aos funcionários. Nesta empreitada constam ainda a construção da Casa Protocolar e da Cultura, bem como o Comando Municipal da Polícia Nacional no Ojaenda, como avançou esta sexta-feira o governador provincial de Luanda, Luís Manuel da Fonseca Nunes.
4: Com essas obras que vão acontecendo por todos os pontos de Luanda, vamos criando até mais emprego, que é uma das grandes preocupações da província e das nossas populações.
3: E o administrador municipal do Ojaenda, José de Oliveira Bastos, considera que a construção das infraestruturas representa uma mais-valia para as condições de trabalho aos funcionários da administração pública local.
5: Consideramos que o lançamento desta obra representa mais do que a construção do edifício, representa a criação de condições de trabalho mais digna para os servidores públicos, o reforço da capacidade de resposta das nossas instituições.
3: Entretanto, o governador de Luanda, Luís Nunes, assegurou que a criação de condições das administrações municipais será contínua após a ação, vem dar resposta às preocupações das populações apresentadas todos os dias ao executivo angolano.
4: Estamos a fazer tudo por tudo para concluir o mais rápido possível as obras que nós estamos a lançar. Nós temos municípios que não têm serviços administrativos, não têm comando municipal, e para melhorar serviços públicos temos que criar o mínimo de condições à função pública.
3: Palavras do governador de Luanda, Luís Manuel da Fonseca Nunes, a Rádio Nacional de Angola no Kazenga, com Francisco 60 e Vladimiro Valente.
0: E o Banco Nacional de Angola anunciou que, nos últimos 2 anos, a Banca Comercial aprovou e financiou 1.168 projetos, isto no âmbito dos avisos 9 e 10 do BNA. Esta carteira, segundo a diretora regional noroeste do BNA, Isaltina Palinganga, representou um investimento da Banca Comercial na ordem dos 5 bilhões de kwanzas. Isaltina Palinganga apresentou estes dados no WIS, em que assegurou que o empresariado das terras do Bago Vermelho deve seguir a letra dos instrumentos do BNA para beneficiar de planos de negócios. Gonga Francisco.
6: Os empresários e empreendedores dos setores produtivo e habitacional do IJ receberam garantia de verem os seus planos de negócios financiados se souberem cumprir os instrumentos definidos no âmbito dos avisos 10 e 9 referentes ao ano de 2024 do Banco Nacional de Angola. A garantia foi dada pela diretora regional noroeste do BNA, Isaltina Pulinganga, à margem do seminário sobre os mecanismos de financiamento à economia, onde os agentes econômicos do IJ foram esclarecidos como utilizar de forma ampla e eficaz estes instrumentos, aliando condições naturais disponíveis ao ambiente de negócio. Isaltina Pulinganga recordou que o país procura acelerar o investimento produtivo para o desenvolvimento sustentável, já tendo concedido ao nível nacional 1.168 créditos no âmbito do aviso 10, com desembolso de 1.004.000.000 de kwanzas através dos bancos comerciais.
7: Até a presente data, foram realizadas cerca de 1.168 operações de crédito no âmbito do aviso 10, num montante global superior a 1.004.000.000 de kwanzas.
6: o crédito habitacional. Já vai na ordem de 263 famílias beneficiadas, segundo a diretora regional noroeste do BNA, que reconhece haver ainda um longo caminho a percorrer para atender às necessidades reais da economia.
7: No domínio habitacional, as operações de crédito atingiram aproximadamente 102,6 mil milhões de kwanzas, beneficiando cerca de 273 famílias, o que demonstra o impacto real das políticas de estímulo ao crédito e a contribuição direta para o desenvolvimento econômico-social do país.
6: Entretanto, a província do Ija conta com 10 projetos aprovados e financiados no âmbito do aviso 10 do BNA. Celso Almeida, técnico jurista e analista do crédito do Gabinete de Acompanhamento do BNA, considera que o número de projetos em relação ao IJ é incompatível ao potencial das condições naturais que a província dispõe para o setor produtivo.
8: Pelo potencial que o IJ tem, nós temos a certeza que poderia ser bem melhor. O IJ só teve até agora 10 processos aprovados e desembolsados.
6: Desde 2024, Banca Angolana aprovou e financiou 1.168 projetos no âmbito do aviso 10. Reportagem em Rádio Nacional, Eduardo Buza, Norberto Fonseca, em Gonca Francisco, no IJ.
0: BNA diz que Banca Comercial aprovou e financiou nos últimos dois anos acima de 1.000 projetos da economia real. Ainda sobre projetos, mas de incidência agrícola, o município do Lucala, no Kwanza Norte, conta com duas infraestruturas de irrigação. Trata-se dos projetos Coreão 1 e Cacala, que entram na estratégia de produção agrícola de grande escala. O ministro das Obras, o ministro da Agricultura e Florestas, Isaac dos Anjos, inaugurou os projetos avaliados em mais de 6 milhões de dólares num financiamento do BAD e a Agência Francesa de Desenvolvimento. Jornalista Sebastião Serafim.
9: O ministro da Agricultura e Florestas, Isaac dos Anjos, procedeu sábado no município de Lucala, no Kwanza Norte, inauguração de dois projetos irrigados para a produção em grande escala. Tratam-se dos projetos agrícolas da Coreia 1 e Cacala, financiado pelo Banco Mundial e a Agência Francesa para o Desenvolvimento através do PEDAC, avaliado em 6 milhões e 400 mil dólares americanos. O ministro Isaac dos Anjos disse que os dois projetos irrigados têm tudo para o seu crescimento e garantem produção anual.
10: Para o caso, vamos fazer um primeiro ensaio, contratamos uma empresa a quem concedemos uma parcela que pode ser irrigada, vai poder ter benefícios diretos e por esse facto vai poder ser uma empresa que vai poder fazer o acompanhamento dessas infraestruturas.
9: Os produtores manifestam disposição em desenvolver a agricultura aos dois projetos irrigados.
11: Paula João Domingos. Agora que o governo nos deu mesmo esta barragem para sempre, que não vamos ter mais problemas de tapar água, então vamos mesmo trabalhar com força.
12: Olga, fiz o meu campo aqui no Correia 1, estou a recolher.
9: Pelo Banco Mundial, o seu representante Marcos Rodrigues disse que os 626 hectares disponíveis vão acolher cerca de 400 produtores e espera-se por bons rendimentos, tanto para as famílias assim como ao mercado.
13: Estamos a criar novas oportunidades para cerca de 400 produtores que aumentarão a produção, que melhorarão seus rendimentos e levarão mais alimentos aos mercados e às suas famílias.
9: Para o governador do Kwanza Norte, João Diogo Gaspar, o combate à pobreza começa com a valorização da terra e desta forma permitir que as famílias inseridas nos projetos irrigados tenham independência econômica.
14: Hoje não existe políticas sociais mais transformadora do que ensinar as pessoas a produzir, apoiá-las com tecnologia, sementes melhoradas, mecanização, irrigação e assistência técnica e o acesso ao mercado.
9: Governador do Kwanza Norte, João Diogo Gaspar. Reportagem Rádio Nacional de Angola no Kwanza Norte. Teodoro Itambulo, Daniel Dali e o Sebastião Serafim.
0: Município do Lucala, no Kwanza Norte, conta a partir de ontem com duas infraestruturas de irrigação. Lá fora, o Zimbábue conta com a sua primeira usina de processar lítio metálico de energia limpa, tornando-se assim o maior produtor do continente africano. Entretanto, com este grande passo que o Zimbábue alcançou, vai poder impedir a exportação grossista de sua riqueza mineral bruta. Impulsionado pelo desenvolvimento, o país está determinado a ir muito mais longe em busca pelo processamento local de seus recursos, chegando até a olhar para a sua própria produção de baterias de lítio recarregáveis. Faz parte de um esforço do país e de outros no continente para agregar valor doméstico às matérias-primas, criar empregos e aumentar a receita de exportação. Recentemente, o presidente zimbabuiano, Emmerson Mnangagwa, disse que não tolerarão mais a exportação bruta da riqueza de seu país. Angolano realiza em Luanda a apresentação pública da autoestrada Leste-Oeste, que terá uma extensão de mais de 1000 quilómetros. Projetos aprovados e financiados nos últimos 2 anos pela banca no âmbito dos avisos do BNA rondam os 5 bilhões de kwanzas. África, Zimbábue inaugura a primeira usina de processamento de lítio, tornando-se no maior produtor do continente.
15: Foi o Lopes Caína com a primeira informação desta edição do seu Rádio Jornal.
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15: São 17 horas e 17 minutos.
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0: na sua rádio, sobe a temperatura e nós caminhamos quando são já 17:26. É hora de vocês estarem em companhia do seu Rádio Jornal. A sua audiência é muito importante para nós, por isso agradecemos desde já o carinho da sua confiança e convidámo-lo sempre a estar em nossa companhia.
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0: Agora vamos ao espaço que se impõe, Radiografia Judicial.

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1: Caro cidadão, seja bem-vindo ao Radiografia Judicial. O Tribunal Supremo condenou na última semana a antiga ministra das Pescas, Vitória de Barros Neto, a pena de 3 anos de prisão com pena suspensa no âmbito de um processo em que era acusada da prática do crime de peculato. Além da pena aplicada, o Tribunal determinou que a arguida deverá restituir ao Estado o montante de 34 milhões e 25 mil kwanzas.
2: E em nome do povo, o juiz que constitui esta secção e Câmara acorda em julgar procedente por provada acusação pública e, em consequência, condenar a arguida Vitória de Barros Neto com os mais sinais de identificação nos autos, na pena de prisão de 3 anos, na restituição ao Estado, o valor de 34 milhões e 25 mil kwanzas.
1: No mesmo processo, os arguídos Rafael Virgílio Pascoal e Anga Salambe Mário foram condenados a pena de 1 ano e 8 meses de prisão, igualmente com execução suspensa, devendo cada um restituir ao Estado o valor de 3.998.400 kwanzas.
2: Relativamente aos arguídos Rafael José Virgílio e Pascoal e Anga Salambe, vão condenar na pena no crime de peculato, na pena de 1 ano e 8 meses de prisão, na restituição ao Estado no valor de 3.998.400 kwanza cada um. O Tribunal declara suspensa a execução da pena de prisão por um período de 3 anos, na condição da restituição do valor ao Estado num período de 1 ano. Vão ainda condenar os arguídos no pagamento de 250 mil kwanza da taxa de justiça.
1: Os arguídos vinham acusados pelo Ministério Público pela alegada prática do crime de peculato previsto e punível pelos artigos 362, número 1, linha C e 391, linha A do Código Penal. O julgamento foi presidido pelo venerando juiz conselheiro João Fontone, coadjuvado pelos venerandos juízes conselheiros Nazaré Pascoal e Artur Gunza. Após a leitura do acórdão, os advogados de defesa interpuseram recurso da decisão, o que foi admitido pelo tribunal por ter sido apresentado dentro do prazo legal. Recordar que a sessão de julgamento teve início no dia 29 de abril do corrente ano. Noutro capítulo, o venerando juiz conselheiro presidente do Tribunal Supremo e do Conselho Superior da Magistratura Judicial, Norberto Sodré João, realizou na última semana uma jornada de trabalho de 6 dias pelas províncias judiciais do leste de Angola, nomeadamente Lunda Norte, Lunda Sul e Moxico. No primeiro dia, Norberto Sodré trabalhou no Dundo, capital da Lunda Norte, onde efetuou visitas técnicas e instalações judiciais, reuniu-se com magistrados e funcionários e participou numa reunião com os órgãos que intervêm na administração da justiça. Na ocasião, Norberto Sodré anunciou para breve a inauguração do Tribunal da Comarca do Lucapa.
3: No âmbito do nosso programa de constatação da realidade da justiça e sempre com a preocupação da aproximação da justiça das populações. Nesse sentido, a visita aqui ao município de Lucapa com o objetivo de verificarmos as instalações que irão albergar o futuro Tribunal da Comarca do Lucapa. É um investimento que coloca à nossa disposição infraestruturas, acompanhado de todo o apoio necessário para o funcionamento dos nossos serviços. Nós estamos satisfeitos com o que vimos. É uma estrutura que, depois de terminada, vai dignificar os que lá funcionarem. Vamos ter um Tribunal da Comarca do Lucapa com as condições condignas para o seu funcionamento.
1: No dia 22 de julho, a comitiva deslocou-se ao Saurimo, na Lunda Sul, onde Norberto Sodré inaugurou o Tribunal da Comarca de Saurimo e tomou conhecimento do estado das obras das futuras instalações do Tribunal da Relação de Saurimo.
4: Temos uma casa requalificada, organizada e com condições essenciais e funcionais para que os nossos oficiais de justiça e magistrados judiciais possam exercer a sua função com brilho. Com a vinda do venerando, nós esperamos ver resolvido um dos maiores problemas que temos nesse momento, que tem a ver com recursos humanos, porque nesta altura funcionamos apenas com 6 magistrados judiciais e, pelo número de processos que temos, tem havido alguma dificuldade em evitar a pendência processual.
1: Dilma do Nascimento, presidente da comarca de Saurimo. A jornada do venerando presidente terminou na sexta-feira na província do Moxico. Em Luena, o presidente do Tribunal Supremo efetuou uma visita guiada à sede do Tribunal da Comarca do Moxico, concedeu audiência aos representantes provinciais da Ordem dos Advogados de Angola, visitou as instalações do Centro Integrado de Atendimento à Criança e ao Adolescente e reuniu-se com magistrados e funcionários judiciais locais.
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1: Caro cidadão, você sabe se numa sessão de julgamento sumário devem ou não ser apresentadas questões prévias? O meritíssimo juiz de direito, Dr. Marco Coimbra, responde.
5: As questões prévias interlocutórias no processo penal angolano são questões secundárias ou incidentes, como nulidades ou exceções, que surgem antes ou durante o processo e que necessitam de serem decididas para que o julgamento do crime possa avançar corretamente, nos termos do artigo 386 do Código de Processo Penal. As questões prévias, na fase introdutória, são obstáculos que impedem a apreciação do mérito da causa, ou seja, decidir se o arguido é culpado ou inocente. De acordo com o artigo 386 do Código de Processo Penal, o tribunal deve conhecer e decidir destas questões no início da audiência de julgamento, como por exemplo no caso de nulidades, da incompetência do tribunal, da ilegitimidade ou do caso julgado. Caso forem detectadas irregularidades ou obstáculos insupríveis, tais como se concluir que o processo sumário não é, nos termos da lei, o adequado, os prazos a que se refere o número 2 do artigo 432 do Código de Processo Penal não poderem ser respeitados, ou a causa revelar complexidade incompatível com a forma de processo sumário. O processo pode ser reenviado à instrução para que seja autuado noutra forma de processo, que não seja a forma sumária, ou ainda anulado logo nesta fase, nos termos do artigo 429 do Código de Processo Penal. As questões prévias prendem-se ainda também com questões interlocutórias ou questões incidentais. São todas as controvérsias que surgem no decorrer do processo e que exigem uma resolução do juiz antes de se proferir a decisão final. Estas assumem a forma de despacho nos termos do artigo 110 do Código de Processo Penal. Podem estar relacionadas com a produção de prova, como por exemplo a admissão de uma testemunha ou declarante para prestar declarações tidas por pertinentes para a descoberta da verdade material, medidas de coação aplicadas de forma ilegal ou quando a prisão preventiva se destina a obter indícios de que o arguido cometeu o crime que lhe é imputado, esta se torna ilegal. Ou também temos os casos das indenizações civis. As questões prévias também dependem-se com questões prejudiciais. São um tipo específico de questões prévias que envolve um ramo do direito não penal, como direito civil ou de família, e cuja resolução é um pressuposto indispensável para decidir o crime. Exemplo, num crime de burla ou de violação, pode ser necessário primeiro definir no Tribunal Civil quem é o legítimo proprietário de um bem ou o estado civil de uma pessoa.
1: Meritíssimo juiz de direito, Marco Coimbra, no habitual espaço Pedagogia Judicial. E deste modo estamos a dizer adeus à presente edição do Radiografia Judicial, com a promessa de voltarmos na próxima semana.
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6: Aqui o espaço Radiografia Judicial, marcando presença no seu Rádio Jornal. São 17 horas e 37 minutos.
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4: E a atualidade aqui não para. O município de Cambambe, na província do Kwanza Norte, está desde sexta-feira com perto de 350 novos técnicos de saúde, enfermagem geral e análises clínicas. No ato de outorga de certificados, os recém-formados asseguraram estar orientados a tratar os pacientes com respeito e dignidade. Mais dados com o jornalista José, ou Jesus José.
5: São profissionais formados no Instituto Médio Privado de Saúde, CAC2, no Alto Dondo, em Cambambe, cuja cerimônia de outorga de certificados e diplomas aos finalistas teve lugar nesta sexta-feira no referido instituto. Um dia não só de festa, porém de planos para os recém-formados.
6: Manuel Eduardo Cassumba, análises clínicas. Concorreu para o concurso público, vê se ingressamos para a faculdade.
7: Marisa Mateus Domingos, enfermagem geral. Sentimento de satisfação.
5: Costa Antônio Caculo, presidente do Conselho de Administração do Grupo CAC, espera dos finalistas ações que permitam transformar cada doença em esperança.
8: Que vocês apresentem o vosso profissionalismo quando estiver no exercício das vossas funções. Cuidarem o patrimônio público, os fármacos que custou tanto dinheiro às costas do Estado.
5: A administradora municipal de Cambambe, Maria Bafetid, ao prestigiar o ato, apelou aos técnicos no sentido de contribuírem para a humanização dos serviços de saúde.
9: Sejam competentes, mas também humanos. Tratem cada paciente com respeito, empatia e dignidade, porque a ciência salva vidas, mas a humanização também cura.
5: Mais de 340 profissionais formados em análises clínicas e enfermagem geral lançados para o mercado de trabalho em Cambambe, no Kwanza Norte. Rádio Nacional de Angola, no Dondo, Jesus José.
4: Aqui o Jesus José, 346 técnicos médios de saúde concluíram com êxito as áreas de enfermagem geral e análises clínicas na província do Kwanza Norte. E o ITEL, Instituto Médio de Telecomunicações, garante o compromisso em continuar a ser referência no domínio da formação das telecomunicações e tecnologia de informação em Angola e em África. A instituição de ensino lançou este sábado no mercado de trabalho 132 finalistas formados em diversos cursos técnico-profissionais. O secretário de Estado para a Comunicação Social, Nuno Caldas, destacou a importância do ensino técnico-profissional e deixou a garantia de que o Executivo conta com a contribuição dos recém-formados para responder os desafios no domínio das telecomunicações e tecnologia de informação.
10: Hoje Angola é uma referência no domínio das infraestruturas de telecomunicações. Com satélites, temos o Angosat 2. Estamos a desenvolver o Anja 1, satélite de observação à Terra. E acreditamos que muitos dos quadros que aqui estão poderão fazer parte desta caminhada. A caminhada e a história que Angola está a fazer no domínio das telecomunicações. Precisamos que haja, sobretudo, muito altruísmo da vossa parte para que possamos desenvolver projetos tecnológicos de referência que sirvam não apenas o nosso país, mas também o nosso continente.
4: Por sua vez, a secretária de Estado da Educação para o Ensino Secundário, Soraya Kalungela, fez saber que Angola conta atualmente com 128 cursos técnicos distribuídos em 604 instituições de ensino técnico profissionais.
11: O ensino técnico profissional afirma-se como um dos principais pilares para o desenvolvimento sustentável de Angola, a promover a qualificação da juventude, fortalecer a produtividade nacional e aumentar as oportunidades de emprego. Hoje, o nosso país conta com 604 instituições do ensino técnico profissional para atender a juventude, que é uma população grande em Angola, e temos 22 áreas de formação, 128 cursos, dentre os quais o ITEL é uma instituição que também tem os seus cursos.
4: E os finalistas não esconderam a satisfação e mostram-se preparados para outros desafios.
12: Sou a Paula Mucuta, do curso de Eletrônica e Telecomunicações. É muito gratificante, pois foram 4 anos muito difíceis. Espero alcançar todas as metas que eu coloquei para mim mesma. Espero que a faculdade corra melhor do que correu o ITEL. Uma das empresas que eu gostaria muito de trabalhar seria a ZAP ou a TPA.
13: Giovanni Muniz, e fiz o curso de Informática e Sistemas Multimídia. Mas, graças a Deus, chegamos aqui e o sentimento que fica é de enorme satisfação. Como todos os estudantes daqui do ITEL, eu espero também poder aplicar os conhecimentos adquiridos aqui no mercado real do trabalho.
4: ITEL lança ao mercado de trabalho 132 finalistas e garante o seu compromisso em continuar a afirmar-se numa referência no domínio da formação das telecomunicações e tecnologia de informação em África. E mais de 30 mil estudantes estão a ser formados em diversos cursos profissionais no âmbito do Plano Angolano de Férias Escolares 2026. O projeto, que tem como lema Unidos no Bem-Estar dos Estudantes, visa promover a empregabilidade e o empreendedorismo juvenil. O jornalista Constantino Armando conversa a seguir com o coordenador nacional do Plano Angolano de Férias Escolares, Júlio António.
14: Ouvintes da Rádio Nacional de Angola, saudações. Foi aberto o Plano Angolano de Férias Escolar. Para nos falar deste plano, deste projeto, tenho aqui no estúdio o coordenador Júlio António. Senhor coordenador, bem-vindo à Rádio Nacional de Angola.
15: Saudações laborais, Constantino. Saudações laborais, vasto auditório da Rádio Nacional de Angola.
14: O projeto existe há quanto tempo e com que propósito foi criado?
15: O projeto surgiu no ano de 2006, no Instituto Médio Técnico, 17 de dezembro, sede na Guarnição Militar de Luanda. No entanto, a Associação dos Estudantes teve essa iniciativa, presidida por mim, na altura, em que colocamos a proposta na direção da escola e no comando da Guarnição Militar de Luanda, no sentido de realizarmos um acampamento escolar para estudantes do ensino médio. No entanto, nos foi desaconselhado concentrar jovens por causa das responsabilidades que teríamos, não é? Durante 2 meses, 3 meses em atividades, mas nos pediram para repensar o que fazer, como ocupar positivamente os jovens. No entanto, surgiu a questão do desafio do emprego, primeiro emprego, mercado de trabalho, estágios, e daí que a equipa da associação reuniu-se e decidiu fazer a proposta para a realização de formação profissional. Cursos profissionais que decorreram no Instituto Médio Técnico 17 de dezembro e que os 9 municípios na altura que a província de Luanda tinha, e que agora voltou novamente a ter 9 municípios, não é? Acolheram, ou melhor, participaram, indo no Instituto Médio Técnico 17 de dezembro, que era um projeto local, mas que teve uma abrangência a nível de toda a província de Luanda e também para alguns jovens que vieram passar férias em Luanda, participaram. Continuou com a segunda edição no Instituto local, mas em 2009 realizamos a primeira edição alargada, já com a Associação Provincial dos Estudantes de Luanda. Coordenei com os meus colegas Pedro Maloa, Milton Neto. Levamos uma campanha de arrecadação de donativos que levamos para a província do Ix, na altura, com apoio do bispo, não é? Do Emílio Simbelelo, mas os donativos recolhemos nos 9 municípios de Luanda, e o governo da província de Luanda, através do Dr. António Rosa, que era o diretor provincial da Juventude Esporte, deu-nos o apoio e levamos lá alguns donativos para os angolanos que tinham sido expulsos dos 2 Congos, em solidariedade a esses angolanos que haviam regressado ao país em condições muito precárias. E depois de levarmos esses donativos para o IS, onde ficamos uma semana, ao regressar, daí fizemos a abertura da primeira edição do Plano Angolano de Férias Escolares.
14: Isto em que ano?
15: Em 2009, mas primeira edição alargada, né? Porque a 17 já tinha duas edições. O que significa que o projeto tem 20 anos, mas vai na 18ª edição, porque nós não contamos as duas edições locais, contamos apenas as edições que abrangeu já todas as escolas a nível do país e da província de Luanda.
14: Quais são os critérios para ter acesso à formação?
15: O Plano de Férias é um projeto que visa ocupar jovens e estudantes com atividades educativas, recreativas, formativas e outras que, pelo seu caráter, levam à prática de bons atos. No entanto, reforçar o currículo do jovem, facilitando a sua integração no mercado de trabalho, a promoção de carreira e também absorver conteúdos necessários para promover o autoempreendedorismo e outros negócios. No entanto, o jovem para participar precisa contactar um dos institutos médios selecionados ou qualquer outro local, mediatecas, etc., que nós selecionamos para acolher a formação, considerando que a senhora ministra da Educação, a sua excelência senhora ministra da Educação, apoiou-nos institucionalmente com a cedência de espaços para nós darmos a formação, através da orientação que enviou para os governos provinciais e concretamente aos gabinetes provinciais de educação, em que Luanda, a província de Luanda, por acaso que é a capital do país, a sede operativa do projeto está a ser o Instituto Médio de Economia de Luanda, o IMEL, e também o Instituto Politécnico Industrial de Luanda, o Vulgo Macarenco. O Futungo de Belas tem também a Escola 28 de Agosto, o Complexo Escolar 28 de Agosto, que está a poder participar. E a Vida Pacífica, que já é outra província aqui em Colibengo, né, que é a província mais próxima de Luanda. Temos aí a Vida Pacífica através do IPAS, que é o Instituto Politécnico para Administração e Serviços. Então, jovens podem se dirigir a uma dessas instituições e poderão fazer a formação. Dizer também que até agora, boa parte dos jovens inscritos são jovens que já vieram de outra formação, que é o Seminário de Capacitação de Liderança, que visava capacitar o jovem e orientá-los na sociedade em termos de liderança, associativismo, administração, oratória e outros aspectos não menos importantes. Então, esses jovens tiveram acesso automático ao Plano Angolano de Férias Escolar e estão muito motivados por isso, viram que valeu a pena fazer a formação anterior, que agora são bolseiros no Plano Angolano de Férias Escolar, mas outros jovens que também não participaram daquela formação estão a ter acesso normalmente. Professores, igrejas, também receberam bolsas de formação através de um convênio feito com os seus institutos, em que os seus filhos vão se ocupar no Plano Angolano de Férias Escolares com atividades formativas, com a promoção de 25 cursos básicos profissionais, vão se ocupar também com atividades desportivas, atividades recreativas, atividades culturais. Vamos fazer visitas ao governo provincial, aos diversos governos provinciais, às administrações municipais, a locais turísticos, históricos. Vamos também procurar falar com os mais velhos, aqueles que serviram as Forças Armadas, a Polícia Nacional e que hoje estão em estado de convalescentes, né?
14: A formação é gratuita, para além dos estudantes, será que também outros cidadãos também podem participar?
15: Sim, a formação a princípio tem um custo simbólico, são formações que no centro de formações o jovem faz a 60, 70, 100 mil kwanzas, mas que cá a formação será gratuita, que terá apenas como um custo o emolumento visando reconhecer o seu certificado, que será 5 mil kwanzas, que vai para o Centro de Formação Técnico Profissional, reconhecido pelo INEFOP, que vai coordenar a formação do ponto de vista pedagógico, com duas fotografias e a cópia do bilhete.
14: Quantos estudantes vocês pretendem formar e também quais são os cursos que serão selecionados?
15: Sim, as províncias mais fora do litoral, que têm menos população, a meta é pelo menos no mínimo de 1.000 jovens por cada província, visto que não vamos poder atingir todos os municípios. Percebi que nós temos esse propósito, mas ainda não temos apoios necessários. E muitas vezes os apoios chegam de forma extemporânea, já depois do projeto passar, que há pronunciamento. No entanto, vamos ver os esforços dos próximos anos, coordenar bem isso com os diversos ministérios e órgãos do Estado, e não só empresários que podem apoiar a atividade. Já as províncias cá, mais, já junto ao litoral, que são as mais populosas do país, como Luanda, Benguela, Huila, essas podem ter uma média de 2 a 3 mil jovens a participar. Em Luanda é possível que cada município atinja 1000 jovens. Já tivemos só em Luanda, numa edição, 15 mil participantes, só na província de Luanda. Então nós prevemos a participação de aproximadamente 36 mil jovens nessa edição do projeto.
14: Além da formação, quais são as outras atividades do Plano Angolano de Férias Escolares?
15: Vamos ter seminários de capacitação de temas diversos sobre fiscalidade, engenharia, tecnologia, marketing digital. Vamos ter, realizar a campanha de arrecadação de donativos para o Hospital David Bernardino, visando solidarizarmos com as crianças que estão adoentadas. Vamos também realizar palestra com temas como juventude e sua importância na sociedade, a delinquência juvenil e a desordem social. Vamos também realizar palestra com temas ligados ao desporto, visando a promoção desportiva. Vamos realizar torneio desportivo em basquetebol, futebol, handebol, tênis, dentre outras atividades. Vamos ter exatamente, passava a guardar aqui, uma capacitação de socorristas voluntários em colaboração com a Medicare, que é um serviço de emergências médicas e resgate, liderado pelo Dr. Mário Maco. E vamos trabalhar no sentido de ocupar ao máximo o jovem com atividades positivas.
14: Quais são os outros acompanhamentos que vocês poderão dar a esses estudantes que passarão por esta formação? Haverá estágio?
15: De facto, essa parte temos que trabalhar com o Ministério da Juventude e Desporto, que pensamos que tem sido um parceiro muito importante. Aliás, o próprio IAS, o atual diretor do IAS, também é fruto do associativismo e aproveitou muito essas formações. O próprio diretor nacional da política da juventude também é fruto disso. E muito mais ainda, o chefe do departamento da juventude, do Ministério da Juventude e Desporto, que até fruto desse projeto, já foi coordenador municipal desse projeto. Então, o projeto já formou pessoas para todo o setor da sociedade nacional, em todas as províncias de Angola, inclusive rádio nacional, televisão, etc. No entanto, nós vamos trabalhar nesse sentido, vamos continuar com o projeto assim. Vamos ter estágios profissionais, que vamos escrever para instituições no objetivo de fornecer alguns estágios, mas também vamos pedir uma parceria, aliás, no âmbito da nossa parceria com o Instituto Angolano de Juventude. O Instituto Angolano de Juventude vai trabalhar com empresas também parceiras suas para inserir alguns jovens estágios profissionais. O próprio DNJ, que é a Direção Nacional da Juventude, sob orientação do ministro ou da secretária de Estado, vai poder também trabalhar nesse sentido conosco.
14: Estamos a chegar ao fim desta nossa conversa. Gostaria de saber do senhor coordenador se tem mais algum subsídio para acrescentar.
15: Apelar às entidades dos órgãos centrais, inclusive responsáveis, representantes provinciais, no sentido de apoiar boas iniciativas dos jovens, mesmo fora do nosso projeto, outros projetos que poderão acompanhar ou notar algum erro, fazerem a correção e direcionarem os jovens, porque são iniciativas boas e que mesmo nós também temos dado nosso contributo em outras associações. Mas, no entanto, também queremos aqui apelar aos jovens a participarem, a ocuparem-se, que vai valer a pena, porque quem faz uma formação nunca é mais a mesma pessoa. E se me permite, gostaria de deixar os contatos com mais informações, contatos telefônicos, que são o 923-50-17-84, repito, 923-50-17-84, também o 939-50-23-59, 939-50-23-59, e por último, o 955-900-995.
14: Até aqui foi a conversa com o coordenador do Plano Angolano de Férias Escolares, que já teve o seu início, isto referente ao ano de 2026. Estivemos em conversa com, dizia, o coordenador Júlio António.
4: Vemos o Constantino Armando à conversa com o coordenador nacional do Plano Angolano de Férias Escolares, Júlio António, numa entrevista. São já 17:59 minutos, aqui é sensivelmente um minuto. Vamos à informação. E você, claro, vai e volte connosco, sempre com a Rádio Nacional da Angola.

0: a entrega de candidaturas à presidência da FNLA fecha meia-noite de hoje. Igrejas e sociedade civil asseguram comprometimento com a causa cívica e de cidadania do registro eleitoral oficioso. ONU alerta que escalada no Mar Negro fez subir o preço do trigo.
1: A informação a esta hora com Lopes Querina.
0: A abrir, o Ministério das Obras Públicas, Urbanismo e Habitação está a apresentar hoje em Luanda o projeto para a construção da estrada Leste-Oeste. Trata-se de uma autoestrada que vai ligar as províncias de Benguela, Uambo, Bié, Moxico a Moxico Leste, numa extensão de 1.330 quilômetros. Foi numa canja. Boa noite, já é conhecido por esta altura este mega projeto ao detalhe que responde à estratégia de desenvolvimento económico e integração territorial?
2: Boa noite, Lopes. Ainda não. O que ocorreu aqui é a assinatura de um memorando entre o Ministério das Obras Públicas e a empresa GAV para iniciar a fazer esse estudo que vai culminar na elaboração do projeto para a construção da autoestrada. O PCA da GAV está conosco, é um dos signatários, Eugênio Clemente, boa noite. O que é que na prática a GAV vai fazer nesse projeto da autoestrada?
3: Bem, boa noite. Primeiro dizer que na prática o que vai ser feito é o início dos estudos técnicos que vão nos permitir olhar para o perfil daquilo que poderá vir a ser essa autoestrada. Olhar para os estudos dos impactos ambientais que conformam a natureza desses estudos e também para os estudos económicos que vão permitir fazer uma avaliação do tráfego, as estimativas de crescimento, caso a estrada venha a ser concluída, no quadro do enquadramento que se pretende das parcerias públicas ou privadas. Independentemente disso, nós não podemos deixar de olhar que este projeto está inscrito nos corredores transnacionais que Angola tem inscrito ao nível da malha de interligação continental. Nós estamos a ser signatários do memorando Oeste-Leste. Foi feito o primeiro ato de assinatura da estrada Norte-Sul. E então, em função da responsabilidade que hoje ganha corpo, é conformada do ponto de vista administrativo, vamos entrar em campo com as nossas equipas de trabalho que, como foi dito pelo ministro, nós apresentamos-nos enquanto empresa nacional suportadas por empresas com larga experiência, nomeadamente captadas no mercado da Turquia e com alguma assistência de pessoas muito experimentadas em matéria de autoestradas com experiência em Portugal e em Espanha. Por isso estamos confortáveis de que há obras, como digo, que são feitas para hoje, mas nós aqui estamos a inscrever um tipo de obra que faz parte da carteira do futuro que se quer de Angola.
2: Obrigado. Palavras do PCA da construtora GAV, Eugênio Clemente. Lopes Canhina, é isso que ocorreu aqui. Uhum. Assinatura do memorando para começar a fazer um estudo que vai culminar com a elaboração de um projeto para a construção de facto da autoestrada que vai ligar o oeste e o leste de Angola. Big Man Henriques e Fowen Macange, é a Rádio Nacional de Angola. Boa noite, Lopes.
0: Boa noite, Fowen Macange. Este projeto sob tutela do Ministério das Obras Públicas, Urbanismo e Habitação. Os detalhes desta informação para acompanhar num serviço de informação central da noite da RNA, que vai ao ar às 20 horas. Agora o processo de candidatura à presidência da FNLA, para já o prazo para a entrega das candidaturas termina a meia-noite de hoje. A subcomissão informou que recebeu até o momento 7 candidaturas. Entre os candidatos perfilados está o filho de Holden Roberto, de 65 anos, como nos conta a seguir o jornalista António Chocolate.
4: A corrida à liderança da FNLA ganha novos contornos com a formalização de 7 candidaturas à presidência do partido no âmbito do congresso previsto para setembro deste ano. Fernando Pedro Gomes, Daniel Afonso, Tiago Samuel, Álvaro Manuel, Carlito Roberto, Sofia Coelho e Laís Eduardo constam da lista de candidatos que manifestaram a intenção de disputar a liderança da Frente Nacional de Libertação de Angola, FNLA. Gonçalves Pedro Buca é mandatário de Carlitos Roberto, que fala desta segunda pretensão do filho do líder histórico da FNLA.
5: Já formalizamos a nossa candidatura. Desta vez, Carlito Roberto vem diferenciado, vem com uma trajetória diferente, porque é um militante que tem uma trajetória muito corrida a nível do partido. Desta vez, a assessoria de Carlito Roberto está acentuada.
4: A Teresa Gabriel, coordenadora adjunta da Subcomissão de Candidaturas, fala dos próximos passos.
6: Primeiro vamos verificar os processos todos, vamos ter essa missão. Depois de verificar o processo todo, então vai se anunciar o dia da divulgação.
4: A concluída a fase de recepção, caberá agora à Subcomissão de Candidaturas proceder à análise da documentação e verificar o cumprimento dos requisitos estatutários antes da divulgação da lista definitiva dos candidatos admitidos.
0: 7 candidatos podem concorrer ao cadeirão máximo da FNLA no 6º Congresso Ordinário do Partido dos Irmãos, que acontece em setembro. E sobre cidadania e dever cívico para o pleito de 2027, as igrejas estão mobilizadas para a sensibilização do cidadão em idade eleitoral, cumprir com o dever de atualização dos seus dados eleitorais. A Igreja Assembleia de Deus Pentecostal é bem o exemplo do envolvimento da Igreja Angolana neste processo de exercício de dever cívico e cidadania. Jornalista Aurora Ambriz.
7: Todos ao registro eleitoral oficioso, foi o que defendeu a diaconisa Rosalina Tavares, líder do Tabernáculo da Igreja Assembleia de Deus Pentecostal. Rosalina Tavares falava neste domingo na inauguração do templo localizado no município do Sekele, província do Icolibengo, onde destacou ainda as ações da igreja no setor social.
8: Já começamos a fazer evangelização mesmo no bairro. O caminho que nós temos, todos nós devemos voltar, porque todos nós somos angolanos de cabina ao Conene. Então a igreja está pronta para ajudar nesse momento. Temos o desafio de fazer uma escola para a comunidade e um centro médico. E a igreja já existe. Nós temos uma cozinha comunitária que tem ajudado a população, as crianças do bairro.
7: Por sua vez, o evangelista Cabolo José apelou aos fiéis a cumprir com o dever cívico do registro eleitoral oficioso.
9: Temos estado a sensibilizar os nossos fiéis a cumprirem com esse conceito de cidadania, que é atualizar os estatutos eleitorais, para quando chegar o momento estarem livres de escolher quem eles quiserem.
7: Quem também apelou a adesão aos BOAP foi o líder provincial da referida igreja, Fernando Carvalho.
10: Nós, como igreja, devemos colaborar com o governo, em várias formas, na educação, na saúde, nós temos colaborado.
7: Fiéis da Igreja Assembleia de Deus Pentecostal, chamados a adesão aos BOAP para o registro eleitoral oficioso.
0: E a Mova Angola quer continuar a ser um parceiro ativo do Estado angolano no campo da consolidação da paz e na sensibilização dos cidadãos para o exercício do seu dever cívico e de cidadania. Para esta tarefa, a Mova Angola tem elaborado um projeto político apresentado, denominado Unidos por Angola. E o jornalista Lucas Justino.
11: O Move Angola procedeu esta sexta-feira a apresentação do projeto patriótico denominado Unidos por Angola. O projeto de âmbito nacional pretende tornar-se numa plataforma de moralização patriótica, inclusão social, valorização da cultura, contando com a participação das igrejas, juventude e líderes religiosos. O presidente do Move Angola, António Sawanga, destacou os objetivos do projeto, nomeadamente a promoção da paz, fortalecer a unidade nacional, mobilizar os cidadãos para atualização do registro eleitoral e obtenção do bilhete de identidade.
12: Incentivando de forma muito especial a obtenção e regularização do bilhete de identidade, documento indispensável para o exercício pleno da cidadania, para o acesso ao serviço público e para a participação nos processos eleitorais.
11: Para a concretização dos objetivos do projeto Unidos por Angola, o Move Angola espera contar com o apoio das igrejas, a juventude e agentes comunitários, como fez saber o vice-presidente Paixão Júnior.
13: Vamos ainda fazer campanhas de solidariedade social, a mediação comunitária e a promoção de valores e convivência pacífica.
11: E o diretor do Instituto Nacional para os Assuntos Religiosos, Osvaldo Mendes, apelou às igrejas a reforçarem suas ações viradas para a preservação preservação da paz, a moralização das famílias e o combate à intolerância.
12: Apoio às famílias, a mobilização para campanhas de cidadania e de defesa da unidade nacional.
11: Diretor do INAR, Osvaldo Mendes, quando falava esta sexta-feira no ato da apresentação do projeto patriótico do Nova Angola, denominado Unidos por Angola, da Rádio Luanda, Lucas Justino.
0: Nova Angola quer continuar a ser um parceiro ativo do Estado angolano no campo da consolidação da paz e na sensibilização dos cidadãos para o exercício do seu dever cívico e de cidadania. O setor agrícola na província do Ambo vai contar com um financiamento do Banco de Desenvolvimento da Holanda, estimado em 15 milhões de euros nesta primeira fase. O apoio tem como propósito impulsionar o setor industrial e agrário na plataforma logística da CAALA. O pacote de investimentos prevê ainda uma segunda fase destinada a apoiar a indústria de processamento. A reportagem com a Felizmina das Dores.
14: O Banco de Desenvolvimento da Holanda vai financiar numa primeira fase 15 milhões de euros em projetos do setor agrícola e industrial na plataforma logística da CAALA. A garantia vem do gestor sênior do Banco de Desenvolvimento da Holanda, Leon Tejarde, que considera a plataforma logística da CAALA como um importante eixo estratégico para dinamizar o setor do agronegócio na região.
15: Já temos que sim identificado áreas de atuação. Numa primeira fase estamos focados na plataforma logística de CAALA. Para a nossa opinião, isso é realmente o motor, o catalisador de negócio nessa região. Na primeira fase vamos apoiar então a produção, digamos a produção primária, porque a plataforma logística de CAALA só pode funcionar com volume. Criando volume, nossa visão seria na produção agrícola, mas também depois numa segunda fase avisar algumas aplicações na agroprocessamento. Neste momento, na primeira fase, já temos o valor de 15 milhões de euros.
14: Tradução das palavras do gestor sênior do Banco de Desenvolvimento da Holanda, Leon Tejarde. RNA no Ambo, com João Lucas, Laurindo Vieira e Felizmina das Dores.
0: Pacotes de financiamento do Banco de Desenvolvimento da Holanda prevê apoiar na segunda fase a indústria de processamento na plataforma logística da CAALA. A União Africana e a União Europeia trabalham juntas no programa que visa identificar os oceanos, mares, lagos e rios como pilares essenciais para a segurança alimentar das famílias. O projeto tem como meta garantir mais postos de trabalho, bem como aumentar a autossustentabilidade das comunidades que, de acordo com o plano do 2063, entra em funcionamento ainda este ano. Martinho Xinque.
16: A Agenda 2063 da União Africana, que diz que a fronteira para o crescimento económico e a transformação estrutural do continente passa necessariamente no plano que identifica os oceanos, mares, lagos e rios como pilares essenciais para a segurança alimentar, criação de emprego e crescimento das comunidades. O programa estabelece também que a exploração econômica ela deve estar obrigatoriamente alinhada com a conservação da biodiversidade marinha e de águas doces, já que a saúde dos ecossistemas constitui um pré-requisito para a estabilidade climática. Para garantir a estabilidade do continente africano, conta com o apoio de parceiros internacionais que trabalham para a implementação deste projeto antes do final deste ano, de acordo com o especialista em ecossistemas marinhos, Ivica Trambic.
17: A igualdade do género é um ponto importante do projeto e vamos envolver 50% de mulheres e jovens em todas as atividades, que 6 mil beneficiários.
16: E o diretor-geral adjunto da Direção Marítima e Pescas da União Europeia, Kastis Tseraukas, diz o quão importante a cooperação com a África para a garantia de uma economia sustentável dos mares.
17: A União Europeia continua a ser um parceiro para os países, para a diversificação das suas economias e desenvolver uma economia sustentável e equitativa. Para a África, a cooperação com a União Europeia é de igual modo importante.
16: Tradução das palavras de Ivica Trambic e do diretor-geral adjunto da Direção Marítima e Pescas da União Europeia, Kastis Tseraukas. A Agenda 2063 da União Africana prevê implementar o projeto que permite regulamentar o ecossistema marinho.
0: Programa que visa identificar os oceanos, mares, lagos e rios como pilares essenciais para a segurança alimentar das famílias está a ser implementado pela União Europeia e União Africana. Lá fora, a intensificação dos ataques marítimos entre a Ucrânia e a Rússia em julho provocou uma subida de 20% no preço mundial do trigo desde o início do mês e agravará os preços dos alimentos, avisou já a ONU. Perante o Conselho de Segurança das Nações Unidas, a diretora de Divisão para a Europa, Ásia Central e Américas do Departamento de Assuntos Políticos de Consolidação da Paz afirmou que os ataques russos contra os portos e navios mercantes voltaram a colocar em risco a estabilidade dos mercados internacionais. Este foi um dos destaques do Serviço Informativo às 18 em Rádio Jornal, primeira edição da semana. Há outros? Prazo para a entrega de candidaturas à presidência da FNLA chega ao final, fecha à meia-noite de hoje. Igrejas e sociedade civil asseguram comprometimento com a causa cívica e de cidadania do registro eleitoral oficioso.
1: As notícias às 18 horas foram com o Lopes Caína.
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1: Já são 18 horas e 16 minutos.
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1: Jerusalém, Israel, aqui com a africana a abrir nesta última hora de emissão do seu Rádio Jornal. São já 18 horas e 21 minutos depois da

0: quanto social?
1: Os preparativos até agora estão a correr bem e os objetivos que nós temos objetivos tanto espirituais quanto objetivos sociais. Pretendemos primeiro reunir a toda a juventude ao nível de Angola, que já vão 12 anos que a juventude não se reúne num único espaço para falar do Senhor, para aquela confraternização entre irmãos, para poder fazer atividades filantrópicas. Então nós precisamos reunir, a previsão era reunir pelo menos umas 1.000 ou 3.000 jovens, mas conseguimos reunir o número suficiente das 21 províncias que compõem o nosso o país. Todas as províncias, eclesiasticamente falando, estão, com exceção da província de Cabinda, que não conseguiu fazer-se presente. A razão da ausência de Cabinda foi a distância e não se prepararam a tempo. A Jusceia hoje, as pessoas que ele formou ontem, hoje têm servido a sociedade de melhor maneira e têm servido de impulso, e esses que foram formados ontem, hoje continuam a transmitir seu legado para a juventude de hoje, para poder dar continuidade daquilo que foram os ideais da fundação da Jusceia.
0: Genevaldo destacou também as várias ações de sensibilização da juventude na preservação da paz e proteção dos bens públicos.
1: Nós, como organização cristã, primeiro cremos que a paz vem do Senhor. E eu, nas minhas abordagens particularmente, tenho dito que a paz não é fruto de calar das armas, mas é da intervenção divina do Senhor. Porque se não fosse pela intervenção divina, nós ainda teríamos guerra até hoje. Mas o Senhor operou e fez acontecer aquilo que se previa. Então, nós, como a Jusceia, temos o objetivo de nossa juventude estar presente na manutenção da paz. Isso é trazer o amor ao próximo. E a paz começa no coração. É incongruente você desejar o outro a paz esteja contigo se você não tiver a paz no coração. A paz começa comigo no meu coração e eu vou passar a paz para onde que eu for, apelando que o amor ao próximo é a coisa mais fundamental. E o Senhor Jesus Cristo, quando foi perguntado pelos fariseus que qual era o maior mandamento, ele diz primeiro: ame ao Senhor como a ti mesmo. E ele diz, o segundo igual a este: ame ao próximo como a ti mesmo. Ele estava a dizer que o amor que você tem para consigo seja para com o outro. Porque ninguém consegue castigar o seu corpo, ninguém consegue se ver em ruína, ninguém consegue destruir o seu patrimônio. E hoje nós temos apelado à juventude a não aderir às questões de vandalismo. Ao vandalizar um bem público, não prejudica apenas o terceiro. Você que vandalizou também acaba a ser afetado.
0: Um dos pontos altos será o debate sobre o uso da tecnologia como instrumento para autoemprego. Por outro lado, Genivaldo Diogo alertou para a necessidade do uso responsável das plataformas digitais com o propósito de prevenir crimes cibernéticos e a propagação das fake news.
1: O que temos feito é dar formações, seminários, despertar. Nesse acampamento que nós temos, temos 4 que vão olhar para essa vertente. Nós vamos falar do empreendedorismo, que vai ser dissertado pelo diácono Bernardo Gerino. Ele vai ensinar os jovens a empreender, a fazer um alto negócio, começando com pouco e para ser grande, sem esperar que ganhem um emprego no Estado para poder começar. Não, ele vai ensinar como fazer e o que fazer para os jovens poderem alavancar a sua vida, criar autoemprego. Vamos ter um tema que vai tratar das redes sociais e sobretudo a inteligência artificial, e hoje com o engenheiro Edgar Schessing, que é o nosso irmão no BIE. Este é um dos objetivos de trazermos esse tema. Nós não vamos falar só da inteligência artificial, vamos falar também do uso das redes sociais
2: de forma responsável,
1: de modo a despertar as pessoas que, ao usar a rede social de uma forma errada, fazendo falsas divulgações, isso não vai prejudicar e só não vai ganhar muito, mas tem mais a perder, porque a pessoa pode ser penalizada criminal e civilmente. Então nós vamos preparar, estamos a preparar a nossa juventude, e ainda que o diploma ainda não foi aprovado, né, mas acreditamos nós que está em via de aprovação, para que a nossa juventude não seja apanhada distraída.
0: O encontro, que vai reunir cerca de 550 campistas, será também aproveitado para mobilizar a juventude a aderir aos balcões únicos de atendimento.

0: Público, BUAP, para atualização dos dados do registro oficioso.
1: Para dizer que ser cristão não significa estar isento das responsabilidades civis. Diz o pastor Domingos Lourenço Aguinaldo, um bom cristão também é um bom cidadão. O que significa que nós temos que aderir em massa para a atualização dos nossos registros oficiosos. Porque é através da atualização dos registros oficiosos que nós conseguimos ir ao voto, para podermos escolher aqueles que são os nossos governantes. Porque aquele que não atualiza o seu registro também está automaticamente a excluir-se de seus direitos. Esse é um dos direitos que a própria Constituição consagra para os cidadãos. Então, toda a juventude, todo jovem da Jusieia deve atualizar o seu registro oficioso para que em 2027 vamos todos nós ao voto, vamos todos nós para as eleições.
0: Jovens da Igreja Evangélica dos Irmãos em Angola reúnem-se no 11º Acampamento Nacional na província do Bié para abordar vários temas que afetam a juventude, desde espirituais e sociais.
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7: Mercúrio era o deus mensageiro da mitologia clássica, que rasgava os céus com as suas sandálias aladas. Quando os homens quiseram comunicar uns com os outros, começaram com o fumo. Depois surgiu a escrita, abrindo um novo capítulo. A

0: Mercury, Beyond Connection.
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1: São já 8 horas e 35 minutos. O Ministro da Indústria e Comércio desafiou as 21 províncias do país a participarem na edição da FILDA 2027. Boiminguês diz que há já um trabalho neste sentido, mas o sucesso desta tarefa passa pelo comprometimento dos governos provinciais. A ser um facto, diz o ministro Rui Minguês, será uma revolução e vai-se ficar a conhecer o que se faz e produz em toda a dimensão nacional. O ministro da Indústria e Comércio falava neste sábado na gala de premiação Leão de Ouro da edição deste ano da FILDA. Jornalista Felisbela Oegi.
2: A petrolífera nacional Sonangol venceu o grande prémio de Leão de Ouro da edição 41 da FILDA 2026. Na gala Leões de Ouro 2026, a extensão dourada realizada nesta madrugada aqui em Luanda, o diretor da comunicação da Sonangol, Dionísio Rocha, sinalizou que nesta edição a petrolífera completou 41 participações e apresentou toda a sua cadeia de negócios.
3: É com muito orgulho que, em nome do Conselho de Administração da Sonangol, nós agradecemos esse prémio. Num ano em que a nossa empresa completa 50 anos e 41 de participação na FILDA, onde com ela crescemos, aprendemos e com esta aprendizagem temos tido bastante sucesso em participações internacionais. Este ano na FILDA nós tivemos com o Sander, com a cadeia de negócios da Sonangol, além de mais 3 standards do grupo Sonangol na FILDA. Indicamos este Leão de Ouro a todos os trabalhadores da Sonangol que desde o dia 25 de fevereiro de 1976 deram a sua colaboração e continuam a dar esta data. Esse prémio é de todos nós.
2: O ministro da Indústria e Comércio, Rui Minguês, testemunhou a premiação das 26 categorias. O governante lançou como desafio do seu pelouro a participação de todas as províncias de Angola na edição 42 da FILDA 2027.
4: Ainda temos pela frente muito para fazer no campo da implementação das políticas do governo, mas naquilo que diz respeito à FILDA em si mesmo, estamos a trabalhar para vencer o próximo desafio, que será trazer cada vez mais visitantes do resto do nosso país. Temos a presença, normalmente, das províncias de Luanda, do Bengo, de Colibengo, eventualmente as mais próximas, mas nós precisamos de criar condições para que a FILDA de 2027, na sua 42ª edição, seja também um marco de uma revolução que vamos fazer para trazermos de Angola inteira, de Cabinda ao Cunene, do Mar Oeste, mais visitantes, mais angolanos, mais famílias, para verem, para participarem nesta grande festa de Angola, que é a Feira Internacional de Luanda.
2: Na gala, o Banco Nacional de Angola foi premiado 2 vezes, nomeadamente com melhor participação nas categorias de entidade e instituição pública, bem como na representação e identidade da marca. Na ocasião, o vice-governador do Banco Nacional de Angola, Domingos Pedro, respondeu à inquietação da presença na FILDA 2026 da instituição reguladora do sistema financeiro.
5: Muitos perguntaram o que o regulador faz na FILDA. Outros até disseram que se calhar eu não estaria em condições de competir em igualdade de circunstância com outros bancos. Mas o que nós queremos dizer é o seguinte: como vocês devem saber, o BNA não tem como objetivo lucro. O nosso objetivo é muito maior. Nós temos uma missão institucional de assegurar a estabilidade de preços e assegurar a solidez e estabilidade do sistema financeiro. Não há lucro que aconteça sem que haja essa estabilidade. Portanto, nós temos essa responsabilidade e fomos à FILDA para encorajar os empresários, os investidores, aqueles que acreditam na economia angolana, para que os empresários possam, de facto, ter condições de investir, de fazer lucro, de trazer sustentabilidade ao seu negócio e, com isto, então, promover o crescimento económico de Angola e o bem-estar dos angolanos.
2: A edição 41 da FILDA 2026 foi uma organização do Grupo Arena. Na gala Leões de Ouro 2026, o presidente do Conselho de Administração do Grupo Arena, Bruno Albernaz, avançou que a FILDA 2026 teve mais de 2.300 participações e superou em 7,5% o número de visitantes da edição anterior.
6: Vamos encerrar esta 41ª edição com números bastante positivos. Estamos em 7,5% acima das visitas realizadas o ano passado. Esta edição teve 2.348 participações diretas e indiretas, teve a presença de 22 países e são números que nos pressionam para que no próximo ano continuemos a trabalhar com todo o afinco, com toda a dedicação, para os podermos superar.
2: Presidente do Conselho de Administração do Grupo Arena, Bruno Albernaste, quando fazia a abertura da Gala Leões de Ouro 2026, a extinção dourada em alusão à edição 41 da Feira Internacional de Luanda.
1: Aqui a jornalista Feliz Bela Oegia, ministro da Indústria e Comércio, desafiou as 21 províncias do país a participarem na edição da FILDA 2027. Daqui a dois dias arranca na Lunda Norte a primeira edição da Expo Lunda Norte. O evento vai reunir mais de uma centena de expositores de todos os municípios da província. A feira surge como uma mostra de negócios e de estabelecimento de parcerias com o objetivo de dinamizar e estimular o crescimento económico local. O evento sucede às edições anteriores, conhecidas como Expo Dundo. Mais dados com Eduardo Leandro.
7: Cerca de 220 empresas e instituições administrativas estão inscritas para a Expo Lunda Norte 2026, a decorrer na Centralidade Mussung, de 29 de julho a 2 de agosto. O Gabinete Provincial de Desenvolvimento Económico Integrado garante que as condições técnicas e logísticas estão criadas para o êxito desta Expo, que ganha uma dimensão maior pelo espaço de realização para um número elevado de expositores, que incluirá expositores internacionais. A chefe do Departamento do Gabinete de Desenvolvimento Económico Integrado, Teresa Tchibola, garante um número elevado de expositores que, se comparado às edições anteriores.
8: A Expo é uma plataforma que visa promover as potencialidades de uma determinada localidade, especialmente da nossa província. É um evento que, por ele, implementa muitas plataformas, como, por exemplo, nós teremos, até o momento, temos cerca de 220 expositores já confirmado, e esses expositores são empresas, são cooperativas, agrícolas, então temos aí todo o setor da economia que vão estar na Expo para fazer exposições e trocar experiência.
7: Segundo acrescenta, esta edição da Expo tem um impacto relevante na economia local devido às experiências e oportunidades de emprego.
8: Nomeadamente, o aumento da circulação de valores para a economia local, temos também a questão das oportunidades, empregos horários, sobretudo, e empregos permanentes, porque haverá sair contratos para jovens nesse caso. E também temos a questão de mostrarmos para o mundo as potencialidades agrícolas, pecuárias, de turismo, comércio e indústria transformadora que a nossa província tem. E de lembrar que tem sido uma das grandes bandeiras que a sua excelência, senhora governadora provincial, tem estado a levar, que é a atração de investidores para a nossa província. Sabemos que com maior número de empresas alocadas aqui na nossa província, teremos maior número de oportunidades e oferta de emprego. E que essa Expo é uma janela, é uma oportunidade para qualquer um que esteja a exercer alguma atividade econômica.
7: Teresa Tchibola, chefe do Departamento do Gabinete Provincial de Desenvolvimento Económico Integrado, e a expectativa em torno da Expo Lunda Norte, que arranca nesta quarta-feira. Rádio Nacional de Angola, na Lunda Norte, com Francisco Lourenço e Eduardo Leandro.
1: Lunda Norte prepara a primeira edição da Expo Lunda Norte. 32 mortos e 88 feridos graves são as consequências de 94 acidentes que ocorreram nas estradas do país durante o fim de semana. Estes números são confirmados pelo chefe de transgressões ou de transgressão da Direção de Trânsito e Segurança Rodoviária, Superintendente João de Souza.
9: Os indicadores apontam para a ocorrência de 94 acidentes de viação em todo o país, com aumento de 34. Os acidentes tiveram como consequências 32 mortos, com aumento de 7, 112 feridos, aumento de 3, 88 figuram no estado clínico grave. Nós tivemos o sábado com 33 acidentes, correspondendo a 35% do total geral de acidentes registados. A sexta-feira, com o maior registro de mortos e de feridos, na província de Luanda, registrou 21 acidentes, com aumento de 8, 12 mortos, com aumento de 10, 13 feridos, com redução de 36. Seguiu-se a província do Kwanza Sul, com 12 acidentes, aumento de 8, 4 mortos, aumento de 4, 12 feridos, aumento de 7. Finalmente, a província do Ikolibengo, com 9 acidentes, aumento de 3.
1: Aqui o chefe do Departamento de Transgressão da Direção de Trânsito e Segurança Rodoviária, Superintendente João de Souza. Duas pessoas morreram em consequência do naufrágio de uma embarcação artesanal e um outro pescador continua desaparecido em Benguela. As equipas de Proteção Civil e Bombeiros e da Capitania realizam operações de buscas para encontrar o pescador desaparecido até ao momento, Arthur Fortunato.
10: Dois pescadores morreram no município dos Navegantes, vítimas de naufrágio de uma embarcação artesanal na Praia da Caota. Dos três que se encontravam a bordo no artefacto, segundo o porta-voz do Serviço de Proteção Civil e Bombeiros, inspetor bombeiro David Chitunda, dos dois mortos, um de 32 anos de idade, está desaparecido no mar. Neste momento, os serviços de capitania de Lobito, bem como de Proteção Civil e Bombeiros, continuam com as buscas para a localização do corpo.
11: As buscas para localização do pescador desaparecido após naufrágio na Caota prosseguem. As operações de busca para localizar o corpo de um pescador desaparecido na sequência do naufrágio de uma chata artesanal ocorrido no mar, na zona do bairro da Caota, município de Benguela. Segundo informações recolhidas no local, três pescadores encontravam-se a bordo da embarcação para mais um dia de pesca quando este naufragou. Um dos ocupantes sobreviveu, enquanto os outros dois morreram, tendo um dos corpos sido resgatado pelos próprios colegas e outro permanecendo desaparecido. Até o momento não foi localizado o corpo e as buscas continuam até que esse seja localizado.
10: Porta-voz do Serviço de Proteção Civil e Bombeiros, inspetor bombeiro David Chitunda, Rádio Nacional, a partir da cidade das Acácias Rubras, com Carlos Chua dos Santos e Arthur Fortunato.
1: As operações de buscas continuam para encontrar o pescador desaparecido em consequência do naufrágio de uma embarcação artesanal que provocou dois mortos em Benguela. As autoridades sanitárias do Namíbia enfrentam dificuldades no acompanhamento de pacientes com insuficiência renal. A falta de transporte e o acesso à informação estão entre os principais obstáculos. Toda a informação com Elias Guito.
12: A falta de transporte e o acesso à informação constituem algumas das dificuldades que as autoridades sanitárias enfrentam para o acompanhamento de pacientes que padecem de insuficiência renal no Namibe. Segundo a diretora clínica do Hospital Angola Kimbanda, Yolan Simba, estas questões têm estado a levar ao agravamento da doença e até mesmo à morte de muitos cidadãos.
13: Assistência social aos pacientes que cá frequentam relativamente ao transporte, são famílias carenciadas. O conhecimento sobre as doenças.
12: Yola Simba diz, por outro lado, que a chegada tardia, as sessões de diálise estão a dificultar o tratamento a pacientes com insuficiência renal.
13: Facilmente chegam aqui com complicações essas que podem comprometer a vida desses pacientes se não forem atendidos adequadamente.
12: A diretora clínica do Hospital Provincial Angola Kimbanda, do Namibe, Yola Simba, lamenta também o facto dos agentes reguladores de trânsito criarem transtorno aos veículos particulares que levam pacientes ao centro de hemodiálise, mesmo quando tem têm documentos de identificação. A responsável pede sensibilidade neste aspecto para as autoridades que regulam o trânsito.
13: Especialmente a equipe de trânsito, né? Os taxistas em especial, que esses pacientes têm um livre trânsito e muitas vezes não lhes é permitido usar esse livre trânsito para aceder às nossas unidades. Esse sim vai o meu apelo para a sensibilização.
12: Diretora clínica do Hospital Provincial Angola Quimbanda, Nunamebe e Idiola Simba. Falta de transporte, acesso à informação e o constrangimento na via devido aos agentes reguladores de trânsito está a criar dificuldades no acompanhamento regular aos pacientes com insuficiência renal. Importa realçar que o Centro de Hemodiálise do Namib, com capacidade para atendimento diário de 75 pacientes, controla no total 72 pacientes divididos em 2 dias de sessões. Namib, Rádio Nacional de Angola. Isaías Domingos e Elias Guito.
1: Pacientes com insuficiência renal no Namib estão a enfrentar dificuldades para fazer o acompanhamento médico. A falta de transporte de informação tem agravado o quadro clínico.
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1: Agora o Compacto Internacional com o jornalista Isaac Rezende. Boa noite.
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15: Boa noite, bem-vindos à primeira presença da semana do primeiro contacto com as notícias internacionais. A primeira-ministra moçambicana pediu hoje ao Fundo Nacional de Desenvolvimento Sustentável, FNDS, que trabalhe para erradicar a fome, combater a insegurança alimentar e criar oportunidades concretas para jovens e mulheres nas comunidades. A governante falava em Maputo, ao conferir posse a Dino, foi no cargo de presidente do Conselho de Administração do FNDS, lembrando ao empossado que assume uma instituição responsável por ajudar o país a desenvolver-se. O governo cabo-verdiano vai lançar um projeto piloto para alargar o horário em escolas de três ilhas, mantendo os alunos em espaços supervisionados fora das aulas e aliviando famílias, sobretudo avós, dos cuidados diários. Segundo a ministra da Família, Délcia Almeida, a medida pretende garantir que as crianças permaneçam em espaços supervisionados quando não estão nas aulas, com apoio ao estudo e atividades lúdico-pedagógicas, além de aliviar os avós que asseguram frequentemente os seus cuidados quando os pais emigram. Portugal já destacou 134 operacionais e 41 viaturas para combater os incêndios florestais em Espanha, em coordenação com a União Europeia, que também mobilizou 6 aviões da Grécia, Itália e Turquia, foi hoje divulgado em Bruxelas. Segundo informação da Comissão Europeia, para a França foram também mobilizados 7 aviões e 4 helicópteros de Portugal, Alemanha, Croácia, República Checa, Eslovénia, Suécia e Turquia, com a maioria das aeronaves a integrarem a frota de combate a incêndios. Os incêndios florestais em curso nestes dois países desencadearam uma das maiores operações de retirada de pessoas na Europa, tendo sido desalojadas mais de 325 mil em França e Espanha. Fonte comunitária reconheceu que o mecanismo está atualmente a funcionar sob pressão, mas sem risco de colapso. O embaixador francês no Irã, Pierre Cochat, foi convocado pelo Ministério dos Negócios Estrangeiros iraniano por alegadas interferências em assuntos internos do país, anunciaram hoje as autoridades iranianas após a detenção de 2 diplomatas franceses. Ontem, domingo, o embaixador francês em Teherão foi convocado pelo Ministério dos Negócios Estrangeiros, que lhe comunicou que o governo francês deve cessar tais ações a interferências nos assuntos internos do Irã sob pretextos enganosos, disse o porta-voz do Ministério, Ismail Baghaei, durante uma conferência de imprensa. Segundo o porta-voz iraniano, os 2 diplomatas franceses realizaram atividades de forma alguma justificadas e interferiram nos assuntos internos do Irã sob pretexto de dialogar com a sociedade civil. A fechar, o presidente eleito da Colômbia, Abelardo de Lasprilla, anunciou que, após tomar posse a 7 de agosto, encerrará pelo menos 14 embaixadas, incluindo as de Cuba, Haiti e Nicarágua, no âmbito de uma reorganização da rede diplomática. Numa primeira fase, encerrarei as embaixadas na Argélia, no Azerbaijão, em Barbados, Cuba, República Checa, na Etiópia, Gana, no Haiti, na Hungria, Malásia, Nicarágua, na Roménia, no Senegal e na África do Sul, afirmou no domingo La Spreyla num discurso publicado nas suas redes sociais. De La Spreyla assegurou que as medidas não significam romper relações diplomáticas com os países afetados, exceto com Cuba e a Nicarágua, com os quais afirmou que no governo que vai liderar não haverá qualquer vínculo com tiranias. E desta forma colocamos ponto final à primeira presença semanal do Compacto Internacional. Boa noite e até amanhã, se Deus quiser.
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1: O Compacto Internacional com Isaac Rezende. Agora surge o Estevão Borges, o editor do Jornal da Noite. Boa noite, Estevão. O que é que temos para logo?
16: Boa noite, Júlia Vigário. Boa noite, auditor da Rádio Nacional de Angola, capa do jornal às 20. Estudos sobre autoestrada leste-oeste, com extensão de mais de 1.000 quilômetros, vai representar um investimento de US$ 21 milhões. Projetos aprovados e financiados nos últimos 2 anos pela Banca Comercial no âmbito dos avisos do BNA rondam os 5 bilhões de kwanzas. Ministra da Cultura do Brasil, em Luanda, para um novo momento na cooperação Angola-Brasil. Por África, Zimbábue inaugura a primeira usina de processamento de lítio, tornando-se no maior produtor do continente. Júlia, viva.
1: Viva, Estevão Borges, aqui o editor com os destaques do jornal que vai ao ar às 20 horas. Estamos a fechar, com promessa de voltarmos amanhã, mesmo ao ar, em sintonia. Os abraços desta equipa com muito amor e carinho.

0: O Joaquim Tavares, não é? Também esteve a trabalhar para si. O Benita Sabalo. Na técnica esteve o Wilson Fernandes. Eu sou a Júlia Vigário. Fiquem todos bem. Tchau, tchau. Até amanhã.
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1: 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Angola, boa noite, são 19 horas. Joaquim Francisco, Osvaldo Joaquim, Erasmo Francisco, Ana Isabel Francisco, Noé Francisco e demais familiares comunicam o falecimento de Fortunato Joaquim ocorrido em Luanda. O funeral realiza-se em data a anunciar oportunamente. José Claudino Mota, Verónica, Amélia, Júlia, Mariquinha Massarinha, Judite Massarinha, Lucas, genros e noras comunicam o falecimento da diaconisa Domingas João Mota, ocorrido em Luanda. O funeral realiza-se em data a anunciar oportunamente. Marcela Bravo Paulo, Domingos Bravo Paulo, Bernardina Bravo Paulo e demais familiares comunicam o falecimento de Domingos Lira Bravo Paulo, ocorrido em Lisboa. O funeral realiza-se em data a anunciar oportunamente. A família Joaquim Batista Lupal está profundamente agradecida pelas inúmeras manifestações de solidariedade e conforto recebidas por ocasião das exéquias de Rosalina Lupal. Também agradecem em especial aos reverendos sacerdotes fiéis e comunidade das paróquias de São José e da Nossa Senhora de Fátima pelo acompanhamento espiritual, das palavras de conforto e orações que foram fonte de consolo e fortalecimento daquela família neste período de luto. Boa noite. 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
1: 19 horas 2 minutos em Angola.
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1: Dezenove horas e cinco minutos no país. Boa noite, bem-vinda, bem-vindo nesta primeira edição da semana do seu programa de início da noite, o Constelações. Hoje é dia 27 de julho de 2026. Caminhamos para o oitavo mês do ano, por isso ainda continuamos nesta estação fria. Antes de sair ou regressar ao trabalho, não se esqueça de agasalhar-se bem, hidratar-se, mesmo com as temperaturas mais baixas, adobar os cuidados com as crianças, idosos e pessoas mais sensíveis. Como dissemos, hoje é dia 26. Já estamos a mais de 50% do mês. Aliás, é a última semana. Semana que termina na sexta-feira. A sexta-feira é que vamos ter as estrelas que vão cintilar no palco do Especial Constelações, que acontece todas as últimas sextas-feiras de cada mês. E para quem está ao volante, conduza com prudência, mantenha uma distância segura entre os veículos, evite falar ao telemóvel enquanto conduz. Lembre-se que cada viagem segura representa uma família tranquila à sua espera.
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1: Dezenove e sete minutos, somos o Constelações, vamos estar juntos até às 20. Meu nome é Verónica Pinto, comigo está o Hugo Arsénio.

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essa é uma música, uma canção muito, muito linda, de grande Samanguana, aqui no seu Constelações. Seja mais uma vez bem

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Antes ouvimos Seu Azul, na voz de Ângela Farrão. Ao volante, lembre-se, a melhor viagem é sempre aquela em que todos chegam em segurança. Respeite a distância entre as viaturas, reduza a velocidade nas zonas de maior movimento e mantenha toda a atenção na estrada. A vida recompensa quem continua a caminhar, mesmo quando o caminho parece difícil. Como dissemos, abrimos com voz doce e marcante de Ângela Farrão, uma das intérpretes que melhor preserva a essência da música tradicional angolana. É natural do Kwanza Sul, iniciou ainda pequenina aqui na Rádio Nacional de Angola e continua ativa em projetos culturais, participando recentemente no ciclo Camões em Luanda, reforçando o seu compromisso com a valorização da música angolana. Ouvimos Seu Azul e seguimos com o verdadeiro embaixador da música africana em Canto de Esperança, com essa voz de ouro de África, que construiu uma carreira internacional levando a rumba, os soukes e os ritmos africanos aos maiores palcos do mundo. A sua música continua a inspirar novas gerações e a promover mensagens de união, paz e esperança nessa canção que ouvimos. 19 e 16 minutos, continua com o programa Constelações da Rádio Nacional. Hoje é segunda-feira, 27 de julho de 2026. Não espere pelas condições perfeitas para ser feliz. Comece hoje com aquilo que você já tem. Vamos seguir com dois gigantes da música. Unem-se nesta belíssima interpretação. Paulo Flores, uma das maiores referências do Semba, mantendo a sua carreira ativa, lançando novos trabalhos, entre eles o álbum Canções Que Fiz Para Quem Me Ama e recentemente o single Luanda. Unidos, reafirmando o seu papel como um dos grandes cronistas musicais de Angola. A seu lado, Tito Paris, ícone da música de Cabo Verde, cuja carreira internacional continua a aproximar os povos de língua portuguesa através da morna, coladeira e da música africana. 19, 17. 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

0: É tão bonito.
1: Amor e Ami, Mago de Souza, na sua constelação de segunda-feira. Mas antes... aliás, são 19h26 minutos. No frio, verifique regularmente os pneus e as luzes do seu veículo. Uma boa visibilidade faz toda a diferença. Mago de Souza é conhecido pela autenticidade das suas composições e pela forma como mistura os ritmos tradicionais e contemporâneos, conquistando admiradores dentro e fora de Angola. Quem espalha respeito encontra caminhos mais leves para seguir. Temos mensagens na nossa caixinha 924-423-563, 924-423-563. Assim que sintoniza a Rádio Nacional, seja muito bem-vindo. Esperamos nós que esteja a seguir connosco e com sua...

sorriso. Que nunca lhe falte sorriso. 924-423-563. Boa noite, estou sintonizado com o programa Constelações. Meu nome é João Esteves de Carvalho, a partir do Kazenga, Luanda. Quero ouvir Samanguana. Já tocamos Canto de Esperança de Samanguana. Aliás, foi a segunda canção, né? Antes ouvimos Seu Azul de Ângela Ferrão e a seguir ouvimos Canto de Esperança de Samanguana. Talvez no próximo dia. Boa noite, Verónica Pinto, e que a sua única pressa deixa ver se compreendo a mensagem do amigo ouvinte. Boa noite, Rádio Nacional, e a Verónica, que a sua única pressa hoje seja a de ser feliz. Ai, que bom. Obrigado por alegrar as nossas noites todos os dias. Um grande abraço. Estou sintonizado com o programa das estrelas. Meu nome é Hélder Cristo, a partir do Zaire, num Zeto. Muito obrigada pelo carinho e por seguir conosco com um sorriso. Verónica, boa noite, mule. No Dom do bairro Cacese, estou bem ligado nas ondas da Rádio Nacional. Abraços para a equipa em serviço, a Ju, Manilson, o Abraão e o meu tio, Mito, a Feia e o Jesus José. Olá, VP. Este é o programa que tranquiliza, seja quem for que acompanha. Gratidão pelo carinho. Vítor, saudades, a partir da Tourada em Luanda. Beijos antecipados para a mulher africana. É o mês que celebra a mulher do nosso continente. Costa Kitumbanei Papa Quilenda Konzaçu. Verónica, boa saúde para ti. Gratidão, boa para si também, prezado ouvinte. Avelino Catumbela diz: estou na sintonia a partir de Cabinda. Gratidão pelo carinho. E o Florino Janguel também marca presença, diz: marquei para assinar o livro do ponto, estou no Andulo. Quem está também com a Rádio Nacional a partir no 924-423-563, diz Mateus Taba, a partir do Sumba, bairro das Salinas. Muito obrigada pelo carinho. Gramacá diz também: estou no Lubito com a Rádio Nacional. Às 19h30, vamos aos nossos compromissos publicitários em um até já.

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1: 19h47, se eu soubesse. É, o amor tem dessas. Nós às vezes não sabemos o que é que a vida nos prepara. Ela simplesmente surpreende-nos. E claro, temos que sempre também estar atentos, despertos aos sinais que muita gente mostra. Mas nós estamos apaixonados, estamos completamente cegos a tudo. Os grandes resultados nascem de pequenos gestos repetidos com dedicação. Os grandes resultados nascem de pequenos gestos repetidos. Faça coisas pequenas de forma repetida. Aliás, é a constância, é a disciplina, é a educação que lhe leva onde quer chegar. Vamos ouvir a Maybe Tomorrow de Impactos 4. Talvez amanhã. Até já.

Superação e Esperança em Maybe Tomorrow, de Impactos 4. É uma canção em inglês e coreano para reforçar a ideia de que sentimentos como superação e esperança são universais. A música reconhece logo no princípio a imperfeição humana e a sensação da fragilidade, como em Sometimes You Feel Like a Broken Angel on the Ground, que traduzida em português, às vezes você se sente como um anjo quebrado no chão. No entanto, a canção rapidamente transforma essa vulnerabilidade em força, mostrando que errar faz parte do processo e que a juventude traz oportunidade de recomeço. Assim, a música transmite mensagem clara, mesmo diante dos obstáculos. Esperança e autoconfiança são essenciais para seguir em frente e conquistar os seus objetivos. 19h55, estamos a dizer bye bye. Amanhã tem mais constelações, é assim, de segunda a sexta-feira. Não se esqueça nunca que você é o grande amor da sua vida e nunca desista de si. Hugo Arsênio e Ngumba Souza. Eu sou a Verónica Pinto. Até uma próxima oportunidade. Boa noite com a Rádio Nacional de Angola.

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1: Angola, boa noite. Estudos para a construção da autoestrada leste ou oeste, que terá uma extensão de mais de 1000 quilómetros, vai representar um investimento de 21 milhões de dólares. Documento fica concluído em 12 meses. Projetos aprovados e financiados nos últimos 2 anos pela banca no âmbito dos avisos do BNA rondam os 5 bilhões de kwanzas. Ministra da Cultura do Brasil está em Luanda para um novo momento na cooperação bilateral. Desporto, Seleção Nacional de Handball em cadetes em noite de chegada na montra do Mundial. No Zimbábue, inaugura assim a primeira usina de processamento de lítio, tornando-se no maior produtor do continente. Jornal da Noite, segunda-feira, 27 de julho de 2026, edição de Estevão Borges, técnica de Matos Matari, Voz Notícia com Joaquim Neto.
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1: Mais uma vez, boa noite. A abrir, dentro de 12 meses, ficam concluídos os estudos e o projeto de construção da autoestrada que vai ligar o oeste ao este ou leste de Angola. Hoje aconteceu em Luanda a assinatura de um memorando de entendimento entre a empresa encarregue da empreitada e o Ministério das Obras Públicas, Urbanismo e Habitação. O projeto está orçado em 21 milhões de dólares. Fowen Makanja.
3: Os 21 milhões de dólares são para a elaboração de estudos no terreno e o projeto da autoestrada propriamente dito, e é dinheiro de empresários do setor privado, desde nacionais e internacionais, que vão investir e depois lucrar com as portagens e outras formas de arrecadação de receitas aprovadas pelo Estado angolano. Isso quando for concluída a infraestrutura que vai ligar Benguela ao Moxico, passando por Uambo e Bié. Com a assinatura do memorando, arrancaram os trabalhos e o prazo é de 12 meses. Eugênio Clemente, PCA da construtora angolana GAV, assegura que as parcerias internacionais vão ajudar a cumprir os prazos.
4: Felizmente, no domínio da matriz das autoestradas, nós fomos buscar um conhecimento de um grupo empresarial turco que tem experiência na elaboração de projetos de autoestrada. Com a sua experiência, vamos aos mercados financeiros para trabalhar o financiamento. Depois temos que apresentar este financiamento e discutir as condições que permitem esse financiamento ser contratado. Atualizado. Conseguimos fazer uma rácio do cálculo, desde operadores de máquinas, as pessoas que fazem a manutenção, aqueles que trabalham a dinâmica dos estaleiros para acudir à alimentação diária de um grupo ou de uma empresa de trabalho. Nós estamos a falar de um projeto de grande envergadura. Mais de 1000 postos de trabalho são gerados numa empreitada como essa.
3: Quando terminarem os estudos, arranca a construção da autoestrada, que poderá levar cerca de 10 anos, conforme a explicação do Ministro das Obras Públicas, Urbanismo e Habitação, Carlos Alberto dos Santos.
5: A estratégia é fazê-las por fase. Não é possível dizermos que até o ano 2030 vamos ter toda a autoestrada feita. Mas nós, o que temos certeza é que daqui a um ano vamos apresentar os estudos, os projetos e vamos também a vir ao público dizer qual é a forma de intervenção e que será por troços. Mais empresas em vários troços. E aí estamos certos que nós podemos fazer esse trabalho num espaço de tempo mais curto. Mas em qualquer país do mundo, uma autoestrada com um nível desta, sem exagero nenhum, pode levar 10 anos.
3: O ministro reitera que o Estado não está a investir na construção da autoestrada e que tudo está sob o setor privado.
5: Estamos a falar de um investimento ao redor de 21 milhões de dólares para os estudos e projetos. São vários estudos de viabilidade económica, financeira, os estudos de tráfego, porque estamos a falar de investimentos privados, atenção, e obviamente o investimento privado só é posto quando há retorno. Então tem que haver esses estudos do tráfego, tem que haver os projetos de instalação das portagens, bem, e obviamente nós teremos depois o início do nosso trabalho de construção.
3: A cerimónia de assinatura do memorando para o início dos estudos e posterior elaboração do projeto ocorreu em Luanda.
1: estudo que vai resultar na construção da autoestrada que vai ligar o oeste ao leste do país. E o presidente da Associação dos Transportadores Rodoviários de Mergadorias de Angola, António Neto, saudou o projeto que vai ligar as províncias de Benguela e Moxico-Leste. António Neto diz que o projeto vai conferir uma nova era na mobilidade de pessoas e bens, assim como a segurança rodoviária e reduzir o tempo de viagem entre o oeste e o leste. Entretanto, António Neto espera também por uma intervenção nos corredores logísticos Luanda-Noki, Luanda-Huila e Sumbe-Huila.
6: Os corredores logísticos da República de Angola já existentes, alguns desses corredores, as vias estão bastante degradadas. Vou começar pelo corredor logístico Luanda-Nok, Luanda-Huila. Do Sumbe a Huila, o troço também está com uma degradação bastante acentuada. Deixa-me ficar, por um lado, triste, por outro lado, satisfeito, porque vai significar uma mobilidade de pessoas e bens muito mais rápida, menos sofredora e muito mais confortável. Muito mais satisfeito ficaria na qualidade de dirigente associativo se as estradas dos corredores já numerados tivessem prioridade e depois passarmos então para um projeto tão ambicioso, tão onoroso, tão demorado como é a construção de uma autoestrada.
1: Presidente da Associação dos Transportadores Rodoviários de Mercadorias de Angola, António Neto, reagindo à assinatura do acordo de estudo para a construção de uma autoestrada que vai ligar a província de Benguela e a do Moxico Leste. De infraestruturas públicas não é tudo. Neste jornal, o governo da província de Luanda continua a implementar a construção das obras administrativas nos municípios criados no âmbito da nova divisão político-administrativa. É o caso do município de Ojeanda, antes comuna do Cazenga, e que vai contar com infraestruturas administrativas construídas de raiz. Para a empreitada, o governo espera investir mais de 1.000 milhões de kwanzas. Todos os dados com Vladimir Valente.
7: Mais de 1.682 milhões de kwanzas é o valor total disponibilizado para a construção e apetrechamento do edifício sede da administração municipal do Ojeanda. Reitada que tem a duração de 8 meses de execução, enquadra-se no âmbito do PEL, Programa Especial de Luanda, sob a alçada do GPL, que visa modernizar os serviços administrativos e proporcionar melhores condições aos funcionários. Nesta empreitada constam ainda a construção da Casa Protocolar e da Cultura, bem como o Comando Municipal da Polícia Nacional no Ojeanda, como avançou esta sexta-feira o governador provincial de Luanda, Luís Manuel da Fonseca Nunes.
8: Com essas obras que vão acontecendo por todos os pontos de Luanda, vamos criando até mais emprego, que é uma das grandes preocupações da província e das nossas populações.
7: E o administrador municipal do Ojeanda, José de Oliveira Bastos, considera que a construção das infraestruturas representa uma mais-valia para as condições de trabalho aos funcionários da administração pública local.
9: Consideramos que o lançamento desta obra representa mais do que a construção do edifício, representa a criação de condições de trabalho mais digna para os servidores públicos, o reforço da capacidade de resposta das nossas instituições.
7: Entretanto, o governador de Luanda, Luís Nunes, assegurou que a criação de condições das administrações municipais será contínua após a ação, vem dar resposta às preocupações das populações apresentadas todos os dias ao executivo angolano.
8: Estamos a fazer tudo por tudo para concluir o mais rápido possível as obras que nós estamos a lançar. Nós temos municípios que não têm serviços administrativos, não têm comando municipal, e para melhorar serviços públicos temos que criar o mínimo de condições à função pública.
7: Palavras do governador de Luanda, Luís Manuel da Fonseca Nunes, a Rádio Nacional de Angola no Cazenga, com Francisco 60 e Vladimiro Valente.
1: E o governo da província do Icolibengo deixou hoje um ultimato à empresa de recolha de lixo no município do Calumbo. O aviso vem a propósito do amontoado de lixo que faz moradia no município e que tem tempo esta parte constituído um irritante para a população. O governador Auxílio Jacob disse que o cenário deve ser invertido até dezembro que vem, sob pena de o governo do Icolibengo rescindir o contrato. Todos os dados com o jornalista Polaco Pedro.
10: A concessionária responsável pela limpeza da província de Icolibengo tem até dezembro para resolver o problema da recolha dos resíduos sólidos. A moratória foi dada nesta segunda-feira pelo governador da província, Auxílio Jacob, no segundo ato da assinatura de contrato entre a empresa e as cooperativas de limpeza que aconteceu no município de Calumbo.
11: De limpeza, eu já lhes avisei. Eu não posso rescindir o contrato agora, antes do ano terminar, mas em dezembro, se a de limpeza continua assim, eu vou rescindir o contrato. Eu já lhes avisei, daí o PCA já lhe disse. Porque eu tenho um contrato que foi visado pelo Tribunal de Contas. Não há capacidade de cumprimento, porque a empresa não está em condições de fazer limpeza aqui. Se não haver capacidade até dezembro de cumprimento dessa tema, nós vamos rescindir o contrato. É isso que está lá. E vamos avisar com 45 dias antes. 45 dias antes vai ser em outubro. Nós em outubro vamos avisar a empresa e vamos rescindir o contrato. Nós estamos a pagar mais de 600 milhões de kwanzas mês. E nós dissemos à empresa, ela só precisa de gastar com as cooperativas pelo menos 60 milhões.
10: O governador Auxílio Jacob disse que 4 meses depois da celebração do contrato, a empresa não está a dar resposta ao modelo desenhado.
11: E o que nós estamos a sentir é que passados 4 meses, a multa de limpeza das 60 brigadas previstas para serem contratadas, só contratou 15. E algumas brigadas que nós constituímos através do programa PIAC, Programa Integrado de Assistência Comunitária, em que adquirimos meios e demos aos jovens para poderem trabalhar com as motorizadas, com os meios de limpeza para ajudar a empresa, não foram contratados. Resultado. Estamos a ver a multilimpeza com dificuldades de realizar o seu trabalho porque aquela que é a componente principal que ela devia usar, não está a usar.
10: E o administrador da multilimpeza, José Alentejo, admitiu a existência de vários passivos nos municípios de Sequele e do Calumbo, mas que dentro de 3 semanas o quadro será revertido.
12: Nós temos visto os acumulados nas ruas, mas nós estamos a trabalhar. Nós herdamos uma província com muito passivo e é difícil em um mês nós restituirmos. Mas é um processo que nós tentamos culminar nos próximos dias, mas daqui a 2-3 semanas.
10: Administrador da concessionária Multilimpeza, José Alentejo, a Rádio Nacional de Angola, com o Polaco Pedro.
1: E falando em ultimato, mais mudando de vertente, a FNLA também se fala em ultimato e está dirigido aos potenciais candidatos à presidência do Partido dos Irmãos. O prazo para a entrega das candidaturas para a liderança do partido fundado por Odeno Roberto termina à meia-noite de hoje. Nesta altura, 7 candidatos manifestaram já a intenção. Neste capítulo, realço para Carlitos Roberto, filho de Odeno Roberto. Todos dados com o António Chocolate.
13: A corrida à liderança da FNLA ganha novos contornos com a formalização de 7 candidaturas à presidência do partido no âmbito do congresso previsto para setembro deste ano. Fernando Pedro Gomes, Daniel Afonso, Tiago Samuel, Álvaro Manuel, Carlito Roberto, Sofia Coelho e Laís Eduardo constam da lista de candidatos que manifestaram a intenção de disputar a liderança da Frente Nacional de Libertação de Angola, FNLA. Gonçalves Pedro Buca é mandatário de Carlitos Roberto, que fala desta segunda pretensão do filho do líder histórico da FNLA.
14: Já formalizamos a nossa candidatura. Desta vez, Carlito Roberto vem diferenciado, vem com uma trajetória diferente, porque é um militante que tem uma trajetória muito corrida a nível do partido. Desta vez, a assessoria de Carlito Roberto está acentuada.
13: A Teresa Gabriel, coordenadora adjunta da subcomissão de candidaturas, fala dos próximos passos.
15: Primeiro vamos verificar os processos todos, vamos ter essa missão. Depois de verificar o processo todo, então vai se anunciar o dia da divulgação.
13: A concluída a fase de recepção, caberá agora à subcomissão de candidaturas proceder à análise da documentação e verificar o cumprimento dos requisitos estatutários antes da divulgação da lista definitiva dos candidatos admitidos.
1: E sobre cidadania e dever cívico, para o pleito de 2027, as igrejas estão mobilizadas para a sensibilização do cidadão à idade eleitoral, cumprir com o dever de atualização dos seus dados eleitorais. A Igreja de Assembleia de Deus Pentecostal é bem o exemplo do envolvimento da Igreja Angolana, que neste processo de exercício de dever cívico e de cidadania. Aurora Ambriz.
16: Todos ao registro eleitoral oficioso, foi o que defendeu a diaconisa Rosalina Tavares, líder do Tabernáculo da Igreja Assembleia de Deus Pentecostal. Rosalina Tavares falava neste domingo na inauguração do templo localizado no município do Sekele, província do Ikolibengo, onde destacou ainda as ações da igreja no setor social.
17: Já começamos a fazer evangelização mesmo no bairro. O caminho que nós temos, todos nós devemos voltar, porque todos nós somos angolanos de cabine ao Conene. Então a igreja está pronta para ajudar nesse momento. Temos o desafio de fazer uma escola para a comunidade e um centro médico. E a igreja já existe. Nós temos uma cozinha comunitária que tem ajudado a população, as crianças do bairro.
16: Por sua vez, o evangelista Cabolo José apelou aos fiéis a cumprir com o dever cívico do registro eleitoral oficioso.
18: Temos estado a sensibilizar os nossos fiéis a cumprirem com esse conceito de cidadania, que é atualizar os cartões eleitorais, para quando chegar o momento estarem livres de escolher quem eles quiserem.
16: Quem também apelou a adesão aos BOAP foi o líder provincial da referida igreja, Fernando Carvalho.
19: Nós, como igreja, devemos colaborar com o governo, em várias formas, na educação, na saúde, nós temos colaborado.
16: Fiéis da Igreja Assembleia de Deus Pentecostal, chamados a adesão aos BOAP para o registro eleitoral oficioso.
1: E a Movangola quer continuar a ser um parceiro ativo do Estado angolano no campo da consolidação da paz e na sensibilidade dos cidadãos para o exercício do seu dever cívico e de cidadania. Para esta tarefa, a Movangola tem elaborado um projeto político apresentado, ou melhor, denominado Unidos por Angola. Jornalista Lucas Justino.
20: O Movangola procedeu esta sexta-feira a apresentação do projeto patriótico denominado Unidos por Angola. O projeto de âmbito nacional pretende tornar-se numa plataforma de moralização patriótica, inclusão social, valorização da cultura, contando com a participação das igrejas, juventude e líderes religiosos. O presidente do Movangola, António Sawanga, destacou os objetivos do projeto, nomeadamente a promoção da paz, fortalecer a unidade nacional, mobilizar os cidadãos para atualização do registro eleitoral e obtenção do bilhete de identidade.
21: Incentivando de forma muito especial a obtenção e regularização do bilhete de identidade, documento indispensável para o exercício pleno da cidadania, para o acesso ao serviço público e para a participação nos processos eleitorais.
20: Para a concretização dos objetivos do projeto Unidos por Angola, o Movangola espera contar com o apoio das igrejas, a juventude e agentes comunitários, como fez saber o vice-presidente Paixão Júnior.
22: Vamos ainda fazer campanhas de solidariedade social, a mediação comunitária e a promoção de valores e convivência pacífica.
20: E o diretor do Instituto Nacional para os Assuntos Religiosos, Osvaldo Mendes, apelou às igrejas a reforçarem suas ações viradas para a preservação da paz, a moralização das famílias e o combate à intolerância.
23: Apoio às famílias, a mobilização para campanhas de cidadania e de defesa da unidade nacional.
20: Diretor do INAR, Osvaldo Mendes, quando falava esta sexta-feira no ato da apresentação do projeto patriótico do Movangola, denominado Unidos por Angola, da Rádio Luanda, Lucas Justino.
1: Movangola quer continuar a ser um parceiro ativo do Estado angolano no campo da consolidação da paz e na sensibilidade dos cidadãos para o exercício do seu dever cívico e de cidadania.
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1: 20 horas e 18 minutos, mais de 30 mil estudantes estão a ser formados em diversos cursos profissionais no âmbito do Plano Angolano de Férias Escolares 2026. O projeto, que tem como lema Unidos no Bem-Estar dos Estudantes, visa promover a empregabilidade e o empreendedorismo juvenil. O coordenador nacional do Plano Angolano de Férias Escolares, Júlio António, avançou que o projeto vai cruzar todo o país.
25: As províncias mais fora do litoral, que têm menos população, a meta é pelo menos no mínimo de mil jovens por cada província, visto que não vamos poder atingir todos os municípios. Percebi que nós temos esse propósito, mas ainda não temos apoios necessários. E muitas vezes os apoios chegam de forma extemporânea. No entanto, vamos ver os esforços dos próximos anos, coordenar bem isso com os diversos ministérios e órgãos do Estado, e não só empresários que podem apoiar a atividade. Já as províncias cá, mais, já junto ao litoral, que são as mais populosas do país, como Luanda, Benguela, Huila, essas podem ter uma média de 2 a 3 mil jovens a participar. E Luanda é possível que cada município atinja mil jovens. Já tivemos só em Luanda, numa edição, 15 mil participantes, só na província de Luanda. Então nós prevemos a participação de aproximadamente 36 mil jovens nesta edição.
1: Ouvimos o coordenador nacional do Plano Angolano de Férias Escolares, Júlio António. A província do Conza Norte acolhe de 28 a 30 deste mês a sexta edição do Encontro Nacional de Professores de Educação Física, um evento que reúne docentes de várias regiões do país para debater estratégias de fortalecimento da disciplina nas escolas. Para a Secretária Nacional da Associação dos Professores de Educação Física, Luísa Nicolau, durante o encontro os profissionais vão trocar experiências e discutir os desafios da educação física em Angola.
0: A cada edição vamos reforçando esse comprometimento com os professores através de várias atividades em 3 dias. Portanto, nós notamos que sim, que já há surtido grandes efeitos. E porque a adesão dos professores a nível nacional tem sido boa. Temos colegas ou professores que estão sempre nestes encontros. Temos colegas que, de facto, é a primeira, é a segunda. E o feedback tem sido muito positivo. A nossa intenção é esta, é capacitar o professor de educação física. Percebemos como a educação física é tratada tanto pelos próprios professores de educação física, mas também como ela é vista a nível da sociedade.
1: Secretária Nacional da Associação dos Professores de Educação Física, que defende que a disciplina que promove não é só saúde física e mental, mas também a prevenção de problemas sociais.
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1: 20 horas e 21 minutos, agora o Desporto com a Rádio 5, na voz do jornalista Bruce de Oliveira. Boa noite.
2: Boa noite. Handball, a seleção feminina de cadetes, chega esta noite à Roménia, palco do Mundial de 29 deste mês a 9 de agosto. O set nacional estreia-se na próxima quarta-feira diante do Japão para o Grupo J, onde figuram também as seleções do Brasil e da Eslováquia. Ainda do handball, a fase do título do Nacional Sénior Feminino registra as vitórias do 1 de agosto frente ao Eletro de Lobito por 32-12, enquanto que o Petro de Luanda venceu a casa pessoal do Porto de Lobito por 26-13. 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

0: Boa noite. Lá fora, o Zimbábue conta com a sua primeira usina de processar lítio metálico de energia limpa, tornando-se assim o maior produtor deste produto no continente africano. Entretanto, com este grande passo que o Zimbábue alcançou, vai poder impedir a exportação grossista de sua riqueza mineral bruta, impulsionando para o desenvolvimento. O país está determinado a ir muito mais longe na busca pelo processamento local dos seus recursos, chegando até a olhar para a sua própria produção de baterias de lítio recarregáveis. Faz parte de um esforço do país e de outros no continente para agregar valor doméstico às matérias-primas, criar empregos e aumentar a receita de exportação. Recentemente, o presidente zimbabuiano Emmerson Mnangagwa disse que não tolerarão mais a exportação bruta da riqueza do seu país.
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0: 2024, Angola apresentou oficialmente a candidatura da embaixadora Josefa Sacó ao cargo de diretora-geral da Organização das Nações Unidas para a Alimentação e a Agricultura, FAO. A candidatura foi analisada esta segunda-feira em Addis Abeba, durante a reunião do Comitê Ministerial Africano sobre as candidaturas ao sistema internacional. Todos os dados com Luísa Sampaio.
2: Ela é representada pela atual embaixadora na Itália, Josefa Sacó, cuja candidatura conta com o apoio do executivo angolano. A diplomata defende a necessidade de se transformar os sistemas agroalimentares para que se tornem mais eficientes, inclusivos, resilientes e sustentáveis.
3: Então temos que ver o que é que se passa, como ajudar esses países a terem mesmo políticas públicas como deve, terem acesso à mecanização, terem acesso à irrigação, terem acesso a financiamento ou créditos agrícolas e terem acesso também à tecnologia, principalmente agora essa tecnologia inovativa da digitalização, são aspectos que vamos modernizar. Nós não estamos aí para mudar o mandato da FAO, porque encontramos já um programa, esse programa vai terminar em 2030, que é a Agenda 2030, então vamos contribuir para a continuação, para ver se em 2030 vamos erradicar a fome mundialmente.
2: Josefa Leonel Correia Sacó é agrónoma, economista e diplomata de Angola, reconhecida pelo seu trabalho nas áreas de agricultura, segurança alimentar, desenvolvimento rural e alterações climáticas em África. Durante o período da manhã, o ministro Tete António foi recebido em audiência pelo presidente da Comissão da União Africana, Mahmoud Ali Youssouf, na sede da Organização Pan-Africana em Addis Abeba, com quem debateu vários assuntos. O encontro decorreu na antevisão da 49ª Sessão Ordinária do Conselho Executivo da União Africana, cuja abertura oficial está agendada para esta terça-feira. Um dos pontos centrais da audiência foi a candidatura da embaixadora Josefa Correia Sacó ao cargo de diretora-geral da Organização das Nações Unidas para a Alimentação e Agricultura, FAO, para o mandato 2027-2031, cujas eleições terão lugar este ano em Nova Iorque. Rádio Nacional de Angola, Addis Abeba, Luísa Sampaio, Etiópia.
0: Angola apresentou oficialmente a candidatura da embaixadora Josefa Sacó ao cargo de diretora-geral da Organização das Nações Unidas para a Alimentação e a Agricultura, FAO. No âmbito do reforço das relações bilaterais entre Angola e o Botsuana, no domínio da defesa, uma delegação do Ministério da Defesa Nacional, antigos combatentes e veteranos da pátria, chefiada pelo titular do referido departamento ministerial, Lúcio Gonçalves do Amaral, trabalha em Gaborone desde ontem durante 2 dias. Durante as conversações com seu homólogo do Botsuana, Mohete Moaza, o ministro Lúcio do Amaral referiu que a relação de amizade entre os dois povos remonta ao tempo em que partilhavam a organização dos países da linha da frente que veria evoluir a Comunidade de Desenvolvimento da África Austral, SADEC. O ministro da Defesa Nacional, antigos combatentes e veteranos da pátria, enalteceu a visão partilhada pelos chefes de Estado João Manuel Gonçalves Lourenço, presidente da República de Angola, e Duma Gaiden Boko, presidente da República do Botsuana, cujo empenho no reforço dos laços de amizade e de cooperação entre os dois países tem sido constante. Ainda sobre a cooperação, está desde hoje em Luanda a ministra brasileira da Cultura na agenda a definição de uma nova era na cooperação entre Luanda e Brasília no campo da cultura. Jornalista Lourenço Miguel.
4: Do Brasil está em Angola para vários encontros com agentes culturais, fortalecendo os laços de amizade cultural. Margarete Menezes considera Angola um

0: necessário fundamental na promoção da cultura, reforçando laços históricos, linguísticos e culturais que unem os dois países. Essa parceria fortalece o intercâmbio artístico, a preservação do património cultural e a cooperação entre as nações lusófonas.
1: Amanhã nós estaremos anunciando algumas ações já a partir que já estarão à disposição e fortalecendo as que já existem, construindo novas, né? Na verdade, essa construção já vem sendo colocada em prática.
0: A sua chegada, a ministra da Cultura do Brasil apreciou a exposição de artes plásticas do artista Albino da Conceição, patente na Casa Cultural Guimarães Rosa, destacando a qualidade das obras e a riqueza da expressão artística apresentada pelo artista.
1: Muito bonito, ele é muito sensível, né? Mostra uma percepção muito interessante, porque na expressão da arte dele, na pintura dele, ele sempre coloca o simbolismo e dá para a gente sentir o impacto.
0: Palavras da ministra da Cultura, Margarete de Menezes, que está em Angola para encontros com agentes culturais de Angola. Da Rádio Cultura Angola, Lourenço Miguel.
2: E o Banco Nacional de Angola anunciou que nos últimos 2 anos a banca comercial aprovou e financiou 1.168 projetos, e isto no âmbito dos avisos 9 e 10 do BNA. Esta carteira, segundo a diretora regional noroeste do BNA, Exaltina Pelinganga, representou um investimento de cerca de 5 bilhões de kwanzas. Exaltina Pelinganga apresentou estes dados no BIS, em que assegurou que o empresariado das terras do Banco Vermelho deve seguir a letra dos instrumentos do BNA para beneficiar de planos de negócios. Matéria para os próximos serviços de informação da Rádio Nacional de Angola. E desta forma, destacamos estudos para a construção da autoestrada leste-oeste, que terá uma extensão de 1.000 quilómetros. Vai representar um investimento de 21 milhões de dólares. Projetos aprovados e financiados nos últimos 2 anos pela banca no âmbito dos avisos do BNA rondam os 5 bilhões de kwanzas. Ministra da Cultura do Brasil está em Luanda para um novo momento na cooperação Angola-Brasil. Do desporto, seleção nacional de handball em cadetes em noite de chegada na montra do Mundial. Lá fora, Zimbábue inaugura a primeira usina de processamento de lítio, tornando-se no maior produtor do continente. Jornal da Noite, segunda-feira, 27 de julho de 2026, edição de Estevão Borges, técnica de Matsu Matari. Falou consigo o Joaquim Neto. Boa noite, estamos juntos.
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0: Boa noite, o Jornal Todos os Portos na noite da sua segunda-feira, dia 27 de julho de 2026, já está no seu rádio.
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0: Trazemos até bem perto das 21 horas. Meninas do handebol a caminho de Bucareste, na Roménia, para o Mundial de Cadetes. Mesmo às escuras, a selecionadora nacional acredita que pode fazer história vergando o Japão. Título nacional sendo feminino de handebol começou a ser decidido esta tarde. Jogos grandes, com equipas de Luanda passeando classe. Vão sendo criadas as condições para a Taça Amizade, na sua quarta edição em Benguela. Prova que já conta com duas desistências. 27 árbitros vão ajuizar nacional. Cena feminino de futebol que começa esta quarta-feira. Indicação do futuro técnico da seleção nacional da Itália virou uma autêntica novela. A sua equipa na montagem, o Hermínio Vera Lopes, com técnica final do André Quitumbo Lima, preparou e apresentou o Desportivo na noite da sua segunda-feira, o Alves da Silva.
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0: Boa noite. A abrir o handball, a seleção nacional feminina de cadetes é aguardada ainda esta noite em Bucareste, na Roménia, palco do Campeonato Mundial, que vai acontecer entre 29 deste mês de julho e 9 de agosto que vem. Na estreia, o sete nacional às ordens de Cátia dos Santos, de frente ao Japão, um adversário contra o qual o grupo vai entrar completamente às escuras e para o qual vai ser necessária máxima concentração e muita dedicação e energia, de acordo com a própria selecionadora nacional.
2: A nossa estreia com o Japão não será um jogo muito fácil, até porque até hoje nós não conseguimos encontrar jogos do Japão atuais, da seleção de sub-18. Trabalhamos a pensar no primeiro jogo contra o Japão, daquilo que é a estrutura de Japão. Sabemos que é uma equipa que corre muito, sabemos que é uma equipa muito disciplinada taticamente e temos consciência que o Japão, em relação a Angola, eles estão a levar de vencida em função daquilo que foi a nossa última competição na China, que ocupamos a 26ª posição. Então sabemos nós que será muito difícil esse primeiro jogo e o que nós queremos é passar a essas jogadoras é não desistir e lutar do princípio ao fim.
0: Cátia dos Santos, a selecionadora nacional de cadetes femininos, José do Amaral Júnior Maninho, o presidente da Federação Angolana da Modalidade, deposita total confiança nestas meninas, que segundo ele, são o garante da manutenção da hegemonia no continente.
3: Esta seleção fez dois ciclos de preparação, primeiro aqui em Luanda, o outro no Bengo. Acredito que estão bem preparados. A Federação disponibilizou as condições, desde já agradecer o Ministério pelo apoio que deu. Acredito que esta seleção, como sempre, vai fazer o seu melhor para honrar Angola. Esta seleção é uma seleção juvenil, cadete. Nós, Federação, damos especial atenção a este escalão, porque aqui estão as sementes que hoje estamos a plantar. Aqui está o futuro, aqui está a garantia de que Angola poderá, deverá continuar a ter hegemonia em África e também guindar-se para melhores patamares ao nível do mundo. A nossa seleção, eu vou pedir que, como sempre, pautem por uma postura que possa representar a nossa bandeira. São meninas ainda muito jovens, por isso é importante ganhar, mas é importante, sobretudo, também ter disciplina, não discutir com os árbitros, é fazer o que a professora vai indicar, sempre vai orientar, e acredito que, independentemente do resultado, também devem desfrutar da Roménia, que é um belo país. A nossa ideia é preparar as futuras jogadoras da Seleção Nacional de Seniores, mas daqui a 5, 6 anos estarão na Seleção Sénior.
0: José do Amaral Júnior Maninho, o presidente da Federação Angolana de Handball, com a expectativa do que vai ser o Mundial da Roménia, onde quarta-feira nos estreamos diante do Japão para o Grupo G, onde figuram ainda as similares do Brasil e da Eslováquia. A estreia diante das nipónicas acontece às 11 horas, hora de Angola, no pavilhão Traian Sport Hall, em Romicu Valseia, Bucareste, na Roménia. Antes, às 8h45, batem-se para o mesmo grupo e para o mesmo recinto, Eslováquia e Brasil. Angola vai à procura da melhoria da 26ª posição alcançada há 2 anos na Grande China. Em representação de África, constam igualmente as seleções do Egito no grupo A, Tunísia no grupo E, Argélia no H e República da Guiné no grupo C. Futebol, a FAF, órgão reitor do futebol no país, e o selecionador nacional, Aliou Cissé, já projetam o próximo jogo dos Palancas Negras. Jogo esse que acontece já no dia 25 de setembro na cidade do Cairo, frente ao gigante Egito, no começo da corrida à fase final do CAN do próximo ano, com organização tripartida Quênia, Uganda e Tanzânia. Para saber mais da maneira como o órgão reitor do futebol no país já trabalha na organização desse jogo de sacramental importância, o jornalista Domingos Quitumba ouviu o presidente da Federação, Fernando Alves Simões.
4: A equipa de todos nós tem a sua estreia marcada para o dia 25 de setembro, na cidade do Cairo, frente à forte seleção do Egito. Quatro dias depois, a seleção nacional de Angola recebe no estádio 11 de novembro a sua similar do Malawi para a segunda jornada do nosso grupo. Alves Simões, o presidente da FAF, no exclusivo à Rádio 5, manifestou o desejo de qualificar Angola em todas as competições onde estiver engajada.
5: Nós temos que tudo fazer para que em todas as competições que a gente entre, tenhamos sempre êxito. Primeiro temos que nos qualificar, para depois então participarmos. O selecionador está aqui conosco, estamos a trabalhar, a perspectivar exatamente todo o trabalho que deve ser feito, administrativo, de organização, etc. E até de busca de novos atletas, para que possamos reforçar a nossa seleção e podermos estar então em toda a montra das competições africanas.
4: O número 1 da FAF revela também que a sua direção, sempre que puder, vai arranjar jogos particulares para uma melhor preparação dos Palancas Negras.
5: Temos agenda sim, mas isso estamos a fazer agora. Vamos reunir para fazer toda a programação para a nossa prestação no campo.
4: Alves Simões, presidente da Federação Angolana de Futebol, que já trabalha com os olhos postos na estreia dos Palancas Negras na campanha rumo ao CAN da Tanzânia, Quênia e Uganda. O primeiro jogo da nossa seleção acontece a 25 de setembro, na cidade do Cairo, frente ao Egito, e no dia 29 também do mês de setembro, recebemos no estádio 11 de novembro a seleção do Malawi. Para além destas duas seleções, faz ainda parte do nosso grupo a seleção do Sudão.
0: O jornalista Domingos Quitumba, que procurou saber do presidente da FAF, Fernando Alves Simões, como se projeta já o que vai ser dia 25 de setembro, o Egito-Angola, no Estádio Nacional do Cairo, o primeiro jogo da corrida à fase final do CAN do próximo ano. Quatro dias depois, a 29, recebemos aqui em Luanda, no Nacional 11 de novembro, a similar do Malawi. E no basquetebol, um jogador que maravilhou os angolanos despede-se das quadras, Carlos de Alcântara Moraes. O camisola 6 do Petro de Luanda e da Seleção Nacional pendura as botas. José Neto, antigo treinador do Petro de Luanda, que com ele trabalhou durante vários anos, referencia as grandes qualidades do extremo base, que representou as cores da Seleção Nacional Sénior Masculina e com a qual conquistou campeonatos africanos, tendo mesmo sido MVP e jogado os Jogos Olímpicos de 2008 em Beijing, na China.
6: Todos sabem a qualidade do jogador que foi, né? Qualidade que tinha como jogador, mas eu prefiro falar sobretudo da pessoa que é Carlos Moraes, que teve a condição de poder ser esse jogador que é, pela dedicação que teve desde o início da carreira, pela vontade que tinha, e como sempre falo, ter vontade e querer as coisas, todos podem ter, mas fazer o que precisa ser feito e pagar o preço para que possa ter êxito, esse é o mais difícil. Por isso não todos vencem, não todos têm a oportunidade de chegar tão longe, porque muitas vezes quando vê o quanto vale para ter tudo isso que deseja, já desiste. E Carlos Moraes passou por muitas dificuldades, não desistiu, chegou no mais alto nível, jogou em um nível excelente, NBA e tudo. E para mim foi uma grande honra poder tê-lo na equipa, não só no Petro, mas também na Seleção Nacional como capitão. É uma honra para mim poder, na minha carreira, ter dirigido Carlos Moraes. Desejo para ele o melhor sempre.
0: José Neto, que trabalhou com Carlos Moraes, ele que depois de 20 anos se despede como basquetebolista profissional. O anúncio foi feito na passada sexta-feira na sua conta na rede social, onde o extremo angolano manifestou que gratidão por ter representado grandes clubes, envergado a camisola da Seleção Nacional e vivido momentos que afirmou guardar para sempre na memória. De acordo com a Angop, hoje encerro oficialmente um dos capítulos mais bonitos da minha vida. Depois de tantos anos, chegou o momento de me despedir das quadras. como jogador profissional. Lê-se no Instagram. Carlos Moraes, hoje já com 40 anos de idade, iniciou a carreira profissional em 2001 no Petro de Luanda, clube em que se notabilizou, ao serviço do qual conquistou 5 campeonatos nacionais e 3 ligas africanas de clube, a última em 2024. Ainda esteve no Recreativo do Líbano, no Interclube, no Sport Lisboa e Benfica de Portugal e no Siena de Itália, ao serviço dos 12 campeões de 12 vezes campeões da África. O Carlos Moraes conquistou 4 Afrobaskets, foi eleito o jogador mais valioso na edição de 2013, esteve nos Mundiais de 2006 no Japão, 2010 na Turquia e 2019 na China, assim como em 2008 nos Jogos Olímpicos no mesmo país da Ásia. Também esteve na NBA, onde tem integrado equipas técnicas na Summer League, tendo representado os New York Knicks em 2025 e os Detroit Pistons ainda este ano. E José Neto falou igualmente do Veloz Base Shield Dundão no basquetebol profissional. Ele que esta temporada vai representar as cores do Futebol Clube do Porto. O treinador brasileiro enalteceu as qualidades do base angolano e diz que espera que ele tenha sucesso no basquetebol português.
7: Ele é um grande exemplo, uma grande referência de que não há limites para realizar aquilo que desejamos se colocamos em prática tudo que é necessário para assim fazer. O Shield é um exemplo disso, com várias limitações como jogador de basquete, né? Pela estatura, tudo, mas mostrou a grandiosidade que tem do seu desejo, da sua vontade, do quanto se sacrificou para poder chegar no mais alto nível, e mostrou que tem grandes condições, não só no Petro, né? Como se desenvolveu toda a carreira, mas também na seleção nacional, uma grande referência da seleção nacional atualmente. E agora desejo a ele muito êxito no novo desafio no Porto, em Portugal, e quero vê-lo também seguindo, evoluindo cada vez mais.
0: José Neto, antigo treinador brasileiro de basquetebol, que passou pelo Petro de Luanda, em exclusiva entrevista concedida à Rádio 5, falando de duas estrelas do nosso basquetebol nacional, Carlos Alcântara Moraes, que encerrou já a sua carreira, e Shield Dundão, que trocou o Petro pelo Futebol Clube do Porto. Agora os campeonatos nacionais no handebol. Jogou-se esta noite para a primeira jornada das fases de consolação e do título do 47º Nacional Sénior Feminino, a começar pelas classificativas, que vão dos 5º ao 8º lugares. Tivemos os resultados: Sporting de Luanda 29, Benga Futebol Clube de Luanda 22 e Futebol Clube Bravos do Maquê de Moxico 29, 4 de junho do Ambo 25. Já para a fase do título, no desafio que terminou há instantes, tivemos Petro de Luanda 26, Casa do Pessoal do Porto do Lobito 13. Luís Chaves, o treinador do Petro, salientou a importância da vitória, mais uma, ele que vai fazendo contas, ressaltando a necessidade de continuar a ganhar.
8: A fase final, né? Agora já não importa por quantos golos, agora é importante é ganhar, e ganhamos por 13 golos, estamos satisfeitos, vamos seguir.
0: Estamos satisfeitos e vamos seguir. Luís Chaves, técnico do Petro. Manuel Alexandrino, o treinador do clube ferroviário do Ferro Portuário do Lobito, reconheceu que o adversário é de outro quilate, daí a derrota.
9: Ação negativa, atendendo o resultado 26-13, vamos ter que corrigir algumas situações que não foram boas. E dizer que as meninas, em momento de jogo, perderam um bocadinho de discernidade. Quando assim é, claro que estamos com uma grande equipa, que Petro de Luanda, que tem jogadoras que fazem diferença. Só para notarmos que quando o guarda-redes é MVP, então estamos perante a muitos falhanços que foram editando o nosso resultado. Ainda assim dizer, tanto parabéns às duas equipas pelo handball e vamos começar a trabalhar.
0: Manuel Alexandrino, antes no outro jogo, aconteceu o 1º de agosto 32, Eletro Sport Clube do Lobito 12, 20 golos de diferença. William de Almeida, mesmo vencendo, acha que as suas atletas poderiam ter feito mais.
10: O primeiro objetivo foi alcançado, primeiro jogo, ganhamos. Foi bom, a equipa deu o resultado que nós queríamos e estamos satisfeitos, ganhamos de 20 bolas, é muito bom. Nessa fase todos os golos contam e mais uma vez conseguimos alcançar o objetivo, que não é sofrer 20 golos. Estamos mesmo a trabalhar no nosso aspecto, temos que melhorar muitas fases e estamos a conseguir melhorar as fases, que não tivemos muito bem na fase de contra-ataque, mas nível defensivo, espetacular. Tivemos 12 golos, 7 golos na primeira parte e 6 golos na segunda parte. Estamos satisfeitos com isso, vamos continuar a trabalhar. Agora temos que melhorar esta fase mesmo do contra-ataque, que é que é muito importante no handebol de hoje, marcar muito gol de contra-ataque. Mas estamos satisfeitos com o trabalho da equipa vamos continuar a trabalhar, não ganhamos nada, ganhamos só um jogo, temos mais dois jogos para alcançar o nosso objetivo principal.
0: William de Almeida, exigente como sempre, mesmo ganhando, queria mais. Do lado das Lubitangas, o treinador acabou por aceitar a derrota, não obstante a luta que deram as suas jogadoras.
11: Nós tivemos um bom início, aí depois dos 15 minutos a equipa bloqueou, cometemos muitos erros técnicos e quando assim é, acontece esse resultado. Mas vamos continuar a trabalhar, o mérito todo para o pedagógico, pelo número de atletas que tem muitas opções, nós não temos as opções que o pedagógico tem, mas pronto, nós, não é justificação, vamos continuar a trabalhar para ver se nos próximos jogos aparecemos melhor.
0: Alexandre Nunes, técnico da equipa do Eletro Sport Clube do Lubito. Amanhã teremos 1º de agosto, Casa Pessoal do Porto do Lubito e Petro de Luanda, Eletro Sport Clube do Lubito, os jogos grandes da fase do título. Mudamos novamente de página, agora a natação. David Padre estabeleceu uma nova marca nacional em júniores e na distância dos 200 metros livres. O jovem nadador competiu no final de semana em Portugal, em piscina de 50 metros, onde cravou a marca de 1 minuto 58 segundos e 28 décimos, batendo o próprio recorde alcançado em maio no africano de Oran, na Argélia, ali onde garantiu 1 minuto 58 segundos e 54 centésimos. O jovem nadador confessa que esse foi um resultado inesperado.
12: 27 mulheres, dentre as quais 10 árbitras principais e 17 assistentes, encerraram hoje com êxito a sua ação de refrescamento, que durou 4 dias, sobre as novas regras da arbitragem. José Félix, vice-presidente do Conselho Central de Árbitros, reforçou a confiança do órgão de que faz parte nas potencialidades das mulheres angolanas, o que leva a que lhes seja confiada, pela segunda temporada consecutiva, a responsabilidade de ajuizarem os jogos do Campeonato Nacional Feminino.
13: Compreenderem que este seminário é um esforço da Federação Angolana de Futebol. Mais uma vez, é um marco histórico para a arbitragem em Angola. É a segunda vez que esse Conselho de Arbitragem antecede uma competição de futebol sénior só com árbitras angolanas.
12: José Félix, vice-presidente do Conselho Central de Árbitros, e Arlinda Caluve, árbitra wilana de categoria internacional, promete corresponder às expectativas.
14: Agradecer à FAF pela grande iniciativa, dizer que não são coisas novas que estamos a aprender, apenas alterações das leis de jogos, e dizer que vamos implementar novas regras e fazer um campeonato excelente.
12: Prontidão das árbitras que irão apitar os jogos do Campeonato Nacional Feminino, cuja 8ª edição arranca nesta quarta-feira aqui em Luanda, com a participação de 12 equipas, em representação das províncias do Kwanza Norte, Luanda, Malanje, Moxico, Benguela, Huila, Uambo, Lunda Norte e Lunda Sul.
0: A jornalista Ana Paula Pande, com a expectativa em torno da entrada em cena de 27 oficiais da classe feminina que vão ajuizar jogos no Nacional Sénior Feminino de Futebol, que começa esta quarta-feira aqui em Luanda. Foram submetidas árbitras e assistentes a um rígido seminário de capacitação para medir as suas capacidades. E o Cabo Escorto Palanca está preparado para competir pela primeira vez no Nacional de Futebol Sénior Feminino. Jornalista Evariste Pande.
15: A equipa do Palanca, que vai fazer a estreia no campeonato, realizou o derradeiro treino esta segunda-feira. Gabriel Chava, o treinador do Cabo Escorto, aborda a disposição do grupo para esta competição.
16: Estamos preparados, conseguimos preparar a nossa bateria para podermos alcançar o Nacional. Todas as jogadoras estão disponíveis, temos aí 25 jogadoras preparadas para o arranque do Nacional. Temos algumas estreantes e temos aquelas que já participaram várias vezes no Nacional. Temos novidades, estamos há 9 meses e conseguimos alcançar aquilo que são nossos objetivos no provincial, no regional. Agora estamos cheios de alegria, cheios de motivação para poder dar aquilo que é a nossa sequência, nossos objetivos e os grandes objetivos da direção.
15: O número da equipa técnica deixa uma mensagem às jogadoras e à direção do clube para uma boa campanha neste Nacional.
16: Nós já estamos a dizer nossas atletas para terem foco, para ter atitude. Nós temos esperança daquilo tudo que nós trabalhamos durante todos esses 9 meses. Vamos meter em prática aí no Nacional e representar bem as nossas cores. E estamos aqui para cumprir tudo aquilo que é as orientações da direção. E a nossa equipa técnica está focada. Temos jogadoras cheias de energia, cheias de foco. E vamos fazer um lindo Nacional.
15: Gabriel Chava, treinador do Capes Corpo do Palanca, que realizou o último treino esta segunda-feira em Luanda, visando a sua participação no Campeonato Nacional Feminino de Futebol, que arranca nesta quarta-feira.
0: O jornalista Evaristo Eponde, com a maneira como o Cabos Corto Palanca preparou o que vai ser a estreia no Campeonato Nacional Sénior Feminino de Futebol. Continuando a falar de futebol, agora a pré-época, visando a temporada 2026-2027, o Sagrada Esperança da Lunda Norte substitui o Desportivo da Lunda Sul no torneio Amizade, que vai acontecer em Benguela a partir já da próxima sexta-feira. Jornalista José Quitas de Macias.
17: A equipa treinada por Moniz Franca respondeu positivamente ao convite para participar desta competição, da qual já conhece em outras edições. De acordo com o calendário divulgado e atualizado pela organização do torneio neste domingo, o Grupo A não sofreu qualquer alteração, sendo constituído com as seguintes equipas: Futebol Clube de Cabinda, Bravos do Maqui, o Ilhete e Recreativo do Libolo. Para este grupo, temos o seguinte emparceiramento dos jogos. Para a primeira jornada, às 15 horas, no dia 31 de julho, sexta-feira, o estreante Futebol Clube de Cabinda mede forças contra o vencedor em título da competição, Bravos do Maqui. E mais tarde, o Ilhete Sport Clube de Benguela terá pela frente o Recreativo do Libolo. No grupo B, com as seguintes equipas: 1 de agosto, São Salvador do Congo, Académica do Lobito e Sagrada Esperança. Para este grupo, na primeira jornada, temos os seguintes jogos: São Salvador do Congo, 1 de agosto, às 15 horas. E mais tarde, às 17 horas e 15 minutos, entram em campo Académica do Lobito e Sagrada Esperança da Lunda Norte. O comentarista João Melasson analisa o sorteio e o emparceiramento da primeira jornada.
18: O torneio tem boas intenções, tanto as intenções para dar rodagem, ganhar rodagem competitiva às equipas que vão participar nele, por um lado. Por outro lado, também criar mecanismos para poder observar também os seus adversários, né? Porque uma vez que as equipas vão estar todas no mesmo campeonato, vão poder estudar os seus adversários. Mas, acima de tudo, o principal é dar rodagem competitiva, criar capacidade competitiva. Se bem que, na minha ótica, em função do planejamento do treino, algumas equipas ainda não estavam preparadas para fazer este torneio. Refiro-me isso porque muitas delas não têm ainda 30 dias de treinamento, que é o período preparatório básico, onde se vão adquirir capacidades condicionais, particularmente a aeróbica e também a resistência da força, e já vão desenvolver atividades de potenciação para poderem jogar o torneio. E isso é grave.
17: João Melasson, e análise do sorteio e parceiramento da primeira jornada do torneio Amizade, que arranca no dia 31 de julho, sexta-feira, no Estádio Nacional de Ombaca.
0: O jornalista José Quitas de Messias, depois do que foi o sorteio efetuado da equipa envolvendo as equipas de que vão fazer a Taça Amizade acontecer, e onde se destaca particularmente a entrada em cena do Sagrada Esperança da Lunda Norte, que vai substituir o Desportivo da Lunda Sul na prova, que começa na próxima sexta-feira. Não quero mais recordar que a equipa do Desportivo da Lunda Sul desistiu da competição, pois, a par do primeiro de maio de Benguela, preferem preparar-se de outra forma para o que vai ser a temporada futebolística 2026-2027. Lá fora, a FIFA já decidiu a quem pertence o melhor golo do Mundial FIFA 2026 da América do Norte. Pertence a Sidney Lopes Cabral, futebolista da Seleção Nacional de Cabo Verde, e foi marcado à Argentina, a campeã destronada e em jogo dos 16avos de final. O golo foi marcado já no prolongamento, antes da despedida dos Tubarões Azuis, que acabaram por ser eliminados no mesmo jogo com um autogolo de Diney Borges. Antes do jogo, o jogador que trocou o Benfica pelo Trabzonspor da Turquia, neste defeso, tinha manifestado a grande oportunidade e a concretização do sonho de tirar uma fotografia ao lado de Lionel Messi, com o jogo a acabar por lhe proporcionar muito mais do que isso. Cabo Verde fez história naquela que foi a sua primeira participação em campeonatos do mundo, ao garantir a qualificação para a fase do mata-mata, com 3 empates, incluindo um com a Espanha, que acabou por ser campeã do mundo. Depois de driblar Alexis McAllister, sobre o lado esquerdo, o lateral cabo-verdiano que o Benfica foi buscar ao Estrela da Amadora em janeiro deste ano, aplicou um espetacular remate em arco, fazendo a bola entrar junto ao segundo poste, sem hipótese para o guarda-redes Dibu Martínez. Nesta eleição da FIFA, Sidney Cabral bateu os golos de Eldor Shomurodov, do Uzbequistão, e Wilson Isidor, do Haiti, que também estavam nomeados, sucedendo a Maxi Rodrigues, Diego Forlán, James Rodrigues, Benjamin Pavard e Richarlison, que também já foram distinguidos com esse prémio. A fechar, ligação à casa de apostas na Rússia leva à queda de Andrea Pirlo, o possível novo selecionador nacional da Itália. Depois de Pepe Guardiola, que viu a direção da Federação Italiana de Futebol a dizer não, agora também cai a entrada de Andrea Pirlo à última hora. Thiago Motta parece ser o novo eleito para ser o selecionador nacional da Itália, mas todo este clima da Federação Italiana de Futebol acabou por resultar em duas demissões impactantes. Paolo Maldini e Leonardo Nascimento de Araújo demitiram-se dos cargos de diretor técnico e de consultor, cargos para os quais tinham sido contratados há apenas 16 dias. De acordo com a imprensa italiana, a situação, que já é do conhecimento do presidente da Federação, Giovanni Malagge, todo este desenvolvimento se deve à incapacidade de contratar um novo selecionador que possa dar a volta a uma seleção que falhou em 2026, mais uma vez, pela terceira vez consecutiva, a qualificação para um campeonato do mundo. Outros nomes estão sobre a mesa: Roberto Mancini, Antonio Conte e Thiago Motta. Ponto final no Desportivo na noite da sua segunda-feira, em que trouxemos cadetes femininas de handball, vão a caminho de Bucareste, na Roménia, para o Mundial, que começa esta quarta-feira, estreia diante do Japão. Mesmo às escuras, jogadoras acreditam que podem dar tudo. Título nacional sede feminino de handball começou a ser decidido esta tarde. Equipas de Luanda vão passeando classe. 27 árbitras vão ajuizar jogos no Nacional Sénior Feminino de Futebol, que começa já esta quarta-feira. Já se projeta o que vai ser a entrada em cena dos Palancas Negras dia 25 de setembro, na cidade do Cairo, diante do gigante Egito. Entrada de novo o selecionador nacional da Itália em futebol. Tornou-se uma autêntica novela. Despede-se na montagem o Hermínio Vera Lopes, técnica final do André Quitumbo Lima. Preparou e apresentou o Desportivo na noite da sua segunda-feira, o Alves da Silva. Boa noite a todos, continuação de bom resto de noite de segunda-feira.

0: Angola, boa noite, 21 horas em todo o território nacional.
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0: Joaquim Francisco, Osvaldo Joaquim, Erasmo Francisco, Ana Isabel Francisco, Noé Francisco e demais familiares comunicam o falecimento do Fortunato Joaquim ocorrido em Luanda por doença. O seu funeral realiza-se em data a anunciar. José Claudino Mota, Verónica, Amélia, Júlia, Mariquinha Massarinha, Judite Massarinha, Lucas, Genros e Noras comunicam o falecimento da diaconisa Dominga João Mota, ocorrido em Luanda. O seu funeral realiza-se em data a anunciar. Marcelo Bravo Paulo, Domingos Bravo Paulo, Bernardina Bravo Paulo e demais familiares comunicam o falecimento de Domingas Lira Bravo Paulo, ocorrido em Lisboa. O seu funeral realiza-se em data a anunciar oportunamente. Finalmente, a família Joaquim Batista Lopala está profundamente agradecida pelas inúmeras manifestações de solidariedade e conforto recebidas por ocasião das exéquias de Rosalina Lopala. Também agradecimento especial aos reverendos sacerdotes e fiéis e comunidades das paróquias de São José e de Nossa Senhora de Fátima pelo acompanhamento espiritual, das palavras de conforto e orações que foram fonte do consolo e fortalecimento daquela família neste período de luto.
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0: Agora 21 horas, 2 minutos.

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2: 21 horas 6 minutos. 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

0: 21h15, votos renovados de boa noite nesta segunda-feira, 27 de julho do ano de 2026. Estamos a dizer bye-bye ao sétimo mês do ano 2026. Nós somos da Rádio Nacional de Angola, o programa é Boa Noite Angola e que hoje traz o médico em sua casa, como sempre fazemos à segunda-feira. Hoje vamos olhar para a insuficiência renal aguda, insuficiência renal crónica agudizada e as suas principais causas, sinais, sintomas e também o tratamento, se é que há algum. Quem sou eu para dizer que não há? Os médicos vão estar aqui e vamos perguntar e eles nos dirão se há ou se não há. Portanto, médico em sua casa, insuficiência renal aguda, crónica e agudizada, será o tema de debate na primeira hora do programa, sendo que para a segunda hora, como sempre fazemos, vamos abrir a linha, você vai mandar a sua mensagem e nós, os médicos, vão naturalmente responder. Espero que hoje, diferente da última segunda-feira, vocês participem, porque afinal é para vocês que nós fazemos isso, é para vocês que nós fazemos estas consultas. Meu nome é Silvio Capoeba, do outro lado, a controlar mais de 100 botões, é Ungumba Souza. Vamos lá.
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0: Conversamos daqui a bocado.

0: Grande música, é o que podia dizer.
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0: Uma vez mais, boa noite, 21 horas 28 minutos, já aqui estamos e tenho comigo os doutores Pedro da Rosa e Filomena da Veiga. E a doutora Filomena sempre sorridente, boa noite doutora, e seja bem-vinda.
2: Como se diz, sorrir faz bem à alma e ajuda-nos a trabalhar os músculos da mímica facial e nos torna mais bonitos.

0: Então vamos dizer um boa noite extensivo aos todos os nossos ouvintes de Cabinda ao Cunene. Um boa noite a Silvio Capuepe, um boa noite ao Topete da Rosa, um boa noite ao Angumba Souza.
1: Boa
0: bem,
1: noite, seja Angola.
0: Bem-vindo. E um boa noite para a Angola inteira.
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2: Boa noite, doutor Pedro.
3: É, dizer que a doutora Filomena hoje teve uma belíssima entrada. Boa noite, Silvio. Boa noite, Angumba Souza. Boa noite ao nosso povo, queridos, que nos seguem todas as noites de segunda-feira.
1: Boa noite, Angola.
2: Doutor, o tema...
3: Vamos falar.
2: É complexo? É difícil?
3: Não.
2: Não é bom saber... Ou seja, é bom saber disso,
3: sim.
2: Não é bom para quem...
0: O tem.
2: O tem?
3: Exato.
2: Então, vamos começar por aí.
3: Exatamente.
2: Insuficiência renal.
3: Uhum.
2: O que é isso, afinal?
0: Insuficiência renal, ela define-se como a incapacidade do que o nosso rim perde de realizar a sua função, que é de filtrar todo o sangue do nosso organismo para então fazer a recolha dos resíduos que estão, para então lhe fazer a limpeza, praticamente.
2: Portanto, este, o rim é o filtro.
0: É o filtro.
3: Exato.
0: O rim filtra todo o nosso sangue. Ele faz isso o dia todo. Ele vai tirando todos os resíduos que não devem estar no nosso sangue. Então passam e ali ficam nos rins.
2: Então, quando há insuficiência, quer dizer que este filtro está rasgado, está a deixar passar tudo.
0: Não, ele perde essa capacidade.
3: De filtrar, é.
0: Exatamente, de filtrar.
2: Sim, perde a capacidade de filtrar e passa tudo, né?
3: Exato.
2: O bom e o mau deixa passar.
3: Vamos imaginar um coador com furos, né?
2: Exatamente.
3: As borras de café vão passando, né? E, então, e depois, essas substâncias são tóxicas
0: para o
3: nosso organismo. Tem que se filtrar. E se não se fizer, vai-se deteriorando a saúde da pessoa e pronto, pode-se cair numa fatalidade.
0: Exatamente.
2: Antes de olharmos para as fatalidades, o que é que causa esta ruptura? Ou seja, o que é que causa este rasgar do filtro para deixar passar tudo?
0: Geralmente as causas começam com, por exemplo, pacientes que têm doenças do coração, hipertensão, pacientes que têm diabetes. Por exemplo, vou dar um exemplo que é o que os pacientes, muitas das vezes, eles desleixam-se. Paciente com hipertensão, ele tem a hipertensão, ele sabe que deve tomar o medicamento, ele não toma. Quanto mais a nossa tensão arterial sobe, ele responde ou faz, quem sofre mais é o rim. Porque o rim é que faz, é que controla. Então, quanto mais tensão alta temos, mais o rim vai ficando danificado. Mais o rim. E chega o momento que ele acaba, então, tendo essa incapacidade. Mas, associado a isso, temos aquelas que também podem ser agudas, que é o que acontece com as infecções. Nós temos infecções do trato urinário, que elas começam no trato urinário, depois elas sobem para a nossa uretra e depois chega ao nosso rim.
2: Estamos a falar, se tivermos falar de linguagem terra-terra, estamos a falar das infecções urinárias.
0: Pielonefrite, estamos a falar de infecções como essas que se estendam, que é uma pielonefrite, que geralmente ela é uma consequência.
2: Pois é, que essa pielonefrite nem eu entendo o que é.
3: Não, vamos explicar um pouquinho a anatomia.
0: Ora, exatamente.
3: Os rins são... tem a forma de bagos de feijão.
2: Né? Okay.
3: São grandes, mais ou menos de uns quase 6 centímetros, né? E estão em cada lado aqui nas nossas costas, ali ao redor mesmo da coluna, na região lombar. Por isso é que muita gente, quando tem dor na região, diz que toma duras rins. E dizem muito bem, pode ser mesmo os rins, mas sempre é, são os ossos. Então, já dissemos que a função é mesmo.
2: Mas se o rins estiver a doer, é complicado, não?
3: Às vezes inflama, se você toca um pouquinho e sente mesmo a dor ali. É a tal nefrite. Que
0: mas ele não fica ali onde tu estás a colocar a mão. Ele fica atrás dos nossos pulmões, está bem? Anatomicamente. Um pouquinho mais abaixo, mas ele não é aí na coluna, como muita gente pensa. Sim, ali passam os canais.
3: Exato.
0: E descem para a bexiga.
3: Ok. Então, é assim. E debaixo dele, quer dizer, como se fosse mesmo feijão, não é? Na parte em que o bago do feijão se liga ao feijoeiro, que é a plantazinha.
4: Okay.
3: Então nasce uma estrutura em forma de funil. Daí o nome pielo, que é como se fosse funil. Então, pielo dessa partezinha nefrito do rim. Então, pielo nefrito é a informação do rim como tal e da estrutura que dá passagem.
4: Que
3: é
4: suporte.
3: Exatamente, dá passagem à saída da urina.
4: Ah, okay.
3: Pielo nefrito. Bom, já estamos a falar da insuficiência renal, que pode ser aguda, como já dissemos aqui. E aqui vamos nos preocupar mais com o paludismo. O paludismo é a principal causa, já está provado que é a principal causa de insuficiência renal aguda, que se não for tratada depois de algum tempo pode dar uma doença crônica. Ou seja, grande parte dos doentes que estão agora a fazer diálise tiveram malária complicada. Por quê? Porque uma malária vai causando disfunção, ou seja, alteração do sangue,
0: uhum,
3: atacando quando ataca o fígado, vai atacar os nervos, como já sabemos, uns chamam de malária quando ataca o cérebro, dá aquela disfunção toda, a pessoa fica como que doida, né? Então, disfunção neurológica, pode dar disfunção hepática e hematológica quando altera o sangue. Ou seja, e o rim, né, dado a sua função de filtrar, é dos órgãos mais atingidos, como já disse a doutora Filomena. Então, o rim num paludismo grave, até porque o plasmódio que causa paludismo aqui em Angola é o falciparum, que é dos mais agressivos.
0: Exatamente.
3: Ataca também os vasos do rim e então causa um processo inflamatório.
2: Peraí, o plasmódio ataca
3: os rins. O plasmódio é o parasita que causa
4: exatamente.
0: O paludismo, a malária,
3: né? Exato, então ataca, altera a função do rim e esse rim pode entrar em disfunção, ou seja, alteração da sua função normal. E se essa alteração não for controlada num curto espaço de tempo, o rim entra em falência, ou seja, deixa de funcionar. Então é isso que estamos a falar hoje, é o rim deixar de funcionar, que é a tal insuficiência renal.
4: Ok, doutor, falamos um bocadinho já, não é? Uma labirezita e tenho certeza que vão aprofundar daqui a bocado sobre aquelas doenças que causam ou que levam a essa disfunção, a essa insuficiência renal.
3: Uhum.
4: A doutora falou e bem sobre a hipertensão.
3: Exatamente, a tensão alta é
0: uma das principais.
4: Pois, há aquelas doenças que, não sendo hereditárias, nós temos quase consciência que elas vão aparecer.
3: Uhum.
4: A uma dada altura, ao longo da vida. Uhum. E a tensão alta ou a hipertensão é uma delas.
3: Exatamente. Tem a ver com o estilo de vida.
4: Uhum. A minha pergunta é, como é que nós evitamos, ou seja, como é que nós conseguimos cortar a cadeia, não é? Porque se eu chegar à hipertensão, estou a meio caminho da insuficiência renal.
3: Exatamente.
4: Mas como é que eu corto cá embaixo para que nem sequer comece o percurso?
0: Os cuidados. O que você deve fazer é aquilo que nós chamamos a prevenção.
3: Uhum.
0: A prevenção é a melhor forma de nós evitarmos as doenças crônicas, porque a insuficiência renal também ela torna-se crônica. Ela pode iniciar com uma aguda, que é o mais comum, de uma forma súbita que ela começa, através de uma infecção da corrente sanguínea, mas a posterior, se não for bem tratada, ou se ela não tiver um atendimento correto, na hora, como deve ser, ela pode se tornar um paciente renal crônico, que é aqueles que realizam hemodiálise.
4: Pois, mas
0: aí eu digo, a prevenção. A prevenção é a forma da gente cuidar-se. Com o quê? Primeiro, modo e estilo de vida. Se você for uma pessoa que consome muita bebida alcoólica, pode ter insuficiência renal. Futuramente vai ter. Então, qual é? É cortar. Ou faz o uso do álcool, mas sempre com precaução, para que você continue utilizando por mais tempo, para que ele faça uso de si da melhor maneira, e você dele, e a vida vai correndo sempre no equilíbrio. Pacientes obesos, possivelmente haverão de ter. Por quê? Porque ele está a colocar uma sobrecarga tão grande ao seu coração que vai acabando contrarrestando ao rim. É importante que você faça prática de exercícios, para que então você possa evitar a obesidade e futuramente ter as doenças do coração.
2: Doutora, agora que estamos nesta coisa do peso, vou deixar o obeso, que é a gordura, e vou olhar para os músculos, ou seja, para os musculosos, aquilo que nós, na nossa gíria, chamamos de caiens.
0: Hoje, no nosso país, ou a nível mundial, não é só no nosso país, há um elemento que as pessoas têm tomado muito, fazendo uso de anabolizantes e hormônios, fazendo reposição hormonal desgovernadamente ou sem alguma orientação médica. Isso também vai contrarrestar, porque recorda que quem vai tirar este hormônio do sangue é o rim. Ele é que tem que fazer essa extração,
3: a eliminação de todos os
0: para eliminar. E se ele não tiver fazer esse abuso, esse excesso, ele não vai, ele vai ter problemas, ele vai danificar esse rim. É importante, se vai fazer uso de algum anabolizante, alguma reposição hormonal, que seja com um acompanhamento, que é a melhor coisa.
2: Então agora eu pergunto,
0: e a creatinina?
2: Agora eu pergunto,
0: há um
2: faz favor.
0: Há um elemento que hoje alguns estudos dizem que é muito bom, e que há uma controvérsia, mas no final da conta ele danifica o rim, que é a creatinina, que é um pó que utilizam para estimular, dar mais força, você fica com mais ritmo, ou você tem mais vontade de fazer uma atividade física.
2: Okay.
0: E tem aparecido bastante elementos que acabam tendo, você vê a alteração renal estando a aumentar. E também a prática de exercício excessiva também danifica o rim. Temos pacientes, ou já vimos pacientes, que foram parar ao hospital por urgência renal por excesso de
3: creatina.
2: Ok. A doutora quase chegou lá, no que eu queria perguntar a seguir, que é exatamente isso. O uso de estimulantes, controlado ou não controlado, é um elemento estranho ao nosso organismo.
3: Exato.
2: Controlado é aconselhável? Já sei que não controlado não é aconselhável. Controlado é aconselhável?
3: Bom, há elementos que nós, que as pessoas, muitas delas mesmo atletas e grandes figuras no mundo, usam para melhorar a sua performance, tanto no mundo do desporto, da cultura, enfim, usam. A doutora Filomena deu um exemplo. Só que muitos deles usam sem a recomendação médica, porque tem sempre os seus efeitos colaterais. E então, essas substâncias, quando ingeridas, não é? Acabam causando lesões do glomérulo. Ou seja, o que é o glomérulo? Vamos imaginar o rim como um todo. O rim tem estruturas. O rim é como se fosse uma mega empresa, né? Um conjunto, uma mega empresa. E cada fábrica que faz a filtração chama-se glomérulo a nível do rim. E então, essas substâncias tóxicas, né, muitas delas tóxicas, atingem o glomérulo, que depois tem a sua rede de vasos e tal, que se chama nefrônio. Então, pode causar uma glomerulonefrite, que a doutora estava a dizer. Portanto, a fábrica, o coador, com os seus ramos de veias e artérias, e depois o tubo coletor que vai levar a urina. Portanto, ela faz a filtração, tira do sangue as substâncias tóxicas que passam por ela e vai para um outro tubo que depois vai dar para a bexiga, né, para os cálices, né, que nós estamos aqui a falar, que é o pielo, né, para depois dar para a bacia. Aliás, a bacia. Então, essas substâncias são muitas vezes proibidas. Aliás, a nível mundial, quando se fala de doping, que está mesmo a falar disso. Não só porque essas substâncias dão um estímulo adicional, mas também são prejudiciais para o nosso organismo. E nós estamos a falar de um órgão que é muito importante, dada a sua função no nosso corpo, que é o de retirar as impurezas. Portanto, essas impurezas passam saem do sangue, não é? E são filtradas para depois passarem por urina, né? Se transformarem em urina. É claro que, repetimos, essas substâncias muitas vezes a passarem por esses glomérulos causam alteração do seu funcionamento, causam nefrite, causam pielonefrite e ao longo, portanto, depois de algum tempo, o rim vai começar a deixar de funcionar de forma normal. Aliás, se nós quisermos saber se o nosso rim está mesmo a funcionar bem, é só beber água em excesso, ou se quiser uma cerveja, um café para algumas pessoas, ou um trago de uísque, que vai te estimular, vai ativar o funcionamento do rim, o rim vai acelerar o seu funcionamento e aí o indivíduo vai urinar. Por isso é que essas substâncias são chamadas diuréticos. Se isso não acontecer, meu amigo, já estamos a dizer que o teu rim não está a funcionar bem, já podemos ter indícios de falência renal. E esta água tem que ir para algum sítio.
2: Espera, doutor, repita esta parte. Urinar muito ou não urinar, qual dos dois é que deve alertar-lhe de que alguma coisa está a falhar com o rim?
3: É não urinar.
2: É ingerir e não urinar.
3: Exatamente.
2: Algo está errado.
3: Está errado.
2: Ingerir e urinar
3: é normal.
2: Ainda
3: aliás,
2: que...
3: o Silvio sabe, vamos a uma sentada, né?
2: Ainda que sejam muitas vezes.
3: Exatamente. Vai ser sempre em proporção da quantidade de álcool que você vai consumir.
2: Álcool, água, sumos, mesma coisa, né? Não é só álcool. Ou é só
3: não,
2: álcool?
3: Não, o álcool estimula a urina. Okay. O álcool, estamos a falar do álcool. Você se beber sumo, pode até ficar muitas horas sem urinar. Estamos a falar daquelas substâncias que estimulam a urina. Essas substâncias são chamadas diuréticas.
2: Ok.
3: E estamos a falar do álcool, o café, por exemplo. O café faz-me subir a tensão. E para contrapor, porque o meu organismo, felizmente, ainda está bom. Então, tem que se baixar a tensão como? Eliminando água, né? Isso acontece com o álcool, acontece com o café, acontece com alguns comprimidos que estimulam. Estamos a falar de os diuréticos. Por isso é que, na tensão alta, nós tomamos um comprimido para o coração e um comprimido para urinar. Não sei se está a ver, né?
2: Sim,
3: o hipertenso toma sempre dois comprimidos.
2: Exatamente.
3: Não é? Vamos supor, captopril, que é para o coração, e hidroclorotiazida para urinar. Essa tiazida, os tiazídicos de uma forma geral, atuam no rim. É como se quem diz, abre o coador para passar mais água e a tensão baixar. Então, estamos a falar de um órgão que ajuda, como já disse a doutora Flamengo, a controlar a tensão arterial. Agora, se esse coração, esse órgão não estiver a filtrar, quer dizer que a tensão sobe, essa água acumula-se em algum sítio, porque não está a sair pela urina. Daí os edemas. Quem tem problemas do rim tem sempre os pés inflamados. Essa é uma forma, é um sinal típico, os edemas, de uma forma geral. Isso pode acontecer nas grávidas, não sei se o Silvio já viu.
2: Ok, mas doutor, agora que estamos a falar dos edemas, quando nós falamos... Há uns tempos, quando nós falamos sobre o bombeamento do sangue,
3: sim,
2: ou o fechamento de alguns canais que não permitem o bombeamento do sangue, dissemos também que os edemas, principalmente nos pés ou nas pernas, também pode ser a causa deste sangue.
3: Está-se a lembrar da insuficiência cardíaca.
2: Exatamente. Portanto, então, mas agora traz aqui um outro elemento. Também insuficiência renal causa edemas nos pés.
3: Exatamente.
2: Como diferenciar?
3: Ali está o problema. Outra. É só ver qual é a causa. Exatamente. Os dois podem ter os mesmos sinais.
2: Dizer,
3: o edema da pessoa com falência renal pode ser mesmo por gravidade nos pés, inflamar. Habitualmente é por gravidade, não é? Já o da insuficiência cardíaca pode ser até generalizada, ou seja, inflama tudo. Essa pode ser uma diferença, para fazermos assim um diagnóstico diferencial. Porque quem tem insuficiência cardíaca, inicialmente pode ser dos pés, mas depois vai evoluindo, tudo inflama. E por isso é que se diz insuficiência cardíaca congestiva. Até a língua fica inflamada, o nariz você nota que, né, os olhos ficam um pouco protuídos, enfim, um edema generalizado. Por exemplo, o anel que antes entrava bem, depois já não entra, porque tem um edema das mãos. Esse é coração. Agora, já o rim, não, o rim, pronto.
4: É só mesmo nos pés?
3: Quase sempre só nos pés por causa da gravidade. Portanto, a água vai descendo, porque exato, o coração está bom, não
4: claro,
3: é? Passado isso aqui, o coração está bom, então vai, ele vai circulando. Mas, por gravidade, quando se trata de edema de origem renal, é mesmo dos pés, vai sendo
4: sim,
3: subindo.
4: Tudo vai lá para baixo.
3: Exatamente. Exatamente, até mais ou menos o joelho. Já do coração, pode, até podemos ter um pouco acima da coxa, até o escroto ou o genital. Né, podem ter, mas de uma forma geral não é generalizada como acontece no, com o coração.
4: Ok.
3: Exatamente. Bom, aqui a prevenção, estávamos a falar da prevenção, ou seja, do estilo, da mudança de estilo de vida, que é extremamente importante, porque hoje nós estamos a falar de uma doença, já dissemos que ela pode ser aguda ou crónica. Aguda é aquela que você pode subverter, né, em pouco tempo. Ali em dias ou semanas.
4: E lá mais para frente, gostaria, por favor, de quando atinge a fase aguda, como reverter? Ou seja, que cuidados ter para reverter este quadro? Porque ainda afinal é possível, né?
3: É
4: porque
3: possível.
4: Quando chegar
3: na
4: ao
3: aguda,
4: crónico,
3: aguda,
4: se deixar chegar ao crónico, sim, esquece.
3: Na aguda ainda pode, porque, por exemplo, uma criança ou um jovem, né, que chega com edema, vai-se fazer os exames, não é? Por exemplo, a ureia e a creatinina, que são substâncias tóxicas, atenção, que o rim deve colher, deve tirar do sangue para passar para a urina, e essa substância vai se acumulando no sangue. Quer dizer, vais fazer o exame, vai ver que os valores estão ali, e vamos já aqui marcar, quando a creatinina chega a 1.2 miligramas por decilitro, atenção, o rim não está a funcionar bem.
0: Está até lesão.
3: Exato. Quando a ureia chega a estar acima de 50, também não é bom. É porque o rim está em falência. Mas veja que é uma situação que se instalou há pouco tempo, porque ela tem um jovem, não tem problema assim do coração nem nada. Então vamos dizer que é uma insuficiência renal aguda. Está há dias só. Agora, se essa situação se arrastar por meses, veja, já tentaram dar medicamentos para reverter a situação, e a situação não passa, estamos há 3 meses, 4 meses, então ali decreta-se mesmo que o rim falhou, de tudo mesmo, né? Como diz lá fora, de todo o dinheiro, já não tem solução.
4: Doutor, há doenças...
3: Quer dizer, desculpa, quando digo não tem solução, é do ponto de vista biológico, então temos que fazer um rim de substituição, que é a diálise.
4: Já vamos falar sobre a diálise, porque eu tenho aqui uma curiosidade, quero perceber a diferença de uma e da outra. Mas doutor, eu perguntava, doutores, eu perguntava, há aquelas doenças, como as diabetes, por exemplo, que nós dizemos, tem 25 anos, não precisas preocupar tanto, chegas aos 35... tens de começar a ficar preocupado. A insuficiência renal também tem esse espaçamento de tempo, ou desde tenra idade é possível lá chegar?
0: Não. A insuficiência renal, a maioria das vezes, ela, como nós dissemos deste ponto de partida, ela vai surgindo de acordo como você vai cuidando do seu organismo.
4: Sim, mas a pergunta é, eu posso começar a cuidar mal do meu organismo desde os 5 anos, por exemplo?
0: Ok, quanto menos cuida, mais rápido vai ser as patologias.
3: Há fatores de risco.
4: Sim, exatamente. Não, por isso ter perguntado, não é? Por isso ter perguntado se o fator idade joga algum papel no surgimento dela.
0: É assim, joga um papel, porque assim, não é a mesma coisa. Por exemplo, quando somos criança, temos alguém que cuida de nós. Por exemplo, a questão de beber água e tudo muito mais, aquelas pessoas são muito mais descuidadas, as crianças acabam parando no hospital e os médicos alertam, deve beber água, deve... Crianças pequenas, se continuar nesta mesma onda, vai ter uma insuficiência renal aguda, vai ter uma insuficiência renal, vai passar pior, vai reverter, muitas das vezes consegue-se reverter, porque criança é rapidamente, porém você vai ter mais cuidados. Agora, se você for um jovem que faz uso do álcool, do tabaco, não se alimenta, assim, faz um alto consumo do álcool, a probabilidade de você ter insuficiência renal é muito, muito, 50%, vamos dizer um 60, 70%. porque não tem como, não tem por onde correr. Porque você, além de ter uma insuficiência renal, você vai ter... Elas são três irmãs, como nós chamamos. A diabetes, a hipertensão, sempre começa com a hipertensão. Geralmente é difícil começar com a diabetes. Sempre começa com a hipertensão e depois a diabetes e, por último, vem a insuficiência renal. Se essas três estão...
3: Olha, eu vou fazer a pergunta de um outro jeito. Bom, também às vezes faço pergunta. Há crianças a fazerem diálise? As crianças podem ser hipertensas? Podem. As crianças podem ser diabéticas? Podem. Quer dizer que a qualquer idade nós podemos ter pessoas com essas doenças. Lembrar que atualmente uma das principais causas de insuficiência renal aguda é o paludismo.
4: É o paludismo. O paludismo é por causa do mosquito. E nós, quando falamos aqui sobre algumas das causas ou algumas formas de prevenção, falamos muito do tabaco,
3: okay,
4: do álcool.
3: Do uso
4: pois,
3: exagerado de gordura.
4: Exatamente. Mas agora a minha pergunta é, em termos de alimentação,
3: uhum,
0: okay,
4: há um risco da má alimentação, da má nutrição, levar-nos também a insuficiência renal?
0: Com certeza, com certeza. É, a má nutrição acaba não só afetando o rim. É tipo assim, é uma cascata que vai começar. É, essa criança vai começar a ter afetação dos órgãos e por consequência também vai afetar o rim. Isso vai ser uma cascata. É assim, ela tem uma patologia que vai afetar o seu sistema digestivo, se não for controlado, se tiver alguma outra doença, vai ter, como nós chamamos, aquela barriga d'água, aquela barriga grande, e tendo aquela barriga grande, você pode ter certeza que vai acabar numa insuficiência renal. Vai terminar. Vai começar com uma aguda, e como não conseguimos controlar, porque ela está mesmo muito mal, vamos acabar numa insuficiência renal. Por esse motivo, a prevenção é sempre a chave de qualquer sucesso em qualquer sociedade. Uma sociedade se trabalha fortemente na prevenção, nós evitamos doenças crónicas com maior número. As grandes sociedades têm mostrado isto.
4: E porque prevenir é sempre melhor do que remediar.
0: São porque 21, tu gastas menos.
4: São 21 horas e 56 minutos. Eu vou prevenir-me, prevenindo-nos de passar a hora das notícias. Vamos agora para uma pausa e continuamos a conversa do outro lado.
0: Vamos dizer um até já.
4: Um abraço.

0: classe empresarial desafiada a explorar potencial produtivo de mel de Quimbele no Ija.
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0: Ora, muito boa noite. Voltamos a atualizar as notícias. O administrador municipal do Quimbele, na província do Ija, desafiou os empresários a explorar o potencial produtivo da apicultura naquela região do país. Afonso Manuel refere que os atuais níveis de produção de mel no Quimbele justificam a instalação de pequenas indústrias e projetos de fomento. Gonga Francisco.
2: O número 1 de Quimbele coloca o mel entre os produtos de maior referência explorados em quantidade e qualidade no território sob sua jurisdição e afirma que, mais do que atender à procura do mercado, o município deseja ver investimentos na área da apicultura capazes de garantir emprego e contribuir na economia local.
3: Em certo momento do período anual, o mel faz espécie de lagoa. Em algumas áreas, você chega aí e encontra mais de 20 litros de mel a flutuar nos bidões e outros recipientes adotados pelas populações locais. Então, este também tem sido um dos elementos. Tem havido muita procura.
2: Enquanto isso, Afonso Manuel adianta que o foco é na agricultura, onde o Programa Local de Apoio à Agricultura Familiar, PLAF, está a contribuir para o fortalecimento da organização dos camponeses em cooperativas agrícolas e para o aumento da produção no município, com a preparação de cerca de 300 hectares a serem distribuídos às famílias.
3: O PLAF, sendo uma das bandeiras erguidas a nível da província do Ix, o município de Quimbele não é uma exceção. Temos estado a lavrar, neste momento, cerca de 300 hectares de terra para serem atribuídos esses hectares às famílias através das cooperativas agrícolas que aí existem.
2: Quimbele desafia empreendedores para a criação de projetos de exploração do mel, que sai em grandes quantidades no município. Reportagem em Rádio Nacional, António Malungo e Ngonga Francisco, no Ijo.
0: Onde empresários são apelados a tirar proveito da atual capacidade produtiva de mel no Quimbele. De produção em produção, mais de 35 mil toneladas de peixe foram capturadas durante o segundo trimestre deste ano na província de Malanje. As capturas, que ultrapassaram as registadas no período homólogo a de 2025, foram significativas nos municípios situados ao longo do rio Kwanza. Jornalista João Leandro.
4: A atividade congrega atualmente 42 cooperativas e engaja mais de 3 mil famílias espalhadas em vários municípios. O chefe do Departamento Provincial de Pescas e Aquicultura, Domingos Americano, afirma ter havido um relativo incremento comparativamente ao mesmo período de 2025.
5: Comparativamente 2025, há uma diferença. Trimestre 2025, 33 mil. 508. Nós estamos com 535 embarcações ao nível da província, isto é, embarcações pré-fabricadas e 60 embarcações de fibra.
4: Os municípios ao longo do corredor do Kwanza e da região Songo apresentam os maiores índices de captura.
5: Os municípios que oferecem maior quantidade de pescado é o município de Cacuzo, Punguandongo, Luquembo, o município de Cambundica Tempo também faz parte dessa lista. Nos nossos rios de Malanje, as espécies mais abundantes é o Bucacuço, o Bagre, Malele, a Tuqueia, a Sardinha d'Água Doce, o Robalo, as Muticas. Temos uma gama de espécies a nível da província de Malanje.
4: Chefe do Departamento Provincial de Pescas e Aquicultura de Malanje, Domingos Americano. Agostinho Sassoquele e Carlos Jorge, a Rádio Nacional em Malanje.
0: Estão a aumentar os níveis de pesca na província de Malanje, com um registro de mais de 35 mil toneladas no segundo trimestre de 2026.
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0: 28 agentes da modalidade, entre árbitros, oficiais de mesa, treinadores e professores de educação física, concluíram no Lubango uma ação de formação promovida pela Federação Angolana de Basquetebol. A iniciativa teve como objetivo reforçar a capacitação técnica e uniformizar os critérios de arbitragem nas competições nacionais, com sessões dedicadas às regras do jogo, faltas, violações e gestão comportamental. O ciclo de formação prossegue a 20 do próximo mês na província de Benguela, antes do Campeonato Nacional Sub-19. Da atualidade internacional, cerca de 30 pessoas, incluindo 8 crianças, morreram num ataque de homens armados contra uma aldeia no estado de Kaduna, na Nigéria. na madrugada desta segunda-feira e outras 4 pessoas ficaram feridas.
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6: Agora 22 horas e 5 minutos.

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0: Gabriel Riva, mestre em nutrição, PhD em medicina integrativa, saúde e bem-estar. 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

0: 2:12. E depois das notícias e desta belíssima música que deu para suavizar a emissão e também permitiram-nos dar um gol d'água, senhores doutores, voltamos à carga. Já falamos das causas, da prevenção, mas não sei se falamos claramente ou de forma clara sobre os seus sintomas, que é, para além de ingerir o álcool e não poder urinar, que é um sinal, que outros sinais pode haver? Também falamos dos edemas, não é? Que outros sinais podem haver? Ou podem haver?
1: Lembra que existem os sinais que indiciam insuficiência renal aguda e a crónica. Aguda é aquela, por exemplo, você está a beber e não está a urinar, mas atenção, não é que você vai a uma sentada, de repente está a beber muito e não está a urinar,
2: já começa a entrar.
1: Não é por aí. Não é por aí. Isto acontece quando ao rim chega muito pouca água. Vamos imaginar que você comeu, né, foste a um almoço, né, comeste bem e vais começar a beber. Significa dizer que a absorção desses líquidos está a acontecer com alguma dificuldade por causa do preenchimento do estômago. Então, isso é normal. Agora, experimenta beber com o estômago vazio, não é? Independentemente do tipo de bebida, sobretudo aquelas que fazem urinar, estamos a falar do álcool, não é? Bebidas alcoólicas, vai ver que em poucos minutos vai começar algo a urinar. Isso significa que o rim está a funcionar bem. Mas agora, se em situação normal você nota que está há muito tempo sem beber, sem urinar, não é? E porque não é por razão de falta de líquidos, então suspeite, né? Desconfie, né? Procure mesmo um médico e veja bem se notar que os pés estão a ficar cada vez mais pesados, estão a aumentar de volume, ou a quantidade de urina diminuiu muito, né? Isso se chama oligúria. Isso pode ser que o seu rim está realmente a ser atingido. Naturalmente vai haver outros sinais e sintomas, por exemplo, alterações do trato gastrointestinal, o transtorno gastrointestinal, nomeadamente náuseas, vômitos, pode ter um mal-estar, dores musculares, portanto, perda de apetite, também estamos a falar da anorexia. Esses também são sintomas de que este rim pode estar a funcionar mal. Por quê? Porque as substâncias tóxicas vão se acumular no sangue e o rim, como não está a eliminar essas substâncias que já dissemos atrás, são tóxicas para o nosso organismo. Então, dá uma cadeia de alterações no nosso organismo. Mal-estar, anorexia, por exemplo, os edemas que já falamos, pode ter náuseas, vômitos, tudo isso por causa dessas substâncias tóxicas. Estamos a falar sobretudo da ureia, da creatinina e do potássio, que devem ser eliminados do nosso organismo.
0: Diálise, os senhores falaram de diálise, hemodiálise. Uhum. Fala-se sempre diálise, hemodiálise. Primeiro perceber uma e outra. Uhum. E depois perceber quem é que faz diálise e quem é que tem de fazer hemodiálise.
1: Bom, vamos lá explicar uma coisa. Quando se fala de diálise, é filtração.
3: Exatamente.
1: Okay. É filtração. É retirar substâncias tóxicas do organismo. Nosso organismo. Agora.
3: Hemodiálise.
2: É como se fosse uma.
1: Filtração.
2: Desintoxicação.
1: Sim, sim.
2: Ok.
1: Podemos falar aí. Então. Hemo é um prefixo que significa sangue.
3: Exatamente.
1: Então, hemodiálise, ou seja, filtração
3: do sangue.
1: Porque existe também a diálise peritoneal, quer dizer, na barriga, essa barriga d'água que a doutora esteve a dizer, então posso também pôr aí uns tubinhos e faz-se a diálise peritoneal.
2: Okay.
1: Para retirar líquido do peritoneu, daí da cavidade peritoneal, que até é virtual, né? Existem outras, né? Mas agora, a hemodiálise é mesmo a forma de substituição dos rins, ou seja, aquelas máquinas que ficam a girar, são mesmo rins artificiais. Eles fazem, imitam realmente um rim, não é? A forma de fazer, portanto, entra um tubo, não é? Que é a artéria, faz-se a filtração, eliminam-se as substâncias que vão para um tubo como se fosse a bexiga, né? Que fosse a bexiga. E a outra parte dá continuidade na veia, porque as pessoas têm sempre assim um catéter.
3: Ela tem um catéter de duplo fluxo, yeah. De saída e de entrada.
2: Se bem entendi, quem vai à hemodiálise é porque...
3: Vai fazer...
2: É porque o rim
3: já
2: está
3: não
2: mesmo a funcionar.
3: Não
2: precisa
3: funciona.
2: De ajuda.
1: Exato.
3: Não funciona.
2: Não funciona mesmo.
3: Não funciona. Por isso é que ele vai a uma hemodiálise.
2: E quem faz a diálise?
3: Não, não. A diálise é o processo de filtração.
2: O processo de filtração.
1: O hemo só significa sangue.
3: Sim.
2: Ok.
3: Diálise é o processo de filtração.
2: Ok.
3: Hemodiálise é um indivíduo que vai a uma clínica, a um hospital, porque esse procedimento só se pode realizar, ser realizado nessas instituições. Não pode ser fora, não. Só tem que ser numa clínica especializada e num hospital. Ele vai...
2: Também especializado?
3: Não, o hospital tem esse serviço porque temos médicos, temos pacientes que têm problemas renais.
2: Ok.
3: Então, o paciente, geralmente, quando ele vai, ou quando ele já é considerado um paciente de insuficiência renal crônica, o cirurgião vascular coloca nele um catéter de alto fluxo, ou uma fístula, como é chamada também, para então, porque ele faz isso 3 vezes a semana. Para o nosso organismo funcionar corretamente, ele vai realizar 3 sessões por semana. Então, ele tem um fluxo, um alto catéter de alto fluxo, com 2 entradas, uma entrada e uma saída. Então, por um lado, vai sair todo o sangue, porque sai tudo, vai passar por este canal e vai passar. É um rim artificial, como é chamado. Então ele vai limpar, vai tirar todas as toxinas do nosso sangue. Após ele ter feito isso, ele retorna ao nosso organismo.
1: Vai dando volta.
2: Portanto, ele tira o sangue, limpa.
3: Isso, e volta.
1: Não, quer dizer, o sangue vai dando aí as voltas.
3: Sim, vai dar volta.
1: Entra, passa pela máquina, volta
3: isso.
1: Para o organismo.
2: Exato.
1: Não é? Quer dizer, e para
2: portanto,
1: completar
2: o mesmo ciclo. É o mesmo sangue da pessoa.
3: Sim, é o seu, não é, é só o seu sangue.
1: Sim.
3: Ele faz isto, geralmente esse procedimento tem duração de 3 a 4 horas. Você realiza, você fica ali sentadinho, geralmente nesse período deve-se controlar o paciente, porque pode ter muitas... algumas situações que podem ocorrer.
2: Então estamos a falar em 12 horas semanais.
3: Praticamente.
1: Ele fica aí 4 horas.
3: Ele fica 4 horas ali?
2: Sim. Mínimo. 12 horas semanais, né?
3: São 3 sessões que ele faz. Ele deve fazer essas sessões. E depois, geralmente, quando o paciente está nessa condição, ele está na lista de transplante. Ele está a aguardar um
2: transplante do rim.
3: Exatamente. Geralmente é isso que acontece. Pacientes com insuficiência renal, que estão na lista aguardando o rim, um transplante, então ele faz através das máquinas.
1: Sim, quando se trata de insuficiência renal crônica. Ora, por exemplo, uma criança, um jovem, né, que tem paludismo e que tem uma falência renal porque a malária atacou os seus rins, ele vai urinar pouco, não é? Vai urinar pouco e então as substâncias tóxicas vão se acumulando no seu organismo. Quando ele fizer exame, aquela de ureia, creatinina, que já dissemos atrás, botasse, então vão ter valores elevados. Então vamos dizer que ele está com uma insuficiência renal aguda. Vai fazer uma diálise terapêutica. Ele fica ali para a máquina, vai fazendo até reverter a situação. Mas já com o insuficiência renal crônico, o tratamento é paliativo.
3: Exatamente.
1: Ou seja, ele vai...
2: É paliativo até, eventualmente, ter a sorte de ter um rim para o substituir.
1: Exatamente.
3: Exatamente.
1: Assim mesmo.
3: Que é o que muitos acontece, é que eles ficam aguardando e acabam falecendo.
1: Então, quer dizer que nós, em Angola, temos que evoluir também para o transplante renal.
2: E este... Enquanto eu espero, vou para estas sessões.
3: Sim.
2: Até quanto eu posso suportar? Até quanto eu posso esperar? Há um timing?
3: Não, é assim, não há um... Isso é uma coisa que não tem data, não tem... A maioria dos pacientes acabam morrendo.
2: Sim, mas por isso
1: e
2: mesmo...
1: E outros problemas, né?
2: Sim. Sim, a minha pergunta é exatamente, doutora, para perceber. Uhum. Por exemplo, Silvio, se nós não conseguirmos, se nós conseguirmos
3: um rim,
2: okay, em um ano, está safo.
3: Boa.
2: Se nós não conseguimos o rim em 6 meses, estás lixado. É mais ou menos isso que eu quero perceber. Se é um timing em que...

0: tudo, tudo descontrola. Tudo. Para o paciente renal crónico, quando ele tem uma infecção, ele pode morrer. Ele pode morrer. Então, quanto mais te cuidares, quanto procurares ter uma vida melhor, é bom para ti. Mas nós, infelizmente, a nossa realidade não é esta. Infelizmente, os nossos pacientes renais crónicos no nosso país não estão à espera de um rim. Eles vão sobrevivendo até o dia. Nós ainda não temos esta aprovação do transplante.
1: É, mas vai lembrar que, pronto, enquanto
2: não temos a aprovação ou não existe ainda dores?
0: A lei, aprovação. Precisa-se aprovar para ter.
1: Mas acredito que está para breve, até porque, pronto, enquanto há vida, há esperanças, né? E nós temos muitos, muitos pacientes a fazerem diálise, mas muitos mesmo.
0: O universo é grande.
1: No hospital em que estou, por exemplo, nós estamos ali com perto de 200 por aí, e a fazerem quatro turnos, até de manhã até mais ou menos a quase meia-noite a fazerem, porque eles são, fazem de 4 em 4 horas, né? Então. É muito trabalho que se faz realmente. Mas esses pacientes, naturalmente, que ficam muito tempo ali, precisam ser acompanhados pelo psicólogo, para lhes fazer compreender que realmente o processo é importante e que mantenham sempre a esperança. Acredito que brevemente, porque grandes passos já foram dados para já. A lei já está aí a quase ser homologada e acredito que em breve poderá estar aí a sair. E dizer mesmo que o transplante renal é uma cirurgia que não leva muito tempo, não é? Não leva
0: rápida.
1: Muito, é rápida, só que tem um problema, e aí é que está
0: a compatibilidade.
1: É o acompanhamento do paciente no pós-cirurgia, né? Porque a rejeição pode acontecer, né?
0: Imediatamente.
1: E o paciente transplantado tem que estar num sítio em que realmente, porque ele é imunodeprimido, e então tem que estar num lugar em que, pronto, não haja assim muita, que não tenha, esteja num ambiente desfavorável, quer dizer, com para infecções,
0: tipo uma UTI.
1: Exatamente, tem que estar num sítio, quem sabe colocar-se num edifício que eles ficam aí, enfim, tem que se pensar nisso. E, aliás, o nosso governo deve estar a pensar nesse aspecto, porque nós ainda temos lugares que realmente não favorecem. Agora, por exemplo, quando se criou o CETEP, não é? Ali o Centro de Endemias e Tratamentos de Pandemias, era mesmo para, pronto, criar uma espécie de condomínio onde as pessoas pudessem realmente
2: fazer essa recuperação
1: das suas patologias endémicas. E eu acredito que vai se fazer também com os pós-transplantados, numa aldeia preconcebida mesmo para o efeito, onde as pessoas não podem ter contato com um ambiente normal como este. Portanto, é um ambiente, como quem diz, mais estéril, não é? Em que num condomínio fechado, as pessoas, para terem acesso, têm que ter a certeza que realmente não vão levar patologias, porque o indivíduo com tuberculose entrando num ambiente como aquele mata muita gente.
2: Exatamente.
1: Estamos a dar um exemplo, né? Então, ter a certeza que realmente é um indivíduo que está bem, de saúde, e que não vai levar problemas lá para o condomínio. E depois de um tempo, não é? Quando se já determina que realmente já não há
0: riscos, digamos,
1: riscos de rejeição, então recebe uma alta definitiva.
0: É assim, vamos deixar aqui claro aos nossos ouvintes.
2: Só tem um minuto, doutora.
0: E à nossa sociedade em geral, que a insuficiência renal é uma doença cara. Ele gasta muito ao Estado. Cuidar isto. Por isso que é de mais valia cuidar-se. É o melhor que cada um de nós tem a fazer.
2: Está certo. 22:28, quase 29. Vamos entrar para aquela fase em que você pode mandar a sua mensagem, perguntar, e os médicos vão poder ajudar. Portanto, o consultório do coração começa agora no terminal 937-41-9135. 937 não é 40.

41, 937 45 91 35. Repito, 937 45 91 35. Mande a sua mensagem, diga-nos quem é, diga-nos de onde escreve e o que é que lhe apoquenta, ou seja, aquilo que lhe inquieta. E os doutores Filomena da Veiga e Pedro de Rosa vão estar aqui comigo para ajudar. Ou seja, eu vou apenas ser o transmissor da vossa mensagem, porque os especialistas são eles.

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1: E estivemos a ouvir até agora Fatoumata na voz de Samanguana, Samanguana, que é... como é que se diz? Monumento? Não, não é monumento. Ok. Okay. Qualquer coisa assim que imortalizou imortalizou o nosso Samanguana e a boa música angolana que ele faz e faz muito bem. O nosso terminal telefónico continua a ser o mesmo e continuamos a esperar por suas mensagens, porque senão vou ter que liberar os meus doutores para irem descansar mais cedo, está a ver? É que eles trabalham muito durante o dia, então fazem-nos aqui essa quebradinha à noite. E se você não perguntar a tempo, eles vão ter de ser dispensados para irem descansar. O terminal telefónico é o 937-45-91-35. 937-45-91-35. Mande a sua mensagem, pergunte para que os médicos possam responder. Enquanto isso, vamos voltar à música, muito bem tocada pelo Ngumba Sousa.

22 horas 53 minutos, marcamos presença outra vez para passar um outro terminal telefónico, mas para este você pode ligar 925-38-8000, 925-38-8000. Ligue para nós, pergunte e os doutores vão responder certamente.

Alô, boa noite. Alô, boa noite. Alô, boa noite. Caiu. Caiu o nosso primeiro telefonema. Vamos esperar que outros surjam antes das 23 horas, porque às 23 horas, pontualmente, temos de fazer a pausa para as notícias.

0: noite.
1: Boa noite, sim.
0: Com quem temos o prazer de falar e a partir de onde nos fala?
1: A partir de onde estou, chamo-me Alberto Gabriel.
0: Amigo Alberto, qual é a questão?
1: Sim, gostava de questionar os senhores enfermeiros. Se é normal ejacular durante o sono.
0: Ok. É só essa a questão?
1: Sim. Sim. Quantas vezes por mês?
0: Quantas vezes por mês pode ejacular durante o sono?
1: Sim.
0: Ok, está certo. Está bem. Fique ligado. Obrigado. Que os médicos vão responder, está bom?
1: Obrigado.
0: Um abraço, boa noite.

0: Alô, boa noite. Sim, boa noite.
1: Sim, muito boa noite.
0: Faz favor, com quem falamos e a partir de onde nos fala?
1: Sim, fala com o Santos Marcelo Cassu, que é a partir da província do Namibia, município de Tamboa.
0: Amigo Cassu, qual é a questão?
1: Sim, a questão é a seguinte, chofo muito de atenção, e a minha atenção chega até 1.225, e quando baixa, a atenção chega no 225, e quando baixa, só chega no 172.
0: Só baixa até 172, é isso?
1: Sim, quando baixa, baixa de 172.
0: Ok.
1: Agora, eu queria saber, meu doutor, é como, depois perdo muito sono mesmo, fica na cama, olha, ele não apanha sono. Mas não sinto tontura, só dor de cabeça que dói a frente e da parte da face.
0: Ok, está certo, está bem. Fique ligado que depois das 23 horas os doutores vão responder, está bom?
1: Ah, está bem.
0: Um abraço, boa noite.
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0: Alô, boa noite. Sim, boa noite. Caiu a chamada, não é? Caiu, sim, senhora. Vamos esperar pelo próximo. Daqui a 2 minutos vamos ter notícias, portanto vai haver pausa nos telefonemas.

0: Olá, boa noite, são 23 horas, é hora de notícias na Nacional e é com Paulo Matias.
1: Novo aeroporto impulsiona desenvolvimento do Zaire. Ora, muito boa noite, voltamos a atualizar as notícias. O futuro aeroporto internacional de Mbanza Kongo é considerado uma infraestrutura estratégica para impulsionar o desenvolvimento econômico da província do Zaire. O projeto deverá ainda contribuir para o crescimento do turismo e atrair novos investimentos. Jornalista Luís Mamana.
2: O projeto deverá facilitar a circulação de passageiros e mercadorias, aproximando a província dos principais centros econômicos do país e do mercado internacional. Carlos Pimentel destacou que o novo aeroporto poderá fortalecer o turismo regional e contribuir para uma maior integração da província do Zaire no circuito econômico da África subsaariana.
3: Nós, juntamente com os institutos do Ministério do Turismo e não só, estamos a trabalhar em conjunto para potencializar exatamente essa demanda de turistas que nos podem apoiar naquilo que é a otimização e potencialização do negócio aeroportuário, mas também de promoção do turismo para esta região.
2: Além de reforçar a mobilidade aérea, a infraestrutura deverá criar um ambiente mais favorável ao investimento, dinamizar a atividade comercial e gerar novas oportunidades de negócios para esta região do país.
3: Com um aeroporto com potencial de gerar 500 mil de passageiros por ano, não podemos manter-nos neste cenário. E aqui tem que ser, de facto, o empresariado privado que, tendo noção de que este aeroporto é um potencial de atração turística, pode já, desde já, também começar a investir em unidades hoteleiras tradicionais ou até mesmo resort de lazer e não só, precisamente para ajudar a potenciar toda a economia regional.
2: Numa recente visita ao local, o governador provincial do Zaire, Adriano Mendes de Carvalho, avaliou o avanço dos trabalhos e reiterou que o aeroporto representa uma infraestrutura estratégica para acelerar o desenvolvimento econômico e social da província. A Rádio Nacional de Angola, em Mbanza Kongo, com Álvaro Tiondula Júnior e Luís Mamana.
1: Novo aeroporto impulsiona desenvolvimento da província do Zaire. Deixamos o Zaire e seguimos para o Cubango, onde o militante José Martins formalizou a sua recandidatura ao cargo de primeiro secretário provincial do MPLA, após entregar 2.788 assinaturas de apoio recolhida nos 11 municípios da província. O processo segue agora para a fase de verificação do dossiê de candidatura pela Comissão Preparatória da Conferência Provincial. Aristides Quito.
4: Com a submissão de 2.788 assinaturas de apoio dos 11 municípios do Cubango, o militante José Martins formalizou nesta segunda-feira sua recandidatura ao cargo de primeiro secretário do MPLA na província. Aqui o mandatário Afonso Dalla fala do cumprimento dos pressupostos estatutários e demais requisitos exigidos por lei.
5: O nosso candidato cumpriu com todos os requisitos, o regulamento eleitoral, na qual, portanto, deu a sua cópia do BI, biografia, registro criminal, a declaração de aceitação, portanto, esses documentos estão todos completos e com as respectivas subscrições, que são 2.788.
4: E a verificação do dossiê é o passo a seguir, como afirmou o coordenador da subcomissão de candidaturas da Comissão Preparatória da Conferência Provincial do MPLA no Cubango, José Funete.
6: Vamos verificar com mais precisão a partir de agora. Esta precisão vai cingir-se naquilo que os estatutos do partido orientam e do regulamento eleitoral. Depois de alguns dias poderemos fazer um pronunciamento relativamente ao resultado da verificação e dos dados que vamos apurar.
4: Militante José Martins oficializa a recandidatura ao cargo de primeiro secretário do MPLA no Cubango. Reportagem Rádio Nacional de Angola. Aristides Quito, aqui em Menonga.
1: José Martins formaliza a recandidatura à liderança do MPLA no Cubango.
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1: E é por aí que seguimos. A equipa de cadetes do Interclube, em ambos os sexos, venceu o Campeonato Provincial de Judo por equipas de Luanda, garantindo apuramento direto para o Campeonato Nacional da categoria. A competição contou com a participação de 16 clubes, com destaque ainda para a vitória do Interclube na categoria de Júniores. O Nacional de Cadetes realiza-se no dia 30 de julho, a 1 de agosto, em Luanda. E para fechar este bloco informativo, olhamos agora para o panorama internacional. O Irã criticou duramente o presidente ucraniano Volodymyr Zelensky após Kiev anunciar um ataque a embarcações ligadas a Teherão no mar, que terá provocado a morte de um marinheiro. O porta-voz do Ministério dos Negócios Estrangeiros iraniano, Esmael Baghaei, alertou para o risco de uma escalada do conflito e afirmou que as consequências podem ser imprevisíveis para a Ucrânia e para a região de Bagdá e para a região.
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0: 23 horas e 6 minutos.

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0: Ângela Teta canta Luz de Verão, mas nós, Voz de Verão, melhor, mas nós estamos no cacimbo. Meus doutores, vamos atender um ouvinte. Sim, boa noite. Com quem temos o prazer de falar?
1: José Felipe, com o antropónimo de exórdio britânico Speak Foreign de Willing Day Fast, a partir do bairro Madalindri, de Lunda, Ong e Condibengo.
0: Qual é a sua questão?
1: Tudo bem. Antes de mais, agradecer a questão que me foi fatiga porque jamais entrou na RNA. Tenho aqui duas questões.
0: Sim. Que é ele?

0: Sim, boa noite.
1: É outra vez, José Felipe.
0: Sim, José Felipe, faz favor, qual é a sua questão?
1: Ok, eu dizia, gostaria de saber em primeiro lugar os meus doutores como fazer para sair de uma analgia ou de uma dor sem uma consulta médica. Esta é a primeira pergunta. A segunda, para terminar e dar também aos outros, como fazer, meus doutores, para sair de um fraco ejaculamento numa relação sexual. Para o José Felipe, é tudo merci da saque de Lacambote, da Pandula Chalua, sem que se informate uma pindárica subsequência ao médico em sua casa. I'm out.
0: Um abraço, boa noite.

0: calor do sol.
1: Sim, boa noite. Sim, boa noite.
2: Sim, sim, boa noite. Noite.
1: Com quem temos o prazer de falar?
2: Daquele José Mário.
1: Sim.
2: Daquele José Mário.
1: A partir de onde, José Mário?
2: A partir da Lunda Sul.
1: Ok, qual é a sua questão, amigo?
2: Sim, falo a partir da Lunda Sul. A minha questão é que eu bebo muita água e mijo à toa. Não sei o que há de mim.
1: Ok, bebe muita água e urina muito, certo?
2: Sim, sim, sim.
1: Tá bem, tá bem. Eu podia responder pelos ensinamentos que sim, tive, sim. Mas vou deixar para os doutores responderem mais daqui a bocado, tá bom?
2: Ok.
1: Um abraço, fique ligado.

0: Sim, boa noite. Com quem temos o prazer de falar?
1: Boa noite, Rádio Nacional de Angola. No programa Boa Noite Angola. Espaço Médico em Sua Casa. Fala o Jorge Rafael Timbumbo, a partir da província da Huila, município de Lubango.
0: Amiga Jorge, qual é a questão?
1: Tenho duas questões. A primeira é relacionada a mim e a outra relacionada ao meu filho.
0: Faz favor.
1: Nós temos problema com problemas oftalmológicos. Eu tenho uma doença que se chama pterígio e há uns anos que não consigo combater. Queria só um subsídio aí dos doutores no programa.
0: Ok.
1: E o meu filho tem conjuntivite alérgica.
0: Ok. Tá certo. Amigo Jorge, fique ligado que daqui a bocado os doutores vão responder, tá bom?
1: Tá bem.
0: Tá, um abraço, boa noite.

0: E vamos atender agora o penúltimo ouvinte. Boa noite.
1: Sim, boa noite.
0: Com quem temos o prazer de falar?
1: Com o senhor Manuel.
0: Não percebemos o nome.
1: Com o senhor Manuel Capingala.
0: Amigo Emanuel Capingala, qual é a sua questão?
1: É dor de cabeça constantemente e às vezes as costelas doem.
0: Ok. Dores de cabeças constantes e depois a costela também que dói, não é?
1: Sim, sim.
0: Está certo, amigo. Fique descansado. Daqui a bocado os doutores vão responder, tá bom? Espero conseguirem ajudar. Sim?
1: Sim, sim.
0: Tá, um abraço, boa noite. 23 horas e 17 minutos. Agora sim, vamos para o último ouvinte. Vamos atender o último telefonema essa noite e depois então passar às respostas com os doutores. Boa noite, com quem temos o prazer de falar?
2: Alô, muito boa noite.
0: Sim, faz favor, com quem falamos e a partir de onde nos fala?
2: Daqui fala o senhor Jamba, a partir da bolsa do Namibe.
0: Ok.
2: A minha intenção é a seguinte.
0: Sim.
2: Há três semanas que estou com uma tosse persistente. Sinto a garganta seca e por
0: amigo,
2: vezes...
0: Amigo Jamba, calma. Amigo Jamba, desliga o seu receptor ou afaste-se dele para lhe podermos ouvir em condições, pode ser?
2: Ok. Sim. Dizia eu que já há três semanas que estou com uma tosse persistente, sinto a garganta seca e por vezes uma dor no peito. Não tenho febre, nem catarros.
0: Okay.
2: E sou fumante, mas gostaria de saber que doenças podem causar esses sintomas e cuidados devo ter enquanto procuro uma ajuda médica.
0: Disse que é fumador, certo?
2: Certo.
0: Ok, tá bom. Fique ligado, amigo, daqui a bocado vai obter resposta à sua questão, sim?
2: Certo.
0: Certo. 23 horas e 18 minutos. Senhores doutores, agora o palco é todo vosso.
3: O primeiro ouvinte foi que fez a pergunta em relação que ele tem ejaculação quando ele dorme. Ele está a dormir e está a ejacular. Ele gostaria de saber se é normal. Doutor Pedro da Rosa.
4: Bom, é normal. Quer dizer que o seu organismo está em funcionamento. Lembrar que os nossos testículos, o testículo produz de forma permanente as células sexuais masculinas, que é o espermatozoide e todos os líquidos ligados a... a reprodução, tanto o líquido seminal, enfim. E essa produção é permanente e significa dizer que, mesmo dormindo, se houver estímulo, se for, por exemplo, sonhos eróticos, então a pessoa pode ejacular normalmente. Se não é problema, não é doença, significa que o seu organismo está bom. A segunda questão foi relacionada...
3: A tensão arterial.
0: Exatamente.
3: Um ouvinte que ele tem a alteração. A tensão arterial. Uhum. 225, a máxima, e a mínima 175.
0: Exatamente.
3: Nós aconselhamos que este paciente... Assim, vamos primeiro dizer a este ouvinte que a tensão arterial é uma doença típica da raça negra, primeiro. E que ter esses valores de 200 é um valor muito alto. Ele deve fazer uma consulta de medicina, de clínica geral, para então poder tomar medicamentos adequados, porque ele tem uma tensão arterial elevada. E não só fazer exames, tanto de sangue como bioquímicos, e também fazer um ecocardiograma para ver onde é que está o dano a nível do átrio e dos ventrículos, para então poder fazer uma medicação adequada e também reduzir algumas coisas em relação ao álcool, fazer exercício, mas primeiro precisa fazer essa consulta o quanto antes.
4: Mas com urgência, porque esses níveis tensionais podem resultar numa rápida crise hipertensiva, então ia ser fatal, atenção.
0: A terceira questão, doutora, creio ser o nosso amigo que bebe muita água, Esta?
4: Exato.
0: Nosso amigo bebe muito.
3: Não é esta. A segunda pergunta, a terceira pergunta é em relação ao ouvinte, o... Como é que ele se chama, aquele que fala?
4: Ah, o José Filipe.
3: José Filipe. A pergunta dele era como evitar uma dor sem ter feito consulta médica?
4: Bom, a dor surge por uma razão. E é preciso ver, portanto, aquela dor que surge, mas também nós não valorizamos, porque é uma dor mínima, por exemplo. Ou seja, vamos explicar ao José Filipe que a dor mede-se em níveis, ou graus, se quiser. Então, os níveis vão de 0 a 10. E a dor que nos preocupa é de 5 para cima. Essa dor que nos leva ao banco. Mas se eu tiver uma dor 1, 2, posso até não valorizar. Nem preciso tomar algum medicamento. Já sei que essa dor causou por um mau gesto, um jeito que eu dei, ou porque pisei em falso. E essa dor, o organismo produz substâncias que vão até aliviando essa dor também. Agora, aquela dor que é intensa, realmente, está acima de 5, e então, às vezes mesmo eu preciso tomar um analgésico. Isso não precisa de receita. Temos aí o paracetamol, por exemplo, o famoso paracetamol, podemos tomar sem precisar de receita, porque nós temos uma dor, tem uma dor de cabeça, podemos tomar, mas é sempre bom saber qual é a causa dessa dor, porque é combatendo a causa que se elimina a dor.
3: Próxima pergunta dele era como sair de uma fraca ejaculação?
4: Bom, ejaculação tem de pena, né? O que é que leva a uma ejaculação fraca? Pode ser um problema da próstata, pode ser problema com os testículos, que estão a produzir muito pouco. Enfim, são vários fatores, processos infecciosos, enfim, vários fatores que levam a uma ejaculação, entre parênteses, entre aspas, fraca. Como, eliminando esses elementos, então vamos ter uma ejaculação normal. Portanto, para quem já tem idade, deve verificar a sua próstata, porque a uretra prostática pode estar a impedir que o fluxo ou a força ejaculatória seja realmente boa. Então, primeiro é atacar as causas. A idade nos permite ou nos aconselha a avaliar a nossa próstata e pronto. Também vamos avaliar os testículos com uma ecografia, podemos ver se os testículos estão bem, se a produção é boa e se a vesícula seminal, que é o lugar onde se acumula, onde se guarda, onde se reserva o sêmen, se está realmente a funcionar bem.
3: Exatamente. A próxima pergunta era o ouvinte da água, que ele bebia muita água e ele também urinava muito. O nome dele é José Mário, ouvinte José, é normal quando a gente toma muita água e urinar bastante, porque tudo que entra supostamente

0: também está com conjuntivite alérgica.
1: É verdade. O conjuntivite pode acontecer por várias razões, né? Mesmo por frio, por exemplo, pela poeira,
0: exatamente.
1: Pelo pólen das plantas, enfim, tudo pode. Basta que a pessoa seja suscetível de ter essa irritação. Portanto, problemas corrosivos, irritativos, passando aí pelos olhos, o olho fica logo vermelho. Fumo, por exemplo, alguém está a fumar ao lado, a quem se irrita com facilidade. Isso depende muito da pessoa. Isso mesmo é que se chama conjuntivite alérgica. É só afastar-se dos elementos que lhe fazem mal. Agora, quanto ao o pai disse que está com... Qual é o problema que o pai tem?
0: O
1: pai da criança, né?
0: Ele também tem problemas oftalmológicos.
2: Ele sofre de uma doença qualquer.
1: Catarata, será? Eu não percebi muito bem. Não notamos, né? Pronto, mas os problemas do olho devem ser realmente corrigidos, não deixar passar muito tempo, porque podem realmente se agravar. Já que ele e o seu filho, neste caso o ouvinte e o seu filho, têm problemas do olho, então é melhor mesmo procurar. Eu disse aí Malange, não é? Não sei. Devem procurar o posto médico ou o centro médico ou o hospital mais próximo para o médico pelo menos observar, porque as conjuntivites podem até passar com uma medicação que, pronto, se consideram simples, dependendo da causa. Mas se forem já, por exemplo, se trata de uma catarata, de uma opacidade da córnea, coisas assim mais que exigem mais tecnologias, aí sim precisa-se mesmo procurar um hospital mais próximo e depois um oftalmologista e, se necessário, até for um centro oftalmológico. Estamos a falar de um instituto de oftalmológico, por exemplo, o Centro Oftalmológico de Benguela, que sai a tratar muitas patologias dos olhos, né? Ou mesmo aqui o nosso Ion aqui em Luanda, que também está a tratar muitas patologias do olho.
2: Ok, agora temos aqui 5 mensagens e a primeira vem da cidade do Moxico, cidade do Luena, melhor, província do Moxico, e o nosso amigo diz: quer saber se o uso excessivo de álcool pode levar-lhe à insuficiência renal.
0: Com certeza, pacientes que ou indivíduos que utilizam o álcool excessivamente não podem só ter insuficiência renal, começam tendo hipertensão, doenças do fórum cardíaco, também podem ter doenças do fórum metabólico, que é a diabetes, e por final vamos ter a insuficiência renal.
2: Ok. A nossa amiga, que não se identifica, diz apenas que está casada há 2 anos e não consegue engravidar.
0: É importante que ela faça consulta, tanto ela como o esposo, porque devem analisar primeiro, a mulher deve analisar as trompas, os ovários, porque há determinadas patologias como a tuberculose, a gonorreia, que acabam fazendo uma obstrução das trompas, e ao tendo obstrução das trompas, a mulher não consegue engravidar, porque o óvulo, após sair, ele tem que entrar para as trompas, para então ele chegar até a cavidade do útero. Se ela tiver alguma obstrução, vai haver uma falha. É também de extrema importância não só ver as questões hormonais, porque muitas das vezes o fator idade, algumas situações pontuais, temos hormônios muito baixos, e se tivermos esses hormônios não na medida adequada, não conseguimos também conseguir engravidar. E a terceira coisa, o homem também deve fazer consulta para então ver, fazer o espermograma. Por quê? Um homem que não tenha espermograma capaz, como se diz, vivos primeiro e depois com energia suficiente pelo correr para poder engravidar uma mulher, por mais que fizemos, não irá de haver uma gestação, porque o homem não está capaz. Tem óvulo, mas não tem espermatozoides vivos e capazes de engravidar.
2: O nosso amigo Agostinho diz que tem tido feridas pequenas na boca que vão

0: tem e não consegue perceber porquê.
1: Feridas na boca geralmente podem estar associadas. Tem algumas causas de frisa na boca. Se for aqui no canto da boca, podemos dizer que é questão de anemia, como chamam vulgarmente boqueira. Feridas aqui também nesta região pode estar associada a febres internas. E também feridas nesta região pode estar associada também à infecção de herpes.
2: Exatamente, herpes labial.
1: Exatamente.
0: Ok. Boa noite, escrevo a partir do Luena, tenho 61 anos de idade. Gostaria de saber qual é a veracidade do tratamento da tensão alta, AVC e da próstata, também impotência sexual, ejaculação precoce, ou meu amigo. Ok.
3: Veracidade.
0: É. Veracidade. Será que era mesmo isso que ele queria dizer? Porque todas elas são verdadeiras, né?
3: Sim. Tem tratamento, são preveníveis. Portanto, a hipertensão é prevenível, a hiperplasia prostática é prevenível, o cancro da próstata é prevenível. Portanto, são doenças que podem ser prevenidas se realmente a pessoa frequentar o hospital, marcar consultas de urologia, por exemplo, em função, ou de medicina interna, e o médico vai explicar, não é? Como devemos evitar essas doenças? Ou agravamento, pelo menos.
0: Finalmente, boa noite, doutores. António André, meu nome. Quanto tempo pode fazer hemodiálise num doente?
1: Geralmente a hemodiálise leva, no mínimo, de 3 a 4 horas.
3: A sessão.
1: É a sessão.
0: Ok. E com este, nós terminamos por hoje.
3: Uhum.
0: Boa noite, meus senhores, e mais uma vez, obrigado.
3: Boa noite, Silvio. Boa noite.
0: Na próxima segunda-feira já será agosto.
3: Agosto, exatamente.
0: O ano está a correr.
3: Exatamente.
1: E como?
0: Espero que metade dos nossos planos anuais estejam ou concretizados ou em concretização, para não chegarmos com um balanço negativo no final do ano.
3: Em agosto já termina o frio, então acredito que o número de ouvintes também vai aumentar.
1: Eu acredito que não, doutor, porque se reparar na primeira fase do, ou na primeira quinzena, desde maio, junho e vamos dizer julho, início, ainda estava a fazer sol. Já neste mês é que a umidade se intensificou, o nevoeiro está mais presente.
3: Quer dizer que vamos ter mais frio.
1: Vamos ter mais frio, arrastando um bocado até, se não me falha a memória, setembro.
3: Ok. Tá bom, vamos esperar.
0: Bom, beijinhos e abraços.
2: Até a próxima.
0: Voltamos
2: até a segunda-feira.
3: Próxima segunda. Boa noite.
1: Boa noite.
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0: Esta é Lumena, na voz de Carlos Batista, o famoso homem do Despedida do Lar. 23:49, estamos a dizer bye-bye, mas nós estamos a dizer bye-bye ou boa noite a Angola, porque do outro lado vem o dia novo, porque vai começar um novo dia. Vai começar a terça-feira, 28 de julho de 2026, e vai ser com Fernando Rufino. Portanto, o convite é para que, quando eu e o Ngumba nos formos embora, não desligue o seu receptor, não mude de frequência, porque nós vamos continuar a fazer rádio para si. Vai ter notícias à meia-noite e depois o dia novo com Fernando Rufino. Portanto, recebo os abraços do Ngumba Sousa e também do Silvio Capoeba no dia em que tivemos médico em sua casa e falamos da insuficiência renal. Esperamos e fazemos votos que, tal como eu e o Ngumba, você também tenha aprendido a prevenir-se acima de tudo, para não deixar chegar lá e termos que correr para o tratamento. Deus nos abençoe. Boa noite.
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0: fonte de arrecadação de receitas locais. Classe empresarial chamada a investir na exploração do mel no município do Quimbele, província do Ijo. Desporto, cadetes femininas vão a caminho da Roménia, palco do Mundial de Handball, onde se estreia com o Japão. Fora de portas, 30 pessoas morreram em ataque no estado de Kanduna, na Nigéria, nesta segunda-feira. Jornal da Meia-Noite, terça-feira, 28 de julho de 2026. A edição é de Teresa Baião, garantia técnica de Matson Matari. Eu sou o Paulo Matias.
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0: É com esta caminhada informativa que unimos o país. Agora, o desenvolvimento das notícias. O administrador municipal do Quimbele, na província do Ijo, desafiou os empresários a explorarem o potencial produtivo da apicultura naquela região do país. Afonso Manuel refere que os atuais níveis de produção do mel no Quimbele justificam a instalação de pequenas indústrias e projetos de fomento. Ngonga Francisco.
2: Há no município de Quimbele, província do Ijo, quantidades consideráveis de mel que podem dar um grande suporte a projetos voltados à apicultura, num desafio que o administrador municipal Afonso Manuel lança aos empreendedores com vontade de investir neste setor ao nível da região. O número 1 de Quimbele coloca o mel entre os produtos de maior referência explorados em quantidade e qualidade no território sob sua jurisdição e afirma que mais do que atender à procura do mercado, o município deseja ver investimentos na área da apicultura capazes de garantir emprego e contribuir na economia local.
3: O mel completa aquelas que são os produtos que saem do município de Quimbele. Acredito que foi no ano passado, anunciamos de que em certo momento do período anual o mel faz espécie de lagoa. Em algumas áreas você chega aí e encontra mais de 20 litros de mel a flutuar nos bidões e outros recipientes adotados pelas populações locais. Então este também tem sido um dos elementos. Tem havido muita procura.
2: Enquanto isso, Afonso Manuel adianta que o foco é na agricultura, onde o Programa Local de Apoio à Agricultura Familiar PLAF está a contribuir para o fortalecimento da organização dos camponeses em cooperativas agrícolas e para o aumento da produção no município com a preparação de cerca de 300 hectares a serem distribuídos às famílias.
3: O PLAF, sendo uma das bandeiras erguidas a nível da província do Ijo, o município de Quimbele não é uma exceção. Temos estado a lavrar neste momento cerca de 300 hectares de terra para serem atribuídos esses hectares às famílias através das cooperativas agrícolas que aí existem.
2: Quimbele desafia empreendedores para a criação de projetos de exploração do mel que sai em grandes quantidades no município. Reportagem em Rádio Nacional, António Malungo e Ngonga Francisco, no Ijo.
0: Empresários apelados a tirar proveito da atual capacidade produtiva de mel do Quimbele, no Ijo. Mais de 35 mil toneladas de peixe foram capturadas durante o segundo trimestre deste ano na província de Malanje. As capturas, que ultrapassaram as registadas no período homólogo 2025, foram significativas nos municípios situados ao longo do rio Kwanza. João Leandro.
4: A atividade congrega atualmente 42 cooperativas e engaja mais de 3 mil famílias espalhadas em vários municípios. O chefe do Departamento Provincial de Pescas e Aquicultura, Domingos Americano, afirma ter havido um relativo incremento comparativamente ao mesmo período de 2025.
5: Comparativamente 2025, há uma diferença. Trimestre 2025, 33 mil. 508. Nós estamos com 535 embarcações ao nível da província, isto é, embarcações pré-fabricadas e 60 embarcações de fibra.
4: Os municípios ao longo do corredor do Kwanza e da região Songo apresentam os maiores índices de captura.
5: Os municípios que oferecem maior quantidade de pescado é o município de Cacuzo, Punguandongo, Luquembo. O município de Cambundi Catembo também faz parte dessa lista. Um dos nossos rios de Malanje, as espécies mais abundantes é Bucacuço, o bagre, malele, a tuqueia, a sardinha d'água doce, o robalo, as muticas. Temos uma gama de espécies a nível da província de Malanje.
4: Chefe do Departamento Provincial de Pescas e Aquicultura de Malanje, Domingos Americano, Agostinho Sassoquela e Carlos Jorge, a Rádio Nacional em Malanje.
0: Estão a aumentar os níveis de pesca na província de Malanje, com registro de mais de 35 mil toneladas no segundo trimestre de 2026. O economista Manuel Luamba defende a necessidade de se utilizar as potencialidades da cidade de Mbanza, Congo, na província do Zaire, para arrecadação de receitas provenientes da valorização do património cultural. Manuel Luamba fala também da necessidade do investimento para melhor aproveitamento e maior atração do turismo cultural, dando corpo ao alargamento da base tributária local. Jornalista Luís Mamana.
6: O património cultural de Mbanza Congo pode afirmar-se como uma importante fonte de receitas para a economia local, desde que seja acompanhado por políticas de formalização da atividade comercial e de valorização dos recursos existentes. A posição foi apresentada pelo economista Manuel Lumba durante o colóquio Repensar Mbanza Congo. Segundo o especialista, a organização da atividade mercantil e informal e o alargamento da base tributária local pode contribuir para aumentar a arrecadação de receitas, criar novas oportunidades econômicas e garantir um desenvolvimento local mais sustentável.
7: Mbanza Congo tem um potencial, de arrecadação de receita, tem fontes, então nós chamamos também a consciência dos munícipes no sentido de perceber qual é a importância dessas contribuições todas, não é? Da arrecadação de receitas. Então procuramos abordar minuciosamente os pilares que influenciam no alargamento na base da arrecadação de receitas. Nós temos aqui um histórico cultural muito forte, é necessário que nós consigamos aprender e consigamos aplicar e aproveitar essas potencialidades todas. A nossa abordagem também falamos que não podemos olhar o patrimônio cultural como um custo, podemos transformá-lo em economia.
6: No domínio cultural, Manuel Lumba destacou a necessidade de reforçar o investimento na preservação e promoção do patrimônio, apontando a digitalização como uma ferramenta estratégica para ampliar a divulgação, valorizar a história de Mbanza Congo e potenciar o turismo.
7: Há muito por ser feito, é daí que nós chamamos a atenção, porque primeiro deve haver algum investimento nessa área cultural, porque quando se fala em Mbanza Congo e todo mundo já pensa, primeiro, é um patrimônio cultural da humanidade e já um fator muito, muito fundamental para repensar. Mas isso vai implicar a intervenção de todos nós, os munícipes, os políticos, os gestores, então todos nós. Mas deve haver investimento para tal. Então, para atrair o turismo cultural ou para explorarmos ou implementarmos o turismo cultural, é necessário que haja investimento. Isso, então, vamos aproveitar e transformar a economia. A informação deve fluir. E nós falamos também aqui das ferramentas sobre a digitalização da própria própria história, os pontos turísticos. Mas se conseguimos usar as redes sociais, a própria digitalização em geral, penso que vai contribuir, de uma certa forma, para a divulgação da imagem da província, para atrairmos os turistas.
6: As reflexões apresentadas no colóquio reforçam a importância de transformar o reconhecimento internacional de Mbanza Congo em benefícios concretos para as comunidades locais. A Rádio Nacional com Luís Mamana, em Mbanza Congo.
0: Economista Manuel Lumba defende maior aproveitamento do património cultural de Mbanza Congo na província do Zaire para a arrecadação de receitas. Dentro de 12 meses ficam concluídos os estudos e o projeto de construção da autoestrada que vai ligar o oeste ao leste de Angola. O projeto está orçado em 21 milhões de dólares provenientes de empresas do setor privado nacionais e internacionais. Foi Macanja.
8: Os 21 milhões de dólares são para a elaboração de estudos no terreno e o projeto da autoestrada propriamente dito, e é dinheiro de empresários do setor privado, desde nacionais e internacionais, que vão investir e depois lucrar com as portagens e outras formas de arrecadação de receitas aprovadas pelo Estado angolano. Isso quando for concluída a infraestrutura que vai ligar Benguela ao Moxico, passando por Uambo e Bié. Com a assinatura do memorando, arrancaram os trabalhos e o prazo é de de 12 meses. Eugênio Clemente, PCA da construtora angolana GAV, assegura que as parcerias internacionais vão ajudar a cumprir os prazos.
9: Felizmente, no domínio da matriz das autoestradas, nós fomos buscar um conhecimento de um grupo empresarial turco que tem experiência na elaboração de projetos de autoestrada. Com a sua experiência, vamos aos mercados financeiros para trabalhar o financiamento. Depois, temos que apresentar este financiamento e discutir as condições que permitem esse financiamento ser contratualizado. Conseguimos fazer uma rácio do cálculo, desde operadores de máquinas, as pessoas que fazem a manutenção, aqueles que trabalham a dinâmica dos estaleiros para acudir à alimentação diária de um grupo ou de uma empresa de trabalho. Nós estamos a falar de um projeto de grande envergadura. Mais de 1000 postos de trabalho são gerados numa empreitada como essa.
8: Quando terminarem os estudos, arranca a construção da autoestrada, que poderá levar cerca de 10 anos, conforme a explicação do ministro das Obras Públicas, Urbanismo e Habitação, Carlos Alberto dos Santos.
10: A estratégia é fazê-las por fase. Não é possível dizermos que até o ano 2030 vamos ter toda a autoestrada feita. Mas nós, o que temos certeza é que daqui a um ano vamos apresentar os estudos, os projetos e vamos também a vir ao público dizer qual é a forma de intervenção e que será por troços. Mais empresas em vários troços. E aí estamos certos que nós podemos fazer esse trabalho num espaço de tempo mais curto. Mas em qualquer país do mundo, uma autoestrada com um nível desta, sem exagero nenhum, pode levar 10 anos.
8: O ministro reitera que o Estado não está a investir na construção da autoestrada e que tudo está sob o setor privado.
10: Estamos a falar de um investimento ao redor de 21 milhões de dólares para os estudos e projetos. São vários estudos de viabilidade económica, financeira, os estudos de tráfego, porque estamos a falar de investimentos privados, atenção, e obviamente o investimento privado só é posto quando há retorno. Então tem que haver esses estudos de tráfego, tem que haver os projetos de instalação das portagens, bem, e obviamente nós teremos depois o início do nosso trabalho de construção.
8: A cerimónia de assinatura do memorando para o início dos estudos e posterior elaboração do projeto ocorreu em Luanda.
0: O estudo vai resultar na construção da autoestrada que vai ligar a província de Benguela ao Moxico Leste com financiamento do setor privado. Meia-noite, 12 minutos, está a escutar as notícias na Rádio Nacional de Angola. Seguimos em frente para lhe dizer que Angola apresentou oficialmente a candidatura da embaixadora Josefa Sacó ao cargo de diretora-geral da FAO, Organização das Nações Unidas para Alimentação e Agricultura. A candidatura foi analisada esta segunda-feira em Addis Abeba durante a reunião do Comitê Ministerial Africano sobre as candidaturas a um sistema internacional. Os detalhes com a Luísa Sampaio.
11: Ela é representada pela atual embaixadora na Itália, Josefa Sacó, cuja candidatura conta com o apoio do executivo angolano. A diplomata defende a necessidade de se transformar os sistemas agroalimentares para que se tornem mais eficientes, inclusivos, resilientes e sustentáveis.
12: Então temos que ver o que é que se passa, como ajudar esses países a terem mesmo políticas públicas como deve, terem acesso à mecanização, terem acesso à irrigação, terem acesso a financiamento, créditos agrícolas e terem acesso também à tecnologia, principalmente agora essa tecnologia inovativa da digitalização, são aspectos que vamos modernizar. Nós não estamos aí para mudar o mandato da FAO, porque encontramos já um programa, esse programa vai terminar em 2030, que é a Agenda 2030, então vamos contribuir para a continuação, para ver se em 2030 vamos erradicar a fome mundialmente.
11: Josefa Leonel Correia Sacó é agrónoma, economista e diplomata de Angola, reconhecida pelo seu trabalho nas áreas de agricultura, segurança alimentar, desenvolvimento rural e alterações climáticas em África. Durante o período da manhã, o ministro Tete António foi recebido em audiência pelo presidente da Comissão da União Africana, Mahmoud Ali Youssouf, na sede da Organização Pan-Africana em Addis Abeba, com quem debateu vários assuntos. O encontro decorreu na antevisão da 49ª Sessão Ordinária do Conselho Executivo da União Africana, cuja abertura oficial está agendada para esta terça-feira. Um dos pontos centrais da audiência foi a candidatura da embaixadora Josefa Correia Sacó ao cargo de diretora-geral da Organização das Nações Unidas para a Alimentação e Agricultura, FAO, para o mandato 2027-2031, cujas eleições terão lugar este ano em Nova Iorque. Rádio Nacional de Angola, Addis Abeba, Luísa Sampaio, Etiópia.
0: Angola apresentou oficialmente a candidatura da embaixadora Josefa Sacó ao cargo de diretora-geral da FAO, Organização das Nações Unidas para Alimentação e Agricultura.
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0: E com Alves da Silva, do canal Desporto da Rádio Nacional de Angola. Alves, bom dia.
13: Bom dia. A abrir o handball, a Seleção Nacional Feminina de Cadetes já respira os ares de Bucareste, na Roménia, palco do Campeonato Mundial, que vai acontecer entre 29 deste mês de julho e 9 de agosto que vem. Na estreia, o sete nacional às ordens de Kátia dos Santos, de frente ao Japão, um adversário contra o qual o grupo vai entrar completamente às escuras e para o qual vai ser necessária a máxima concentração e muita dedicação e entrega. Para além do Japão, com quem nos estreamos, para o grupo G, vamos ter ainda pela frente as similares da Eslováquia e do Brasil. A estreia com as nipónicas acontece às 11 horas de quarta-feira no pavilhão Traian Sport Hall, em Romicu Valcheia, Bucareste, na Romênia. Antes, às 8h45, batem-se para o mesmo grupo e no mesmo recinto, Eslováquia e Brasil. No futebol, a FAF e o selecionador nacional Aliou Cissé já projetam o próximo jogo dos Palancas Negras, jogo que acontece a 25 de setembro na cidade do Cairo, frente ao gigante Egito, no começo da corrida à fase final do CAN do próximo ano, com organização tripartida: Quênia, Tanzânia e Uganda. O número 1 da FAF garante que vão fazer tudo para que os nossos atletas tenham as melhores condições, começando por jogos amistosos e também de preparação. Logo depois do Egito, a 25 de setembro, 4 dias depois, a 29, recebemos em Luanda, no Estádio Nacional 11 de novembro, a similar do Malawi. Bom dia.
0: Bom dia. E ainda sobre o desporto, a província do Kwanza Norte acolhe amanhã e durante 2 dias a 6ª edição do Encontro Nacional de Professores da Educação Física, um evento que reúne docentes de várias regiões do país para debater estratégias de fortalecimento da disciplina nas escolas. Para a Secretária Nacional da Associação dos Professores de Educação Física, Luísa Alfredina Nicolau, durante o encontro, os profissionais vão trocar experiências e discutir os desafios da educação física em Angola.
14: A cada edição vamos reforçando esse comprometimento com os professores através de várias atividades em 3 dias. Portanto, nós notamos que sim, que já há surtido grandes efeitos. E porque a adesão dos professores a nível nacional tem sido boa. Temos colegas ou professores que estão sempre nestes encontros. Temos colegas que, de facto, é a primeira, é a segunda. E o feedback tem sido muito positivo. A nossa intenção é esta, é capacitar o professor de educação física. Percebemos como a educação física é tratada tanto pelos próprios professores de educação física, mas também como ela é vista a nível da sociedade.
0: Secretária Nacional da Associação dos Professores de Educação Física, Luísa Alfredina Nicolau, cidade de Ndalatando, acolhe amanhã e durante 2 dias a 6ª edição do Encontro Nacional de Professores de Educação Física. Este encontro vai começar hoje, queria dizer. Agora, da atualidade internacional, os moradores do estado de Kaduna, na Nigéria, afirmam que pelo menos 30 pessoas foram mortas quando homens armados atacaram uma aldeia na região na madrugada de segunda-feira. De acordo com os moradores, as forças de segurança chegaram à aldeia horas depois do ataque. Entre as vítimas estavam 8 crianças e outras 4 pessoas ficaram feridas. Até ao momento, nenhum grupo reivindicou a autoria do ataque. A violência perpetrada por gangues armadas tornou-se um desafio significativo para a segurança em partes do norte da Nigéria. O Nordoeste, em particular, enfrenta uma insurgência mortal liderada por militantes islâmicos do Boko Haram. É com esta notícia que colocamos ponto final a esta edição.

arrecadação de receitas locais. Classe empresarial chamada a investir na exploração do mel no município de Quimbele, província do Ije. Cadetes femininas vão a caminho da Roménia, palco do Mundial de Handebol, onde se estreia com o Japão. 30 pessoas morreram em ataque no estado de Kaduna, na Nigéria, nesta segunda-feira. Jornal da meia-noite de terça-feira, 28 de julho de 2026. Teresa Baião editou, Madson de Matari fez a técnica e o Paulo Matias comunicou consigo com muito prazer. Bom dia, estamos juntos.

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3: Viva, estimado ouvinte, a sintonia é da Rádio Nacional de Angola, meia-noite, 23 minutos, é terça-feira, 28 de julho de 2026, a seguir à segunda edição do seu e nosso Dia Novo.

estimado ouvinte, primeiros minutos de um novo dia, momentos mágicos em que a noite lentamente começou a se despedir e amanhã anunciou igualmente a sua chegada. Estamos com 33 minutos do novo dia. É neste silêncio tranquilo da madrugada que encontramos um dos sentimentos mais fortes que habitam o coração humano, a esperança. A esperança é a voz interior que nos diz para continuarmos, mesmo quando a caminhada parece difícil. É a força que levanta quem cai, o sonho que renasce depois de um fracasso, a certeza de que nenhuma tempestade dura para sempre e que, depois da escuridão, obviamente, há sempre uma luz esperando por cada um de nós. Todos os dias, milhões de pessoas acordam com novos desafios, novas perspectivas, novas responsabilidades e, claro está, novos sonhos. A quem, por exemplo, saia cedo para trabalhar, a quem lute pela família, a quem estude para construir um futuro melhor, a quem carregue no coração a vontade de vencer. Entretanto, são essas pequenas histórias de coragem que fazem a grande história de uma nação coesa e patriótica. Angola desperta mais uma vez para um dia de oportunidades. Um dia para acreditar, para criar, para partilhar, para transformar dificuldades em aprendizagem e obstáculos em caminhos de superação. A esperança não muda o mundo sozinha, mas dá ao ser humano a força necessária para agir e construir mudanças. Cada amanhecer é uma página em branco. Podemos escrever nela palavras de solidariedade, de trabalho, de união e de confiança. Que nunca nos falte a esperança de dias melhores, que nunca percamos a capacidade de sonhar, porque os grandes caminhos começam sempre com o primeiro passo e os grandes sonhos começam sempre com a coragem de acreditar. A todos os que nos acompanham através da Rádio Nacional de Angola, desejamos uma madrugada de paz e um dia cheio de força, determinação e esperança. Este é o dia novo, um novo começo, uma nova oportunidade, uma nova história para se viver. Bom dia, Angola!

0: instantes finais da música Amani, de José Massano Júnior, conhecido como o Rei dos Tambores. Nasceu em Luanda, num bairro marçal, a 10 de novembro de 1948, ou seja, há 78 anos. Ele foi influenciado por figuras como Manuel Faria de Assis, Dadinho e seu irmão Manuelito, dos Quimbambas do Ritmo, e destacou-se em grupos como Negoleiros do Ritmo e África Show. Massano Júnior é um dos fundadores do grupo Kipuka e seus Malambas e é reconhecido por suas canções icónicas como Kizua, Pekalalelo e Manheto. Ele tem sido uma figura central na música popular angolana, com uma carreira que começou nas décadas de 60 e 70 e continua a inspirar novas gerações.
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0: Começa assim um dia novo, com informação, música e companhia para a sua madrugada. A equipa que trabalha para si é constituída pelo Sonico de Madalena Chifunga, que responde pela coordenação, realização e edição. A técnica final é do Eli António e a comunicar consigo o Fernando Rufino. Bom dia e seja muito bem-vindo. Para esta terça-feira vamos ter os principais acontecimentos registados a 28 de julho, com destaque para o Dia Mundial da Conservação da Natureza e Dia Mundial do Combate à Hepatite Virais. Daqui a pouco vamos ter um microprograma denominado Angola Chama por Ti. Meia-noite e 47 minutos. Numa sociedade que corre apressada, o envelhecimento é muitas vezes silenciado. Este programa de hoje propõe inverter esse silêncio e olhar para a terceira idade com dignidade, afeto e responsabilidade. Vamos falar do cuidado como ato de amor e de justiça intergeracional. Como acompanhar os pais na fase em que os papéis se invertem, sem romantizar nem sobrecarregar? De envelhecimento e cuidados com os pais vai ser o tema de conversa hoje na rubrica de Olho Aberto. Vamos também conversar sobre saúde física e mental, solidão, finanças, espiritualidade e o peso emocional de quem cuida. A ideia aqui, amigo ouvinte, é dar voz à experiência, desfazer mitos e oferecer ferramentas práticas para que envelhecer e cuidar sejam processos humanizados dentro da família e da comunidade. Entretanto, como identificar os sinais de que os nossos pais precisam de ajuda sem ferir a sua autonomia e dignidade? Como prevenir a solidão e a depressão na terceira idade dentro do contexto familiar e da igreja? Quais, afinal, são os principais desafios físicos, emocionais e financeiros para quem assume o papel de cuidador? Porque disse que quem cuida do doente também acaba por adoecer, física ou psicologicamente, ou até emocionalmente, o que é mais grave, né? E afinal, como conciliar o trabalho, a vida pessoal e os cuidados aos pais idosos sem cair na exaustão ou cansaço? Vamos ouvir o ponto de vista dos cidadãos das províncias do Bengo e Cunene. É para daqui a pouco. Vamos também contar com a sua participação, deixando a sua mensagem e ligando para nós também. Daqui a pouco já vamos disponibilizar os terminais telefónicos. Estamos com meia-noite e 50 minutos.

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